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0: Tem Paragominas, Luciano Cruz, tem Paragominas. Paragominas. Faltou o S de agora há pouco. Oscar, grande Oscar, lá no Tenoné. Manuel Torres, eu já falei, já citei. César Castilho, grande César Castilho, rapaz, acompanhando também a gente. Um grande abraço a você que está ligado com a gente em qualquer ponto da cidade, em qualquer ponto do estado, em qualquer ponto do Brasil e, por que não, aí fora do Brasil, já que em quase todos os países tem brasileiros. Então, um grande abraço. E os brasileiros têm saudade daqui da gente, começa a ouvir o pessoal daqui, né? Não só da Rádio Clube, mas principalmente da Rádio Clube. Oi. Que beleza que o rapaz, como foi bom te ver esfregar os dedos assim. Tá querendo dar dinheiro? Não, mas é beleza, porque é um serviço de proteção pra mim. São 21:07. 21 horas 7 minutos na Grande Belém. É tempo de faturar.
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5: Tá legal, sou eu e pode me chamar de seu amigo. Estou surfando nas ondas da Clube neste domingo à noite no programa Balanço Geral. São 21h13, 21 horas 13 minutos na Grande Belém. Estamos já na reta final do programa. Estamos na reta final do programa e eu quero fazer dois registros, dois falecimentos no dia de hoje. Mas antes eu quero dizer o seguinte, daqui a pouco a gente vai fazer o futebol e às 22 horas tem, aqui na Clube, Bola na Torre, com Guilherme Guerreiro, Giuseppe Tomazzo e Gerson Nogueira, tá certo? Pois bem, então morreu hoje o coronel Antônio Carlos Nunes, 87 anos, ex-presidente da Federação Paraense de Futebol, ex-presidente da CBF, camarada que fez muito pelo futebol paraense e até pelo futebol brasileiro também. Também morreu hoje o nosso ex-companheiro Simit, Carlos Alberto Amaral Brito Osimit, aos 76 anos, veio a falecer neste domingo. Ele que trabalhou aqui no Grupo RBA, foi nosso companheiro de trabalho e que era cunhado do saudoso Chico Melo, nosso cabeça branca. Nossos pêsames a essas famílias enlutadas, tá bom? São 21h15, estou concluindo o programa Balanço Geral, não antes de chamar Remo e Paysandu. Já está tudo aí? Tem Remo Bahia? Ah, tá. Então vamos fazer o seguinte, vamos primeiro trazer o Chico Urbano falando do Bahia, aí depois sim a gente traz o Cachado falando do Remo, tá certo? Em seguida, depois eu volto só para chamar o final do programa. São 21h15... com o Clube do Remo com Paulo Cachado, mas antes o nosso Chico Urbano com o Bahia.
6: Um abraço, boa noite, Jerônimo Bezerra, ouvintes sintonizados aqui no Balanço Geral. Vamos falar do Esporte Clube Bahia, que amanhã às 20 horas na Fonte Nova vai recepcionar a equipe do Clube do Remo, valendo aí pelo Brasileiro da Série A. Vai dizer que a equipe do Bahia vem de vitória fora de casa contra o Bragantino, pelo placar de 3-2. No momento é o quinto colocado com 43 pontos ganhos. E amanhã, diante do Clube do Remo, tem a oportunidade de fazer o dever de casa e somar mais 3 pontos do Campeonato Brasileiro da primeira divisão. Vale ressaltar que no primeiro turno a equipe do Clube do Remo venceu ao Bahia no Mangueirão pelo placar de 4-1, isso valendo pela 8ª rodada do Brasileiro da primeira divisão. Então, o jogo amanhã é justamente diante da equipe do Clube do Remo, precisando da vitória, uma vez que o Bahia não vem dando certo, não vem tendo sorte diante do clube do Remo. No Campeonato Brasileiro acabou perdendo por 4-1, como eu falei, na Copa do Brasil 2-1 aqui em Belém do Mangueirão, em Salvador, na Fonte Nova 3-1, na oportunidade a equipe do Remo eliminou o Bahia e o Rogério Ceni balançou do cargo, quase que perde o seu cargo como treinador de futebol da equipe do Esporte Clube Bahia. Amanhã, Fonte Nova lotada para esse jogão de bola envolvendo Bahia e a equipe do Clube do Remo. 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Time provável para enfrentar o Remo amanhã na Fonte Nova, casa cheia com toda a certeza. Ronaldo do gol, o Roman Gomes na lateral direita, Marcos Vitor é o primeiro zagueiro no lugar do Santiago Mingo, que foi vendido. David Duarte e Luciano Juba fechando o setor de defesa da equipe do Tricolor da Boa Terra. Setor de meio campo com a Cefedo, o Jean Lucas na vaga do Eric e Rodrigo Nestor. Os 3 atacantes, Kiko Oliveira, Eric Pugar e Arlejo Vélez. É o time comandado pelo técnico Rogério Ceni, que precisa desencabular Jerônimo Bezerra e meu amigo gigante, homem de Santarém, precisa desencabular diante da equipe do Leão Azul depois dessas 3 derrotas já na temporada de 2026. Olha, Igor Andrade sintonizado, ligado aqui no boletim do Esporte Clube Bahia. É exemplo também, é claro, do Gabriel Souza Castro, a nossa participação no Balanço Geral, que segue com você, Jerônimo Bezerra.
7: Remo! Boa noite, um grande abraço, meu caro Jean Bezerra. Nós aqui com as informações do Clube do Remo no Balanço Geral. O Leão Azul Paraense está em Salvador. Clube do Remo chegou tranquilo, sem nenhum problema lá na Boa Terra. O Remo que hoje pela manhã fez trabalho no Bainão, um trabalho técnico recreativo. Jogadores deixaram Belém em avião especial, frete, né? Aero Leão, chegou tranquilo. O Remo saiu às 14h30, chegou às 17h30 em Salvador. O Clube do Remo está no hotel Devide Prime, sem nenhum problema, centro de Salvador, com 43 membros na delegação, são 23 jogadores que foram relacionados àquele mesmo. O time já está montado, o time saiu daqui depois do trabalho de ontem pela manhã no Bainão, sem nenhum problema. Marcelo Rangel no gol, Pikachu, Marlo Chamba e Marlo Matheus, Patrick, Léo Pique, Pico e Zé Ricardo, Galeano, Taliari e Jajá. Esse é o time do Clube do Remo e o técnico tem no banco os jogadores Ivan, goleiro, Igor Vinhas também goleiro, Matheus Alexandre, Zé Ivaldo, Matheus Felipe, Zé Wellison, David Braga, Poveda, Léo Andrade, Vitor Bueno, Janderson e Manga. São esses jogadores à disposição do técnico. Vale ressaltar que Marcelinho, com 3 cartões amarelos, por isso não vai para o jogo. Edson Fernando, que foi expulso contra o Flamengo, também ficou em Belém e não vai para o jogo. E Mike, que continua com seu tratamento. Agora é outra contusão na panturrilha, isso já foi colocado aqui na Rádio Clube do Pará. Leão Azul Paraense vai em busca de uma vitória para sair desses 23 pontos, chegar a 26 e continuar na zona, porque os outros todos ganharam, estão com 28 pontos e o Remo tem que batalhar agora. É fazer 3 pontos e chegar a 26, mesmo assim vai continuar com a sua luta para sair desta incômoda zona de rebaixamento. 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Portanto, Clube do Remo, que já está na boa terra, e depois desse jogo de amanhã, o Remo retorna logo após o jantar, né? Logo após o jantar, amanhã, retorna para Belém, já que o Remo está de voo fretado. E depois o Clube do Remo, na sequência em Belém, vai enfrentar a equipe do Santos no próximo dia 19 de setembro, 18h30, Mangueirão, Clube do Remo e Santos, que está no embalo aí, né? E no dia 7 de outubro, 19h30, na sequência o Clube do Remo enfrenta em Belém o Grêmio de Porto Alegre. E depois o Clube do Remo, dia 10 de outubro, vai sair para jogar contra o Vasco lá em São Januário, no Rio de Janeiro, às 17 horas do dia 10, véspera do Círio de Nossa Senhora de Nazaré. Hoje eu estive pela manhã com a dona Sandra na Basílica de Nazaré, na missa. E muita gente, muitos cumprimentos de torcedores do Clube do Remo. Muito legal, uma missa emocionante, muito legal. Obrigado pelo carinho de amigos, torcedores do Clube do Remo, com o repórter hoje pela manhã, lá na igreja de Nossa Santinha, Nossa Mãezinha de Nazaré. É o Clube do Remo, o Leão Azul Paraense, na sua lida, tendo 12 jogos aí. Muita gente não acreditando que o Clube do Remo tenha condições de sair da zona, mas vamos aguardar, jogo a jogo, vamos ver, o tempo dirá, o tempo vai passando, não adianta ficar pensando em coisas negativas, é pensar em ganhar da equipe do Bahia amanhã, com a Rádio Clube do Pará, transmitindo amanhã direto da Fonte Nova para toda a Amazônia Legal, Clube do Remo contra a equipe do Bahia. 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Portanto, Clube do Remo já na Bahia, se preparou em Belém para jogar e quem sabe buscar a quarta vitória contra o time baiano. Detalhes, amanhã, bem cedo, nas primeiras, meu caro Gel Bezerra.
5: Tá legal, Paulo Cachado, valeu, grande abraço. São 21 horas e 25 minutos na Grande Belém, 21 e 25, estamos fechando o programa Balanço Geral, deste dia 13, domingo à noite. Um grande abraço a você que está ligado com a gente, vai continuar. Nós vamos ficar aí com o Futebol, trazendo muitas músicas para você. E depois, às 22 horas, tem Bola na Torre, direto da TV RBA, com Guilherme Guerreiro, Giuseppe Tomasso e Gerson Nogueira. Muito obrigado, Roberto Menezes, no áudio. Muito obrigado a você, amigo ouvinte clube. Muito obrigado, meu Deus, por mais uma etapa de trabalho. Tenham todos uma boa noite.
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Sou eu e pode me chamar de seu amigo. Estou surfando nas ondas da Clube a partir de agora, a partir de 21h31. 21h31 na Grande Belém. Estamos começando o Futshow, programa de todos os domingos à noite. Depois do Balanço Geral, a gente traz para vocês programa com muitas músicas para alegrar a sua noite, né? Até as 22h. Às 22h tem Bola na Torre, direto da TV RBA, canal 13, com Guilherme Guerreiro, Giuseppe Tomaso e Gerson Nogueira. Então você fica ligado aí, curtindo as músicas, e lá para as 22h você já sabe tudo do mundo esportivo, mais precisamente do futebol, do esporte paraense. Com Roberto Menezes no áudio, a gente está começando dizendo assim também: tudo posso naquele que me fortalece, porém nem tudo me convém. O programa Futshow convém a mim, a você, a todos nós, e ele está no ar.

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1: Para a locomotiva. A Ferrinha fez 1-0, gol do Juninho, ex-jogador do Paysandu. Vamos ver o único gol do jogo, marcado no primeiro tempo. Um passe e uma assistência espetacular do Albano. Está aí na tela para você o gol único do jogo. Um passe de 3 dedos do Albano para o Juninho, domínio e o toque para o fundo do barbante. 1-0 para a Ferroviária. Depois do jogo, os desdobramentos de mais um resultado negativo culminaram com a saída do técnico Júnior Rocha. E como é que foi o Paysandu no jogo? Começando com o campo bola no 3-5-2 ou coisa parecida. Como é que foi o Paysandu na partida, na entrega?
2: Não foi, né?
1: Não foi, né? Ficou devendo. Boa noite, Jess. Boa noite, Tomás.
3: Boa noite, Tomás, o Guerreiro. Olha, esse 3-4-1-2 era esse o desenho inicial, né? Depois, para minha surpresa, o Marcinho começou a ficar atrás do Caio Melo. É num processo de marcação, próximo da linha de marcação.
2: Que não é a dele, né?
3: Que não é a dele, estranho, né? Teve até aquele lance no final do primeiro tempo, que ele acertou o cara. É numa postura de marcação que não é a habitual e acho que não é a do Marcinho. O Paysandu precisa do Marcinho para outras coisas. Criar, né? Lançar os companheiros. Agora, o início do jogo, logo no começo, houve uma bola que quase entra, né? A bola, um cabeceio junto à linha de fundo. Bola bateu, bateu na trave aquela bola, não bateu? Ou foi o Gabriel que tirou?
1: Acho que não, foi na trave.
3: Foi na trave. Pé da trave. É. Não, ela voltou assim. Aí, um susto, né? Aí, quando eu vi aquele lance, eu digo, poxa, o Paysandu vai se espertar no jogo. E o Paysandu continuou aquele joguinho, não ameaçando, não saindo do seu campo. Assim, muito parcimonioso, muito lento. E aí vem o gol, os 19... O sistema de marcação e dos três zagueiros não funcionou. O Albano desmontou num toque, né, rápido, uma bola alçada. E estava na bola o Lucas Rodrigues e o Castro, né?
1: E o Castro.
3: E o Juninho entrou entre os dois. Aí depois também ficou aquela expectativa. Bom, agora o Paysandu vai para cima, vai tentar, né? Não pode ficar esperando. Só que o time da Ferroviária levou mais perigo também depois disso. E o Paysandu ali, aquele jogo que não avançava, não chutava em gol. O que mais incomodou é que o Paysandu não resolveu não chutar, não arriscar. Tentou duas, né? Uma do Cleiton Pego, que a zaga tirou, outra do Renan Castro. Não, a do Renan foi primeiro. Aí depois a do Cleiton.
2: A bola de Giano zagueiro.
3: E saiu.
1: Foi para escanteio.
3: Arrigou, o Paysandu não chutou uma bola no gol. O goleiro, o Denis, não foi testado.
2: Não, não fez nenhuma defesa.
3: Como se dizia antigamente, saiu com uniforme impecável.
1: Impecável.
3: Impecável. Quer dizer...
1: Foi um espectador dentro de campo.
3: Um jogo estranho, né? Porque, olha, quadrangular, decisivo.

0: decisivo, você vai para cima. Eu notei o pessoal do mais aguerrido no final para reclamar do tempo de acréscimo. Só que aí não adianta mais nada, né?
1: Os jogadores correram mais na hora que foi para cima do árbitro.
0: Do árbitro.
1: Não, a única coisa que, assim, a única não, o que se levanta e a bola e o comentário...
0: Então, mas eu esqueci de um detalhe. Eu acho que ali no meio, Pedro Henrique e Caio Melo, parece que eles não conversavam, né? Estavam muito desarticulados.
1: Não se conheciam.
0: Não se conheciam, erraram muito.
2: E muitos erros técnicos também.
0: Muitos
2: erros técnicos.
0: O espaçamento da equipe já é uma realidade. Agora, muito erro individual. O Edilson novamente não foi bem, né? Que é um jogador que normalmente entrega, né? Não foi. Às vezes, quando ia à frente até um pouco mais, aquela jogadinha com o Marcinho, mas ali.
1: Essa é o seguinte. É um novo campeonato. Vai começar do zero.
0: Sim.
1: Só que o Paysandu esqueceu de começar o novo campeonato, né? Continuou com o mesmo espírito de como terminou a fase classificatória. Meu amigo... na transmissão da rádio hoje, estava com a Liane, e ela pontuou assim, um fato muito interessante. A questão da inteligência de você saber jogar, né? Do Paysandu tentar jogar. Mudou o sistema, não deu certo. Por que que o técnico, o Júnior Rocha foi mexer no Paysandu aos 26 minutos do segundo tempo?
0: Com as alterações.
1: As alterações do Paysandu, as primeiras alterações, foram uns 26 minutos do segundo tempo.
0: E não resultaram em nada.
1: Nada. E outra coisa, mudanças completamente equivocadas. E olha aqui, olha, eu sempre fui um defensor.
2: A primeira mudança foi o Eduardo no lugar do Edilson. Mudança
0: Edilson.
2: Simples.
0: Sim.
2: Depois ele veio com mudanças
1: Sim, por atacado. Sim, mas eu estou dizendo ali
0: Juninho,
1: porque,
0: né,
1: talvez com, o
0: Lucas Cardoso.
1: Sentido.
2: E aí ele veio com o Lucas Cardoso,
1: o Tylon,
2: com o Pablo.
0: O Tylon foi o último.
2: Não, o Tylon entrou depois.
0: Foi o último.
2: Ele colocou o Lucas Cardoso,
0: Juninho,
2: o Pablo e o Juninho.
1: Juninho, exatamente. Pirreiro, e o Tylon, cadê ele? A pergunta que se faz, o melhor atacante, aquele cara que faz o ataque...
2: Um contra um, né?
1: O melhor X1 que tem o Paysandu, um contra um, é o Tylon. Ele não entra. As mudanças são feitas através do coração e não da razão. Ah, são jogadores que ele gosta, que ele acha que podem ser mais decisivos, mas não estão sendo.
0: O Lucas Cardoso saiu duas vezes com a bola e o árbitro quebrou o galho dele, inventou um negócio lá. Saiu com a bola,
1: O Cleiton Pego, pelo ano que ele fez no Paysandu, maior ano artilheiro dele, não está dando certo. Por que não muda, cara?
0: Agora com um problema, né?
1: Agora o Paysandu tem um detalhe.
0: Eu defendo hoje o Cleiton e o Ítalo. Tinha jogada para eles.
1: Porque não tem...
0: A bola não chega.
2: O que aconteceu é que...
1: O Ítalo não tocou na bola.
2: No 3-5-2, vamos certo. Considerar assim para facilitar o entendimento daqueles que nos acompanham, o Paysandu afunilou o ataque.
0: Sim.
2: Porque a ideia era dar profundidade e
0: a ideia do jogo. O 3-5-2 é um formato de balão, né?
2: É. Então, quando fez isso,
0: afunila.
2: Ele não conseguiu jogar pelas pontas.
1: Encaixotou
2: os dois. E isso dificultou. O Paysandu ficou sem válvula de escape.
0: E tem um detalhe. Com as dificuldades de, talvez, de treinamento nesse sistema, dava para observar que várias vezes a Ferroviária tentava ultrapassar a linha, a barreira de marcação junto ao meio campo, e o Paysandu, por um detalhe, não deixava os caras saírem na cara do gol. Porque só
2: e
0: tinha...
2: algumas vezes saíram.
0: Saíram. Aquele jogador, como é o primeiro, o Juninho, o Alencar, deu uma escapada uma hora, só que a bola adiantou.
2: E o Fal, quando entrou no segundo tempo...
1: Sim, desarrumou, cara.
0: Sorte do Paysandu é que o Fal tem umas decisões completamente erradas.
1: Porque a primeira bola dele era para ter matado
0: o jogo.
2: Exatamente.
1: Agora tem um outro detalhe. Eu até falei na transmissão...
0: E o Albano, de novo, passeando.
2: Desfilando.
0: Já tinha acontecido no 4-0.
2: Desfilando.
0: Não, Albano aconteceu...
1: Albano, eu fico me lembrando do Guaraná. Porque esse Albano que jogar aqui é o mesmo que está deitando e rolando agora. Né? É. Não jogou nada.
0: Mas o pior, Tom, esse cara deitou e rolou no 4-0.
2: Ele é o
1: cabeça pensante.
2: O grande jogador da equipe.
0: Ele é o maestro do time.
2: É o maestro do time.
0: Toca.
2: Faz uma Série C de primeira qualidade.
0: Eu vi quando ele foi substituído, eu digo, opa, pode emergir alguma esperança.
1: Eu não sei qual é a opinião
0: nesse
1: de
0: final,
1: vocês.
0: Né? É. Só que eu não aconteceu nada.
1: Coloquei na transmissão. O Paysandu surfou na conquista da Copa Norte, na conquista da Verde, Campeonato Paraense, e sabia que o acesso era a cereja do bolo, que nada que fosse conquistado anteriormente teria valor se não houvesse o acesso. Né? E aí, há quatro rodadas, você demite um técnico que está há 10 meses, começou um trabalho desde novembro, dezembro do ano passado, conhece o elenco. E aí ficou aquela pergunta no ar, Guerreiro. Muita gente, inclusive, tem gente que não concorda com a...
2: Vamos já abordar isso aí. Primeiro vamos acompanhar essa cronologia.
3: Sim.
2: Né? No pós-jogo, o Paysandu publicou a nota da demissão.
1: O Marcelo Santana falou primeiro.
2: Não, primeiro a nota foi publicada. Primeiro a nota foi publicada. E depois da publicação, Marcelo Santana, então, fez a sua explanação. Esta é a nota que foi publicada pelo Paysandu Esporte Clube, falando da demissão do técnico Júnior Rocha. E ela é aquele famoso, aquela formalidade do agradecimento.
0: Aliás, protocolar, né?
2: Dinho,
0: é igual como as subcelebridades fazem hoje, né, Guerreiro?
2: Olha como
1: o
2: diz,
1: Dinho
2: na separação.
1: Na porta do vestiário, disse assim, ó, eu tô vendo o presidente conversando com o Marcelo Santana, ficou aquele ar de suspense, né, aquela coisa.
2: É, assim. A nota diz, o Paysandu Esporte Clube informa que Júnior Rocha não é mais o treinador, mas o técnico da equipe masculina de futebol profissional bicolor. Além do treinador, o auxiliar técnico Elton Macaé também deixa o cargo. À beira do campo, ambos lideraram um trabalho de reformulação e reconstrução do time, que conquistou, como disse o Tomás há pouco, os títulos de campeão paraense, da Copa Norte e da Copa Verde. O clube agradece aos profissionais pelos seus serviços prestados. O clube já está no mercado em busca de um novo comando técnico para o grupo. E aí o Marcelo Santana foi falar, né,
1: coletivo.
2: Fazer um pronunciamento que virou uma coletiva. Ia só dar um pronunciamento e do pronunciamento saiu uma coletiva, mas vamos lá.
0: A veia jornalística do Marcelo Santana falou mais alto.
2: O comunicado oficial, então, feito pelo Marcelo Santana. Vamos lá.
4: Foi tomada a decisão da troca do comando técnico. Então, hoje, a gente comunica a saída do técnico Júnior Rocha e do auxiliar técnico Elton Macaé, a quem agradecemos pelo trabalho iniciado desde o final de novembro, com a pré-temporada iniciada no dia 16 de dezembro do ano passado. É, Júnior, que comandou o nosso clube em 43 partidas, nos deu a alegria de 3 títulos dentro dessa temporada, Campeonato Estadual, Copa Norte, Copa Verde, uma classificação para a fase final da Série C. E nesse momento a decisão do clube é por essa mudança de comando para as 4 rodadas finais, a gente tentar, num novo comando, reunir essa energia, reunir forças com a torcida bicolor, para nas 2 partidas em casa, nas 2 partidas fora, a gente buscar esse tão sonhado e tão desejado acesso à Série B do Campeonato Brasileiro.
2: A partir daí, Tomazão, eu penso que você ia dizer que você não concorda com a saída do Júnior Rocha, é isso?
1: Não, é que eu não concordo. Eu sempre fui um defensor dele, porque ele sempre deu a cara a tapa. Em todos os momentos, bons ou ruins, o Júnior Rocha sempre foi um cara assim, muito honesto com o próprio torcedor, dizendo que se passava. Acho que tem algo no reino da Dinamarca, como a gente fala, que não está bem esclarecido, Guerreiro. O Júnior Rocha não queria o Castro. Foi uma decisão, assim, muito pessoal do presidente contra alguns jogadores que também não queriam. Talvez isso tenha criado um ambiente...
2: Mas só tem um detalhe, o Paysandu oscilou antes do Castro voltar.
1: Eu sei.
2: Então não é a volta do Castro, que
1: não,
2: hoje foi o primeiro jogo do Castro.
1: Não estou justificando a volta do Castro. Ela pode ter aumentado essa insatisfação. Porque a coisa não andava legal. O Júnior pode ter perdido o comando.
2: E aí eu vou lembrar uma coisa. Quando houve o afastamento do Castro, não demorou acho que 1 ou 2 jogos, o Júnior falou dos 45 dias que precisava,
1: pediu
2: a concentração.
0: Ele falou no vestiário.
2: No vestiário.
0: Isso vazou.
2: Isso impactou também. Não só vazou, como impactou. Então, quando você perde as rédeas, quando você começa a provocar algum burburinho de insatisfação, isso também é potencializado, né? Então, eu vou dar minha opinião.
3: Ah, sim.
2: Penso que o Júnior Rocha foi muito bom para o Paysandu, né? Mas agora, ou se fazia alguma coisa, ou se jogava a toalha
1: definitivamente. Por outro lado, vou dizer o seguinte, o Paysandu, a decisão foi macho demais, assim, muita coragem de demitir um técnico a 4 rodadas
2: do final. A probabilidade do Paysandu conseguir o acesso caiu assustadoramente. São 2 jogos, 2 derrotas. Ah, o Amazonas conseguiu há 2 anos, foi até campeão, perdendo as 2 primeiras. Já teve time que subiu com 7 pontos. Tudo isso é verdade. E o Marcelo falou isso ao longo da coletiva. Mas, ao mesmo tempo, ele disse lá, a gente sabe que é muito difícil, mas precisávamos fazer alguma coisa. E é isso mesmo.
1: Então, por isso que eu estou falando.
2: Eu acho que essa é a última...
1: É um ato de coragem do Paysandu.
2: É a última tentativa para conseguir o acesso, que é a grande obsessão bicolor. Gerson, contra ou a favor? Agora, já que
0: contra.
2: É para fazer...
0: Eu sou contra. É uma questão minha.
2: Contra a saída do...
0: É, conceitual minha.
2: Então tá 2-1, vocês 2 a favor
0: mas eu quero
2: da permanência e
0: eu quero
2: entendendo que o movimento foi correto para hoje.
0: Não, o movimento eu entendo. A minha situação... Por exemplo, a gente aliás, essa demissão não estava no radar de ninguém. Né? Ninguém
2: Verdade.
0: Comentou. Não, ninguém especulou. Aí... Qual era que estava no radar? Léo Condé, toda hora. Tem fora Condé, tem aqueles gatos pingados que vão lá para frente da sede do Remo fazer alarido, a gente sabe que aquilo
2: é interessante, ali... o Condé é muito mais pressionado para
0: pressionado.
2: Sair, né?
0: Mas eu tenho escrito sobre isso, tenho me posicionado na rádio, nos comentários também no DOL, aqui no nosso Bola na Torre. Eu sou contra. E o domingo passado eu falei isso aqui. Sou contra pelo seguinte, é a questão do calendário, do momento. Pela mesma razão que eu sou contra a saída do Condé, eu sou contra a saída do Júnior Rocha, porque eu entendo que se estava difícil, se está difícil agora, depois de 2 resultados ruins no quadrangular, o Paysandu teve tempo ali naquele jogo contra o Maringá de fazer a troca ali. Porque o Paysandu, na verdade, se salvou na bacia das almas de entrar.
1: Sim, por causa dos 2 resultados, né?
2: O Guarani. Então, na verdade, foi a vitória contra o Ituano que
0: contra
2: salvou
0: Ituano,
2: o Paysandu.
0: Salvou.
2: Que ele tomou a goleada da Ferroviária,
0: isso,
2: né?
0: Isso.
2: Aí, foi, não sei se foi nessa ordem, mas enfim, quando ganhou do
0: Ituano. Ferroviária e Ituano.
2: É.
0: Aí é o seguinte: a vitória para o Ituano e resultados miraculosos, como aquele Guarani não conseguir vencer o jogo em casa. Né? Ainda teve um outro lá. Mas tudo bem, passou. Mas a maneira como o Paysandu se apresentou naquele jogo contra o Maringá, na Cruzul, e perante 42 mil pessoas, aquilo tudo, aquilo me chamou a atenção, eu fiquei com a expectativa que houvesse mudança ali.
2: Que seria ali.
0: É. Aí começa...
2: O choque de gestão.
0: Começa o quadrangular, perde o primeiro, perde o segundo. Aí você vai, o desespero dos 4 últimos jogos. Legal, pode acontecer, como você falou, Amazonas, um monte de gente... Futebol permite isso, né? Mas eu fico sempre com o pé naquela coisa. Me passa também a ideia... Você sabe que muitas vezes técnicos são demitidos para aliviar a carga de pressão e crítica sobre diretorias. Tipo assim...
2: E elenco.
0: Sim.
2: Você não pode demitir vários jogadores, você demite o treinador.
0: Mas você também demite treinador para dizer, olha... O culpado foi ele.
2: Uma satisfação.
0: Não, e o culpado foi ele. Não deu certo, a gente tentou até salvar, mas o culpado foi o Júnior Rocha. E aí eu acho injusto para burro isso, porque o grande reforço do Paysandu nessa temporada foi o Júnior Rocha. Ele reestruturou a equipe, claro, não fez isso sozinho, mas ele conduziu a equipe para conquistas inesperadas. O Parazão foi uma conquista heróica, né? A gente sabe, não era o Paysandu cotado para ganhar.
2: Verdade.
0: Ele contrariou
1: a
0: lógica e ganhou. Ganhou a Copa Norte, ganhou a Copa Verde.
1: Só para confirmar, a sequência foi aquela Ferroviária.
0: Sim, Ituano. 4-0 Ferroviária e 1-0 no Ituano.
1: É porque fez 2 jogos seguidos fora
0: isso. Então, daí a minha estranheza até dele sair agora. Agora tem tudo isso que a gente está falando, desses problemas internos, dos ruídos, né? E quando não há ambiente, de fato... Agora, será que o ambiente só piorou agora? Será que já não estava né, a coisa já não estava indo para o vinagre lá no final contra o Maringá, porque aquele jogo foi estranho também.
2: É.
0: Né? E aí... já tinha sido estranho o 4-0 para a Ferroviária, né? Aliás, nós temos um grande amigo aqui do programa, que é o Aldo Valente, uhum. que ele tem uma tese, você sabe.
2: Sim.
0: Ele tem uma tese de que...
2: Desde o início.
0: É, de que o Júlio Rocha foi sacaneado naquele jogo.
2: Não, e ele também tem a tese dos adversários do Sul e Sudeste.
0: Sim.
2: Que esses adversários o Paysandu não conseguiria vencer.
0: Ele defendeu. Tese... Ele fez um relatório para
2: isso. Exatamente, exatamente.
0: Mas a questão é a seguinte, Inês já é morta, né? Júnior Rocha é passado.
2: Sim. E agora é a
0: E agora entra um outro problema quando eu defendo que o Condé não saia no Remo. É porque eu penso no seguinte, o day after.
2: É.
0: Quem vem? Quem é o cara? Quem é o elenco?
2: Agora o elenco é que precisa responder.
0: É, agora elenco. É com o elenco.
1: Não, a chacoalhada precisa... ela foi dada. Agora os jogadores é que tem que dar a satisfação agora.
2: É, o Paysandu joga domingo contra a Inter. Agora são dois jogos contra a Inter de Limeira.
0: Aqui lá.
2: Que bom que a Inter empatou os dois jogos dela. O Paysandu tem um confronto direto com a Inter para voltar para a briga, se Sim. quiser.
1: A Inter é a SAF do Roberto Carlos com
2: Sim,
1: o
2: Sim, mas a Inter patinou. Dois empates. É, o Paysandu afundou, a Inter patinou. Né? Enquanto que Brusque e Ferroviária têm 4 pontos. E vão para 2 enfrentamentos também.
0: Também.
2: Né? Então, o Paysandu pode ressurgir das cinzas? Pode. Depende desses dois jogos contra a Inter.
0: E depende também torcer muito para os jogos do Brusque com a Ferroviária
1: também terminarem, né?
0: Não, terminarem empatados os dois jogos.
2: Pronto.
1: Não, mas independente.
0: Para ninguém disparar.
1: Mas independente disso.
2: Paysandu terá o Nico
1: tem
2: já.
1: Que ganhar os dois jogos contra a Inter.
0: Nico não podia entrar hoje.
2: É, não viajou. Foi opção, a decisão da justiça já foi
1: não,
2: depois
1: da
2: viagem.
1: Não, opção técnica, foi opção do Júnior Rocha.
0: Podia ter viajado sábado.
2: Podia ter viajado sábado.
1: Podia ter.
0: Aliás, tinha uma vaga, né?
2: Na verdade,
0: uma vaga na delegação.
2: A CBF só confirmou oficialmente, mesmo com o registro no BID, porque o registro poderia sair, mas a inscrição oficial na Série C só no final da tarde de ontem.
0: Ah,
2: é? Mas ele poderia ter ido, só que ia chegar de madrugada e tudo. Mas enfim... Tem uma defasagem física para recuperar também.
1: É, mas o cara é fazedor de gol. Aí sobe uma bola na área, o cara faz o gol lá, e aí, como é que fica?
0: É. Ele era o artilheiro da Série C.
2: É verdade.
0: Enquanto jogou, ele foi o artilheiro.
2: Jogo de domingo será na Curuzu, às 18h30, Paysandu e Inter de Limeira. Muito bem, vamos para o pinga-fogo da galera em nome das baterias Tudo.
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2: Que a primeira colocação é do Irandir Santos, ele diz o seguinte, boa noite guerreiro e demais da mesa, Remo Paysandu bateram no teto, Remo em nível de série B e Paysandu em nível de série D, Remo desce para B e volta em 2028, olha aí. Já está fazendo a projeção para daqui a 2 anos. Paysandu deve ter cuidado para não descer para a Série D, já que em 2027 serão 24 clubes e cairão 4. É um choque de realidade. O Irandir, lá da Guanabara. Vamos para o primeiro vídeo aqui.
3: Boa noite. Kleber Serique, do Marizal. Vocês não acham que hoje o futebol, a intensidade no futebol é tão importante quanto a técnica? Ou até mais importante do que a técnica? O Paysandu joga com... tem um jogador no meio que não tem essa intensidade. Tecnicamente é bom, mas não tem mais essa intensidade. Você não acha que isso acaba prejudicando a equipe?
2: Essa é uma pergunta interessante do Kleber. Porque assim, o Marcinho é o jogador técnico, né?
0: Sim, sim.
2: É a liderança técnica do time do Paysandu. Mas hoje, ele mesmo disse no final da transmissão que jogou no sacrifício. Ou seja, ele não pôde entregar uma intensidade...
1: E mesmo assim conseguiu ser o melhor jogador do time, né?
0: Eu não achei.
2: Eu também não achei.
0: Achei ele longe disso.
2: E outra
0: Aliás,
2: coisa...
0: não vi ninguém melhor no Paysandu. É bom dizer isso. Não,
1: foi o cara que chamou o jogo para ele.
0: Não, mas muito longe das responsabilidades.
1: Pra você ver
2: de recomposição, de tudo.
0: De tudo, lançamento, nada disso.
2: A história de jogar com a bola e jogar sem a bola.
0: Sem
2: né?
0: a bola. Mas a pergunta dele é muito interessante e é muito atual.
2: Sim.
0: Né? Não de respeito só ao Paysandu.
2: Não.
0: A gente transfere isso para outras equipes. O Marcinho, de fato, o primeiro semestre foi todo dele.
1: É, né? É justamente isso, essa comparação. A intensidade de jogos que o Paysandu, número de jogos que o Paysandu fazia com outras competições paralelas e a intensidade que jogava. Hoje tem uma competição e não tem
0: pois intensidade. Pois é, a questão das semanas cheias é algo que desafia a compreensão do torcedor.
2: O outro ponto
0: desafiador. Quando o Paysandu tinha Copa Norte, aquele negócio todo ali, até o Parazão tinha.
2: E a gente chegou a discutir.
1: Não tinha tempo de treinar.
2: A gente chegou a discutir que o Paysandu era chegou a concluir. Era um time organizado, tinha um modelo de jogo espetacular.
0: Tinha
2: intensidade, entrega. E o Paysandu, quando os adversários descobriram, estudaram e neutralizaram o modelo de jogo do Paysandu, aí o combo vem para a comissão técnica. O Paysandu não conseguiu achar alternativas,
1: formatação,
2: novo repertório, enfim. Vamos lá, mais um vídeo na tela.
5: Amigos do Bola na Torre, vocês acreditam que pode acontecer um milagre? E o Paysandu ainda conseguiu acesso ao Salsimar aqui do bairro da Pedreira.
2: Salsimar, a gente tem que acreditar sempre, né? Vamos acreditar, por que não?
1: Sempre houve aquele...
0: E faltam 4 rodadas. É para todos.
1: São 12 pontos, né?
0: 12 pontos em disputa. Eu entendo que o Paysandu tem que ganhar 3 jogos aí.
2: Minimamente 3 jogos.
0: Minimamente. Porque pode até conseguir um milagre maior ainda, que seria se classificar com 7, por exemplo. Seja, não dá.
2: Não,
0: matematicamente não dá.
2: Não, agora dá.
0: Com 7, tu vai depender muito do resultado das outras. Por isso que eu falei dos empates.
1: É porque se houver
0: os empates baixam.
1: Baixam o nível da
2: Exatamente.
1: Pontuação.
0: Esse resultado de hoje, por exemplo, do Brusque com a Ferroviária, com a Inter, foi bom para o Paysandu.
2: Sem dúvida.
0: Né? Se bem que agora já está até complicado a gente falar que quando é bom, porque o time tem que fazer a parte dele. Não adianta.
2: Não adianta. Pode ser tudo bom para o Paysandu. Se o Paysandu não fizer... A parte dele não vai adiantar nada. Vamos para mais um vídeo na tela.
6: Tudo bem, amigos Guerreiro, amigos do Bola na Torre. Meu nome é Diel, conhecido como Big, no bairro do Marco. Perguntar para vocês, nessa situação que o Paysandu está, precisando realmente do resultado positivo, mas sem conseguir apresentar um bom futebol, vocês acham possível que... com alguma mudança específica, pontual, talvez na forma de jogar, na formação, se consiga reverter os resultados que vem se apresentando, especialmente contra adversários que aparentemente estão melhor preparados para essa fase final da Série C?
2: Meu amigo Big, o Paysandu tem que se reinventar. E passa pelo modelo de jogo, sim. Por uma... surpresa para os adversários.
1: E a chacoalhada que está sendo dada é justamente para isso. É uma nova cara.
2: Mas essa nova cara que ele fala é que não pode ser mais do mesmo. Não adianta chegar um novo comando e seguir na mesma ladainha.
0: Talvez uma troca ali, né, de sistema.
2: De jogadores.
0: Jogadores. Eu tenho lido muito sobre essa situação e volta a ser o assunto do Marcinho. Né? Indiscutivelmente, com a bola, um jogador... de alto nível,
2: sem dúvida.
0: Um jogador muito bom. Basta olhar aquela falta que ele bateu contra o time do Brusque. Né? Não vamos nem... só aquilo ali. Agora, é um jogador que não entrega a tal intensidade que o Kleber lá naquela...
2: Sim.
0: Perguntou pra gente.
2: Exatamente.
0: E esse quadrangular, ele exige muita intensidade, ele exige ocupação de espaço.
1: Mas você lembra que a gente falou aqui sobre esse negócio do novo campeonato?
0: Sim,
1: mas o Paysandu não veio com o espírito do novo campeonato.
2: O próprio Paysandu entrou no novo campeonato com a velha forma. Foi isso que aconteceu. Já a gente vai falar do Clube do Remo. O Leão está pronto para enfrentar o Bahia. E precisa vencer. É para virar a página e olhar para cima. Já, já para você.
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9: O primeiro com 57 pontos, em segundo, Palmeiras com 56. Em terceiro, o Atlético Furacão com 46. O Fluminense é o quarto com 45. O Bahia é o quinto com 43. O Bahia busca o G4. É, busca o G4, né? No jogo de amanhã. Então o Remo tem que estar muito atento. Aí na sequência, Cruzeiro 42, Atlético 39, vamos embora. Curitiba, Bragantino, Santos, São Paulo, Vitória, Corinthians, Botafogo. E aí abaixo de 30 pontos, o Mirassol, que empatou hoje, estava perdendo de 2-0 para o Vitória e foi buscar o empate. Mirassol tem 29, é o 15º, fora da zona. O Grêmio é o 16º com 28, aí vem Vasco com 28 na zona vermelha, Internacional com 28, Remo é o 19º com 23 e a Chapecoense é a 20ª com 17. Então, o Remo precisa pontuar amanhã.
10: Já são 5 pontos.
9: Não pode estar desgarrando assim, né, da saída da zona. Essa é a grande preocupação do Clube do Remo. O Clube do Remo que vai enfrentar o Santos no sábado que vem. O Santos está num viés de alta impressionante. Ali é cheio de contratações, é, né?
10: Chegou
9: até
10: lá
9: o Felipe Coutinho,
10: Rodinei,
9: Cebolinha já estreou e jogou muito. Enfim, mas o Santos é só para sábado. Vamos falar do jogo contra o Bahia. Bahia é freguês de caderno, tomara que continue assim. Né? O Remo está pronto, semana cheia de trabalho, focado na recuperação dentro da Fonte Nova contra o Bahia.
11: A rodada foi de alerta para o Remo. Vasco e Internacional venceram no sábado e chegaram a 28 pontos. O Leão tem 23. São 5 pontos de diferença para o primeiro time fora do Z4. E agora o Remo precisa buscar a reação contra o Bahia em Salvador. Para o jogo, Léo Condé terá desfalques. Marcelinho e Edson Fernando estão suspensos. Mike também não joga depois de sofrer uma lesão na panturrilha direita. Mas o ataque ganha um reforço importante. Já já voltou contra o Flamengo depois de ficar de fora diante do Coritiba. E o atacante comemorou o retorno, principalmente por conseguir atuar sem sentir dores.
12: Eu fiquei muito chateado, assim, muito triste, mas pude voltar contra o Flamengo e individualmente falando, eu fiquei muito feliz de poder voltar e não sentir dor ali naquele momento.
11: Agora o reencontro é com um adversário especial para Já Já. Foi contra o Bahia em março que ele marcou o primeiro gol com a camisa do Remo. E o Leão já levou a melhor nos 3 encontros entre as equipes nesta temporada. Mas agora o cenário é diferente.
12: Acredito que será um jogo muito difícil, né? A equipe do Bahia, apesar da gente ter vencido eles alguma vez esse ano, mas com certeza vai ser um jogo muito difícil, com certeza eles estão estudando a gente. Então, acredito que será um jogo muito difícil.
11: Se o retrospecto contra o Bahia é favorável, a situação na tabela mostra a importância de uma vitória fora de casa. Com 23 pontos, o Remo precisa diminuir a distância para os concorrentes diretos e dar uma resposta para o torcedor nesta segunda-feira. Do outro lado, o Bahia também sabe que precisa fazer diferente. O tricolor ainda não venceu o Remo em 2026 e foi eliminado pelo Leão na Copa do Brasil. Luciano Juba reconhece o incômodo, mas destaca a confiança do Bahia para o novo encontro.
1: Claro que fica aquele incômodo, né, por não ter vencido eles, né, eles terem eliminado a gente na Copa do Brasil, a gente não venceu no Brasileiro, mas a gente sabe da nossa capacidade, né, a gente sabe o quanto a gente vem trabalhando, vem bem no campeonato.
11: E o Remo tem uma arma no ataque. Já vive a temporada mais artilheira da carreira com 7 gols na Série A. Um número que, segundo o próprio atacante, tem relação direta com uma cobrança antiga: finalizar mais e aparecer com mais frequência na área.
12: Eu venho me cobrando isso há muito tempo, de melhorar a finalização, de pisar mais na área. E esse ano, graças a Deus, as oportunidades que vêm aparecendo aí, eu venho balançando as redes.
11: Agora, a produção do ataque precisa aparecer em um jogo que vale muito na briga contra o rebaixamento. O Remo enfrenta o Bahia nesta segunda-feira, às 8 da noite, na Arena Fonte Nova.
9: E hoje à tarde, o Remo divulgou os relacionados para o jogo de amanhã contra o Bahia. 23 atletas viajaram. E vamos apresentar então a relação dos jogadores em ordem alfabética, né? A relação do Clube do Remo é sempre em ordem alfabética, vai do Aleph Manga ao Zé Welison, está aí a relação, com o Jaderson.
3: O Jaderson presente, de volta, né?
9: De volta a relação. E a gente pode, a partir desta relação, imaginar mesmo o time do Remo, a equipe que vai começar o jogo com o ataque. Galeano, Tagliari e Jajá, deve ser isso o ataque do Clube do Remo. Vocês concordam?
3: É, o Pikachu vai
9: ser lateral. O Pikachu vai ser lateral.
3: É bom lembrar que o Tagliari fez os primeiros gols dele contra o Bahia, né, pelo Remo.
9: É, e ele lesionou em Salvador contra o Bahia. Aquela lesão dele foi em Salvador.
8: Naquele jogo lá, Copa do Brasil.
9: É.
8: Eu acho que esse é o ataque, digamos, modo turbo do Remo. São dois extremas, velozes, né? O Jajá com a vantagem, o Galeano também tem essa característica, né, de furar linha de marcação com drible, que é raro, né? O Remo não tem muito esse tipo de jogador.
3: O problema do Jajá é acertar o gol, né? Ele não está conseguindo.
8: Mas o Jajá é um cara que está bem em termos de artilharia. Eu vejo assim, sem muito dessa do histórico recente, né, as 3 vitórias, claro que isso é importante, dá uma confiança para a equipe.
9: E tem uma pressão no Bahia.
8: Tem uma pressão, joga uma pressão para lá. Bahia que vem bem, né, em termos brasileiros, muito bem, não consegue sair dali, né? Mesmo quando vai mal, ele se segura. Agora, é um jogo novamente para o Remo de erro quase zero, né?
9: Sim.
8: É, como foi o jogo contra o Flamengo. Quase o Remo conseguiu.
9: E o Bahia está numa longa invencibilidade, talvez o melhor momento do Bahia na temporada.
8: E o melhor momento para perder também.
9: Sim, porque invencibilidade.
8: Tá sempre o melhor momento.
9: Invencibilidade é para ser quebrada.
8: Quebrada, é muito chato.
9: E a gente tem que. Olha, nós estamos há 3 semanas só sem chorando problema. Aqui. Nós estamos, é o verdadeiro chora na
8: nós
9: torre.
8: Nós confirmamos, né? A fama, né?
3: São 5 derrotas seguidas.
9: Seguidas,
3: né,
9: do futebol paraense. Não tem um alento. E quando tem jogo segunda-feira, a gente diz, vai ser amanhã. Amanhã vai ser. Amanhã vai ser outro dia.
3: Dá pra pedir música 2 semanas seguidas.
9: Pelo amor de Deus, né?
8: Jogo, agora sim, sem menor sombra de dúvida. Vai ser uma parada duríssima.
3: Agora, essa pressão.
8: Porque o Bahia tem um detalhe, cara, que é o grande, pra mim, o fator de acrescentar dificuldade é que esse time do Bahia, ele tem um sistema usado há 3 anos pelo Rogério.
3: E ele tem qualidade.
8: Ele troca peças, mas troca criteriosamente. É, né? Um time que, por exemplo, você olha para o ataque, tem o Pulga. Esse Pulga é o cão ali pelo lado direito.
3: O Everaldo está voltando.
8: Né? Everaldo voltando. Eu acho que nem entra direto.
9: Não, não entra.
8: Mas o Luciano Juba é um cara nível altíssimo. Selecionável. Lá pela esquerda. É um time, agora a defesa bate cabeça.
3: E não vai ter o Eric,
8: que foi expulso lá no jogo com o Bragantino.
9: Exatamente.
8: Bragantino, não foi?
3: E fez o gol da vitória.
8: Então, eu vejo que existem possibilidades. A situação do Remo agora é a seguinte. Claro, tem os 6 jogos aqui, que é questão...
3: Melhor defesa do Remo é o ataque.
8: Fundamental. Agora o Remo tem que ousar. Não adianta mais ficar naquela... Até o empate, que é um bom resultado, mas ele só é um bom resultado se ele for produto da consequência do jogo. Mas o Remo, eu entendo que não tem que mirar no empate. O Remo tem que mirar nos três pontos, tentar vencer o jogo, né, um adversário que ele já conseguiu vencer.
10: O que o torcedor do Remo está se queixando muito neste final de semana é com relação ao Remo não ter aproveitado esta janela.
8: Já desperdiçou
10: na última semana de transferência, todo mundo imaginava que o Remo anunciaria.
3: Pelo menos um atacante, né?
10: É, e o Remo não conseguiu fechar, né? Vai seguir com
8: até especulou-se, né, dois ou três nomes, mas a coisa não avançou.
3: A última tentativa foi o Chico da Costa de novo, mas...
8: Eu acho que o Remo economizou dinheiro.
10: E os adversários do Remo, os adversários diretos, aqueles que estão brigando pela permanência, todos se reforçaram, né?
8: Faltou ousadia na...
3: Santos deu certo.
8: Na busca.
3: Vasco
8: fica essa
3: certo.
8: Dúvida, né, Gui?
10: É. Pois é.
3: O Inter não. O Inter... Não, e o Mirassol também, que mantém uma regularidade. E o Grêmio também está muito atrapalhado.
10: Assim, o Mirassol hoje foi buscar na Bacia das Almas o resultado. Na verdade, o Mirassol também hoje teve a presença do Muralha no gol, né?
8: O que...
3: Fazendo
8: o que é um fator...
3: A atuação, como sempre,
10: é impressionante o Muralha, né?
8: O Muralha é um caso, assim, a ser estudado. O Muralha já foi da seleção brasileira, do Tite. Para mim, esse é uma mancha na carreira do Tite.
10: Ele teve um momento glorioso na carreira. E depois começou a errar muito, né? E se perdeu totalmente.
8: Esse apelido nunca foi tão inadequado, né? Muralha. Esculhambou com esse apelido para goleiro.
3: Quem quebrou a muralha dele.
10: Mas... Agora, vamos então para a gente viver assim um pouco mais.
8: Agora eu vou colocar uma questão
10: aqui. Dessa expectativa positiva.
8: Sim. Nós vivemos hoje nessa, né, situação aí, essa, até surpreendente, da demissão do Júnior Rocha. Será que Condé fica na alça de mira?
10: O Condé já está na alça
8: de mira. Ele está lá no alvo, né? Há várias semanas.
10: Como você disse, Gerson.
3: Aí, o Remo teve, Guerreiro, três semanas, três rodadas seguidas para vencer um jogo e sair da zona do rebaixamento.
10: E agora mesmo que vença, não sairá.
3: Não, ele tem que vencer duas para sair da zona do rebaixamento.
10: Se ninguém pontuar.
8: Pois aí é que eu penso que justamente nessa dificuldade é que virá a bonança. Eu acho que com essa dificuldade, o Remo ganha amanhã. Vem para o sábado contra o Santos aqui, vai para 29 pontos.
10: Se o Remo fizer isso...
8: Porque imagine só, Guerreiro, o tamanho de uma vitória dessas, até mesmo no aspecto do astral, do mental.
10: Sim, anímico.
8: É mangueirão cheio. Mas não tenha dúvida.
10: E ainda tem... O Santos também tem aqui, né, no Gogó, né?
8: Tem aquela coisa da forra, né?
10: É, da forra.
3: E o Remo não merecia.
10: Do bate-boca lá também. Tem uma história.
3: Não vem. O Bocão não vem, que ele está mais de um mês ainda.
8: Ele arranja sempre um negócio na agenda.
10: Mas esse Santos que vem é um outro Santos.
8: É melhor do que o Santos que jogou aqui.
10: Mas eu ia dizer o seguinte. O Gerson falou há pouco sobre... O Júnior Rocha não está em momento algum no radar de ser demitido e foi. O Condé está no radar já. Há um pedido, né, recorrente. Eu também,
8: ele teve até reunião também, que ele botou à disposição, não foi?
10: Eu também vejo que o Condé faz um trabalho que merece reflexões no Remo. Também tenho esse olhar. Mas seguramente, se o Remo amanhã não conseguir um resultado, vai ter uma chacoalhada do Remo. Eu não tenho dúvida.
8: Vai porque a pressão vai ficar irresistível.
10: Eu não tenho nenhuma dúvida. Nenhuma dúvida disso. Mas o que eu queria trazer um alento para nós. Vamos ver a vitória do Remo na Copa do Brasil sobre o Bahia. Não faz muito tempo, foi esse ano, 3-1 em Salvador. Por que não pode acontecer?
8: Sob chuva.
10: Vamos ver então os gols da partida. Né? O Tchamba fez 1-0 para o Remo. Olha o gol do Tchamba aí.
8: Levou 5 minutos para o VAR aprovar o gol, você lembra?
10: Belo gol de cabeça do Tchamba. Aí, logo em seguida, o William José empatou, né?
8: Sim.
10: Foi gol do William José. Aí o Pikachu sofreu o pênalti e converteu a penalidade fazendo 2-1. E no último lance do jogo, o gol do Manga.
8: Arrancada do Marcelinho?
10: 3-1 para o clube do Remo. Poxa vida, né? Que seja assim amanhã, né? Que a gente possa viver esta emoção. Hein, Gerson? Ei, Tomás.
8: Parar com essa coisa do chora na torre, né?
10: Então...
3: Dá um sorriso aí, né, amigo?
10: Não, já está quase
8: uma cábula.
10: Um soluçar de dor, como diria Aldir Blanc, né?
8: Meu
10: Deus. Vou te contar, rapaz.
8: É momento do verbo esperançar, Guilherme?
10: Tomara, né? A gente está tentando conjugar e não consegue aqui, né? Há quantas semanas?
8: Complicado.
10: Enfim. Bom, o Remo viajou, né? Foi para Salvador para este jogo, imbuído desse espírito. É aquilo que a gente também está esperando do Leão Azul. Que ele consiga, amanhã, voltar a ser um Remo vitorioso. Não apenas competitivo.
3: É superação também.
10: A gente tem discutido muito isso. O Remo está competindo,
3: Mas não consegue.
10: Mas não consegue vencer.
3: Não faz resultado.
10: Então, que amanhã seja diferente, né? Que o resultado chegue, que a vitória chegue. O Remo está precisando disso.
8: Finalizações, elas sejam certeiras, né? Eu nunca esqueço.
10: E é bom lembrar, né? O Remo joga sábado com o Santos. E depois desse jogo, só vai voltar a campo no dia 7 de outubro. Só depois das eleições. A Série A vai ter uma paralisação de 17 dias. Por causa das datas FIFA. Né? O Brasil, então, a seleção brasileira faz 3 jogos.
3: Consegue pontuar nesses 2 jogos.
10: Pois é, né? Já pensaste? Quer dizer, o Remo vai para a parada da data FIFA na zona de rebaixamento.
8: Sim.
10: Mesmo que ele não, ele pode vencer amanhã e vencer sábado. De repente
8: É a minha projeção.
3: Uma composição.
10: Pode ter uma composição, de repente, não mais que de repente, diria Vinícius de Moraes. Hoje eu estou inspirado aqui.
8: Projeção,
10: né, do Poetas.
8: Projeção do Data Nogueira... Aponta nessa direção aí.
10: Então, saindo de 23 para 29 pontos, no sábado 20 e 30. Vocês já pensaram nisso?
8: Olha o salto.
10: Vocês já pensaram? Sim, Tomazão, pensa.
3: Eu estou pensando, mas deixa acontecer. Mandar um abraço para o
10: Marcos. Deixa chover, deixa chover.
3: Nosso companheiro lá de Araraquara está assistindo o programa O Bola na Torre. Agradecer o apoio, né?
10: Aliás, em homenagem a ele, você veio com a camisa da Rádio Clube,
3: para
10: agradecer o tratamento que a equipe da Clube teve.
8: Eu me permito um abraço para um torcedor bicolor, meu prédio, o Eric, e os pais dele. Não me ocorre agora aqui, desculpem os nomes, mas o Eric é que me abordou, né, fã do Bola na Torre, acompanha. Já há 2 domingos eu não mandei esse abraço. E para o Felipe também, advogado também lá do prédio, bicolor. Mas todo mundo esperançoso, né? Tem que ser.
10: A esperança é a última que morre. Bom, vamos falar aqui do Paraense A3, que o Tomásio tanto gosta, a terceira divisão do Campeonato Paraense. Vivemos hoje, neste domingo, a terceira rodada. Pelo Grupo A, o Pedreira venceu a SMAC 3-1. É o Pedreira da Luz de César. A Luz de César estava lá no estádio
8: Vibrando.
10: São Sebastião. Estava lá prestigiando.
8: Empunhando a bandeira.
10: Torcendo pelo Pedreira, 3 para o Pedreira, 1 para o Smack. Smack largou na frente com o gol do Railson. Railson fez o primeiro gol da partida.
8: Opa!
10: Aí o gol do Railson.
3: O velho e bom estádio São Sebastião aí.
10: E aí, no segundo tempo, Pedreira foi com tudo. Aí o gol do... O Tatu, rapaz. Fez
8: o gol de empate. Jogo aéreo.
10: Fez 2-1. E o Gustavo fez 3-1 para o Pedreira. Este é o grupo A.
3: Gustavo operou.
10: Tá aí o gol do Gustavo. Pelo grupo B, Tesla 0, Paraense 1. Pelo grupo C, Vila Rica 0, Belém 1. E pelo grupo D, a vitória do Pebas sobre Altamira, lá em Altamira. 2-1 para o Parauapebas. Sem dúvida, belo jogo. Vamos ver. Temos os gols aí, o Ricardo comandando o ataque da equipe do Parauapebas. Pebas fez logo 2-0. Os gols foram todos na primeira etapa. Vitória importante da equipe de Parauapebas, né? Vitória fora de casa para o Altamira. Neste grupo aí,
8: um abraço de Tamanduá ali no meio campo.
10: O Gavião é o líder deste grupo D. Está aí o gol do Altamira, o gol único da equipe do Altamira. São os gols do Paraense A3. 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
10: O André Genu, do Parque Verde, diz que a diretoria do Paysandu teve coragem de demitir o técnico. E o Remo está esperando ser rebaixado para trocar de treinador. É o desabafo dele aqui. Vamos para o primeiro vídeo do Leão. Vamos lá.
13: Boa noite, Gerson Nogueira, amigos do Bola na Torre. Aqui é Henrique Salma, torcedor do Clube do Remo, falando aqui de Belém do Pará. Gostaria de saber qual a expectativa da mesa para o jogo do Leão amanhã contra o Bahia, lá na Boa Terra. É verdade que foram 3 vitórias esse ano, já contra o Tricolor de Aço, mas cada jogo tem a sua história. Lembrando que o mês de outubro se aproxima e que, de repente, essa conexão aí com Nossa Senhora de Nazaré pode trazer boas energias, boas vibrações para a arrancada do Clube do Remo, a exemplo do que aconteceu ano passado.
10: Ó, estamos acreditando, temos fé. E muita fé que isso aconteça.
3: Todo mundo pegando no manto da Santinha.
8: Não, e fé é importantíssimo em
10: tudo. Sem dúvida.
8: Né? O nosso Henrique Salma aí, sempre ligado, prestigiando nossa Rádio Clube também.
10: Vamos aqui o Bola na Torre. Estamos acreditando, sem dúvida. Mais um vídeo na tela.
14: Estou absolutamente confiante de que nesta segunda-feira o Clube do Remo fará uma boa exibição em terras baianas. Afinal de contas, o nosso clube é um clube de muitas glórias e, mesmo estando assim atravessando essa situação incômoda na fase de rebaixamento, mas a virada começará conosco comendo acarajé.
10: Que beleza, hein? Olha, nós temos até imagens da viagem do Remo. Vamos juntos com o Remo, né? Sim. Torcedor está indo, é legal a gente presenciar esta confiança do torcedor no time do Remo. Né? Nosso Valber Monteiro aí mostrando toda a sua...
8: Ele presidiu o Remo em 74 por 45 dias.
10: Toda a sua paixão pelo clube do Remo. Então, que todos nós possamos embarcar nesta viagem. Né?
8: Por Majá no avião.
3: Pouco fretado, viu?
10: Vou fretado aí, o Remo seguindo para Salvador, né? Chegando em Salvador e se preparando para esse confronto.
8: Pikachu.
10: Jogo difícil, a gente sabe, mas que o Remo possa saborear esse acarajé que o Valber pediu aí no final, né?
8: Verdade.
10: E que a gente possa saborear também esta vitória
3: azulina. Que a pimenta arda pro lado de lá, né?
10: Exatamente.
8: Com dendê e tudo.
10: Que assim seja, Leão. Mais um vídeo na tela, vamos lá.
15: Boa noite a todos, me chamo Pedro Miranda, moro aqui no Jardim Amazônia 2, Águas Brancas. Eu gostaria de saber, principalmente do Gerson, que é meu amigo, e por que a diretoria demora tanto para contratar, e ele também, esse nosso técnico, demora muito fazer as substituições. Eu quero saber se ele não é questionado pela diretoria, esse técnico. Se a diretoria não cobra dele, não tem ninguém para cobrar, você está entendendo? É isso.
10: Gerson, explica para ele. É teu amigo, Gerson. Ele quer saber.
8: Mas olha, uma questão aí que eu acho que é comum a quase toda a torcida do Remo, né? Essa crítica ao Condé pela demora. A gente já falou várias vezes aqui nas mexidas, né? E também sobre as cobranças, né? Se a diretoria... Olha, eu acredito que sim. O que se sabe é que pelo menos 2 reuniões aconteceram, né? Depois do jogo com Coritiba, foi a última. E que o Condé chegou até a apresentar, né? Ali, deixar à vontade. Mas o que se sabe é que o presidente Tonhão e seus diretores pressionaram, sim. Eu acredito que há essa pressão, sim.
10: E o Remo não contratou mais. Nessa janela, o Remo fez 5 contratações. A última foi... do atacante Galeano. Já a gente volta para a reta final do Bola na Torre.
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3: Com a sequência, o Bola na Torre não é só futebol. 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
3: Muito bem, e a modalidade contemplada com a exibição de uma matéria especial que foi ao ar no programa Camisa 13 ao longo da semana é o ciclismo.
5: Antes da meia-noite, os ciclistas se prepararam para enfrentar uma longa jornada.
6: A expectativa é sempre as melhores, né? Nenhuma etapa é igual a outra, a gente faz isso há 12 anos, mas é sempre uma emoção nova, sempre novidade, pessoas novas, tem veteranos. A expectativa é só coisa boa.
5: No escuro, cada quilômetro exige atenção. São 155 quilômetros pela frente, boa parte deles percorrida durante a madrugada, e o percurso ainda reserva surpresas como subidas e trechos de vento contra. Para acompanhar os participantes, uma grande estrutura de apoio foi montada ao longo do caminho. Para este ciclista, ele encontrou no ciclismo uma oportunidade de testar os próprios limites.
7: Para quem perdeu uma segunda, para mim é... Tipo assim, não tem preço, né? Primeiro, não tem preço, mas... Bora ver. A noite é uma criança.
5: O que durante a madrugada era apenas uma estrada iluminada pelos faróis das bikes, agora, diante dos olhos dos ciclistas, o percurso também revela paisagens e lugares que fazem parte da história da região, como a Ponte de Ferro. E é justamente quando chega o último ciclista que a festa ganha um significado especial. A equipe de apoio acompanha os últimos quilômetros finais. Não há cobrança pelo tempo. O que há é aplausos de comemoração e a medalha. E no fim das contas, não existe apenas uma linha de chegada. Cada ciclista tem a sua própria batalha. E para quem encara longas distâncias sobre duas rodas, às vezes a maior vitória não é chegar primeiro. É simplesmente não desistir.
3: É, bacana, é isso, né? Mesmo.
4: Parecia eu correndo a maratona. É. Eu só chegar em último, eu ganhar a medalha.
3: Isso é que importa. Nem vale a pena, né? É muito legal. E a gente agora, todo domingo, vai apresentar uma modalidade, um esporte, para que a gente possa também ampliar este movimento para que as pessoas pratiquem esporte.

0: E pratiquem esporte, isso é importante, é saúde. E hoje nós perdemos o coronel Antônio Carlos Nunes de Lima. Faleceu neste domingo, o ex-presidente da Federação Paraense de Futebol, ex-presidente da Confederação Brasileira de Futebol, que nos deixou aos 87 anos, com uma história construída primeiro na Liga de Santarém, depois na própria Federação Paraense de Futebol por longos anos, na CBF, e tem, sem dúvida, um trabalho que merece todo o aplauso e todo o respeito de todos nós.
1: É um legado, né?
0: É, um legado no futebol paraense e no futebol brasileiro. A família do Coronel Nunes, as nossas condolências. E este programa, ele é uma homenagem ao Coronel Antônio Carlos Nunes.
1: Queria só associar também ao nosso querido Schmidt, companheiro nosso aqui da RBA, que faleceu hoje também, lamentavelmente, um domingo bem triste para todos nós.
0: Obrigado, Tomás.
1: Valeu.
0: Obrigado, Gerson. Obrigado a você que nos acompanhou até agora. Uma abençoada semana para todos nós e até o próximo domingo com o Bola na Torre. Tchau, pessoal.

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5: Olá, ouvintes da Rádio Clube do Pará, muita paz. Está no ar o programa Espírita Terceira Chamada. Na apresentação, esse amigo de vocês, Douglas Lopes. Nesta edição do Terceira Chamada, você vai acompanhar os seguintes assuntos: editorial, curiosidades, trilha sonora, música para todos os gostos e de boa qualidade. Fatos e notícias em destaques. Fatos relevantes da grande imprensa. Matéria do jornal O Diário do Pará, de grande relevância para nossa informação e entendimento à luz do Espiritismo. Revelações no tempo e no espaço. Momento de reflexão. Uma mensagem de alto valor sentimental. E na oração da fé, a força do pensamento humano junto ao poder de Deus, libertando vidas e promovendo a paz. E você, querido ouvinte, está sendo convidado a participar conosco deste momento apoteótico da oração, pois um só pensamento pode muito, mas vários unidos pode e muito mais. O Terceira Chamada está só começando em nosso editorial.

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1: Na oração: Senhor, ensina-nos a orar. Está anotado em Lucas, capítulo 11, versículo 1. A prece, nos círculos do cristianismo, caracteriza-se por gradação infinita em suas manifestações. Porque existem crentes de todos os matizes nos mais vários cursos da fé. Os seguidores inquietos reclamam a realização de propósitos inconstantes. Os egoístas exigem a solução de caprichos inferiores. Os ignorantes do bem chegam a rogar o mal para o próximo. Os tristes pedem a solidão com ociosidade. Os desesperados suplicam a morte. Inúmeros beneficiários do Evangelho imploram isso ou aquilo, com alusão à boa marcha dos negócios que lhes interessa a vida física. Em suma, buscam a fuga. Anelam somente a distância da dificuldade, do trabalho, da luta digna. Jesus suporta, paciente, todas as fileiras de candidatos do seu serviço, de sua iluminação, estendendo-lhes mãos benignas, tolerando-lhes as queixas descabidas e as lágrimas inaceitáveis. Todavia, quando aceita alguém no discipulado definitivo, algo acontece no íntimo da alma contemplada pelo Senhor. Cessam as rogativas ruidosas, acalmam-se os desejos tumultuários, converte-se a oração em trabalho edificante. O discípulo nada reclama, e o mestre, respondendo-lhes às orações, modifica-lhe a vontade, todos os dias, aloalhando-lhes do pensamento os objetivos inferiores. O coração unido a Jesus é um servo alegre e silencioso. Disse-lhe o mestre: levanta-te e segue-me. E se ele ergueu-se, lhe também o seguiu. O terceiro chamado aqui na Rádio Clube do Pará iniciou em janeiro de 1999. Estamos no ar há 27 anos. Até hoje, foram produzidas 1.465 edições. Programa Espírita, terceira chamada Rádio Clube do Pará para todo o planeta Terra. Isso porque o Espiritismo é a ciência que tem por objetivo analisar o mundo material, o mundo espiritual e a relação que existe entre ambos, dando a você, querido ouvinte, o conhecimento ainda mais de que Deus existe. Somos os seus filhos, somos seres imortais, um projeto de Deus feito para a felicidade. Ninguém nasce para sofrer, ponha isso na sua cabeça. Isso porque nós somos seres viajantes da evolução. Não é a primeira vez que estamos em um corpo de carne, não. Esse planeta é um planeta escola que nós, enquanto espíritos imortais, estamos passando por experiências de aprendizagens. E a matéria é uma dessas aprendizagens. Por isso que temos as nossas tendências, os nossos caprichos, as nossas virtudes boas já conquistadas. Em outras vidas, você poderia ter sido uma mulher, um homem, um negro, um branco, um indígena, um asiático. Você tem que se entender como ser reencarnante. Se você não se entender como ser reencarnante, aí a mente buga, a revolta chega. Então, quando a gente é tomado de revoltas, a gente tem que ir atrás do quê? Da resposta. E a doutrina espírita é essa ciência que nasceu em 1857. O Livro dos Espíritos, 1.019 perguntas feitas aos Espíritos com 1.019 respostas. Então é uma ciência completa. Não vale a pena se revoltar, não, não vale. Temos que nos entender como filhos de Deus, co-criadores da própria criação. E falando em criação, você sabia que o nosso corpo de carne ainda não está totalmente completo? Que nós temos habilidades ainda a serem desbravadas? E a ciência vem colaborando conosco. E existe no nosso cérebro, no nosso campo mental, neurônios que têm atividades duplas. Tem atividades duplas. Então a gente precisa entender que quem aciona certas atividades no cérebro é eu enquanto espírito imortal. Então eu preciso tomar conta do meu cérebro, da minha forma de pensar. Isso a neurociência já vem batendo martelo há bastante tempo. Então olha essa primeira curiosidade. A parte cerebral que reage à fofura é a mesma que reage à agressão. É por isso que às vezes temos vontade de apertar coisas fofas. Aí eu me lembro, né, do papai, da mamãe, do vovô, da vovó, do titio e da titia, quando vê um bebê e diz assim, vou reinar com essa criança. Quer dizer, é a parte do cérebro que reage às duas coisas. Não é que esteja com raiva da criança, não, não está com raiva. Mas é uma parte instintiva. Certos animais não são agressivos no carinho? Nós ainda somos processos de evolução. Então é bom que a gente entenda. Só que a gente tem que começar a domar esses nossos instintos selvagens. Agora, aquela palavra de autoestima e bom ânimo. Minutos de sabedoria de Carlos Torres Pastorino. Não existe pessoas realmente más. Ou são enfermas, ou não têm conhecimento da grande lei de que recebemos exatamente aquilo que damos. Quem é enfermo precisa ser curado. Quem pratica o mal precisa ser elucidado. Mas de modo algum podemos agir com ódio e maldade. Procure ensinar os outros pelo seu próprio exemplo, compreendendo que a maldade é uma situação transitória do homem. E é por isso que nós afirmamos, acrescentando essa palavra de otimismo, nós ainda somos seres em processos de evolução, nós somos incompletos ainda. Então vamos começar a trabalhar os nossos sentimentos, conhecer o nosso corpo de carne, para que nós possamos nos tornar cada vez mais felizes nessa caminhada evolutiva. E para ficar em dia com as informações, se ligue nos fatos e notícias em destaques que já está no ar.
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1: 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E lá nas redes sociais também você vai encontrar o endereço do Centro Espírita Reviver, que fica localizado na BR-316, quilômetro 8, Rua Manuel de Oliveira, número 6, Ananindeua, Pará. Palestras públicas toda quarta-feira, sempre às 19h30. Centro Espírita Luz de Maria, em Ananindeua, Pará, também. Localizada na Cidade Nova 6, WE81, Casa 671. Palestras públicas toda quarta-feira, também a partir das 19 horas. 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Depois eu volto.

0: E vamos a mais uma curiosidade. Durante esse mês, inclusive, o mês passado, a gente está focando muito no corpo de carne, sabe? Na evolução do próprio corpo. Isso porque as pessoas ainda não entenderam certas habilidades que têm. E como nós sempre falamos, o nosso corpo ainda está em processo de formação. Então não adianta ficar revoltado, porque senão você vai adoecer, você vai bugar algumas células do seu corpo, você vai abrir brecha para que outras bactérias e vírus tomem conta do seu corpo. Então você precisa entender que você é responsável, através dos seus pensamentos, para irradiar coisas boas. Olha só essa. O seu cérebro leva entre 90 segundos e 4 minutos para decidir se você gosta ou não gosta de alguém. É interessante, né? Sabe por quê? Até isso às vezes acontece comigo. Naturalmente deve acontecer com você. Eu olho para uma pessoa e eu digo assim: rapaz, eu acho que eu te conheço de algum lugar. Mas quem é que está processando a informação? É o espírito. O espírito foi acionado, nós espíritos somos acionados por alguma lembrança lá que está localizada no interior da nossa individualidade. Passada essa informação para o cérebro vai tentar processar se eu conheço essa pessoa nesta vida ainda. Porque o nosso corpo de carne só registra coisas desta vida. Então é por isso que às vezes algumas pessoas se levam algum tempo para saber se conhece aquela pessoa nesta vida, ainda desta vida, ou se é eu, espírito, me lembrando daquela pessoa em um outro momento. Eu costumo contar essa experiência minha. Uma vez eu estava fazendo uma palestra num determinado centro espírita, terminou a palestra, uma senhora veio ao nosso encontro e disse assim: meu Douglas, à medida que tu falavas, eu estava reconhecendo a tua voz, mas eu não sei da onde. Não sei de onde eu estava, não sei de onde eu te conheço, mas eu nunca te vi. Aí eu expliquei para ela que é a questão da reencarnação. Vai ver que em outras existências, nós já tínhamos alguma convivência, participamos de alguns dramas e por aí vai. A lei da reencarnação explica muito bem isso. Por isso não vale a pena, olha só, não vale a pena você sentir animosidade de imediato. Não vale, porque tem gente não fui com a tua cara. Não é bem assim não. Deixe o seu cérebro processar a informação. Quem sabe possa ser uma pessoa que você realmente esteja procurando há bastante tempo. Ainda tem essa. Ou um encontro que precisa de ajuste. O que não pode é ficar revoltado. Agora aquela palavra de autoestima e bom ânimo. Minutos de sabedoria de Carlos Torres Pastorino. Se você quiser encontrar paz e alegria neste mundo, espalhe em torno de si otimismo e bondade. Não se deixe ficar inativo na comodidade que nada produz. É pelo trabalho e benefício do próximo que armazenamos energias, a fim de vencer os embates da vida. Não pare jamais. Não perca as oportunidades que se apresentam diariamente de fazer o bem, para que o bem venha abundantemente sobre você. Nesta sequência, uma matéria publicada no jornal de maior circulação no norte do Brasil, o Diário do Pará, será apresentado à luz da doutrina espírita. Fatos relevantes da grande imprensa já está no ar.
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0: Diário Online, 6 de setembro de 2026. Influenciador morre após procedimento de aumento peniano. Mas que moda já é essa? Vamos lá. Exames constataram que o homem teve embolia pulmonar relacionada ao procedimento estético realizado. Autor: Letícia Correia, fonte UOL Splash. O influenciador e empresário britânico nigeriano Igor Stine Ubiribo, de 43 anos, morreu após realizar um procedimento de aumento peniano durante uma viagem a Bangkok, na Tailândia. Segundo uma investigação conduzida no Reino Unido, a morte foi provocada por uma embolia pulmonar relacionada à aplicação de um preenchimento na região genital. O procedimento foi realizado em março deste ano, em uma clínica que não teve o nome divulgado. De acordo com informações apresentadas durante o inquérito, o Ubiribo recebeu uma aplicação de ácido hialurônico e lidocaína. Pouco tempo depois, o influenciador passou mal enquanto estava em uma sessão de massagens e relatou dores no peito. Ele chegou a desmaiar e foi levado para um hospital em Bangkok. A esposa, Danielle Simba Allen, informou a equipe médica sobre o procedimento realizado anteriormente. Então vamos lá, meu querido ouvinte, Rádio Clube do Pará. Não é a primeira vez que a gente vem trazendo notícias de que existem pessoas que por vaidade, não conformada com o próprio corpo de carne que tem, fica se submetendo-se a algumas intervenções cirúrgicas ou também usando anabolizantes. Foi uma matéria que também trouxemos aqui neste programa. Então veja lá, o que que falta para certas pessoas? O conhecimento de si próprio. A autoestima, ela pode sim ficar lá em cima, desde que você saiba o que você de fato veio fazer neste planeta Terra. Então você tem que começar a se analisar quais as habilidades que realmente eu tenho e que venha a me agradar e agradar o meu próximo, tornando o meu próximo mais feliz. Essa questão de estéticas vem derrubando vidas mesmo, quando muito deformando corpos. Então, aprenda a estudar. Essa aqui é a realidade. Aprenda a estudar cada função do corpo. No caso em questão do aumento peniano, eu acho interessante que sexólogos, né, das mais diversas áreas aí de ciências, vem dizendo que o próprio ato sexual é uma questão de troca de fluidos, de energia, de afetividade, de amabilidade. Para que eu fico passado quando a gente escuta notícias de pessoas que introduzem objetos materiais nos seus corpos para tentar chegar ao prazer. Não pode isso. Então você tem que começar a entender o que são ondas eletromagnéticas, o que é o corpo, a sensibilidade do corpo e por aí vai. E aí você percebe que o ato de amar o seu próximo, o ato de deixar o seu próximo feliz em todos os sentidos, é uma questão vibracional, é uma questão de energia, é uma questão de afetividade. Então não precisa fazer todas essas agressões que pode ocasionar deformidade, como foi no nosso amigo empresário aí, ocasionando a morte. Tem gente que é insatisfeita com seu corpo, essa que é a realidade. Mas por que você é insatisfeito com seu corpo? Porque você não conhece ele. Se você conhecesse o seu corpo, você saberia qual a função de cada órgão, de cada membro. E é uma coisa interessante quando as pessoas começam a se conhecer. Conhece-te a ti mesmo e conhecerás o universo. Elas vão ganhando assim uma alegria muito grande de se viver. Muito grande de se viver. Então, nós somos um projeto de Deus feito para a felicidade. Sempre estamos falando isso aqui. Deus não cria para o sofrimento. Dá para fazer alguns ajustes no corpo, sim. Mas dentro de uma necessidade que o corpo exige. É aí que está a chave. Se o corpo não está precisando aquele ajuste, para que vai mexer nele? Agora, se está precisando e a ciência proporciona isso, então faça. Agora, não faça se o corpo não está precisando. Nós queremos também abrir aqui uma parte dentro desse bloco da matéria do Diário Online para falar sobre o desencarne, no domingo passado, de uma família aqui em Capanema, região do Pará, em que o pai, a mãe e as duas filhas, dois filhos, né, morreram num incêndio. E um ouvinte nosso acabou de ligar dizendo: Douglas, o que vocês acham a respeito aí dessa família? A família inteira morreu através do incêndio e tudo mais. O que o Espiritismo tem a dizer? O Espiritismo tem a dizer que são resgates coletivos. Resgate coletivo. Que está dentro de uma programação reencarnatória. Choca? Choca sim. Estamos na carne, temos os nossos sentimentos. Mas o que a gente nunca pode deixar de vista é Deus. Deus e sua justiça. Narra os espíritos, certo? Que às vezes membros de uma mesma família pedem para desencarnar desta forma. Porque no passado existia muito famílias tribais que queimavam, matavam, roubavam. E às vezes vem esses resgates coletivos e esses resgates de uma forma muito particular. Então aí vem aquela pergunta: o que essas quatro pessoas não fizeram para pedir, olha só, para pedir para desencarnar dessa forma? Naturalmente, no mundo espiritual, foram muito bem acolhidas, certo? Foram amparadas, certo? Porque quando segue uma programação, dizem os benfeitores espirituais e até mesmo depoimentos em reuniões mediúnicas que certos acidentes graves, a alma, ela não sente dor. Vocês sabiam disso? A alma. Eu tenho uma amiga em que o filho dela desencarnou num acidente automobilístico. Depois ele deu uma comunicação dizendo assim: mãe, é engraçado, parece que eu adormeci antes do carro bater. Não sei, eu fui tomado de um topor, certo? Então, tá programado ele desencarnar daquela forma, certo? Mas os benfeitores espirituais foram antes ampará-lo, anestesiá-lo e por aí vai. Então, à luz do Espiritismo, tudo corre segundo a justiça de Deus. Essa que é a realidade. E nós devemos entender. Agora, é lógico, lógico, fica a lição, certo? Você que mora em prédio, veja aí os seus extintores de incêndio, veja como é que está a estrutura do seu prédio. Aí o Corpo de Bombeiros vai analisar toda uma questão que serve de aprendizagem para nós, tá? Então, essa que é a nossa opinião à luz do Espiritismo. Programação reencarnatória, bondade de Deus, e vocês podem ter a absoluta certeza, todos os quatro foram amparados pelos seus benfeitores espirituais. Meus amigos que acompanham o Terceira Chamada, temos o prazer de apresentar neste bloco música do nosso folclore. Eu disse música, Renato e Zé Luiz, Carimboi. 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Depois eu volto.
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0: novidades, curiosidades. Vamos falar um pouquinho sobre morte, mas através de uma metodologia científica. O que que acontece com o nosso corpo? Após a morte, o cérebro continua vivo até 7 minutos, reproduzindo memórias contínuas em forma de sonho. Reflexo da matéria. O registro que o corpo ficou da vida da alma que habitou aquele corpo. É interessante saber dessas coisas, nos mostrando que nós somos seres imortais, não morremos nunca, só mudamos de corpo. Agora, aquela palavra de autoestima e bom ânimo, minutos de sabedoria de Carlos Torres Pastorino. Seja sempre perseverante das boas obras. Nada conseguiremos na vida sem perseverança. Para aprender piano, há necessidade de horas seguidas de estudo diário. O que é o estudo para o pianista? É a perseverança para qualquer outra atividade. Não se deixe arrastar pelo esmorecimento. Reaja com todas as forças que encontrar em seu coração e terá a beleza da vida em redor de si. Neste momento, revelações no tempo e no espaço.
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0: Ouvinte da Rádio Clube do Pará, quando você ouve o Terceira Chamada, você adiciona aos seus valores um dos maiores patrimônios, sabe qual é? O conhecimento. Senhores e senhoras, revelações são fatos novos, compatíveis com o progresso intelecto-moral do ser humano. O Antigo e o Novo Testamento são a primeira e a segunda revelação. A terceira revelação é o Espiritismo, conforme profetizou Jesus. Ainda tenho muito que vos dizer, mas não podeis suportar agora. Quando vier o Espírito de verdade, ele vos guiará a toda a verdade. O Espiritismo, como o Espírito de verdade, tem 5 livros básicos a saber. O primeiro, o Livro dos Espíritos, contém 1.019 questões abordando temas de ordem física, moral e espiritual. O segundo, o Livro dos Médiuns, contém a ciência experimental do Espiritismo, estudo da mediunidade e os fatos que lhe são consequentes. O terceiro, o Evangelho segundo o Espiritismo, abordando os milagres de Jesus e a importância do seu ensino moral. O quarto, o Céu e o Inferno, esclarecendo sobre as penas e recompensas futuras, anjos e demônios e a situação dos espíritos antes, durante e depois da morte. O quinto, a Gênese, de alto valor científico, tratando da formação e destinação da Terra, também a criação do universo. Leia, estude, conheça e aprenda. Neste bloco, vamos apresentar a comparação científica e filosófica existentes entre a Bíblia e o Livro dos Espíritos. Questão 383. Qual para este a utilidade de passar pelo estado de infância? E eis a resposta dos imortais. Encarnando, com o objetivo de se aperfeiçoar, o espírito durante esse período é mais acessível às impressões que recebe, capazes de lhe auxiliar o adiantamento, para o que devem contribuir os incumbidos de educá-los. É uma coisa interessante no estado de infância, é a adaptação do espírito em mais um cenário da reencarnação. Deus não agride a sua própria natureza. Deus sabe que nós ainda somos crianças espirituais, que nós necessitamos de novas oportunidades para ajustes de algo do passado. Então ele não pode nos jogar logo de imediato numa reencarnação e fazer com que a gente se lembre de tudo que fizemos no passado. Não. Se nós vamos ter novas aprendizagens, é necessário que se apague alguma coisa temporariamente. E o estado de infância é esse apagar. O corpo renasce, quer dizer, o espírito renasce, vai se adaptando à nova aprendizagem, O corpo de carne vai favorecendo as lembranças de forma paulatina e quando chega na idade já da adolescência, juventude, mais particularmente na juventude, algumas pessoas têm noção realmente do que vieram fazer e do que foram em vidas passadas. Então, o estado de infância é uma bênção para Deus, de Deus para nós, é uma bênção. Mas cabe também aos pais, aos responsáveis, a ajuda para acomodar esse espírito. O mais interessante que o estado de infância hoje, o corpo de carne deu um salto na evolução. Existem crianças aí de 5, 7 anos, que quando você conversa é de uma lucidez incrível. Eu, particularmente, quando vou conversar com alguma criança, eu olho e vejo um espírito imortal. E falo alguns assuntos como se eu estivesse falando com um adulto. E eles entendem perfeitamente. Recentemente, eu estive visitando um garoto de 8 anos de idade e para que ele saísse do seu estado de doença, que ele estava no hospital, eu tive que dar uma pequena aula sobre o corpo humano como condutor de ondas eletromagnéticas. E à medida que eu falava, ele dizia, não, eu estou entendendo, tio, estou entendendo. E eu pegava exemplos da sua própria infância, usei a imagem, né, do Frankenstein, certo? Que foi acordado através de uma corrente elétrica proporcionada por um relâmpago, captado por uma antena. E tudo eu falava, ele estava entendendo. Então, o estado de infância hoje é totalmente diferente do estado de infância que foi há 20, 30 anos atrás. Hoje o corpo de carne está mais receptivo a algumas aprendizagens. Por isso que nós dizemos assim, olha, não trate tanto seu filho como criança, como você foi criado. Mudou. A evolução deu um salto. Então nós temos que entender todas essas coisas para poder ajudar melhor essa alma. E um outro detalhe, muito importante é quanto aos traumas que ficam. É nova reencarnação e você não pode implantar novos transtornos a uma criança, a um espírito de retorno. Não. Saiba explicar, saiba fazer com que a inteligência, como está sendo ativada de uma forma muito mais rápida, compreenda o que é o certo e o que é o errado. Olha, só para a gente terminar. Eu sempre trago essa curiosidade. Cientistas do comportamento humano deram a entender de que o ser humano nasce com dois tipos de medo. O medo de cair e o medo de barulhos altos. O resto de medo que temos, ele é aprendido. Então é nessa fase de adaptação, ou você coloca valores ou você coloca medo naquela alma. Por isso que há as psicopatias do mundo. É proporcionado pela convivência. Então seja responsável pela educação de seu filho, do seu neto, do seu sobrinho, porque é uma alma que retorna e é a alma do seu convívio. Conheça o Espiritismo, conheça a ciência espírita. Agora é tempo de música, fique com o grupo Sintonia, ao que tem lhe dará. Fique de ouvido no rádio, fique ligado na Clube. Depois eu volto.

0: Antes da oração, vamos ao nosso momento de reflexão, que já está no ar com ele, Paulo Roberto, entre o passado e o futuro.
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2: Entre o passado e o futuro. A pluralidade das existências constitui um dos postulados básicos do Espiritismo. Trata-se de um enunciado segundo o qual o Espírito anima incontáveis corpos em sua jornada rumo à angelitude. Essas existências físicas se entrelaçam e sucedem conforme o comportamento do Espírito. Elas podem ser em número menor, desde que bem aproveitadas. Já o espírito rebelde necessita repetir várias vezes as mesmas experiências até fazer bem a lição. Como as encarnações não são desconectadas umas das outras, sempre sobra algo do ontem no hoje. É comum as pessoas se indagarem a respeito do que foram. Como a justiça vigora no universo, cada qual se constrói a si próprio, feliz ou desgraçado. Com base nesse raciocínio, muitas vezes se afirma a respeito de pessoas enfermas ou portadoras de graves problemas que muito erraram. Ocorre que a realidade não é tão simples. A espiritualidade superior ensina que a Terra é um mundo de provas e expiações. Ela funciona na qualidade de reformatório e de escola, na qual se aprimoram seres ainda carentes de sublimação. Expiações constituem experiências dolorosas, frutos de erros do passado. Elas se destinam a desgostar o espírito do vício que o acomete, a fim de que o abandone. Já as provas são para aferir os valores amealhados pelo ser, sua força e firmeza no bem. O espírito teoriza sobre determinada virtude, compreende-a e finalmente se decide a vivê-la por entre as dificuldades e tentações inerentes à vida terrena. Pode ou não se sagrar vencedor, conforme seja mais ou menos decidido pela vivência do bem. Caso venha a falhar, necessitará dar conta dos erros cometidos e repetir a experiência. Se vencer, novas e ricas oportunidades se abrirão em sua caminhada rumo à plenitude. Bem se vê que os dramas e os suores da vida não se relacionam sempre com o ontem. Podem ser resultado de equívocos a reclamar corrigenda. Mas, frequentemente, são uma aposta no futuro, um teste de admissão para experiências compensadoras. É leviano afirmar que alguém sofre bastante porque muito errou. Talvez seja antes um idealista que luta para desenvolver em si as asas dos anjos. A rigor, o passado se revela mais pelas tendências instintivas. Aquele que quer se conhecer precisa prestar atenção em seus desejos e sonhos. Quem se deleita com histórias picantes e racistas, gasta tempo com coisas vulgares, quer sempre levar vantagem, podendo-se concluir que seu passado não é digno. Mas entre provas e expiações, não é relevante saber a origem da experiência difícil. Qualquer que seja o contexto, importa fazer bem a lição, a fim de se libertar dela. Ser corajoso, digno, puro e generoso, em face dos embates, é a receita da felicidade futura. Pense nisso.
0: Ouvinte amigo, já estamos nos aproximando do momento reservado à oração. Um só pensamento pode muito, mas vários unidos pode e muito mais. Isso porque o nosso corpo de carne é um condutor de ondas eletromagnéticas. Quem é que comanda toda essa parafernália? Somos nós, almas imortais. Lembrando sempre, nós temos capacidades notáveis. Não precisa deformar o corpo, como foi a nossa matéria no Diário Online, no bloco acima. Precisamos conhecer as nossas capacidades, reconhecer também de forma intuitiva o que nós viemos fazer nesta reencarnação. O Espiritismo proporciona todos esses conhecimentos. Saiba estudar o Espiritismo, não é só chegar, ler, ah não, gente. Não, saiba estudar e com pessoas que realmente conhecem. Somos aquele projeto de Deus feito para a felicidade, sabe? Não venha também a acreditar em recomendação evangélica. Não acrediteis em todos os espíritos, mas provai se esses espíritos vêm de Deus. Terceira chamada até hoje tem cumprido seu papel, trazendo ciência humana, ciência espiritual, sendo analisado, porque nós devemos ser felizes. E no momento da oração, é esse momento que vamos conversar com Deus. Está triste, aconteceu alguma coisa, não está legal? Vamos elevar os nossos pensamentos. Vamos acreditar que Deus conversa conosco, que Jesus não colocou dificuldade, não. Ele disse, tranca-te no teu quarto e em secreto conversa com o Pai, porque Ele tudo sabe, tudo vê. Veio o Espiritismo nos mostrando o cenário do mundo espiritual à nossa volta. Espíritos amigos, a própria natureza contribuindo, diz até um andrajo popular e muito poético, a natureza conspira para que você seja feliz. Então sinta o mundo espiritual. Então vamos elevar os nossos pensamentos ao mais alto grau de evolução que nos é concedido e sintonizar. Não está legal? Mas não se preocupe, outros corações vão unir forças. E se você está bem, vamos participar. Porque a nossa energia expande e consola outros corações. E quem vai participar conosco deste momento apoteótico da oração? Meu querido pai e amigo nesta reencarnação, Manuel Lopes, minha mãe Celestina Lopes, Benedito Braga e Maria Zilda Braga, Gesiel Lima e família, Pedro Paulo Costa, a família Batias no bairro da Sacramenta, José, Nazaré, Mônica, Sandro, Leandro, Jacira, Nicolas, Micael e o Tiago. Antônio Monteiro, o palhaço chantilly, antenado, ligado, plugado aqui na Rádio Clube do Pará. O Góis e a Léo também na Sacramenta. Walter Moreira na cremação. Serginaldo, Clarice, Lúcia Vanderlei na Marambaia. Rômulo Leal no Conjunto Maguari. Leila Tereza e José Carlos Martins no Conjunto Satélite Marambaia. No Tapanã, Manuel Bazani, Luiz Otávio, MC Careca. Oi, Osvaldo. O Celso Clara da Vila Santa Clara. A Deus e seu filho Hélio no Guamá. Floriano Souza dos Santos. Eliane e Roberto Ramos e seus filhos Patrick e Vanessa. E suas netinhas Cecília e Luísa. Elade Maria José da Cidade Nova 7. Narcisa Fernandes da Cidade Nova 2. Wilson Oliveira. Elade Maria José da Cidade Nova 7. Narcisa Fernandes da Cidade.

0: Laércio Vera e Maria Lúcia Vera, Bené da Gaita, Silva no conjunto Beija-Flor e Marituba, Martins Martins e esposa Eliana e seus filhos Tales de Jesus, Cleito, Cleides e Tailane, todos no bairro Novo em Marituba. Daniel Melo Castelo Branco e família, Renata, Beatriz, Olímpia e Márcia Valéria. Francisco Rivaldo, Valmir Silva em Barcarena, Eno Manuel de Manacapuru, no Amazonas. E aos amigos aqui da RBA, Nonato Cavalcante, Fábio Cebolinha, Metralha, Valmir Rodrigues, Paulo Cachadro, Igor Oliveira e Júnior Monteiro. Agora, um minuto de reflexão com o professor José Guilherme e logo após a nossa oração de fé.
1: Alma e irmã, para construir nobilitação que é necessária a vencer com segurança as provações que te rodeiam os próprios passos. Mentalize e observe agora as vibrações eletromagnéticas da face. Apela com fervor à benignidade da suprema inteligência do universo, Deus. Seja por falta de recursos essenciais à tua própria sustentação. Seja pelas opressivas ansiedades que te amargam as horas, ou pelos impactos inquietantes que te furtam qualquer disposição à tranquilidade, apela para Deus sempre. Ele está acima de todas as faculdades humanas, acima das formas e das transformações capaz de tudo. Reflete nisso e deixa que a prece te inspire a segui-lo na ciência, a invocá-lo na dor e a bendizê-lo na alegria. Ele estará contigo.
0: Oração da manhã. Senhor, no silêncio desse dia que amanhece, venho te pedir paz, sabedoria e força. Quero olhar hoje o mundo com os olhos cheios de amor, ser paciente e compreensivo, manso e prudente. Quero ver meus irmãos além das aparências. Quero vê-los como tu mesmo os vê, e assim ver somente o bem em cada um. Cerra os meus ouvidos a toda calúnia, guarda minha língua de toda maldade, que só de bênçãos se encha o meu espírito. Reveste-me da tua beleza, Senhor, e que no decurso deste dia eu te revele a todos, e que assim seja. Trabalharam nesta edição do Terceira Chamada, nas vinhetas, José Guilherme, Ney Nogueira, Guilherme de Oliveira e Assis Oliveira, Antônio Francisco e sua equipe técnica de áudio e gravações. Uma realização, Sociedade Espírita Lírio do Vale, ADEPA. Na apresentação, esse amigo de vocês, Douglas Lopes. Tenham todos uma boa semana, mas antes, a última no limite do tempo. Já diz o Espírito Guardião Ótimos, que cada um seja sempre a boa companhia um do outro. Muita paz a todos.
2: Prezado ouvinte, o Terceira Chamada fica por aqui. Com extrema gratidão a Deus e a você que nos prestigiou, encerramos a edição de hoje deste programa, na certeza do reencontro no próximo domingo, no amor sublime da terra e dos céus, na beleza de todas as vidas e na voz de todos os seres, glorificado sejas para sempre, Senhor.
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0: tentar isso de novo, volta a vontade de criar isso de outra vez, volta a vontade de uma paciência de Jó, de tentar explicar mais uma vez, fazer desenho, ou de tirar fora as pessoas que não estão ajudando em nada isso acontecer e tentar mobilizar. Não sei, acho que ser brasileiro é uma promessa muito boa, sabe? É uma causa que vale a pena, mesmo quando a gente está sem razão de achar que vai dar certo.
1: Que bom que você acredita. A gente precisa também, que você acredite.
0: Mas eu acho que aqui nós três acreditamos, né? Quem está vendo a gente, tem muita gente aí que acredita, né? Não tem?
2: Mônica, muito obrigado. Foi
0: obrigada
2: maravilhoso.
0: A eu, obrigada a eu.
1: Obrigada,
0: lindo,
1: que bom.
0: Juliana,
1: tinha que ter parte 2, parte 3, né?
0: Ah.
1: Obrigada. Obrigada.
2: Muito obrigado.
1: Obrigada a você por estar aqui com a gente. Do que é ser brasileiro, siga acreditando e se encantando.
2: Sempre.
1: Tchau.

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0: Olá! Começa agora mais um Viver Melhor. No programa de hoje vamos falar sobre os cuidados que devemos ter com os rins. E para tirar todas as nossas dúvidas, recebo a doutora Liliane Secaf, que é nefrologista do Hospital Sírio-Libanês, e o doutor Américo Cuvelo Neto, coordenador do Centro de Hemodiálise do Hospital Alemão Oswaldo Cruz, aqui em São Paulo. Mas antes, vamos assistir uma matéria sobre esse tema. Vamos lá.
1: O vídeo gravado pelo médico Thales mostra 35 cálculos renais que foram retirados de um paciente que consumia de 2 a 3 litros de refrigerante por dia.
2: Além do consumo exagerado do refrigerante, ele tinha outra patologia, que é o aumento benigno da próstata, né, que isso causa um resíduo urinário que também favorece aí aqueles cálculos.
1: A orientação da Organização Mundial da Saúde é ingerir no máximo 50 gramas de açúcar por dia. Nos refrigerantes, por exemplo, 2 copos cheios, como estes, já atingem esse limite. Refrigerantes, doces, bolos e sorvetes são alguns dos alimentos processados que carregam altos níveis de açúcar. E esse consumo exagerado pode favorecer a formação de cálculos renais, além de outros riscos à saúde.
3: É a questão da obesidade, acaba, né, propiciando aí o acúmulo de glicose em todo o corpo, fígado, rins, nos nossos músculos, isso podendo gerar vários fatores e inclusive a própria diabetes.
1: A orientação, além de diminuir a quantidade de açúcar na alimentação, é mudar alguns hábitos e tomar bastante água.
3: De 2 litros a 2 litros e meio de água por dia já é bastante satisfatório. Sempre hoje focar em coisas mais naturais, pouco sal, né? Isso vem de outros alimentos também multiprocessados, diminuir consumo de proteínas de origem animal e cortar refrigerantes.
0: Liliana, a gente viu aí o quanto o açúcar, o sal impactam realmente no rim. Mas a gente falou muito bem sobre a questão da hidratação. E a gente fala essa média de 2 litros, 2 litros e meio. Só que nós estamos enfrentando agora temperaturas muito mais altas. Essa quantidade de líquido seria suficiente? Ou de que forma a gente precisaria adequar esse volume?
4: A princípio, essa é uma quantidade suficiente, mas como você ressaltou, nas altas temperaturas, o suor vem numa forma muito mais agressiva e importante. Então, você deve também repor, pensando que você está perdendo líquido na sudorese, lembrando que ar-condicionado, por incrível que pareça, desidrata as pessoas, então eu sempre alerto os pacientes, se você vive no ar-condicionado, precisa beber mais água. Um bom sinal seria o quanto você urina por dia. Se você urina menos de 1 litro, você está totalmente desidratado. Porque o ideal é você urinar em torno de 2 litros. Para você urinar 2 litros, você tem que beber mais do que 2 litros. Não é?
0: Agora, a cor da urina me ajudaria a dizer, puxa,
4: ajudaria.
0: Olha, eu acho que eu vou precisar beber
4: ajudaria.
0: Mais água. Como?
4: Porque quando a urina está um amarelo muito concentrado, é porque o rim tem essa capacidade de concentrar, né, a urina para que você tentar deixar o paciente não desidratado. Então, se a urina está muito concentrada, um amarelo escuro, você precisa beber mais água. Se a urina está clarinha, você está numa hidratação adequada.
0: Agora, Américo, a gente está falando de líquidos e óbvio que a água é um clássico. Uhum. Mas e os outros líquidos? Por exemplo, eu vou para a praia. Uhum. Eu vou tomar refrigerante, eu vou tomar uma cervejinha, uma caipirinha. São líquidos também?
5: São líquidos.
0: Eu estou hidratando ou não obrigatoriamente?
5: Não obrigatoriamente, Jean. Porque a caipirinha tem álcool, né? A não ser que você tome caipirinha sem álcool. Tem isso, mas não é, não tem graça, né? Mas a caipirinha com álcool, ela tem um álcool. E o álcool, ele inibe o hormônio antidiurético, né? Então, já tem um problema, é um hormônio que produz para diminuir a diurese. Né? Então, você vai urinar mais, ele inibe, né? Então, você vai urinar mais. Então, você bebe, mas você urina mais. Então, você acaba desidratando. Né?
0: Ou seja, o ideal é sempre ser parcimonioso,
5: isso,
0: de tomar aquela minha cervejinha, de tomar caipirinha, porém, ter meu copinho de água do lado para fazer essa reposição.
5: E também é mais saudável tomar, já que você falou a praia, é mais saudável você tomar uma água de coco, por exemplo, que também tem uns eletrólitos, é uma água balanceada que a gente tem, apesar do custo, né, que não é tão barato, mas é uma bebida muito boa, né? Ou tomar um suco também, né? mas a gente só tem que ter ideia de que as bebidas com álcool, eles fazem você urinar mais, então você perde também mais líquido que você está ingerindo, né?
0: Ou seja, dá falsa sensação de que eu estou me hidratando, mas eu também estou perdendo muito.
4: Exatamente.
0: Então, a tensão acaba sendo redobrada. Agora, Liliana, a gente sempre vê a questão da formação de cálculos, dos famosos pedrinhas no rim. Pedrinha no rim faz quem quer, ou seja, ou quem pode. É aquela história, bebi menos água, vou fazer mais pedrinha, mas se eu não tiver algum componente, talvez até familiar ou hereditário, eu não obrigatoriamente teria esse risco.
4: Ótimo ponto, já realmente faz cálculo quem pode, não é quem quer. Né? No organismo existem mecanismos que promovem a formação de cálculos e outros que inibem a formação de cálculos. Essa balança tem que estar equalizada. Quando existe um descontrole nisso, começa a produção de cálculos. Então, realmente, como foi citado na reportagem, pacientes que ingerem muito açúcar e muito sal, principalmente, o brasileiro come muito sal. Né? A nossa dieta é rica em sal, lembrar que todos os alimentos processados têm sal, porque para, né, manter o alimento teoricamente saudável, é necessário sal.
0: Quando se diz processado, são esses industrializados.
4: Industrializados, né? Aquele alimento que você pega no supermercado, que está pronto, você põe só no micro-ondas. Ele está pronto, mas então para que ele não apodreça, ele precisa de sal. Uhum. Então são alimentos que têm um teor de sal muito elevado. E a associação, então, de substâncias que não tem no seu organismo, porque você tem uma deficiência delas, mas o excesso de sal, a redução da água, né, promove então a formação de cálculos. Então, quando o paciente tem cálculo, você faz um estudo, né, não só urinário como sanguíneo, para ver qual é o núcleo, o que, que forma a primeira partícula que vai promover a formação de cálculo. É a partir daí que a gente determina o tratamento para esse paciente.
0: Agora, Américo, a gente viu na reportagem o excesso de açúcar. Mas a gente sabe que hoje existe uma tendência para a maioria das pessoas de usar o refrigerante zero açúcar. Uhum. Ele é menos danoso ou igualmente danoso?
5: Não, ele é igualmente danoso, infelizmente, né? Porque para ele tirar o açúcar, ele tem uma quantidade de sal maior. E como bem a Liliana explicou, o sal é o vilão da história, né, de quem tem cálculo. Aliás, é uma orientação que a gente tem que dar para os nossos telespectadores, que você comer com muito sal, como a Liliana falou, é maléfico, porque esse sal ele vai ser eliminado, porque senão todo mundo incharia. E a gente come 12 gramas de sal por dia na nossa dieta ocidental. Né, os alimentos ultraprocessados, né, a lasanha que você compra, né, né, no supermercado para fazer pronta, né, no micro-ondas, ela tem uma quantidade de sódio enorme. Né, e isso daí faz com que você, ao perder esse sódio, né, esse sal na urina, você vai perder mais cálcio. E quando você perde cálcio, você precipita mais, né, e forma os cristais que vão formar as pedrinhas. Então, uma orientação básica é reduzir a quantidade de sódio, reduzir a quantidade de sal na sua refeição. Ou seja, comer com muito sal piora. A outra questão da dieta, né, do açúcar, que foi falado na reportagem, é que quanto mais açúcar você come, hoje a doença renal, a doença de litias, da pedra nos rins, ela está associada à doença metabólica, né, à síndrome metabólica. porque os pacientes que estão acima do peso, ou os pacientes que têm, são portadores de obesidade, eles têm uma diminuição da quantidade de um solubilizante da urina, que não deixa essas pedrinhas se formarem, que é o citrato. Então, há uma diminuição do citrato em quem é acima do peso. Então, você que está acima do peso, você tem que fazer atividade física, perder peso, faz parte de quem tem cálculo também. Além do estudo que a Liliana falou, um estudo metabólico que é fundamental.
6: Agora, Liliana, a gente quando fala um pouquinho das pedrinhas, a gente lembra que elas são formadas também por cálcio. A maioria delas, o oxalato de cálcio. Agora, as pessoas que fazem reposição de cálcio ou dietas que são ricas em cálcio, elas também têm o risco de terem essa calculose, terem essa formação de cálcio?
4: Tem esse risco, mas não é um risco importante. Porque o importante, como o Américo falou, é o núcleo do cálculo, porque o cálcio vai sempre agregar ao sódio, né, que é o sal. Então, o cálcio agrega esse sódio e começa a formar o cálculo. Mas, se você não tem uma tendência a ter, se você não tem um citrato baixo dentro do seu sangue, se você, ou na urina, se você não tem um distúrbio metabólico, essa reposição de cálcio ela vai ser só benéfica. Né? Não é para você eliminar essa reposição. É muito importante, o Américo fez fala que lembra que está tudo acontecendo ao mesmo tempo agora dentro do organismo. É muito difícil estar acontecendo só uma coisa. Então, são pacientes que tomam muito refrigerante, comem muito açúcar, comem muito sal, não tomam muita água, não fazem exercício físico, têm síndrome metabólica, que é aquela síndrome que a pessoa tem um pouco de diabetes, um pouco de hipertensão, um pouco de obesidade. Então, vem num combo. Então, na verdade, o que esses pacientes que têm cálculo precisam é rever a qualidade de vida e para onde eles estão indo, né? Porque isso faz parte de um todo, né? Então, precisa mudar o paradigma. Eu preciso beber água, eu preciso comer menos sal.
6: Quando você preciso faz... comer menos açúcar e fazer
4: menos açúcar
6: mais
4: e fazer exercício físico, entendeu? Preciso ter uma vida um pouco mais saudável.
6: Como que eu sei se eu tenho cálculo? Por exemplo, qual é a sensação que eu tenho, ou eu tenho alguma coisa que na urina vai dizer, olha, pode ser que eu tenha cálculo, ou obrigatoriamente eu preciso fazer algum exame específico?
5: A maioria das pessoas descobrem que tem pedra nos rins da forma mais dolorida possível.
6: Que é essa que a Liliana
5: que
6: já
5: é
6: apresentou.
5: A crise de cólica renal, né? E é igual aquela propaganda do primeiro sutiã. A gente nunca esquece a primeira cólica renal. Porque é uma das dores mais importantes que o ser humano pode sentir, né? É uma dor muito importante.
6: Onde dói?
5: A dor, ela normalmente é na região posterior, que a gente chama de região lombar, aqui nas costas, e ela pode vir para a frente. E, frequentemente, os pacientes, eles têm muita náusea, né? Porque a pedrinha que está passando lá naquele tubinho, que é o ureter, que sai do rim até a bexiga, ele é um tubo muscular. Então, ele tenta eliminar, expulsar essa pedrinha. E aquilo causa uma náusea, você vomita, você tem dor, não tem posição nenhuma. E às vezes, e a maioria das vezes, você tem que ir ao pronto-socorro, né, ver se aquela pedrinha ela precisa de um procedimento urológico, né, um procedimento cirúrgico, ou se ela dá para. Ela pode ser eliminada naturalmente com a ajuda de alguns medicamentos, mas isso sempre com uma orientação médica, sempre procurando um médico. Nunca use nenhum remédio em casa, porque a maioria das vezes não dá certo, porque aí você toma um remédio, mas aí você vomita, você pode desidratar,
6: não funcionando,
5: então é ruim.
6: Agora, e a cor da urina para esses pacientes? Por exemplo, quando você teve isso, mudou a coloração da urina, sintomas para... Para eu fazer
4: ela
6: xixi?
4: Pode mudar, ela pode até ficar com sangue na urina, porque como o Américo falou, essa pedrinha, ela empaca ali no ureter, e às vezes quando ela desce, ela vem rasgando um pouco o ureter, então pode ter sangue na urina, ou não, entendeu? Mas antes do processo de você ter a dor, não tem nenhum sintoma na urina que você perceba. Então, esses cálculos são diagnosticados quando você tem a dor ou quando é feito um ultrassom por qualquer outra razão, e que aí o ultrassonografista fala cálculos renais, bilaterais, ou no rim direito, ou no rim esquerdo, e aí vem o alerta. Ah, olha, estou com cálculo, estou fazendo alguma coisa.
6: Vamos para a sala digital, que é uma parceria do grupo Bandeirantes com a Google, e vamos saber o que os internautas mais procuram sobre esse assunto. Vamos lá.
7: Olá, doutor Jean. Pois é, muito importante a gente falar sobre a saúde dos rins, até porque, segundo a Sociedade Brasileira de Nefrologia, quase 10% da nossa população, 20 milhões de pessoas aproximadamente, sofrem com a doença renal crônica. Por isso, a gente traz aqui alguns dados de pesquisas que os brasileiros têm feito no Google sobre as questões, os problemas nos rins. Olha só esse nosso ranking aqui de doenças, que engloba dados desde 2004 do Google. A infecção urinária, que começa na bexiga, mas uma forma evoluída, mais grave, pode afetar, sim, os rins, aparece aqui na primeira posição. Logo em seguida, vem a pedra nos rins. Na terceira colocação, a cistite, que é o mesmo caso da infecção urinária, ela começa na bexiga, mas pode subir, sim, para os rins. Insuficiência renal e, por fim, a doença renal crônica, que a gente acabou de mencionar por aqui. Mas agora a gente vai falar sobre a pedra nos rins, dar um zoom nessa doença que é tão incômoda e afeta tanta gente. Olha só o que os brasileiros estão buscando no Google sobre ela. O que causa pedra nos rins e como evitá-las? Como saber se a dor é no rim e como saber se a pedra saiu do rim? Aqui mais uma pergunta, olha só. Pedra nos rins pode matar? Então existe uma preocupação real sobre a pedra nos rins. E uma curiosidade que a cada pessoa que busca por como prevenir a pedra nos rins, né, como tratar, tem outras 10 pesquisando como se livrar das pedras nos rins, né, como eliminar, como expelir, como finalmente se livrar dessa dor tão incômoda. Por isso eu deixo vocês com duas perguntas muito importantes. Como saber se a dor é no rim, como identificar, e como saber se as pedras finalmente saíram do rim. É com vocês.
6: Como saber se a pedra saiu?
5: A pedra vai sair primeiro quando você vai urinar, e aí você vai ver, né, às vezes sai, às vezes não dá para ver, mas uma coisa que é muito importante, se ele tiver uma pedra única, ao sair a dor melhora instantaneamente, melhora muito, né? Às vezes a urina ainda pode ter um conteúdo de sangue, como a Liliana falou, porque há um traumatismo interno e aí fica, o indivíduo fica urinando com o sangue algum tempo, mas para sair é um negócio mecânico, é uma questão, um processo mecânico mesmo. Ou você vai ver a pedrinha lá no vaso sanitário, se der, por causa da coloração, né? Mas a dor melhora muito ao tirar, porque cessa aquele período de contração do ureter que estava tentando expulsar.
6: E leva todo esse desconforto.
5: Se ela, às vezes, não obstruir na uretra também, que pode levar, né, também a dor também.
6: Mas... Aliás, é uma outra pergunta. O rim dói? A gente já viu que teve essa dor, esse desconforto. Mas o fato de eu ter umas pedrinhas ali... Eu posso viver com elas sem ter manifestações?
4: Pode. O rim só dói quando esse rim começa a se dilatar. Existe uma cápsula ao redor do rim, uma membrana, né? E é uma membrana forte. Quando o rim começa a dilatar, essa membrana começa a apertar esse rim e é o motivo da dor, né? Tirando, então, o que causa isso? Fatores obstrutivos nesse rim. Então, por exemplo, um cálculo ou um tumor de ureter, um tumor de bexiga invasivo que não está deixando a urina escoar. Então, essa urina vai ficando dentro do rim e ele vai dilatando e é só assim que ele dói. O rim normalmente não dói. Muitos pacientes vêm e falam, eu acho que eu vim aqui porque eu tenho uma dor nas costas. Não, o rim não dói normalmente. Ele só dói se ele tiver como obstrução. Fora isso... Não tem dor.
6: Agora, já que a gente está falando de cálculo, que eu tenho certeza que muitos dos nossos amigos telespectadores estão atentos a essa informação, existe o risco de um cálculo levar a perda de um rim, por exemplo?
5: Existe, essa é uma possibilidade. Se você tem uma obstrução de um rim, vai obstruir um rim, o outro vai funcionar. Mas se você tiver uma obstrução mais embaixo, isso pode levar a uma insuficiência renal e obstruir os dois rins. Isso é bem mais raro, né? Ou ter cálculo dos dois lados. E se você não cuida, não trata, por isso que a gente sempre orienta, numa dor muito forte tem que ir no pronto-socorro para desobstruir esse rim, para não ter um efeito nesse rim. Porque se o rim fica muito tempo obstruído, ele leva a um problema renal e pode ser uma causa de uma insuficiência da função do rim. E isso pode levar, se isso acontecer várias e várias vezes, pode levar a uma diminuição da função do rim. Então, sim, pode ser uma causa de doença renal crônica, sim.
6: Agora, Liliane, quando a gente vira e fala assim, olha, a gente vai ter que colocar um catéterzinho, catéter de duplo J, quando isso acontece?
4: Então, normalmente o catéter de duplo J é instalado quando eles retiram o cálculo, como se fosse uma pescaria, eles tiram o cálculo, mas ficam na dúvida se o cálculo veio inteiro ou se ele se fragmentou no meio do caminho, ou quando tem mais de um cálculo, inclusive com cálculo ainda dentro do cálice renal, dentro do rim. Então, eles colocam o duplo J, que é como se fosse uma canaleta dentro do ureter que facilita, né, a saída da urina, para não ter novamente uma obstrução. E esse duplo J fica por um tempo, que o urologista é quem decide, né, porque esse tratamento é um tratamento urológico, cirúrgico, né, não nefrológico, mas mantém então o fluxo renal íntegro, para que não aconteça o que o Américo falou, que esse rim fica obstruído e fica sofrendo
6: o dano da presença de uma urina ácida. Agora, Américo, a Liliana tinha comentado sobre a questão de síndrome metabólica, especialmente o diabetes e a hipertensão, levando a lesões no rim. De que forma isso acontece?
5: O diabetes é a principal causa de doença renal crônica no mundo inteiro. A segunda é hipertensão. A causa é porque o diabetes, né, que leva um tempo, né, para levar uma lesão renal, que pode levar de 10 a 20 anos, né, a lesão renal, mas essa lesão causa uma alteração na membrana de filtração, né, e isso leva a uma alteração num exame que é fundamental para a gente, então para a gente até fazer rastreamento das doenças renais, que é o exame de creatinina, né? E outro é um exame de urina para ver, porque normalmente essa lesão da membrana de filtração causada tanto pela hipertensão como pelo diabetes leva a uma perda de proteína na urina. A obesidade, ela está associada a essas duas, a síndrome metabólica, elas estão juntos, né? Porque o diabetes, né, tipo 2, ele está relacionado muito à obesidade. E eu tenho um jeito muito simples que eu explico para os meus pacientes. Então é o seguinte, um indivíduo que tem 100 quilos, né, a volemia dele, a quantidade de sangue que ele tem é normalmente 8%, né, do seu corpo. Né? Ou seja, ele tem 8 litros, que passa o tempo inteiro que está filtrando pelos seus rins. Quando o indivíduo tem 150 quilos, ele aumentou, né, 50%, então ele tem 12 litros. Então ele tem que filtrar 12 litros. Mas a membrana é a mesma. Eu tenho a mesma superfície de membrana. Só que agora eu tenho que filtrar 12 litros.
6: Trabalhar mais.
5: Então essa membrana só tem um jeito. O organismo tem um jeito de fazer isso, aumentando a pressão nessa membrana. Só que essa membrana, com mais pressão, ela vai durar menos, né? Então ela vai desgastar mais e pode ter uma perda de proteína. Então, por isso que a gente usa a creatinina, que é um exame no sangue, e a proteinúria, né, que a gente avalia a perda de proteína na urina, pode ser num exame de urina ou um exame específico que a gente faz para ver lesão renal.
6: Uso de medicações, por exemplo, anti-inflamatório. As pessoas usam anti-inflamatório de forma indiscriminada. Existe algum risco disso?
5: Existe, Jean. Na realidade, a automedicação, como toda, ela é maléfica. Né? Porque, apesar das pessoas terem um conhecimento, e hoje as mídias sociais trazem, tem um lado bom, mas tem um lado ruim, que às vezes estimulam a você se automedicar, a você tentar resolver de uma forma caseira, né? Ou seja, não ir no serviço de saúde ou não procurar um médico, isso aí é ruim. Ao prescrever, né, um anti-inflamatório para o paciente, eu não sei se ele tem doença renal, só de conversar com ele, né? Veja, estatisticamente falando, né, 10% da população mundial tem algum grau de doença renal. E a grande maioria dessas pessoas são absolutamente assintomáticas.
6: Ou seja, não tem sintoma
5: nenhum. A gente sabe, por exemplo, que, por exemplo, os pacientes mais velhos, né, os pacientes acima de 60 anos, eles têm uma probabilidade maior de ter lesão renal com anti-inflamatório. Mas isso pode acontecer também no indivíduo jovem, que a gente não sabe qual é a creatinina dele, a gente só vai saber se dosar. Por isso que hoje, nas sociedades, a sociedade americana, a sociedade brasileira, ela tem o cuidado de colocar os fatores de risco. Quem que eu devo fazer? Eu devo fazer em todo mundo? A resposta é não, mas nos pacientes hipertensos, nos pacientes diabéticos, nos pacientes obesos, nos pacientes que têm uma história familiar positiva para a doença renal, ou seja, se algum familiar fez transplante, algum familiar fez para pegar as doenças genéticas, nos obesos, nos pacientes portadores de obesidade e nos pacientes que fumam, nos pacientes tabagistas. Esse é um grande grupo.
6: Esse é o grupo de risco.
5: De risco.
6: Para essa medicação.
5: Então, o anti-inflamatório não é uma boa ideia. E às vezes a gente usa, por exemplo, ibuprofeno, que parece uma coisa tão tranquila, que é utilizado como um antitérmico ou como analgésico, mas o ibuprofeno, ele é um anti-inflamatório. E às vezes a gente usa indiscriminadamente.
8: Muito bem. Olha, eu tenho certeza que todos nós temos ainda muito mais dúvidas e curiosidades, mas Viver Melhor dessa semana vai ficando por aqui. Lembrando que todos os episódios do programa estão disponíveis no canal Band Jornalismo no YouTube. Nos vemos na semana que vem, sempre com muita informação sobre saúde e bem-estar. E obrigado pela companhia e, ó, te aguardo na próxima semana. Beijo. Obrigado.

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0: Léo, você já foi eleita a melhor chefe feminina do mundo pelo The World 50 Best Restaurants. Mas você começou a sua carreira como publicitária e depois de uma crise, depois de algo existencial, converteu a sua profissão para a gastronomia. Você pode falar um pouco sobre isso, sobre essa mudança e sobre toda essa sua trajetória?
1: Eu creio que eu não cambiei. O sea, no ha habido un cambio, porque todo tiene una relación. Las artes plásticas, la economía, la publicidad permiten que hoy haga una cocina que se expresa dentro de todas esas manifestaciones. Entonces, porque el cocinero de hoy requiere ser multidisciplinario para poder conectar, para poder transmitir, para poder narrar. Entonces, siento que en mi oficio de cocinera hoy está la economía, está las artes visuales, está la publicidad.
0: Eu acompanho o seu trabalho há muitos anos, desde a época que o restaurante ainda era no centro da cidade aqui em Bogotá, e o que eu vejo, o seu trabalho reflete muito o lado feminino. Quando eu falo lado feminino, eu falo sobre força, falo sobre resiliência e sobre empoderamento. De que forma você coloca esse lado nos seus pratos?
1: Não, pois, minha cozinha é feminina. 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

a experiência do corpo. Não é a descrição do corpo, mas exatamente sentir o corpo em dor física. Isso que me interessava, quer dizer, é essa dor física que me interessava e me interessava em encurralá-la, por assim, num tempo curto. Mas ao mesmo tempo que me interessa mostrar é como há uma relação muito estreita entre a escrita literária e o próprio corpo. O romance Em Liberdade, que eu publiquei em 1981, trata de um período muito estreito da vida de Graciliano Ramos, que é o momento em que ele deixa a cadeia. Ele nos deixou uma descrição maravilhosa, que são as memórias do cárcere. E nas memórias do cárcere está a experiência dele da cadeia um pouco antes do Estado Novo, né? Mas com Getúlio Vargas já no poder. E ele deixou de escrever as últimas páginas, que era o momento em que ele deixa a cadeia e vai para o Rio de Janeiro, né? A sua esposa o espera. Então eu pensei que seria interessante o que seria a liberdade depois da prisão. E em lugar de escrever, por exemplo, um romance tradicional, eu resolvi ousar muito. Escrevi um diário íntimo falso de Graciliano Ramos a partir do momento em que ele sai da prisão. Mas é um diário falso, mas eu sou um pesquisador nato, eu pesquisei a minha vida inteira, quer dizer, todos os dados que estão lá estão, são biográficos. O tratamento é que é um tratamento romanceado. E é um tratamento romanceado proposital, porque me interessava menos, nisso que a gente chama biografia, me interessava menos o verbete de enciclopédia aumentado, entende? O verbete de enciclopédia, 4 páginas, o livro, a biografia, 250 páginas. Me interessava menos isso. Ainda não tive a coragem de ver o corpo de onde saem essas frases. A coragem de ver-me em corpo inteiro, refletido no espelho que está por detrás da porta do guarda-roupa. Me interessava selecionar um momento muito específico da vida de um personagem que será, adianta um pouco, Graciliano Ramos I, Antonin Artaud no México II, e Machado de Assis nos últimos anos de sua vida. Então, o que me interessava nesses 3 romances é uma coisa muito fundamental para mim nessa época, que é a experiência do corpo. Não é a descrição do corpo, entende? Feita maravilhosamente, por exemplo, por Clarice Lispector, mas exatamente sentir o corpo em dor física. Isso que me interessava, quer dizer, é essa dor física que me interessava e me interessava encurralá-la, por assim, num tempo curto. Então, esse livro sobre Graciliano Ramos é sobre o corpo e a prisão. E no caso de Antonin Artaud, que é uma figura menos conhecida no Brasil, é que ele tinha, assim, o Artaud, é um grande dramaturgo francês, que se entregou à droga. E ele vai ao México na esperança de que ele faria a reabilitação dele. E ele bola um projeto que seria a conquista do México, um projeto maravilhoso, mas só que ele vai no momento errado, em 1936, por coincidência, praticamente o mesmo ano de Graciliano Ramos. Me fascina a década de 30. Que é uma década, a meu ver, muito rica. E ele lá, então, ele é muito mal recebido porque ele se interessa pelos aztecas, ele se interessa pelos indígenas. Mas o próprio governo da época de Lázaro Cárdenas está interessado em transformar os indígenas em trabalhadores.
Então há esse desencontro fatal e a droga volta de maneira muito mais violenta. Aí, de novo, me interessava esse corpo, entende? E, finalmente, Machado, que tudo indicava que era o epiléptico. E eu, fazendo todas as minhas pesquisas e lendo muito e estudando, cheguei a descobrir, ou nem tanto descobri, que os documentos estavam aí, cheguei a documentos que indicavam que, no final da vida, ele teve um médico, que era o Dr. Miguel Couto. E para o médico Dr. Miguel Couto, ele escreveu algumas anotações sobre as crises epilépticas que tinha, que ele chamava de ausência. Então aí já é exatamente o corpo e a doença física, não é mesmo, né? que é terrível. Né? E aí eu comecei a perceber então que havia uma relação muito estreita nessa fragmentação de Machado, dos livros de Machado, capítulos curtos, digressões, o personagem desaparece por 50 capítulos e depois reaparece. Quer dizer, havia na composição do romance de Machado de Assis uma relação muito estreita com essas experiências que ele tinha, aquelas experiências que o corpo tinha por passar pelas crises. Mas a crise nervosa, a convulsão, chega sem se anunciar. Põe abaixo os andaimes erguidos com vistas à construção infindável da subjetividade fraterna e poderosa pelo mestre dos mestres. É uma extraordinária distinção que Sartre faz e que, obviamente, define o tipo de romance que eu faço em oposição a romancistas, não é, que fazem uma espécie de documentário, não é? Quer dizer, não há nenhuma crítica a quem faz isso, é uma questão de opção. Se você pega Os Sertões de Euclides da Cunha, é óbvio que ele era jornalista e que ele foi até lá, ele foi testemunha de vista, ele fez as reportagens para o Estado de São Paulo e depois escreve Os Sertões. Você tem ali uma série de informações que tem cronologia, tem data, tem personagens reais e assim por diante, não é? Até mesmo a transformação dele está lá, ele era monarquista quando vai e volta republicano. Então tudo isso é muito importante e tem a prova. Então eu diria que esse é o romance verdadeiro, Os Sertões. E tem o verdadeiro romance. O verdadeiro romance seria aquele que você deixa a sua imaginação trabalhar em cima de fatos concretos. Então, é mais interessante, as hipóteses, são mais interessantes as hipóteses que você pode levantar sobre os fatos reais do que uma descrição minuciosa minuciosa e estreita, não é? De certa maneira, daquela realidade. Então, me interessa mais, por exemplo, traçar grandes painéis, como os romancistas mais conhecidos, né? Traçar grandes painéis do que realmente me deter, muitas vezes, na descrição meticulosa de um fato. Eu me detenho na descrição meticulosa de um fato exatamente porque esse fato, se tratado com a imaginação e tratado com os novos recursos narrativos, entende? Seja a digressão, seja o ensaio, seja as referências e assim por diante, ele acaba sendo muito mais abrangente e o leitor não fica tão perdido. Porque se eu fosse trabalhar todos esses três episódios na sua própria cadência, no seu próprio ritmo e na sua própria duração, ficaria uma coisa monstruosa. E, de repente, já que o leitor de hoje é um leitor, né, que tem muita informação, e se ele não tivesse informação, existem sempre enciclopédias, dicionários, e hoje até a internet, quer dizer, você pode ir complementando e, obviamente, tendo uma visão muito mais ampla de determinadas questões que me interessavam em liberdade, que era uma questão básica, a relação do intelectual com o Estado. Mas não é a relação do intelectual com o Estado só ali.
é dos vários momentos da nossa história e até hoje. Sei, por isso, que só meu rosto existe. Vi-o ontem, à noite, quando, antes de deitar, e hoje, pela manhã, quando escovava os dentes, raspava a cara e penteava os cabelos. Tentei deixar baixa a imagem no espelho. Na hora da navalha, não foi mais possível. Podia ferir. Acendi a luz. Aceito a intimidade no banheiro, mas não a aceito ainda no quarto de dormir. Eu diria que os meus protagonistas, e aí eu posso ser até criticado por isso, são pessoas que eu admiro, são vidas que eu admiro, são heterônimos que eu gostaria de ter. Eu gostaria de ter vivido daquela maneira, porque eu sou muito fragmentado. Eu perdi minha mãe com 1 ano e meio e fui obrigado a viver a realidade de uma maneira um pouco sonâmbula, lendo gibis, indo ao cinema, posteriormente lendo livros e assim por diante. Quer dizer, existe um sonambulismo, no tipo de imaginação minha, que me leva a querer experimentar vidas que não são as minhas, vidas que são alheias e vidas que eu admiro. Eu comecei minha vida, para ser cronológico, né? Eu comecei minha vida como leitor de gibi, imagem, portanto, né? Ia ao cinema, morava numa cidade do interior, Formiga, ia ao cinema todos os dias. Lembrem que se trata de 1936, 1945, os filmes de cinema, os filmes musicais de Hollywood, etc. E então isso me embriagou bastante. E quando minha família mudou em 1948 para Belo Horizonte, meu irmão, que bem mais velho, né, o meu irmão me disse que havia um cineclube na cidade que era muito interessante. E aí eu fui para esse cineclube, eu me inscrevi nesse cineclube, o SEC, né, Centro de Estudos Cinematográficos de Minas Gerais, bem pomposo. E ao entrar nesse cineclube, aí eu comecei a me interessar, teoricamente, é curioso isso, né, que o cinema, por ser uma técnica e técnica moderna, ele requer de imediato um conhecimento teórico, em particular de questões como plano, como montagem, luz, sombra, etc., até para você poder analisar o filme não mais como simples espectador, mas como crítico, que eu acabei sendo e participando da revista de cinema. Mas chegou um determinado momento em que a imagem não bastava, se me entende. Quer dizer, eu devia ter algum bicho carpinteiro, como a gente diz no interior, entende, que reclamava a palavra. Não sinto o meu corpo. Não quero senti-lo por enquanto. Só permito a mim existir hoje enquanto consistência de palavras. Estas combinam-se em certas frases que expressam pensamentos meus, oriundos da memória afetiva e criados pelo acaso. E aí, esse clube de cinema, que era bem sofisticado, tinha revista de cinema, grandes críticos de cinema, que não vem ao caso mencionar agora, mas era uma geração E Glauber Rocha, por exemplo, foi a Minas exatamente porque queria conhecer o pessoal da revista, antes de ele ser Glauber. Entende? Então, aí tinha em particular, um que se interessava muito por literatura, que era Jacques do Prado Brandão. E eu pedi ao Jacques que me indicasse uns livros para ler, que eu não era um leitor. Eu deveria ter lido algumas coisas, tolas, etc. E aí ele me passou vários livros, entre eles um de Fernando Pessoa. É um livro que até hoje não existe enquanto tal. Fernando Pessoa, 54, eu estou falando, nem era conhecido. Mas ele era uma pessoa muito antenada, inteligente, etc. Então, ele me passou Fernando Pessoa e eu li, então, Páginas de Doutrina Estética de Fernando Pessoa, li também ABC da Leitura, de Pound, livros que ele ia me passando, assim, e eu lia. E aí,
particular no livro de Pessoa, né, de ensaios, reproduziu uma carta de Jorge de Sena, que Jorge de Sena tinha recebido de Pessoa, e que Pessoa explica a gênese dos heterônimos. Aí, de repente, eu me descobri. Eu me descobri que eu já era uma pessoa muito fragmentada e que eu seria uma pessoa fragmentada na vida. Não necessariamente heterônimos, mas eu gostava de cinema, continuei a gostar de cinema, continuei a escrever sobre cinema, gostava enormemente de artes plásticas, continuei a escrever sobre artes plásticas, recentemente escrevi sobre Adriana Varejão, fui muito amigo de Hélio Oiticica, não é? Durante um grande período, lá estou na Cosmococa, se você consultar um livro, lá estou eu como participante do Cosmococa, e assim por diante, entende? Fui muito amigo do Hélio, ele me citou várias vezes em textos dele, etc. Mas me encaminhei para letras, aí já era a palavra que dominava. E foi interessante porque em letras, eu já fazia uma leitura com certo fundamento teórico, o que passou a ser uma novidade, porque antigamente não havia isso na leitura. A leitura era feita de maneira muito espontânea, a leitura, para usar o vocábulo da época, né, era impressionista. E eu já tinha gozado, eu já comecei a fazer leitura de literatura já com uma certa malícia teórica, entende? Percebendo determinadas coisas e até percebendo mesmo, por exemplo, como no romance norte-americano daquela época, ele já era construído menos, segundo os padrões do século XIX, que era a introspecção, e mais segundo os padrões do behaviorismo, do comportamento. Até porque os personagens já não eram mais tão inteligentes, era um gangster, era um lutador de boxe, etc. Então, eu percebia como na própria linguagem do romance, não é? Para falar do romance apenas, já havia essas mudanças muito sutis de artes que se conjugam. Em lugar de artes que se desapegam, artes que se conjugam, e as artes plásticas. Então, era ótimo, porque eu percebia que em vários livros havia citações de obras artísticas, entende? Que eram bastante nítidas e que davam um certo mistério à cena, um certo enigma, um certo encanto, e que obviamente agrada o leitor um pouco mais sofisticado, né? Que está interessado em ler uma obra que desperte a sua sensibilidade, também desperte a sua imaginação e o leve à reflexão. Uma figura humana inteiriça e coerente. Como numa pintura clássica, nenhum detalhe físico do rosto ou do corpo está fora do lugar. Alto, de pele clara, veste-se de maneira displicente e discreta. No rosto oval de patriarca brasileiro, de sangue europeu, destacam-se a testa larga e o cavanhaque branco e ralo. Olhos febris e doces amenizam o sentido desgostoso da vida. Muita gente pensa que se você se torna professor de literatura, se você se torna crítico literário, que você vai destruir, ponhamos na falta de outra palavra, a sua verve criadora, entende? Eu acho que é exatamente o oposto, entende? Quer dizer, todas as vezes, antes mesmo de ser professor, já no início da minha carreira, todas as vezes que eu queria escrever algo de mais força, de maior interesse, eu assisti um filme, por exemplo, que não tinha nada a ver com aquilo que eu estava fazendo, entende? Mas aquele filme era para elucubrações em torno de como narrar.
Entendi. Eu vi que você não tem uma só maneira de narrar, entende? Você pode narrar várias vezes. Alguns livros meus são muito, por exemplo, para usar uma distinção clara entre psicologia, que é introspecção, e psicologia, que é comportamental. Alguns meus livros são muito introspectivos, entende? Outros são muito comportamentais, entende? Eu tenho um livro, né, que chama Stella Manhattan, que se passa em Nova York, em 1967, foi publicado em 1985, e que é a vida de um rapaz, não é, que sai do armário naquele momento, um brasileiro que sai do armário em Nova York, entende? Então, o livro, por exemplo, ele tinha que ser muito mais comportamental, porque existe um atrevimento no comportamento dele, que seria ridículo se fosse feito uma mera introspecção, entende? O que era chocante era exatamente as coisas que ele faria de repente e que chocariam e que o definiriam. Por exemplo, dou um exemplo óbvio, ululante, o desmunhecar. Quer dizer, se ele desmunhecasse, não precisava de fazer análise do desmunhecar, bastava o verbo desmunhecar. Quer dizer, que já estava explicado que ele já estava assumindo uma outra personalidade que não era exatamente aquela que era, ponhamos, a difundida entre as pessoas amigas. Vizinho de andar de Eduardo, Paco deu de cara umas vezes com ele no elevador e na terceira ou quarta vez que toparam um com o outro, lhe saludou muito simpaticamente em espanhol. Porque eu o sentia aqui e batia com o peito, com o dedo no peito, ali no lugar do coração. Lo sentia aqui que tu eras latino, brasileiro. Ai, não me digas. E quase teve um ataque histérico no cubo do elevador, que subia, deixando Eduardo perplexo e sem fala, até que chegaram ao quinto andar e as portas se abriram. A minha escrita, eu gostaria que ela tivesse o sabor de uma vida, entende? De uma vida que fosse a minha própria vida, não sendo, para falar meio Fernando Pessoa. Eu sou não sendo, eu sou Álvaro de Campos não sendo Álvaro de Campos. Eu sou Alberto Caeiro não sendo Alberto Caeiro. Quer dizer, é isso, essa coisa me encanta, entende? Eu gosto muito disso e me fascino, e é isso que me fascina na literatura. Eu sou um crítico literário que gosta muito de curtir, entende? Quer dizer, eu não me contento em ler um livro de cabo a rabo imediatamente, entende? Eu gosto de ir curtindo as coisas, assim como a gente curtia uma capa. Na juventude, eu curtia uma capa de Sgt. Pepper dos Beatles, entende? Ficava vendo aquelas imagenzinhas, aquelas coisas, aquelas organizações. E até eu me lembrei muito, a Gal, foi uma boa amiga minha numa certa época. Eu sou até uma das minhas vaidades é ter ela ter me chamado para a gravação de Vapor Barato num estúdio ali da Álvaro Ramos. E esse Vapor Barato, então, me lembrou a capa de um dos discos que o Hélio de Sica, que também era meu amigo, fez dela, que era o cabelo com essas imagens, o cabelo de Gal, né, com reproduções de imagens as mais diferentes possíveis, etc. Quer dizer, é isso que me interessa, sabe? Por exemplo, curtir essa capa. Esse gosto de curtir sempre foi muito importante para mim, como forma de leitura de textos que são um pouco mais difíceis. Minha fala fácil, fala baixo, seus olhos se tornam meigos quando conversa com o neto que o visita. Às vezes, eles se molham, não sei se por efeito de lágrima furtiva ou de doença dos olhos. Não é por piedade que seus olhos são meigos, é por compaixão. Tem a fala de lobo que perde a posição de líder na alcateia. Não levanta mais a voz com a intenção de subjugar o outro pela explosão dos sentimentos magoados ou feridos. Para se fazer escutado e obedecido, tampouco endurece a voz
tropeçando de propósito em staccato. Teria se trancado em casa e desistido de compreender o mundo que peitou, acarinhou e sujeitou quando jovem aventureiro, fazendeiro de posses e homem político, na casa escolhe o alpendre para nele estar e a cadeira de balanço para nela sentar, para não entender o mundo em que vivem seus parentes e descendentes. Eu recebi um bom número de prêmios na vida, mas você tem que dividi-los por décadas. Quer dizer, eu também vivi muito tempo. Quer dizer, eu estou com 86 anos e, portanto, eu tenho uma grande experiência de vida e eu pude conciliar, né, por razões aí um tanto enigmáticas, mas não há dúvida que trabalho e disciplina entram, porque eu também fui professor o tempo todo, eu me autossustentei, inclusive, como professor de literatura, e escrevi nos diversos jornais brasileiros e estrangeiros. Então, tudo isso tem que contar, não é? Quer dizer, e conta como reconhecimento. Mas o reconhecimento, eu tenho de dizer, é uma arma também meio de dois gumes, que significa que você está se distanciando cada vez mais daquela força criadora, forte, anárquica, um tanto desesperada, um tanto angustiante, extremamente ansiosa, que é o começo de uma carreira, né? Quer dizer, então ele traz, o reconhecimento traz uma pontinha de inveja de eu não ser mais quem eu fui.

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0: O ministro Alexandre de Moraes encaminhou ofício ao presidente do Supremo Tribunal Federal, Edson Fachin, pedindo uma nova quebra de sigilo. Nós temos o documento e te mostramos aqui na Band News TV, neste exato ponto em que o ministro Alexandre de Moraes, aliás, decisão divulgada agora há pouco, faz uma menção, inclusive, antes a outro ministro, e depois, na segunda página que você vai acompanhar em breve, ele faz o pedido a Edson Fachin. A decisão, as aspas anteriores ali, realmente são do próprio Edson Fachin, lá no dia 11 de setembro, há apenas 2 dias, mas parece muito longe, e naquelas aspas, há ali uma decisão do Edson Fachin, na qual ele acolheu um pedido feito pelo vice-procurador da República, mas também era um pedido que havia sido feito por ministros do STF, para que André Mendonça promovesse em até 24 horas o envio à presidência do STF e aos gabinetes dos ministros de todos os procedimentos contidos ou relacionados ao caso Master e à denominada Operação Compliance Zero, assim como o levantamento do sigilo dessa história, ressalvadas exclusivamente as diligências em andamento ou aquelas que vão ser realizadas e para as quais se pudesse antever possíveis prejuízos à sua efetividade. Estas aspas que eu li estão contidas no finzinho dessa primeira página. E agora a gente segue para a segunda página mais uma vez, porque justamente o Alexandre de Moraes cita este trecho da decisão de Edson Fachin para falar o seguinte: ocorre, entretanto, que não foi levantado o sigilo da petição distribuída por prevenção ao ministro André Mendonça e que possui elementos essenciais para o julgamento de outra petição, que se trata daquela conversa entre Moraes e Daniel Vorcaro, julgamento previsto para a próxima terça. Portanto, segue Alexandre de Moraes: solicito a Vossa Excelência que seja determinado o levantamento do sigilo dessa petição e a disponibilização dos autos a todos os integrantes do colegiado antes do referido julgamento. Pois bem, na sequência trouxemos a informação e repetimos agora que o ministro Edson Fachin, presidente do STF, pediu à Procuradoria-Geral da República um parecer, uma manifestação, se ela é favorável ou não a tudo isso. Muitas decisões sendo tomadas, muitos pedidos sendo feitos. E, claro, nós não somos operadores do direito, mas ouvimos muitos aqui para entender este momento que vivemos. Agora, inclusive, falamos com o professor de Direito Constitucional, Gustavo Sampaio, vai aparecer em nossa tela para dividirmos esta cobertura super especial e entendermos mais, né, de tudo que acontece. Professor, mais uma vez um prazer, ótima noite.
1: Boa noite, meu caro João. Boa noite a todos na Band News.
0: Professor, para entendermos, primeiro, esta questão de Edson Fachin remetendo, né, solicitando à Procuradoria-Geral da República uma manifestação. Porque, ao que me parece, né, e é dito aqui pelo ministro Alexandre de Moraes, ele cita a decisão do dia 11 de setembro, de sexta-feira, quando Moraes determinou, a pedido inclusive da PGR e de outros ministros, mas só a PGR foi citada ali, o vice-PGR no caso, levantamento do sigilo do caso Master, ressalvadas as questões que eu citei aqui. E o Alexandre de Moraes fala: ó, diante disso, presidente, que você falou, não foi cumprida tal decisão, é o que me parece. Se eu estiver errado, peço que o senhor me corrija, por favor. Só que agora, mais uma vez, Edson Fachin solicita um parecer da PGR. Esse parecer realmente é necessário, mesmo antes, a PGR já tendo, já se pronunciou, dizendo: olha, sim, somos favoráveis à queda desse sigilo.
1: Parece um cuidado, né? Um cuidado para evitar a produção de nulidades que possam comprometer alguma decisão posteriormente tomada pelo tribunal, João. Mas é algo que sempre suscita alguma preocupação. Porque uma vez que a Procuradoria-Geral da República, que é a promotoria de justiça que funciona perante o Supremo Tribunal Federal, especialmente perante o seu plenário, já se manifestou, não me parece haver necessidade de mais um novo manifesto da Procuradoria-Geral como elemento de validação, como elemento validacional do que se vai discutir, portanto, na próxima terça-feira. Diante de uma crise interna sem precedente entre os ministros do Supremo Tribunal Federal, como sempre tenho dito, não que o Supremo Tribunal não tenha vivido momentos mais graves, viveu na história, mas não em termos de crise entre ministros da própria Corte. Como nós tivemos aí um desenfrear, uma espécie de efeito dominó, impedidos de levantamento de sigilo, então se torna do interesse da Corte, e me parece também do interesse nacional, do interesse público, que o sigilo seja levantado. Isso não demanda tanto, em certos aspectos, manifestações do Ministério Público, na condição de que tudo isso não seja uma causa justificadora de qualquer postergação da pauta que a presidência do Supremo Tribunal Federal estabeleceu para a próxima terça-feira. Então, reiterando, pode ser mais um cuidado do presidente do Supremo Tribunal, que é uma pessoa cuidadosa por natureza, em remeter a matéria ao Ministério Público, mas talvez agora uma remessa desnecessária, João.
0: Agora, também é uma questão importante que é difícil, é verdade, julgá-la aqui, professor, porque nós não temos acesso ao conteúdo das petições que são citadas e apenas André Mendonça, inclusive, neste instante. Mas, para tentarmos entender um pouquinho melhor a questão sobre o celular, por exemplo, de Daniel Vorcaro, né? Temos esses pedidos para que todo o caso Master seja aberto. E, no entanto, temos até agora uma questão parcial, que já é muito relevante, né? Estamos vários dias tentando entender esse assunto, porque são milhares de páginas. Agora, hoje, agora há pouco, o ministro Cristiano Zanin determinou para a PF que ela entregue, sim, ao gabinete dele, o conteúdo total do que lá está, naquele celular de Daniel Vorcaro. André Mendonça fala, não é necessário isso. Na verdade, se isso acontecer, teremos um risco grande de tumulto processual. E aí que eu entro, né? É difícil, eu sei que analisar, porque nós não temos ali o conteúdo, né? Não dá para saber exatamente se vai ter tumulto, se não vai, qual é o conteúdo que é necessário ou que não é para o que teremos na terça-feira. Mas, levando em conta essa guerra de versões e até ministros tomando decisões de processos e relatorias que não estão com eles, como exatamente controlar tudo isso? Porque, olha, tem o ministro fazendo isso, aí o ministro depois faz aquilo, aí trocam ali farpas públicas, sempre de maneira muito educada, como é digno do Supremo Tribunal Federal, mas com recados muito claros, né? Como controlar tudo isso?
1: É um caso bastante delicado, porque quando se fala na abertura do sigilo de tudo aquilo,

0: um Estado constitucional de direito, sempre que possível, abre-se o que se tiver que abrir. Transparência pública máxima. Por vezes, é claro, o sigilo é necessário, quando aquilo pode comprometer um bem jurídico maior. E, nesse caso, o interesse público fica por detrás. Todavia, no caso específico do que Mendonça relatou, ele alega que o que ele entregou à disposição dos demais ministros já é mais do que suficiente para análise. Eis que um outro ministro da corte diz: não, queremos ter o acesso a tudo. E alguns ministros do tribunal, meu caro João, sufragaram esse posicionamento, por exemplo, de Alexandre de Moraes, como foi o caso de Zanin, para que a íntegra de tudo que se tenha possa ser divulgado para todos os ministros que, afinal de contas, vão integrar esse colegiado, que é nada menos que o plenário do Supremo Tribunal Federal. O que eu penso sobre isso? Bem, a priori, se os próprios advogados hão sempre de ter acesso, em ordem a se preservar o devido processo legal, a todas as informações que constam do processo, ora, os juízes que julgam também precisam ter informação plena de tudo que lá consta, ainda que seja um inquérito. Então, é sempre saudável que o máximo de peças esteja posta à disposição de todos os juízes daquele colegiado. Então, se nós observarmos por esse ângulo, sabe, João, o ministro André Mendonça não tem razão de dizer: o que tem aqui já basta. Ora, o que tem ali já basta, mas quanto mais houver para ser julgado pelos ministros, ou pelo menos para que eles formem o seu convencimento em nome da verdade, melhor. Mas aí vem a conjunção alternativa, o mas, desde que, João, isso não seja um pretexto para se postergar a pauta designada para a próxima terça-feira. Porque na próxima terça-feira, talvez tenhamos tido uma das mais importantes sessões do Supremo Tribunal Federal dos últimos tempos. E como são volumes extensos de provas colhidas, material, documentos colhidos, examinar-se tudo isso a mais do que o ministro Mendonça divulgou até a terça-feira pode ser um esforço improdutivo. E isso não poderá servir de argumento para se justificar talvez uma postergação ou um pedido de vista na terça-feira. Então, essa contraposição, se eu tiver me feito entender bem, João, não sei, essa contraposição é uma contraposição difícil. Máxima divulgação entre os ministros. Claro, eles são juízes, eles precisam conhecer, desde que isso não sirva de justificativa ou pretexto para se postergar uma cronologia de trabalhos já previamente estabelecida para o plenário do Supremo Tribunal, tanto que o presidente Edson Fachin teve o cuidado de separar o que é a possibilidade de autorização de investigação em desfavor de Alexandre de Moraes do que é possibilidade de autorização de investigação em fato de André Mendonça, tanto que se estabeleceu um ponto de pauta para essa terça e um ponto de pauta para outra semana, exatamente para que não haja embaraço na apreciação das coisas. Então, encontrar fundamento para não se votar na terça-feira, isso pode comprometer os trabalhos do Supremo Tribunal Federal, que certamente não seria bem agasalhado pela sociedade brasileira, João, que tanto anseia por uma resposta da Corte.
1: Agora, também para não comprometer o restante do caso Master, que está longe do fim, né, professor? Até muitas vezes nós esquecemos que a investigação tem que seguir acontecendo para descobrir novas coisas, mas o Brasil está em suspenso diante do que já se descobriu relacionado ao Supremo Tribunal Federal e outras autoridades. Mas, claro que a gente foca, nesse caso, no STF. Para isso continuar, vem a dúvida que é a seguinte: deve a relatoria continuar com André Mendonça? Houve quem dissesse a Edson Fachin que ele deveria retirar a relatoria de Alexandre de Moraes sobre fake news, isso realmente aconteceu, né? O inquérito agora foi avocado, né, por Edson Fachin, e temos a outra parte, caso Master e INSS, que foram remetidos, né, deveriam ser, pelo menos por ordem de Edson Fachin, os documentos à presidência. No entanto, a relatoria, pelo menos até este instante, não foi repassada para Edson Fachin. Mas levando em conta a continuidade dessas

0: de certa maneira, acusações, ilações de um lado e de outro, de decisões sendo tomadas, de tumultos que já existem, né? O senhor consideraria prudente que Edson Fachin também assumisse a relatoria, pelo menos, do caso Master?
1: É, isso praticamente aconteceu, mas num chamado provisório, não é, João? Um chamado provisório por parte do ministro Edson Fachin, como que aquele que intenciona colocar um freio de arrumação, colocar ordem na casa. Mas há aqui diferença técnica fundamental, fundamental, João, a salientar, que consta do seguinte teor. Quando, lá em 2019, se instaurou aquele inquérito 4781, que ficou conhecido popularmente como inquérito das fake news, naquele tempo, você se recorda, Alexandre de Moraes foi designado relator pelo então presidente do Supremo Tribunal, ministro Dias Toffoli. Veja que ali Toffoli escolheu o relator. Toffoli disse, esse será o relator da supervisão dessas investigações. Por quê? Porque ali a hipótese era outra. Ali nós estávamos na hipótese do artigo 43 do Regimento Interno do Supremo Tribunal Federal. O que isso significa dizer? No artigo 43, o regimento prevê que quando o crime acontece dentro do Supremo Tribunal, ou nas suas cercanias, ou em desfavor da dignidade da própria corte, o próprio presidente do tribunal, por conta própria, ou se quiser, por intermédio de relator, pode determinar a instauração de investigações. Foi o que ele fez. Designou relator o ministro Moraes, que determinou a instauração das investigações. Pois bem, no caso de Mendonça, nós estamos, para concluir, numa situação muito diferente. Mendonça não foi escolhido relator pelo presidente do tribunal, até porque não era o caso. Não era hipótese do artigo 43. Era hipótese de livre distribuição. Livre distribuição, João, é aquela distribuição que se faz por sorteio eletrônico quando há mais de um juiz ou mais de um juízo com a mesma competência. Então, relembrando o caso para terminar, Toffoli era relator das investigações da Operação Compliance Zero, houve todo aquele problema envolvendo o nome de Toffoli, ele declinou da relatoria. O que que o presidente fez? Lançou-a no sistema de distribuição eletrônica do tribunal, foi designado relator por sorteio André Mendonça. Então, nesse caso, eu quero entender, claro que em matéria de Supremo Tribunal Federal é preciso sempre aguardar para nos certificarmos, mas eu quero entender, à luz da ciência, que neste caso, Edson Fachin não pode demover André Mendonça da relatoria. Ele pode até, talvez, avocar provisoriamente a relatoria, mas se porventura, se houver de afastar André Mendonça da relatoria do caso Master, isso só se poderá dar à luz do regimento ou por arguição de suspeição, em desfavor do ministro Mendonça, ou por arguição de impedimento. E, neste caso, quem vota é o plenário. Então, há uma diferença muito específica, até técnica, entre se afastar Alexandre de Moraes de uma relatoria e se afastar André Mendonça desta relatoria.
0: Assuntos não faltarão, hein, professor, para a gente continuar debatendo. Certamente nos próximos dias voltaremos a falar sobre isso aqui na Band News. Mas é domingo, 7h20. Quero agradecê-lo, viu? Muito obrigado mais uma vez. Um bom descanso, se for possível, ou se tiver trabalho pela frente, um bom trabalho. Bom início de semana.
1: Para você também, João, sempre satisfação conversar com você e com todos os amigos da Band News. Boa noite.
0: Um grande abraço. E é com pesar que o Grupo Bandeirantes de Comunicação informa a morte do jornalista e apresentador Edson Borges de Moraes, aos 72 anos de idade. O comunicador marcou a imprensa do Paraná com uma voz grave e inconfundível. Ele integrava a equipe da TV Tarobá, afiliada da Rede Bandeirantes de Comunicação, desde 1979, quando passou a acompanhar o desenvolvimento da região de Cascavel. Ao longo de quase 5 décadas de carreira, o profissional atuou no rádio, em transmissões esportivas e na apresentação de telejornais. Nascido em Pernambuco e criado em Nova Aurora, O radialista descobriu o interesse pelo microfone ainda na infância. Fora das telas, os companheiros de trabalho ressaltavam a conduta ética, a fé e o bom humor do colega nos bastidores da redação. Edson Moraes deixa um legado permanente na comunicação paranaense e na memória dos telespectadores da região. A gente segue trazendo assuntos sobre o Supremo Tribunal Federal. Os ministros se reúnem, né, na próxima terça-feira, como você vem entendendo aqui em nossa programação, para discutir o relatório da Polícia Federal que revelou a troca de mensagens entre o ministro Alexandre de Moraes e o banqueiro Daniel Vorkar. É uma sessão, a gente quer voltar a destacar, que vai ser aberta, ao que tudo indica, a transparência máxima, pelo menos é a intenção do presidente Edson Fachin. É uma sessão que acontece a partir das 10 da manhã e acontece depois de quase 2 semanas de batalha política e jurídica sem fim no tribunal.
2: Oito documentos oficiais em cerca de 2 horas. A guerra de ofícios travada por ministros do Supremo nesta sexta-feira expôs o nível de tensão na corte. Num desses documentos, o ministro Alexandre de Moraes pediu ao presidente do Supremo, Edson Fachin, que a sessão da próxima terça-feira analisasse também a conduta do ministro André Mendonça na relatoria do caso Master.
3: Mas Edson Fachin disse não. Segundo ele, os processos são diferentes e têm que ser analisados individualmente. A sessão para analisar o pedido de Moraes contra Mendonça foi marcada para o dia 23 e a de terça será exclusiva para julgar o pedido de Mendonça para que Moraes seja investigado.
4: O ministro está certo, vai, analisa dia 15 agora o ministro Alexandre Moraes, focaliza nisso, concentra o tema, dia 23... Se analisa o tema, André Mendonça. O que o país, olha, ganhando ou perdendo, é importante que o país tenha 3 coisas. Primeiro, tenha acesso aos fatos. Segundo, acesso aos argumentos, né, ao contraditório. Terceiro, a clareza sobre a posição de cada ministro.
2: Fachin explicou que o processo sobre as mensagens trocadas entre Moraes e Vorkaro já está pronto e liberado para julgamento, enquanto o que trata da conduta de Mendonça ainda tem prazos abertos. Ele negou também um pedido feito por Gilmar Mendes para que o julgamento fosse adiado. Na sessão da próxima terça-feira, os ministros vão decidir se o relatório da Polícia Federal, pedido por André Mendonça, é válido. Os documentos identificaram Moraes como sendo o destinatário de 52 mensagens enviadas pelo banqueiro Daniel Vorkaro. Numa delas, no dia 16 de novembro, Vorkaro pergunta a Moraes: "Você acha que existe alguma chance disso acontecer amanhã de manhã?" O banqueiro foi preso no dia seguinte. Do outro lado, Moraes acusa Mendonça de irregularidades na condução das investigações sobre o Banco Master. Entre os pontos, Moraes diz que Mendonça cometeu abuso de autoridade ao pedir apurações contra um colega. Também será julgada a validade de um relatório de inteligência da PF com informações sobre André Mendonça.
0: E o ministro do STF, presidente Edson Fachin, assumiu a relatoria de um processo envolvendo o ministro Alexandre de Moraes, esse justamente que o Alex Guzmão citava. As mensagens entre Moraes e Daniel Vorkaro. É uma determinação que retira do ministro André Mendonça a condução desse caso. Essa transferência de relatoria aconteceu após a análise das regras internas de distribuição do tribunal. A mudança foi justificada pela ligação do caso com outras apurações que já estão sob supervisão de Fachin. O mecanismo de prevenção determina que processos com temas semelhantes sejam conduzidos pelo mesmo magistrado. A partir de agora, Fachin vai ser o responsável por analisar os recursos e determinar as próximas... no andamento do sistema da corte. E com a quebra de sigilo do inquérito do Banco Master, foram reveladas até agora 53 investigações da PF. Entre os vários alvos estão senadores como Jax Wagner e Ciro Nogueira, além do ex-governador do Rio, Cláudio Castro.
5: Justiça Federal investiga vantagens indevidas oferecidas pelo Banco Master a políticos e autoridades. Em troca, eles teriam atuado na defesa de interesses privados ligados ao banco, inclusive no Senado. Os relatórios apontam que Daniel Forcaro, controlador do Banco Master, teria usado uma agência de viagens de luxo para organizar passeios de autoridades no exterior. O senador Ciro Nogueira aparece entre os beneficiários. No celular de Forcaro, a polícia encontrou registros de uma relação próxima e frequente com o senador. As mensagens mostram encontros, viagens e conversas em tom de intimidade. O relatório também descreve a entrega de documentos por um motorista de Forcaro a um assessor do gabinete de Ciro no Senado. A conversa começa com uma mensagem do banqueiro. Preciso te entregar um documento. Quando percebeu que os papéis estavam em envelopes do Banco Master, Forcaro determinou. Não pode ser esse envelope. Preciso de envelope branco. Na operação de busca, a Polícia Federal encontrou papéis na churrasqueira de Ciro. Lá, segundo a própria polícia, estava uma lista de possíveis nomes de deputados e números, que o relatório diz serem provavelmente valores. Uma funcionária disse aos agentes que foi orientada a queimá-los porque seriam velhos e sem serventia. No texto, a polícia disse que os papéis seguiriam para análise contextualizada pela equipe de investigação. Segundo a Polícia Federal, Forcaro também teria mantido pagamentos mensais a Ciro Nogueira, entre 300 e 500 mil reais. O total teria passado de 6 milhões. Entre os documentos liberados, também estão relatórios sobre o senador Jax Wagner, do PT da Bahia. A Polícia Federal identificou uma possível linguagem cifrada em conversa sobre um imóvel que poderia beneficiar o senador. Em uma mensagem, um operador ligado ao banco escreve: a altura do vão é 2,45 metros. Para a polícia, a expressão seria uma referência a R$ 2.450.000 reais. Outro ponto da investigação é uma transferência de R$ 3,5 milhões. O dinheiro foi para a BN Financeira, ligada ao núcleo familiar de Eduardo Sodré, enteado de Jax Wagner. Os investigadores também analisam uma referência a Messias em conversas do senador com o banqueiro Augusto Lima. A Polícia Federal considera a possibilidade de que o nome seja Jorge Messias, advogado-geral da União. Na conversa, Jax Wagner diz: falei com Messias, pode ser no meu gabinete, que é mais protegido e discreto. O relatório não informa se o encontro realmente aconteceu. A Polícia Federal identificou 74 chamadas entre Jax Wagner e o ex-sócio de Forcaro ao longo de 18 meses. Na busca realizada em endereços ligados a Wagner, a Polícia Federal diz que apreendeu dinheiro em malas e grande quantidade de relógios de luxo, além de diversos vinhos caros, incluindo 13 garrafas do português Peramanca, que chegam a custar R$ 7.000 cada. Sobre o dinheiro, na época da apreensão, Jax Wagner disse que eram sobra de diárias pagas pelo senador por viagens que fez desde 2019. No caso de Cláudio Castro, a investigação envolve a gestão da Rio Previdência, Fundo de Previdência dos Servidores do Rio de Janeiro. A polícia apura se houve investimentos milionários indevidos do fundo em produtos financeiros ligados ao Banco Master. Jax Wagner, Ciro Nogueira e Cláudio Castro negam as irregularidades.
0: Já voltamos com mais informações no nosso Edição da Noite. Fique conosco.
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0: Seus Filhos está no ar e hoje eu tinha planejado todo um texto para começar o nosso programa, mas eu resolvi separar aqui uma frase desse livro que eu vou falar daqui a pouco. Toda criança do mundo deve ser protegida contra os rigores do tempo, contra os rigores da vida, Ruth Rocha. Por que que a gente está falando sobre isso? Porque hoje a gente vai falar de proteção de crianças e de adolescentes, de todos os jeitos aqui no programa Seus Filhos. Vamos refletir muito sobre isso, sobre a postura da escola, a postura da família, da sociedade. Eu, Thaís Dias, sigo por aqui, junto comigo, Roseli Sayão. Tudo bem, Roseli?
1: Tudo bem, Thaís. É um prazer novamente conversar com você.
0: E hoje não estamos sozinha, temos uma convidada mais do que especial, ela já está quase uma integrante de carteirinha aqui do programa Seus Filhos, Luciana Temer, advogada, professora e diretora-presidente do Instituto Liberta, é uma ativista mesmo da defesa das crianças e dos adolescentes e por isso é a nossa integrante honorária aqui do programa. Tudo bem, Luciana?
2: Obrigada, Thaís. Oi, Roseli. Um prazer imenso poder conversar com vocês de novo e com a audiência sobre esse tema que é tão importante e fundamental, que é a proteção de crianças e adolescentes, né?
0: Luciana, a gente trouxe aqui, eu citei agora há pouco, vou tentar aqui na fechadinha, porque a gente vai falar bastante, você está lançando agora, né, esse livro que é Educar para Proteger, uma parceria com o Senac, nessa coleção, né? E eu queria que você falasse um pouco sobre essa cultura de educar para proteger. A gente tem falado muito, né? Como eu educo, a gente falou e fez um programa sobre isso, como eu educo os meninos, né? Nesse contexto de violência, como eu protejo as meninas, e aí?
2: Acho que é um grande desafio, né? Você sabe, Roseli, eu já disse isso no outro programa, mas quando os meus filhos eram pequenos, que hoje estão com 24, 25 anos, eu escutava você, Roseli, para ajudar, educar, né? Educar, formar, e já era um desafio, sempre foi, educar sempre foi um desafio, mas eu acho que agora a gente está falando de um outro nível de desafio, né? Quando você fala da internet, das redes sociais, a gente está trabalhando com uma outra camada de desafio, que é muito difícil para nós. E esse livro, Thaís, eu escrevi a convite do Senac, o Educar para Proteger, na verdade com um recorte muito específico, que é para proteger da violência sexual infantil, né? Mas eu quero dizer que eu tenho muito claro para mim que quando você fala de educar para proteger, independente de qual violência, tem uma base que é uma base comum, né? Que é uma base da criança se reconhecer legitimada nos seus sentimentos, de ter um diálogo permanente com os adultos responsáveis por ela. Tudo isso é educar para proteger. Pode ser uma violência de bullying na escola, pode ser uma violência sexual intrafamiliar, enfim, muitas, uma violência virtual. Mas o fato é, tem uma base comum de educação de crianças e adolescentes que pode ajudar nessa proteção, é o que eu acredito.
0: E aí eu trago você, Roseli, para a conversa, porque às vezes os pais não conseguem definir esse limite, né? Então, quando a gente fala principalmente de uma proteção, né, contra a violência sexual, o pai fica, não pode tocar ninguém, pode tocar ninguém, pode encostar e se encostar, e aí já gera uma proporção. Por outro lado, aqueles pais, não, isso não é assunto para criança, não tem que falar sobre isso com criança. Então, a gente vive num extremo ali sem saber como lidar. O que você traz de orientação?
1: Basicamente, dois pontos, né? A primeira questão que eu acho muito importante é que a gente trabalha muito para criar filhos obedientes, mas não é para ser obediente para qualquer adulto, né? Existe uma coisa que a gente chama do princípio da obediência, é diferente de ser obediente, né? É aprender a obedecer alguns adultos, e aí é preciso identificar quais adultos, né? A professora que dá aula para você, a diretora da escola, a moça que vem dizer na escola para você que você não pode jogar as coisas no chão, é para obedecer o pai, a mãe, a tia, ou seja, aquelas pessoas que têm uma convivência próxima. Isso ajuda muito a criança a entender e diferenciar um pouco, né? Então, eu tenho que ser obediente com todo mundo? Porque a violência, principalmente a sexual, chega como uma autoridade, né? E aí a criança, em geral, pode obedecer. E a segunda coisa que eu quero muito, né, explicar é que a gente precisa proteger aqui a criança daquilo que ela não consegue se proteger. Isso é importante, né?
3: A criança vai andar de bicicleta pela primeira vez, pode cair, mas não vai ser um tombo fatal, nada muito sério. A gente não precisa proteger a criança numa situação dessa. Então a gente precisa reconhecer, como adultos que somos, que situações que a criança não consegue enfrentar sozinha, porque não tem defesa para tanto.
0: Agora, Luciana, quando a gente traz, né, esse tema, e aí eu falei agora há pouco, a gente gera, nos pais principalmente, uma angústia. Ai, mas eu vou falar sobre isso, mas isso não vai acontecer na minha casa, ou isso não vai acontecer com o meu filho. Ou eu tenho tanto medo disso que eu não consigo nem falar sobre isso. Como é que a gente chega também nessas famílias para trazer orientação, mas sem medo?
2: É. Eu acho que assim, o nosso esforço no Instituto Liberta é justamente, Thaís, convidar as pessoas a conversarem sem tabu sobre isso, né? Então, acho que tem o livro que eu lancei, que é direcionado para adultos compreenderem as violências sexuais. Porque a verdade é que nós adultos não entendemos muito bem a lógica dessa violência. Tanto é que frases como não fale com estranhos é uma frase comum, e a maioria das violências sexuais não são praticadas por estranhos, mas são praticadas por familiares. Não é? Então, na lógica até, Roseli, de obedecer, né, de fato, a gente tem, eu concordo plenamente com o que você disse, a gente tem que ensinar a criança quem é a autoridade que ela deve obedecer, quem é que ela não precisa estar submetida, mas também a gente se preocupa muito com o aspecto de que, às vezes, esta pessoa que, em tese, deveria ser a protetora, é a violadora. Né? A gente sabe que as violências são muito intrafamiliares. Então, esse livro é uma conversa com adultos, para os adultos compreenderem essas violências. Agora, a gente lançou no Instituto Liberta uma outra cartilha, né? Um guia, na verdade, que é um guia para familiares e cuidadores de crianças de 0 a 10 anos. Ele está livre, vai lá no site do Instituto Liberta, baixa. Eu trouxe para as duas aqui um físico, mas vocês podem ir lá, baixar, compartilhar pelo WhatsApp, o que vocês quiserem. A gente dividiu por faixas etárias, 0 a 2, 3 a 4, 5 a 7, 8 a 10. E a gente ensina nesse guia como é que você pode conversar com crianças de 0 a 10 anos, de acordo com a faixa etária que elas estão, sobre esse tema. Então, vou dizer para você, prevenir a violência sexual não tem nada a ver com falar nem de sexo, nem de violência. E a gente ensina, por exemplo, que você ensinar uma criança a legitimar os seus sentimentos é uma forma de proteção. Vou dar um exemplo bem basiquinho aqui. Mas pensa só, eu, Roseli, quando os meus filhos caíam, o que que eu dizia? Começava a chorar, né? Caiu da bicicleta. Não, não, não foi nada, não foi nada, não foi nada, vem aqui, não foi nada, não foi nada. Tudo bem, deu tudo certo, mas não foi nada, dependendo da situação, é algo que deslegitima aquilo que a criança percebe. Então, ela sabe que está doendo, ela sabe que caiu. Só que você, que é a mãe, que é a cuidadora, que é a protetora, está dizendo para ela que não foi nada. Então, ué, mas eu estou sentindo, mas ela está dizendo que não foi nada, então não foi nada. Isto, se você levar para um nível de violência e desconforto, por exemplo, em relações com outros adultos, pode ter consequências. Porque você, a criança, pode sentir um desconforto de sentar no colo de um tio, por exemplo. Só que ela não se sente legitimada com aquele desconforto. Não é? Ah, é manifestar o desconforto. Então, estou dando um exemplo que é muito simples, mas que fala de como você pode ajudar teu filho e tua filha a crescer mais fortalecido para enfrentar violências a partir de coisas como percepção de sentimentos.
0: Vou convidar vocês para ouvir uma adolescente, a Giovana Bandeira, de 18 anos. Ela vai falar um pouquinho sobre, principalmente, como essa discussão, né, de proteção das mulheres, de proteção das crianças e adolescentes, é percebida por ela. Vamos dar uma olhada.
4: Violência de gênero e a ineficiência na criação de leis que protegem as mulheres são uma deficiência social que a gente vê cada vez percorrendo mais ao longo dos anos. A falta de leis realmente eficientes que protegem as mulheres e a falta como esse assunto não é tratado com seriedade, como machismo e misoginia, que muitas vezes é visto como mimimi, acaba acarretando numa sociedade cada vez mais desigual.
0: Eu queria trazer até um outro trecho desse livro, né? Educar para Proteger, que a Luciana lançou recentemente em parceria com o Senac, falando aqui que, diferentemente da violência contra a mulher, cujo enfrentamento já avançou a passos largos, e a gente fala de 20 anos da Lei Maria da Penha, por exemplo, né? Temos a lei do feminicídio já com essa condenação. O combate à violência sexual contra crianças e adolescentes está engatinhando e, para a maioria das pessoas, permanece aquela sensação de que se trata algo distante da própria realidade, sobre aquilo que não é preciso pensar. E aí, eu queria trazer esses dois tipos de violência, né, que são muito impactantes. A violência contra a mulher, a violência contra as crianças e os adolescentes, a violência sexual. As mulheres, durante muito tempo, viveram uma realidade de serem importunadas sexualmente no transporte público e vivem isso ainda hoje. Eu não conheço, assim, mulheres adultas que não passaram por uma situação de serem, né, tocadas por homens sem a permissão, sem o consentimento, em eventos públicos, em locais públicos, ou até mesmo em locais privados. Muitas meninas não conseguiam, apesar de ter a vontade de dizer não para os seus companheiros, porque elas não tinham a informação de como fazer isso. E eu queria ouvir vocês duas exatamente sobre isso, porque a gente falou muito de consentimento. E aí, nos dois casos, essa ideia de consentimento ainda gera uma discussão e uma nuvem em cima disso, né? Vou começar com você, Roseli, então.
1: Pois é, é bom a gente lembrar um pouco as nossas tradições, né? O casamento nunca exigiu consentimento posterior ao sim do casamento. É importante a gente lembrar que aquele sim que foi dado foi naquela situação específica. Agora, daí para frente, a mulher precisa dar o consentimento para tudo. Para absolutamente tudo, né? E não é só para o relacionamento sexual, mas para atitudes, por exemplo, financeiras, econômicas, palavras que são dirigidas a outras pessoas na frente dela ou a ela mesma. Então, é importante que a mulher tenha consciência disso. Em alguns países, uma das primeiras perguntas que são feitas para a mulher que se diz que sofreu um estupro, por exemplo, né, é: você deu consentimento? Você disse não? Esse é o sinal para a justiça desses países de que sim, ela foi submetida sem a vontade dela.
0: Luciana, eu queria te ouvir, né? Porque é muito difícil isso, né?
2: Eu acho que eu queria fazer uma distinção aqui, quer dizer, que já está colocada, obviamente, pela pergunta, que é mulheres e meninas, né? Então, primeiro, que a gente tem uma grande confusão nesse país, porque a gente mistura meninas e mulheres. E a gente tem brigado muito para que a gente possa separar. Meninas são meninas, mulheres são mulheres. E vou dar um exemplo muito simples aqui para vocês. Quando a gente fala de estupro, Roseli, no imaginário popular, a gente pensa em mulheres. Mas mais de 64% dos estupros no Brasil são contra meninas de menos de 14 anos. Quando eu puxo essa régua até 17 anos, dá quase 80% dos estupros registrados no Brasil, né? E por que que eu estou insistindo aqui nessa diferenciação que o nosso imaginário às vezes não faz? Porque a gente está falando de diagnóstico. Quando a gente pensa que mulher é vítima de violência, quando a mulher é estuprada, você fica pensando em construção de educação e políticas públicas para mulheres. Não estou dizendo que não é importante, gente, é importantíssimo, mas, como eu digo no meu livro, a gente avançou nos últimos 30 anos e tornou visível esta violência, que é patrimonial, que é física, que é verbal, enfim, todas essas coisas que a Roseli já anunciou. Então, eu insisto aqui que a gente tem que falar de proteção de meninas, porque se a gente falar, Thaís, de proteção de meninas, talvez a gente tenha que falar menos de proteção de mulheres lá na frente. E aqui, a gente volta para o tema da educação, não é? Da educação de meninos e meninas, porque essa educação é dos dois. E volto para o guia Saber Liberta. Por exemplo, quando você ensina uma criança que o corpo dela é dela e que ninguém pode tocar, você tem que ensinar também que o corpo do amiguinho é dele e que ele também não pode tocar, que ela também não pode tocar, não é? Porque é uma via de mão dupla. Ninguém pode tocar no meu, mas eu também não posso tocar no de ninguém. Então, eu acho que a gente tem que começar a enxergar de verdade. Esse programa de vocês é tão importante, porque a gente está falando de filhos, né? E filhos, a gente está falando de educação, mas mais do que educação, a gente fala de formação. Como é que você forma os filhos? E aí, eu tenho que voltar para o desafio permanente, que é formar filhos numa era em que as redes sociais estão conversando com seus filhos muito mais tempo do que você, né? E de forma misógina, ganhando dinheiro com isso. Então, é preciso entender a lógica, eu falo isso, explico isso no livro, quer dizer, a lógica dos algoritmos. Como é que os algoritmos, como é que você tem um menino, Thaís, de 13 anos, que tudo que ele quer é arrumar uma namorada, ou porque ele está muito bravo, ou porque ele tomou um fora de uma menina, e ele vai lá na internet e ele escreve assim, como conquistar meninas, ou meninas são insensíveis. E aí começa a aparecer coisas para ele, começa a aparecer coisas, e quando você vê, ele está começando a ver vídeos absolutamente misóginos, dizendo que mulheres são perversas, que têm que ser punidas e tudo mais. E ele ouve aquilo num primeiro momento e aquilo é estranho para ele. Não foi isso que ele aprendeu com os pais dele. Os pais dele não ensinaram isso para ele, né? Então, aquilo é estranho. Mas, de repente, aparece um outro vídeo com outro especialista dizendo a mesma coisa e outro dizendo a mesma coisa e outro, porque é assim que funcionam os algoritmos. E aí, de repente, ele se convence de que é isso mesmo, né? A gente, eu brinco outro dia que eu comprei sopa de ossos. Alguém já comprou sopa de ossos?
4: Não.
2: Ah, sopa de ossos, não cai no seu algoritmo ainda. Sopa de ossos são uma maravilha para a saúde. Gente, eu sou pós-graduada, tenho 57 anos e eu comprei a sopa de ossos, entendeu? Porque apareceu um monte de gente dizendo as maravilhas da sopa de ossos. Agora, você imagina um moleque de 13 anos de idade dizendo quanto as mulheres são perversas, perversas, perversas e que tem que ser punidas.
0: E aí, você citou as redes sociais, eu ia até para um outro caminho, mas eu vou para esse caminho, Roseli. Porque aí a gente tem, vieram várias abinhas aqui quando você foi falando, né? E eu vim pensando... Tem esse aspecto da misoginia que vai sendo ali colocada o tempo todo. E tem um aspecto da adultização e da erotização. E aí a gente fala de crimes, por exemplo, como estupro virtual, né? Que muita gente nem sabe o que é e como se proteger. E aí você olha, eu tenho uma filha de 13 e um menino de 9. E aí você olha ali, ah, ele está no quarto, está protegido. Ela está no quarto, está protegida. Mas se tiver com o celular na mão, essa proteção é simples e ilusória, né, Roseli? E é isso que os pais precisam estar atentos, porque hoje o perigo está aqui, na palma da mão.
3: Exatamente. Aliás, este, né, na mão de criança e adolescente, sem tutela alguma, sem conversa alguma, é aquilo do qual a criança e o adolescente não conseguem se proteger sozinhos. É preciso acompanhamento dos pais, e eu sempre aviso, gente... Não se trata de ir escondido ver o que o filho fez na internet. Não é isso. Antes de o filho começar, a filha começar a ir ver a internet, é preciso que eles façam ali um contrato, um acordo, um combinado, como as escolas adoram falar, né? Olha, você vai entrar, eu não vou estar o tempo todo vendo o que você faz, mas de vez em quando eu vou ver com quem você fala, o que você fala, o que você ouve, o que você vê, que site você visita, que páginas você segue. Isso é uma maneira de proteger você. Isso precisa ser dito para a criança, né? O mesmo para o adolescente. 13, 14, 15 anos, eu sempre achei a fase mais difícil da adolescência. Porque eles dão um grito de liberdade, não sou mais criança, mas ainda não amadureceram. Isso leva tempo, experiência, prática de vida. Por isso que eu acho esses os 3 primeiros anos, depois dos 12, os mais arriscados, eu diria. Então, não pense que ele é adolescente, tem 13, 14 anos, que ele pode se virar sozinho na internet.
0: Seguimos nessa reflexão sobre proteção das nossas crianças e adolescentes e falamos, né, dos perigos das redes sociais, mas eu pensei aqui, me coloquei na função de mãe, né, não só de mediadora, porque a gente fica muito na dúvida, Roseli, do que pode e o que não pode, né? Porque ao mesmo tempo que eu estou aqui apresentando o programa aos seus filhos, ouvindo as suas orientações sempre, às vezes eu me sinto perdida, porque eu olho, esses 13 chegaram muito rápido, eu acho que você piscou e você não percebeu. Eles querem liberdade, eles querem mais autonomia, mas não têm essa maturidade. E aí, posso ir no clube sozinha?
2: Ah, mas eu posso ir no shopping sozinha, no cinema, e você vê um monte de notícias chegando, e casos de estupro coletivo, e casos de estupro virtual, você vai ficando muito tenso. E aí eu me coloco naquela posição, imagino que você, que é pai, mãe, avô, avó, também se coloca nessa posição de deixo, não deixo, até quando eu deixo, né? De que forma eu deixo. Como é que a gente toma essa decisão, Rosilia?
3: Bom, a primeira coisa que eu preciso avisar todo mundo, nós vamos errar. Não há maneira de a gente acertar sempre. E alguns erros que a gente comete, a gente só vai saber lá na frente, quando eles forem adultos. Aí eles vão contar, lembra quando você fez tal coisa? Pois é, me prejudicou nisso, naquilo. Então, o que a gente precisa é estabelecer aqui dentro da gente, né? Sabe aquela hora que as crianças vão dormir e a gente fica pensando? Essa hora que a educação acontece, porque é aí que eu penso, né? Eu vou deixar ir ao shopping sozinho ou não vou? Aliás, a gente pode adiantar algumas questões, né? Porque hoje ele se comporta de uma maneira muito massiva. É, quase todos os adolescentes deste grupo social se comportam assim, querem fazer isso, querem comprar aquilo. Então é preciso que eu tome a decisão, considerando alguns itens dos meus valores, dos valores familiares, das tradições dessa família, da moral, da comunidade, da família. E aí avaliar sem medo de ser careta. Isso não vou deixar ainda não. Por enquanto ela tem 13. Quem sabe aos 15, sim, vai sozinha ao shopping. Mas os 13 é cedo, porque eles são impulsivos e quando eles estão em grupo, a moral é do grupo. Ou seja, não há moral familiar por trás segurando isso.
2: Agora, Luciana, vou fazer uma provocação que eu já ouvi de alguns pais, né? E o meu filho, até recentemente, de 9 anos, a gente conversando sobre algumas coisas de redes sociais, ele falou assim, mãe, você problematiza tudo. E a gente problematiza tudo, né? Na cabeça da gente, a gente vai calculando ali os riscos. E um pai, uma vez, falou para mim assim, olha, mas vocês falam tanto de proteção de criança e adolescente, que não pode tocar, que não pode mexer, vocês vão criar uma geração de meninos e meninas que vão ser extremamente traumatizados com os próprios corpos, que não vão conseguir, por exemplo, se libertar sexualmente. O que você diria para esses pais?
5: Bom, primeiro, não sou especialista nisso, né? Vamos lá fazer essa ressalva. Mas deixa eu só pegar um gancho da Roseli, só para dizer o seguinte. Roseli, quando os meus filhos tinham exatamente essa idade, eu lembro que eles falavam para mim assim, mas todo mundo vai. Eu falava, mas você não é todo mundo. Entendeu?
2: Eu falo, eu acho que é uma frase unânime de todas as mães.
5: Mas você não é todo mundo, porque a gente tem que ter consciência de que a gente tem que ir de acordo com o que a gente achou correto, né? Eu discordo plenamente, totalmente, dessa preocupação de que o cuidado e os alertas podem levar a um problema em relação à sexualidade. Eu acho que o contrário, né? Eu acho que E quando eu falo de sexualidade aqui, eu estou falando, lógico, a gente está falando de adolescente, não está mais falando de criança, porque com criança você não vai falar de sexualidade, você vai falar de proteção, mas que com adolescente você vai falar sim de sexualidade, e você vai falar de uma sexualidade que é saudável, que é responsável, né? Você tem que falar sobre isso. Então não é só sobre o não, mas sobre o como, né? Então eu acho que a gente tem que... Por isso que eu digo, nós adultos precisamos estudar. Entendeu? Se a gente não estuda, a gente não consegue conversar, né? Então, assim, a gente precisa estudar para poder conversar com os nossos filhos. Agora, eu queria fazer um alerta ainda com a história da preocupação e do cuidado. Thaís, você sabe que a gente tem um dado objetivo, que é do Conselho Nacional de Justiça, que mostra que de 2020 para 2024... o número de adolescentes que praticaram atos infracionais, né? Adolescente não pratica crime, pratica ato infracional, equivalentes a estupro, dobrou de 2020 para 2024. Ou seja, você tinha 20 adolescentes, não é esse o número, é muito maior, 1.800 qualquer coisa, passou a 4 mil, 5 mil. Né? O que, que significa isso? Por que, que a gente teve um aumento tão grande de crimes sexuais praticados por adolescentes? Aí eu queria lembrar com vocês o que aconteceu em 2020, não é? Pandemia. Pandemia, lockdown, as crianças e adolescentes nas telas. A gente ainda, Roseli, sem saber os perigos da tela, porque a gente não sabia. Hoje a gente sabe, mas a gente não sabia. Então, você teve uma leva de meninos e meninas, mas sobretudo meninos, que cresceram influenciados pelas redes, pela pornografia, sem a gente se dar conta. Então, não, Thaís, eu acho que a gente não vai assustar filho nenhum conversando e colocando limites, não é? Mas para fazer a conversa certa, precisa estudar.
1: Agora, deixa eu só emendar. Há coisas que eles veem na internet que podem trazer problemas. E não aquilo que o pai e a mãe vão conversar a respeito.
0: É. Aí, esse é um ponto que eu ia entrar agora para a gente conversar nessa reta final do programa Seus Filhos, que é a forma de conversar. A gente criou um tabu, né, para falar de determinados temas. E colocou principalmente um tabu quando esse tema é tratado pela escola. Então, por exemplo, educação sexual não pode tratar na escola. Né? Ah, mas falar disso é só a parte biológica. Não pode passar desse assunto. Ah, mas na minha casa eu não me sinto confortável, então esse assunto não entra. Uhum. A gente precisa quebrar essas barreiras, né, Roseli? Porque informação e informação de verdade, a gente mostrou ali, o saber liberta, é isso, né, Roseli? Com base em informação correta, você toma a decisão normalmente mais precisa, né?
1: Isso. Vou pegar a frase dela. Para conversar com os nossos filhos, a gente precisa estudar. Educação sexual, gente, não é falar do coito, da relação genital, não é isso. Mas é falar de tudo aquilo que antecede esse ato. Muito antes. Na verdade, esse ato sexual é tratado na aula de ciências biológicas. Eles ensinam o aparelho reprodutor, como funciona, como não funciona, como acontece a gravidez. Não é disso que a gente precisa ensinar. Aliás, gerações e gerações passaram sem aprender isso, a não ser na aula de biologia, né? O que a gente precisa falar é exatamente assim, a respeito dos valores, dos sentimentos, das emoções, do respeito a si, do respeito ao outro. Toda escola tem uma educação sexual, a maioria delas caótica, que começa assim, não pode namorar no recreio. Mas o que é namorar? Ficar conversando junto não é namorar? É só pegar na mão e beijar que é namorar? Eles não discutem isso. Eles decretam, né? Aí tem uma educação sexual embutida. Os alunos estão aprendendo alguma coisa. Que a escola não é lugar de namorar, só escondido.
5: É.
1: Né? E vai por aí.
0: E aí você entra nessa ideia da proibição, né? Que acaba gerando um interesse ainda maior, muitas vezes, principalmente quando a gente está falando de adolescente. Roseli, fica aqui, né, o nosso carinho especial para a nossa convidada de hoje.
1: Muito.
0: Luciana Temer, muito obrigada mais uma vez.
5: Obrigada, eu que agradeço. É sempre um prazer imenso estar aqui falando com vocês.
1: Nós também.
0: Olha, quero aqui falar do nosso time, né, que sempre colabora com a gente para colocar esse programa no ar, dizendo aqui o nome de todos eles. A produção da Beatriz Alencar, a produção aqui no estúdio do Rafael Henrique e da Marcela Pereira, a edição do Pedro Salles e a sonorização do José Antônio de Araújo. Agradecendo sempre a você que nos acompanha na Band News, pode e deve participar. Ficou com alguma dúvida? Quer sugerir um tema para a gente conversar aqui no nosso programa? Mande um e-mail para seusfilhos@bandnewsfm.com. .br ou nos acione nas redes sociais @ThaísBDias, Thaís com H, ou @RoseliSayão, Roseli com Y, Sayão também. Roseli, meu beijo para você mais uma vez e até a próxima.
1: Obrigada. Eu tenho que agradecer as conversas que eu tenho com o Thaís. Agradeço principalmente a Luciana hoje e a vocês que nos acompanham. Muito carinho.
0: Continue ligado sempre aqui na Band News, porque os seus filhos voltam na semana que vem.
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0: A crise institucional no país atinge patamares inéditos e afeta a confiança, ambiente de negócios, aumenta a insegurança jurídica e gera um desânimo no eleitor às vésperas das eleições. Que impacto podemos sentir na economia? Meu convidado hoje no Economia para Você é o cientista político Christopher Garman, diretor executivo do Eurasia Group para as Américas. Christopher, muito bom sempre conversar, te receber aqui no programa. Muito obrigada.
1: Muito obrigado pelo convite. É um prazer e a honra toda minha.
0: Christopher, está um ambiente realmente confuso, difícil de entender aonde que isso tudo vai dar, né? Começar destrinchando um pouco, em que momento você diria que uma crise institucional deixa de ser só um problema político e começa a cobrar um preço na economia?
1: Eu acho que o preço já está sendo cobrado na economia. Eu até diria que uma coisa é essa crise aguda do escândalo dessas últimas semanas. As revelações das investigações sobre o Supremo, o ministro Alexandre de Moraes, toda a guerra interna ao Supremo, claro que assusta o setor privado, assusta o eleitor, e tem sido, de certa forma, chocante. Mas eu até diria que a crise que estamos vivendo é uma degradação institucional que vem se avolumando há quase 10 anos, em múltiplas frentes. Mas no judiciário em si, eu acho que o mal maior é o aumento do tráfico de influência nos tribunais, que tem ocorrido ao longo dos últimos 10 anos. E cada vez mais nós estamos vendo uma prática de escritórios de advocacia, de parentes dos ministros do Supremo e dos tribunais superiores, que estão representando causa nessas cortes superiores. E cada vez mais eu escuto também de empresas que, para você ter a sua causa bem recebida, é importante contratar um escritório de parente de ministro supremo.
0: Mas a gente chega, então, num nível mais elevado do que aquele famoso jeitinho brasileiro que a gente está acostumado.
1: É mais do que isso, né? E isso tem um efeito cascata, não só no Supremo Tribunal Federal, no STJ e também tribunais regionais. E eu tenho escutado também de investidores estrangeiros ou empresas que não fazem esse jogo, que não contratam escritórios de advocacia com familiares de juízes, que acaba não sendo um jogo nivelado e limpo, né? Que setores que fazem esse jogo são privilegiados em causas e decisões nos tribunais.
0: E é diferente do lobby americano, por exemplo?
1: É um pouco diferente, né? Claro que tem lobby americano por rotas mais escusas. E também não quero dizer que todos os escritórios de advocacia que têm familiares dos ministros estão trafegando de forma ilícita. Mas o fato que você tem essa prática se alardeando, e você tem, pelo menos, a percepção de alguns setores e clientes nossos da Eurásia lá fora, que veem algumas decisões do judiciário e concluem que tem que ser fruto de tráfico de influência, isso acaba minando a confiança do investidor, porque você tem alguns setores que têm empresas que têm esse tráfico de influência e outros não. Então, eu diria que o escândalo dessas semanas é sintomático de uma corrosão institucional maior, né?
0: E isso vem da Lava Jato para cá?
1: Sim, houve uma decisão do Supremo Tribunal Federal até que eliminou parte das restrições de atuação de familiares nos tribunais. Isso foi uma decisão, se não me engano, de 2023. Então, essa prática tem aumentado. Hoje, acho que tem, de acordo com o estudo, 8 dos 10 ministros do Supremo Tribunal Federal têm parentes que trabalham em escritório de advocacia que têm causas no Supremo. Então, eu diria, o mais importante desse escândalo, para mim, olhando o ambiente de negócios, não é se o ministro Alexandre de Moraes é empichado ou se ele é investigado e tem uma medida disciplinar contra ele e outros ministros. É mais se a causa desse escândalo possa ser atacado e algumas práticas serem coibidas. Acho isso até mais importante. Eu até acho que depois dessa confusão, essa crise tão grande, talvez algumas medidas possam vir depois da eleição.
0: Tiveram manifestos do setor empresarial, entidades de classe, né, da Federação das Indústrias, mas também de economistas, empresários, e eles colocam a questão de averiguação, de transparência, enfim, de afastamento de investigados e tal, mas também a questão de uma oportunidade de avançar na discussão do Código de Ética, que o ministro Edson Fachin, presidente do STF, defende, mas que há uma resistência interna. Agora, não sei de forma prática o quanto que desenhar o que parece óbvio, né? Não pegar jatinho de alguém que você está sendo responsável pelo caso, enfim. Mas, em termos práticos, pode ser uma oportunidade de avançar em termos de regras, então?
1: Eu acho que sim. Eu acho que até mesmo os dois candidatos à presidência vão ter que responder a essa crise enorme. Do campo do governo, também no Palácio Planalto, está se debatendo se alguma reforma judiciária pode ser colocada na mesa. A candidatura do Flávio Bolsonaro tem colocado algumas propostas também de reforma do judiciário. Então, imagino que o que construtivo dessa crise é alguma reforma que possa, pelo menos, atacar o desvio de conduta e as razões do desvio de conduta, né? Que tem algumas medidas que podem ser tomadas. Mas também, Juliana, eu diria que quando eu sou cientista político, eu tenho, assim, coberto Brasília há mais de 25 anos na minha carreira como consultor, e não só vemos uma degradação institucional na prática de tráfico de influência nos tribunais, também vemos uma degradação institucional da sofisticação do crime organizado, cooptação do setor público, e tem crescido bastante, não só nos governos locais, mas também está começando a subir a hierarquia política. E também estamos vendo um grau de degradação institucional no Congresso, com, assim, controle de emendas parlamentares, e também cada vez mais parlamentares estão defendendo interesses comerciais privados deles, e estão legislando sobre esses setores. Então, eu diria que, para o ambiente de negócios e qual o impacto na economia, eu acho que é mais por aí. Quando você pergunta, essa crise do Supremo vai impactar o apetite do investidor estrangeiro de comprar títulos do governo brasileiro ou de entrar na Bolsa brasileira, aí eu diria que provavelmente não. Eu acho que o grande foco desses investidores estrangeiros é mais, vai ter ou não ajuste fiscal depois da eleição? E como é que essa crise pode impactar a eleição? Então, a grande maioria das perguntas que eu recebo de investidores estrangeiros, seja de títulos ou seja da Bolsa, é mais por aí. Mas quando você vai para as empresas do setor real, em setores regulados, que são impactados com esse tipo de prática, eu diria, para as empresas do setor real, em setores regulados, que são impactados

0: Congresso Nacional também, enfim, o tal do ajuste moral que é necessário mexer em supersalários, emendas, né? Quanto você diria, Garma, que esse ambiente de desânimo, de descrença, né, nas instituições pode mexer com o voto agora nas eleições?
1: Eu diria que o que você descreveu é exatamente o pano de fundo dessa eleição. E é um pano de fundo eleitoral bem diferente de 4 anos atrás. 4 anos atrás, quando você fazia grupos focais ou estudos qualitativos, você tinha 2 campos políticos muito mobilizados. Você tinha o voto progressista, defendendo de forma aguerrida o candidato, então o candidato do presidente Lula, e também você tinha um voto muito aguerrido defendendo o presidente Jair Bolsonaro. Nessa eleição, o que você vê com vários estudos qualitativos é que ambos os lados não estão tão animados com seus respectivos candidatos. O que sai é uma sensação de estagnação, um pessimismo com o futuro, e é quase que como cada lado perdeu um pouco de esperança nas suas respectivas lideranças. E é mais, eu não quero esse nome. Então, é uma eleição menos aguerrida. Eu não acho que é um voto calcificado dos dois lados, então mudou um pouco. E esse é um pouco o pano de fundo com o qual nós temos nessa eleição. Eu diria que esse pano de fundo não ajuda o governante. Porque se você tem um eleitorado que está assistindo estagnado, pessimista com o futuro, e o que essa crise do judiciário está fazendo é estar reforçando esse pessimismo que já estava latente ao longo desse último ano. Então, quando você vê os números das pesquisas, tudo está piorando. A aprovação do governo cai um pouco, a expectativa para a economia cai um pouco. É claro que é reforçado com o grande problema e desafio de juros reais altos e famílias endividadas, empresas endividadas, mas eu diria que o escândalo está interagindo com esse pessimismo do lado econômico. Isso é ruim para qualquer governo. Então, eu acho que parte da razão que as pesquisas estreitaram, e o Flávio Bolsonaro e algumas pesquisas estão um ponto na frente, é esse efeito indireto desse escândalo e o pessimismo ficando mais profundo.
0: E essa sensação de que se tiver um ajuste necessário das contas públicas, vai ser feito cortando na população e não neles próprios, né? Então, por isso que é importante também dentro dessa discussão de confiança institucional ou desconfiança institucional, que de fato vai haver um ajuste que comece pelos privilégios, né? Dentro desse debate, o quanto que essa crise institucional, você diria que pode atrapalhar esse ajuste moral e como você vê essa discussão fiscal? Ela de fato é um compromisso que vira realidade ou só uma promessa de campanha?
1: Olha, eu acho que nós temos um ambiente que um lado bom é que você pega todos os candidatos à presidência, né, seja o presidente Lula, a candidatura do Flávio Bolsonaro, candidatos alternativos, eles estão com um diagnóstico semelhante, né? Eu acho que existe um amplo reconhecimento nas equipes econômicas dos candidatos que é necessário fazer uma arrumação das contas fiscais que crie condições para ter o Banco Central poder reduzir juros. A diferença é a amplitude do diagnóstico e o tamanho do ajuste necessário, né? Se você olha lá do governo, o ministro da Fazenda, Dario Dovigan, tem defendido a necessidade de fazer alguma reforma, de mudar as regras do gasto obrigatório. Se você pega a campanha do Flávio Bolsonaro, a equipe dele tem defendido um ajuste fiscal maior, de talvez ter um corte de gastos equivalente a 1,5% do PIB e ter um choque de credibilidade mais forte na largada. Eu acho que as condições políticas para algum ajuste estão postas e acredito que se colocar uma reforma fiscal na mesa no Congresso, a tendência é aprovar. E até por um instinto de sobrevivência do parlamentar. Porque realmente o que está motivando o parlamentar, particularmente na Câmara de Deputados, é a preservação das emendas parlamentares. Uhum. Então, qualquer governante que entra vai dizer o seguinte: olha, se a gente não arrumar as contas fiscais, não só o problema de estrangulamento das empresas e famílias vai continuar e perdurar, e a economia pode implicar para baixo, mas aí o dinheiro alocado para emendas parlamentares também estão em risco, porque o gasto discricionário vai ser cada vez mais reduzido. Então, eu acho que a barganha a ser feita no Congresso é coloca uma PEC de alguma reforma fiscal, em troca de priorização dessas emendas, né, ataca a estrutura do gasto. Então,

0: acho um caminho está posto. É claro que qualquer governo vai querer colocar na mesa, todo mundo tem que contribuir. Um pouco menos de emenda parlamentar, tem que reduzir os penduricalhos e os benefícios para o judiciário, para você ter essa moral, né? Então, acho que alguma versão disso vem. Mas, é claro, dependendo do candidato que vai ganhar, vamos ter um ajuste fiscal mais amplo, mais crível. Não é? É isso que está mais em jogo.
1: E é interessante ver que, mesmo com a economia indo bem, dá para dizer que está bem, a gente vem crescendo, um desemprego no menor patamar da história, com ganho de renda real, a insatisfação, ela prepondera. Né? Tem a questão do endividamento, que acaba comendo, né, grande parte aí desse ganho de renda, mas também, Garma, eu queria te perguntar um pouco sobre essa percepção que não é suficiente mais os ganhos que estão acontecendo no Brasil, né? Essa sensação, acho que, de cansaço que se mistura, essa descrença, né, das instituições, e também uma vida que não é suficiente, né, para dar conta da demanda hoje pessoal das pessoas, né? A gente tem uma renda média no Brasil de R$ 2.000, juntando todos os tipos de renda, né? Você sobrevive, né? Você não vive. Então, que tipo de demanda hoje? É um fenômeno global ou no Brasil a gente está vivendo esse cansaço também de uma desesperança com um futuro de fato realmente melhor do que essa vida dura, né? Que a grande maioria vive aqui no Brasil.
0: O que é similar, e a gente vê isso em pesquisas em vários países, é que nós estamos num ambiente global. Se você pega países industrializados na Europa, nos Estados Unidos, boa parte da América Latina, é um desalento profundo contra o sistema. Confiança com relação ao judiciário, à mídia tradicional, lideranças políticas, isso tem aumentado muito. E cada vez mais em eleições na Europa, nos Estados Unidos, na América Latina, você tem que ter a credibilidade de lutar contra o sistema, seja da direita ou seja da esquerda. Nós estamos vendo candidaturas moderadas do centro não estão indo tão bem nas pesquisas. O centro político está sendo corroído por esse desalento, né, e essa percepção que o sistema está quebrado, né, que tem se avolumando.
1: Que é até perigoso, né?
0: Sim, eu acho que aí é claro que você pode ter candidaturas com boas agendas que surfam nessa agenda antissistema. Mas esse é o novo nome do jogo eleitoral. E aqui no Brasil, eu acho que você teve uma candidatura antissistema do Jair Bolsonaro, que foi eleito. Ele saiu do governo com algumas cicatrizes nas costas. Lula foi eleito 4 anos atrás com uma versão disto. Ele adotou uma retórica mais anti-rico, mais anti-poderoso, era um Lula diferente do primeiro 2 mandatos, até porque ele sentiu intuitivamente que você tem que ter um discurso antissistema do lado da esquerda, mas também saiu o eleitor frustrado com esse mandato. Então, o que é interessante, que é diferente nessa eleição, é as duas forças antissistema, do seu jeito, perderam credibilidade. Então, eu diria que o pessimismo dessa eleição é maior, não é? Então, tem um elemento global, mas também tem um elemento particular, com a falta de credibilidade das duas forças políticas. Esse é o desafio das respectivas duas campanhas, não é? Agora, isso mina a capacidade de fazer um ajuste fiscal? Acho que não. E o interessante é que, acho que ambos os campos políticos estão reconhecendo que os juros reais muito elevados é uma crise hoje, porque está comendo a renda das famílias, está prejudicando as empresas. Então, o custo de oportunidade de não fazer uma reforma para trazer esses juros baixos vai ser muito grande. Então, eu diria que a lógica tradicional de um presidente eleito se eu fazer uma reforma fiscal hoje, eu pago um preço político no curto prazo, mas tenho um ganho no médio. Hoje, cada vez mais, se você não fizer uma reforma fiscal rápido, você vai pagar um preço político imediato. Então, o custo de inação está aumentando. Por isso que eu acho que alguma reforma vem, e também para ações políticas que eu descrevi no Congresso. Mas muito vai depender da amplitude, dado o tamanho da crise que está por vir, e 2027 vai ser um ano difícil para qualquer governo.
1: A angústia que dá, né, a gente conversava um pouco antes de entrar, é que o Brasil está bem posicionado no tabuleiro geopolítico, a gente tem aquilo que o mundo quer, a gente tem segurança alimentar, a gente tem segurança energética, né? Eu queria trazer um trechinho de uma entrevista que eu fiz com um economista polonês, que foi economista do Banco Mundial, o Marcin Piatkowicz, que ele é professor da Universidade de Kosminski, ele é autor de um livro aí que fala sobre o crescimento que chama a atenção da Polônia. Ele estava me contando que a Polônia tinha o mesmo nível de renda do Brasil em 1990. E agora tem uma renda 2,5 vezes maior. E se eu perguntei se ele tivesse uma ficha para apostar aqui no Brasil, qual seria? Ele falou que seria a abertura comercial. Vamos trazer um trechinho aí da conversa.
2: Acredito que abrir a economia seria de longe o mais importante. Eu já trabalhei com 20 governos ao redor do mundo nos últimos 20 anos e eu acredito que também com a experiência da Polônia de se abrir para o comércio, para investimentos e para a concorrência interna, aí temos elementos chaves. A maioria dos brasileiros se surpreenderia em saber que a Polônia, com uma população de apenas 38 milhões de pessoas, tem exportações no valor de US$ 500 bilhões por ano, que é um total de exportações significativamente mais alto do que o total de exportações do Brasil. Por pessoa, a Polônia exporta 7 vezes mais do que o Brasil. E isso mostra que a abertura comercial é fundamental. E é também importante se abrir ao investimento estrangeiro direto, que não está focado a produzir para o mercado nacional, mas sim para os mercados internacionais. E foi exatamente isso que a Polônia fez. É importante promover a concorrência no mercado interno. Os investidores locais precisam sentir que eles podem competir em pé de igualdade com as grandes empresas.
1: Fazendo o limão uma limonada ali agora, né? Será que a gente consegue aproveitar essa mudança geopolítica e colher esses frutos, Garro?
0: Não, Juliana, acho que você colocou, eu sinto muito isso, conversando com a nossa base de clientes na Europa, na Ásia, nos Estados Unidos. Em um mundo de mais conflito geopolítico, os ativos que o Brasil tem vão crescer em valor por essas razões. Os países estão pensando em segurança nacional, mineral, energética e alimentar. E também nós temos duas grandes apostas globais, uma aposta tecnológica e cada vez mais uma aposta em ativos físicos que são importantes para essa revolução tecnológica. Então, energia, minerais, energia limpa. A abertura comercial, eu acho que é muito importante. E o que nós estamos também vendo geopoliticamente é que você tem as chamadas médias potências. Então, você pega a Europa, você pega o Japão, você pega a Índia, Brasil, e as médias potências estão reagindo a esse ambiente geopolítico de mais conflito e estão querendo redear os seus riscos. Então, você tem um movimento dessas médias potências tentando realçar laços comerciais entre si para reduzir um pouco a dependência nos Estados Unidos e a dependência na China. Então, veja...
1: A confiança,
0: A confiança. Então, vocês estão tentando colocar um pouco mais de resiliência nas suas cadeias produtivas para não ficar preso nessa briga entre os dois titãs. Então, não é por acaso que a União Europeia está assinando acordos com vários países. Na Ásia, assinou um acordo com o Mercosul. E o Mercosul não só assinou um acordo com a União Europeia, mas os países da EFTA. Está negociando um acordo com o Canadá, que deve sair esse ano. O Mercosul também está negociando um acordo com Emirados Árabes, que deve sair o ano que vem. Iniciou negociações com o Japão, pode abrir negociações com o Reino Unido. Então, o interessante é que, quando você tem um mundo geopolítico de conflito e as médias potências estão querendo realçar laços entre si, é uma oportunidade histórica para o Mercosul também avançar em acordos comerciais. Então, eu diria que o Brasil está incrementalmente indo para uma economia mais aberta, porque você pega a soma de todos esses acordos, provavelmente a economia vai ser menos protecionista. Mas não é no grau com o qual a Polônia fez, que é uma integração muito maior do lado da Europa. Então, você teria que aprofundar de forma muito mais ambiciosa integração do bloco do Mercosul entre esses parceiros e também fazer acordos mais amplos. Então, eu acho que é uma alavanca assim, de competitividade. E eu até diria que o acordo que for firmado com a União Europeia vai trazer ganhos de produtividade no médio prazo, é uma transição longa, né? Então não é uma coisa que você faz da noite para o dia.
1: E qual o interesse, Garman, dos Estados Unidos aqui no Brasil? Por que que há essa agressividade, essa sensação que a gente tem, essa dificuldade ali de negociar um tarifaço sempre muito mais intenso, né, do que em outros lugares, embora a lista de exceções também seja grande? O que está por trás aí dessa relação?
0: Eu acho que houve dois momentos, né? No ano passado, quando os Estados Unidos colocou aquela tarifa, né, de 50%, né, nos produtos brasileiros, e houve a lei Magnitsky, houve de fato um movimento político, onde você teve o governo do presidente Donald Trump e os assessores do presidente, particularmente no Departamento de Estado, Marco Rubio, que estavam com a visão que uma postura punitiva com o Brasil poderia livrar da situação jurídica do ex-presidente Jair Bolsonaro. Aí houve um segundo momento do presidente Trump, quando ele viu que não surtiu efeito, que o ex-presidente foi condenado, que o Congresso não aprovou um projeto de anistia, ele ficou frustrado com essa estratégia. De acordo com as nossas conversas na Casa Branca, ele reuniu o grupo e disse: então, gente, está surtindo efeito? Não, o presidente não está. Então ele disse: o que nós estamos fazendo aqui? E aí, simultaneamente, houve um diagnóstico na Casa Branca que o Brasil faz parte da equação para reduzir a dependência americana de terras raras chinesas. Então, aí abriu-se um espaço para o presidente Trump iniciar o diálogo com o presidente Lula.
1: Aí rolou uma química.
0: Rolou uma química, ele valoriza a relação pessoal, aí de fato ocorreu. Mas aí, para o Brasil poder reduzir as tarifas, eles teriam que ter entregado mais. Aí veio a crise do Oriente Médio, a Casa Branca ficou focada lá. E quando o presidente Trump foca em outros temas, aí ao redor dele foi querendo, minando a relação bilateral. Então, veja, a situação bilateral vai deteriorando, mas quando dois presidentes pegam um telefone, tudo melhora um pouco. Então, eu acho que nós estamos um pouco nessa dinâmica, não é? Que é um governo que está com uma visão de uma influência maior na América Latina. O presidente Trump está querendo defender lideranças da direita. Ele até pode, é provável que ele venha defender a candidatura do Flávio Bolsonaro ao longo dessa campanha. Mas se o presidente Lula prevalecer, eu acho que os dois presidentes vão sentar à mesa. Mas vai ser uma eleição mais difícil. Mas eu diria também uma outra ressalva. Quando a gente olha a chamada doutrina Monroe, que está colocando uma mão pesada, você vê o que o governo americano tem feito no Panamá, forçado que os contratos de concessão do canal do Panamá, sobre mão de uma empresa chinesa, fossem revogados pelo governo panamense. Mas o governo americano, quando conversa com diplomatas, eles sabem que a economia brasileira tem um peso muito grande da China aqui, não só porque é o maior exportador, mas também tem empresas chinesas aqui no Brasil. E eles sabem que eles não vão conseguir colocar uma mão tão pesada, porque não vai surtir o efeito. Então os diplomatas me dizem: a presença chinesa é um problema, mas não sabemos o que fazer a respeito. Então, porque eles sabem que o Brasil tem um peso estratégico que eles não podem virar as costas por inteiro.
1: Tá certo. Bom, infelizmente o nosso tempo chega ao fim aqui, a conversa com o Christopher Garman é sempre muito boa, dá para fazer muito mais tempo de conversa. Quero agradecer a presença aqui no programa do Christopher Garman, diretor executivo do Eurásia Group para as Américas. Garman, prazer enorme te ouvir, muito bom, obrigada por ter vindo.
0: Muito obrigado, um grande prazer estar aqui.
1: Obrigada, e muito obrigada a você por estar aqui comigo sempre no Economia para Você. Até o próximo.

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0: A história está sempre em transformação. Novas descobertas reescrevem antigas verdades absolutas e mais de 2 séculos depois as pesquisas ainda revelam, você vai ver no programa de hoje, novidades que ajudam os novos historiadores a decifrar os caminhos do processo que levou à independência do Brasil. Independência essa comemorada essa semana, no último dia 7 de setembro. E o nosso convidado de hoje é um historiador, pesquisador inquieto, que gosta de remexer no passado, escreveu livros, alguns estão aqui na nossa bancada e vocês vão ver ao longo do programa. Boa noite, professor André Figueiredo Rodrigues.
1: Muito boa noite, obrigado pelo convite.
0: Obrigado ao senhor por estar aqui com a gente. Me acompanha nesse canal livre os jornalistas Fernando Mitre, Roberta Scherer e também o Sérgio Gabriel. Eu vou chamar na sequência, professor André, uma reportagem do Gibes Manioto que fala sobre um personagem que é fundamental em todo esse processo, que é o personagem Tiradentes. Você escreveu, ó, alguns, aliás, livros, né? Mas esse que está aqui, Em Busca de um Rosto, A República e a Representação de Tiradentes. Mas eu queria, antes de chamar a reportagem do Giba, que você contasse que o teu caminho na formação não ia para um historiador. E graças a essa figura, você acabou parando nessa cadeira aqui para estar entrevistado no Canal Livre, né?
1: Ah, com certeza.
0: Tiradentes.
1: Tiradentes.
0: Por quê?
1: Porque é o seguinte, eu comecei trabalhando com a história do clero revolucionário. Eu queria entender a situação que levou membros da Igreja Católica se envolverem em movimentos separatistas. Só que quando você começa a estudar a participação de personagens eclesiásticos nas revoltas, a gente vai ter que chegar aonde? Nos padres que se envolveram na Inconfidência Mineira. E quando eu entrei nesses padres, eu me encantei com a história da Inconfidência. Eu falei, é aqui que eu quero colocar o meu pé. É aqui que eu quero entrar como pesquisador, como historiador. E eu comecei, então, a partir daí, há mais de 20 anos, estudar essa participação eclesiástica. E aí, do clero, eu fui pegando um grande proprietário de terra chamado José Aires Gomes, que é proprietário da fazenda da Borda do Campo, uma fazenda tricentenária, que pertenceu depois à família Andrada, que está no poder até hoje, os Andradas em Minas. Dali eu estudei a fortuna desses inconfidentes, e aí consegui encontrar, por exemplo, um Tiradentes grande proprietário de terras, o papel das mulheres na Inconfidência Mineira. E daí foram assuntos correlatos, foram surgindo. Foi cada vez me apaixonando. A participação, né, e o envolvimento de Inconfidentes em movimentos da própria independência, o que aconteceram com eles na África, o que aconteceu com as suas famílias em Portugal, no Brasil, né, após a sentença condenatória.
0: Antes de deixar o Mitre, já está ali que ele começa a se coçar. O senhor começa a falar de história e já começa a querer, já começa a se coçar na cadeira que ele quer participar. Mas antes deles começarem, ele, Roberta e Sérgio também, a gente traz aqui a reportagem do Gibes Manioto falando um pouco mais desse que é um dos personagens mais pesquisados pelo professor e por muitos brasileiros e símbolo do nosso processo de independência Tiradentes. Vamos lá.
2: Cada vez que uma porta dessas se abre, abre também a possibilidade de a gente entender melhor o que aconteceu na história do Brasil. Na igreja de Nossa Senhora de Nazaré, em Cachoeira do Campo, nas Minas Gerais, a alta cúpula da corte portuguesa se reunia para rezar. É que o Palácio do Governo ficava na região. Bem pertinho, uma das maiores construções coloniais chama a atenção. Por mais de 100 anos, essa foi a sede do Colégio Dom Bosco, onde estudaram figuras importantes da história. No passado, o prédio abrigou a sede do Regimento de Cavalaria. O alferes Joaquim José da Silva Xavier, o Tiradentes, serviu aqui. Tiradentes nasceu na fazenda do Pombal, município de Ritápolis. Era um dos 7 filhos de um proprietário rural português que se dedicava à mineração.
3: Aos 9 anos, Joaquim perdeu a mãe. Aos 11, o pai.
2: Foi criado pelo padrinho, o dentista Sebastião Ferreira Leite. Por isso aprendeu detalhe por detalhe da profissão.
4: Ele conhecia as plantas medicinais. E as plantas que diminuem a dor, as plantas que... E a outra, ele tinha muita habilidade na arte de tratar dos dentes. A gente não pensa nisso hoje, mas imagina o que deve ser você sentir dor de dente no século XVIII.
2: Como dentista, ele tinha livre acesso a todas as classes sociais, mas essa era apenas uma das profissões.
3: Sim, porque o Joaquim também foi tropeiro, comerciante, minerador, farmacêutico e mais tarde seguiu a carreira militar. Virou o comandante da patrulha do Caminho Novo, estrada que ligava Minas Gerais ao Rio de Janeiro.
2: E por onde passava, tinha o respeito de todos.
4: Antigamente a gente aprendia que ele era um líder, ele não era líder. Ele era o melhor propagandista que alguém que se mete numa conspiração pode ter. Por quê? Ele comprou as ideias, né? Então ele acreditava naquelas ideias. O perigo das ideias é porque uma vez em circulação você não segura a liberdade. É por isso que o Cláudio Manuel da Costa dizia que ele era o corta-vento. Imagina, ele andava por todos os lugares e abria as janelas do pensamento, insuflando a liberdade. Isso para a coroa portuguesa é imperdoável.
5: Mitre.
6: É, eu tô vendo
5: o prédio. Você gostou de relembrar?
6: Estou vendo o prédio do Colégio Dom Bosco, né, um antigo quartel dos dragões, né, comandado por um dos inconfidentes, e nós vamos falar disso. Eu estudei lá e fiquei preso, entre aspas, num quarto. Que aparece ali numa janela, onde, segundo a lenda do colégio, o Tomás Antônio Gonzaga teria ficado também. Eu não sei, porque ele foi preso e levado para o Rio. E passou por Cachoeira do Campo. Pode ser que ele tenha dormido ali mesmo. Isso me diziam. E eu passei uma noite lá com medo dele. Mas eu queria falar do Tiradentes. Né? A Heloísa falou, ele era um grande propagandista. Eu me pergunto se não era também um pouco mais do que isso. Teve uma reunião importantíssima no dia 26 de dezembro de 1788, na Rua Direita, na casa do comandante. Naquela reunião, o Tiradentes, ele assumiu uma liderança ali. Inclusive, ele reivindicava a missão de ir à Cachoeira do Campo, matar o Visconde Barbacena, pegar a cabeça dele, levar para Vila Rica, julgar na praça e começar a Revolução. Eu vejo, então, o Tiradentes muito mais do que um simples propagandista. Agora, ele era também. Né? Então, eu queria a posição do professor, que eu sei que o Tiradentes é você é um pouco, digamos assim, apaixonado pela figura, né? Vamos dizer isso. Né?
1: Sim, porque é o seguinte, essa ideia de que o Tiradentes, ele iria ser o iniciador do movimento, isso é muito interessante, porque todo mundo diz isso. Ele seria a pessoa responsável pela liderança do movimento. Porque você não tem um líder, você tem vários líderes que se envolvem, que falam, olha, então a ideia é essa. Você sai, vai à Cachoeira do Campo, prende o governador, você vai se infiltrar na tropa, né? Prende o governador, corta-lhe a cabeça e expõe a cabeça na praça pública em Ouro Preto, chamando todo mundo ao movimento. Um movimento de rompimento dos laços com Portugal. Isso é o crime de lesa majestade. Você não só matar o rei, mas você também matar qualquer autoridade que representa a coroa portuguesa. Só que essa história, ela tem um diferencial. Qual é esse diferencial? Se a ideia era, com o lançamento da cobrança dos impostos em atraso para março de 1789, como é que você vai ter um Tiradentes preso no Rio de Janeiro nesse mesmo momento? Então, aí fica uma dubialidade muito interessante nessa história. Se é ele o responsável por começar o motim, por que que ele está no Rio de Janeiro?
7: Por quê, professor?
1: Em março de 1789. Porque, na verdade, o movimento após essa reunião, ele se enfraquece muito, muito forte. Porque você tem dois grandes grupos. O grupo que fala a favor da manutenção da monarquia, a ideia era você construir um novo país, a ideia é o país que eu estou falando, Minas Gerais, independente, com um rei, e a ideia era chamar o próprio Visconde Barbacena para que ele assumisse esse papel de ser a liderança política desse novo império mineiro, desse novo estado que iria surgir em Minas. Por outro lado, você tem o grupo dos republicanos, que querem a separação total e imediata e o rompimento dos laços, mesmo que seja por sangue. Então, nós temos esses dois lados. Na verdade, esse lado na qual Tiradentes participaria, que seria esse de assassinar o Visconde, ele é diminuto. Então, o movimento enfraquece. Até porque, para começar, você tem que ter o estopim, que era a cobrança desses impostos vindo à tona, porque todo mundo iria sofrer. Então, Tiradentes, vendo que você enfraquece em Minas Gerais esse movimento, ele passa a pensar uma outra coisa. Então, vamos tentar um movimento com o apoio dos militares no Rio de Janeiro, e ele está no Rio de Janeiro com a intenção de matar o vice-rei. Isso é outra coisa, ele quer dar um golpe de mão no Rio de Janeiro. Ele quer derrubar o vice-rei e dali você criar todo um movimento para chegar às Minas Gerais e unir Rio, Minas e São Paulo, quando muito essas três regiões, num novo espaço independentista. O que também não acontece, porque o movimento foi traído pelo Silvério dos Reis. Ele é delatado, né, ao governador. Do governador ele manda, fala, você então vá, seguindo os passos do Tiradentes, delate o movimento ao vice-rei. Quando ele delata o vice-rei, que já estava naquela emboscadinha de querer apreender o governador, o vice-rei reforça o seu aparato militar e o Tiradentes começa a se evair pela cidade do Rio. Quando ele vê que o movimento vai cair, o que, é que ele quer fazer? Eu vou voltar para Minas. Só que para voltar para Minas, para passar na fronteira, ele tem que ter documentos de ingresso em Minas. Então, ele até consegue um documento, só que ele não consegue chegar à fronteira, sair da cidade do Rio de Janeiro. Ele é preso, escondido, né, atrás de um armário, de uma cama lá, com bacamarte na mão, quando eles invadem para prendê-lo, no dia 10 de
7: Agora,
1: maio.
7: Aproveitando, professor, que o senhor está falando de Tiradentes e mencionou o Silvério dos Reis, eu queria falar sobre a sua busca pela imagem dele, né? Pela origem dessa imagem, Jesus Cristo, que chegou ao nosso imaginário, dessa imagem física mesmo, né? Como é que foi essa busca e o que, que o senhor encontrou?
1: Porque, na verdade, é assim, todo mundo que pensa no Tiradentes, você pode perguntar na escola, em qualquer pessoa, imagine o Tiradentes, o que, que vem à nossa mente? O Cristo brasileiro. Essa é uma construção... É uma construção do século XIX.
5: Mas não era assim? Me decepciona.
1: Não, pior que não era.
5: Deixa assim.
1: Não faz muita diferença se é A ou B. A gente não tem isso.
6: Mas funcionou. A imagem...
1: Não tem a dúvida.
6: Como Cristo,
5: como
6: funcionou.
5: Símbolo, né?
1: Não tem a dúvida. É um movimento republicano que faz com que o Tiradentes seja eleito esse Cristo brasileiro.
8: Mas isso depois da...
1: Isso é a partir de 1870, 1880, que você começa a construir uma memória a favor do Tiradentes, pelos grupos militares, por exemplo, os grupos que estudam, né, a história do Brasil e tentam criar heróis, porque você não tem heróis ao longo do segundo
6: século. Mas essa imagem do Tiradentes começa na imprensa do Rio de Janeiro.
1: Mas
7: quem Quintino fez os Bocaiúva, cabelos compridos? É
6: Quintino
7: isso que
6: Bocaiúva
7: chegar.
6: Era diretor da revista Ilustrada.
1: Sim.
6: E ele encomenda ao Agostinho, grande caricaturista,
8: para
6: pensar o Tiradentes, que tinha sido lembrado num discurso do Lopes Trovão.
1: Do Lopes Trovão.
6: Na Revolta do Vintém.
1: Na Revolta do Vintém.
6: E aí o Agostinho vai, pensa e desenha faz um desenho lindo de Tiradentes. Depois, o positivismo pega aquilo e aí tem o Décio Vilares, o quadro que nós todos conhecemos. Sim. Mas começou na imprensa, meu filho.
8: Mas qual que era a real fisionomia do Tiradentes?
1: Olha, nós conhecemos três registros, assim, muito superior, muito para frente mesmo, bem anos mesmo para frente da morte dele. Teve um rapaz que serviu no quartel, falava que ele era baixinho e gordinho. Um outro registro, também de um outro militar, isso já nos anos 80, né, no século XIX, que dizia que ele era alto e magro.
7: E dificultou um pouco a vida.
6: Nossa,
1: aí nós temos um outro registro que mescla tanto um quanto o outro. Então, nós não temos uma caracterização de como ele era fisionomicamente.
6: Ele era assustado, segundo o...
1: Não, porque assim, num dos depoimentos, diz que ele estava com os olhos esbugalhados. Mas eu acho que é muito mais por medo, né? Pelo receio e pela pressão de estar passando por uma devassa, por uma investigação sobre o processo. Porque inicialmente...
6: O Alvarenga, né? Que diz que ele era assustado.
1: Mas ele era uma pessoa assim, muito ativa. A gente sabe disso, né? Ele não era tão branco, ele era um pouco mais, uma pele já queimada do sol. Isso a gente sabe, porque ele era tropeiro, né? E agora a gente tem o registro do irmão do Tiradentes. Porque o irmão do Tiradentes, o padre, né? Ele vai, a partir dos anos 80, 1780, ele vai ao leste das Minas tentar apaziguar indígenas na região do Cuité, né, a região que tem os índios bravios. Quando ele sai de lá, ele vai para o Mato Grosso, ele muda de nome, já muito em virtude da questão da repressão aos inconfidentes, ele muda de nome, vai para o Mato Grosso e se envolve com contrabando de diamantes. E nesse envolvimento, o irmão do Tiradentes, o padre, e o padre Domingos, quando ele está lá, ele é preso. Então você tem num determinado documento a descrição física de quem ele é. Então você tem categoricamente assim, o traço assim para cá, puxa o olho, e você consegue ver isso. Olhos castanhos, cabelo já encaracolado, já tinha umas entradas, isso você tem no documento. Mas isso não permite falar que o Tiradentes ele era assim. Mas o que a gente sabe dessa trajetória imagética dele? Isso é uma construção. No momento que o Brasil não tem heróis, você precisa construir esses heróis. Então você vai pegar, por exemplo, Dom Pedro I, numa monarquia, vão valorizar muito mais o filho do que o pai. Você vai pegar outros heróis de movimentos separatistas, você tem vários. Só que como é que eu vou trazer na região centro-sul um herói do Nordeste? Ora, então vamos pegar alguém que morreu sem pegar em armas, defendendo a liberdade, não é isso? E que a gente consegue construir pela sua trajetória, traído por o seu amigo, porque eles eram amigos, certo? Os pintores tiveram a liberdade de construir a partir desta história da traição, por dinheiro, por melhor posição social, do que o Silvério almejava, né? A manutenção do seu status de ser coronel, porque uma das ideias da sua participação é que ele iria perder esse status porque o regimento dele tinha sido extinto. Então você imagina como Cristo fez, como Cristo sofreu com Judas. Então os nossos artistas tiveram a liberdade de construir este personagem. O herói tornou-se Tiradentes.
6: Agora teve um duelo de imagens do Pedro I e do Tiradentes, sim, lá na praça. Então, as duas lá, tá, tem uma estátua do Tiradentes e um monumento do Pedro I ali perto. Na época, teve uma briga feia.
1: Sim, 1860. Isso. Nós, quando foi inaugurar a estátua equestre do Dom Pedro,
6: isso,
1: bem na praça que se diz onde o Tiradentes foi enforcado.
7: Injusto.
1: Sim. Aí é aquela coisa, né? Peraí, então, quem era favorável ao Tiradentes... Os clubes, por exemplo, Clube Tiradentes, isso, eles falam, não, peraí, isso é uma afronta à memória deste herói.
6: O Luiz Gama escreveu.
1: Luiz Gama também escreveu.
6: Escreveu muito sobre isso.
1: O teatro no Rio de Janeiro, você tem peças sobre isso, sobre esses personagens da Inconfidência, entre eles o Tiradentes. Você tem romance que vai ser escrito, poesias. Então, mas o que mais chama atenção nessa história é a participação do Machado de Assis. O Machado de Assis, ele é fundamental nesse momento. Porque ele ajuda-nos a construir uma leitura do que é o Cristo brasileiro.
6: Isso.
1: Ele tem duas crônicas que ele narra essa história.
6: Isso.
1: Vamos evoluí-lo como herói nacional.
6: Apesar das simpatias monarquistas.
1: Monarquistas dele. Agora, o que é mais divertido de tudo isso, eu estudei bastante esse momento, quando eu pego o Lopes Trovão em 1880, na revolta do Vinte, aquela revolta dos 20 centavos do bonde.
6: É.
1: Ele chega num determinado momento, ele fala, nós temos que agir como Tiradentes, lutar pelos direitos. Ninguém sabia quem era ele no Rio de Janeiro. Ele não era, ele é conhecido de um círculo muito pequeno. Então todo mundo passou a querer saber, porque o Lopes Trovão era um jornalista muito influente e muito conhecido. Não deu outra. O que aconteceu? Todo mundo quis saber. Aí começaram a pesquisar, a querer saber, fala daqui, fala dali. Em poucos dias... Todo mundo já estava atrás de saber quem era esse personagem.
5: Hoje em dia era dar um Google rapidinho para achar o Tiradentes. Na época tinha que sair na rua para procurar.
6: Você vê a importância de uma boa pauta. O Quintino Bocaiúva chamou o desenhista dele e falou, desenhe Tiradentes. Pronto.
5: Nós estamos aqui falando hoje, né? Agora, professor, outro livro seu para eu exibir aqui, ó, está aqui, inclusive... explicando, esse é o primeiro, você falou que sua busca, né, sua pesquisa começou por isso, né, essa ligação do clero com a conjuração mineira, mas eu vou puxar porque no começo, quando eu lhe perguntei, você falou Inconfidência Mineira.
0: aqui no título está Conjuração Mineira. A Heloísa Starling, que estava na nossa reportagem ali com o Gibe de Manhoto, num belo projeto que nós fizemos, o Sérgio participou, enfim, o Mitre comandou o projeto 200 anos da Independência, a Roberta Scherer fez brilhantes reportagens, inclusive sobre o papel das mulheres, falaremos daqui a pouco sobre isso no processo todo de Independência.
1: Mas eu participei também.
0: É verdade. É, a Heloísa sempre bateu muito na tecla aqui na bancada da Conjuração Mineira. O que você prefere e por quê?
1: Que é o seguinte, são duas leituras diferentes. Quando eu penso em Inconfidência Mineira, eu estou pensando pela ótica do devassado, da coroa. Para a coroa, aquelas pessoas são inconfidentes, se levantam contra o poder político, né, em Minas Gerais. Então, para a coroa portuguesa, eles são inconfidentes, porque eles se rebelam contra o poderio português. Na ótica dos participantes, eles falam, não, nós não somos inconfidentes. Nós queremos, muitas vezes, como o próprio Tiradentes diz, eu quero restaurar a ordem. O que significa isso? Ele não quer, muitas vezes, o rompimento. Às vezes, eu até me pergunto se o Tiradentes é mais monarquista do que republicano. Porque ele diz, categoricamente, eu quero restaurar a ordem, eu quero revigorar as relações. Então, para esses homens, eles são conjurados, eles não estão querendo, muitas vezes, romper os laços, ir contra a coroa. O que eles falam são, nós queremos restaurar a ordem, nós queremos ter uma melhor participação política, econômica, social, dentro da história da capitania. Uhum. Então, muitas vezes, quando a gente fala conjuração mineira, eu estou me referindo ao papel ativo desses homens. Quando eu falo em Inconfidência, estou pensando pela ótica da coroa portuguesa.
0: Nos livros hoje, nas escolas, se usa qual termo?
1: Na verdade, hoje, tanto conjuração como Inconfidência está como um sinônimo. Uhum. É como se fosse a mesma coisa. Uhum. É que a população, na memória popular, a gente atribui mais o termo Inconfidência, que todo mundo conhece. Então, eu estou falando Inconfidência porque é uma linguagem que a população mais conhece. Quando você fala em confidência, o cara já lembra o Tiradentes.
0: Sim.
1: Quando eu falo em conjuração, poucas pessoas sabem o que é. Mas eu utilizo o termo conjuração.
0: Sério.
8: Professor, o século XVIII foi marcado por várias revoltas na Europa, principalmente nos Estados Unidos, né, que influenciaram os movimentos de independência. Né? Agora, aquelas pessoas que participavam das revoltas, elas estavam realmente movidas pelo conceito de liberdade, igualdade, fraternidade? Ou o que inspirava elas, principalmente, era a independência econômica?
1: Os interesses, porque assim, você tem vários tipos de movimentos. Tá? Você tem aqueles movimentos que querem o rompimento dos laços, mas isso já é final do 18 para o 19. E a maioria dos movimentos que acontecem em Minas Gerais, em São Paulo, no Rio de Janeiro, na Bahia, não é? eles seguem para qual linha? É muito mais um interesse próprio da defesa do que você quer defender, do que propriamente algo muito maior. Então você tem, por exemplo, em Minas Gerais é a terra de movimentos contestatórios. Ali você tem quilombo para tudo que é lado, você tem movimentos, por exemplo, chicanas, conflitos, revoltas contra a cobrança, principalmente de impostos. Então as pessoas vão se rebelar mais para poder resolver a sua situação do que pensar algo maior.
6: Professor, mas se você pegar alguns movimentos, vamos começar com Minas, 1720, a sedição de Vila Rica. Era mais uma questão de imposto. Aí vamos para a Inconfidência, a liberdade já aparece ali. Né? Libertas com a certa, é a bandeira. Então a liberdade já está lá. Vamos para a conjugação carioca, de 4 anos depois. A democracia chega lá. Vamos para a Bahia, a revolta dos alfaiates, a igualdade chega lá, mesmo porque já tinha havido a Revolução Francesa. E aí vamos para 1817, Pernambuco, a República chegou. Então tem uma certa ideologia que vai crescendo. Começa com a liberdade, se junta a democracia e os dois se juntam com a igualdade. Então tem uma ideia aí, é uma evolução no sentido republicano.
1: Sim, a evolução ela tem. Claro, porque, por exemplo, você tem exemplos. Você tem, por exemplo, a independência dos Estados Unidos, a primeira nação americana
6: a romper os laços.
1: A grande inspiração da conjuração mineira, né, é a separação, né, dos americanos do norte contra o império inglês. Depois você vai ter também outro movimento que a gente pouco fala, mas ele influenciou muito, a revolta do Haiti. Em 1820.
6: Ah, foi aquilo.
1: Claro, porque aquilo incentiva a participação
6: tomaram poder,
1: popular,
6: né?
1: tomar o poder e romper os laços, né? Dos grupos de mando. Aí você tem a Revolução Francesa, em 1789, que é posterior à Inconfidência. A Inconfidência vem antes, tá?
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10: Glorioso São Jorge, em nome de Deus, estenda-me o seu escudo e as suas poderosas armas, defendendo-me com a sua força e com a sua grandeza, e que debaixo das patas do seu fiel jinete, meus inimigos fiquem humildes e submissos a vós. Assim seja, com o poder de Deus, de Jesus Cristo e da falange do Divino Espírito Santo, bom dia!
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1: Bom dia, bom dia, bom dia, meu amigo trabalhador. Bom dia, minha amiga trabalhadora. Hoje é segunda-feira, vamos acordar, vamos despertar para mais um dia. O programa Despertar Pará está no ar com muita alegria. Até às 6 da manhã. Hoje vai ser o melhor dia da sua vida, meu amigo trabalhador, na mira do relógio.
2: 4h58.
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1: E o Galo está cantando. O Galo cantou, o trabalhador acordou, hoje é segunda-feira, na mira do relógio.
2: 4h59.
1: Trabalhando comigo na mesa de áudio, Gleidson Pombo, Mister da Clube. Meu amigo Gleidson Pombo, hoje vai ser o melhor dia da sua vida. Toca a música, meu filho.
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2: A mira do relógio, meu amigo trabalhador.
3: 5:03.
2: É hora de notícia no programa Desperta Pará. Ele está chegando, o jornalista Igor Oliveira.
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2: Meu amigo Igor Oliveira, venha com a primeira notícia no programa Desperta Pará.
4: Oi, Lemos, aquele abraço para você, para todo mundo que está acompanhando aqui a programação da Clube. E olha, dizendo aqui que a Universidade do Estado do Pará, a UEPA, abriu as inscrições para o Procel 2027, com mais de 4 mil vagas em cursos de graduação. As oportunidades estão distribuídas em 23 campi, em 19 municípios paraenses. As inscrições começaram no dia 10 de setembro e seguem até o dia 13 de outubro. A seleção será feita pelas notas do Enem com provas previstas para os dias 8 e 15 de novembro. A UEPA também abriu processos seletivos para licenciatura em Letras, Libras e Música. As inscrições vão até o dia 24 de setembro e as provas serão realizadas em 18 de outubro. Para candidatos indígenas e quilombolas, as inscrições serão de 15 de setembro a 16 de outubro. Será ofertada uma vaga para indígena e uma para quilombolas em cada curso. Os editais e as inscrições estão disponíveis no site da UEPA. Eu volto com você, Lemos.
2: Obrigado, obrigado, meu amigo Gleidson Pombo e o meu amigo Igor Oliveira, no Departamento de Jornalismo da Poderosa Rádio Clube, abraçando meu amigo Maurício Viana, em Icoaraci. Alô, Maurício Viana, aquele abraço. Valdir na Feira da Cremação, ao lado da Rose da Sopa, na mira do relógio.
3: 5:04.
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2: Comunicando, vibrando, levando alegria no seu rádio até às 6 da manhã, com muita música no seu rádio.
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1: E por falar em Comep, quem está no telefone comigo é o Celso Tititica.
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1: Obrigado, obrigado, obrigado, meu amigo Celso. Obrigado, Tititica. Hoje vai ser o melhor dia do meu amigo Celso e o Tititica da Comep. Na mira do relógio.
4: 5:11.
1: Agora 5 da manhã, 11 minutos. Ele está chegando com notícia, meu amigo Igor Oliveira.
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1: Meu amigo Igor Oliveira, venha com a segunda notícia no programa Desperta Pará.
5: Tô de volta e falando que a Prefeitura de Belém intensifica a poda preventiva de árvores nos principais percursos do Círio de Nazaré. Das 600 árvores mapeadas pela Secretaria Municipal de Zeladoria e Conservação Urbana, 500 já passaram pelo serviço. A ação busca retirar galhos comprometidos ou que possam atrapalhar a circulação de fiéis, veículos e estruturas temporárias durante as procissões. Os trabalhos já foram realizados nas avenidas Nazaré e Magalhães Barata e agora estão concentrados na Marechal Hermes, no cruzamento com a Presidente Vargas. As equipes também vão atuar nas avenidas Governador José Malché e Gentil Bittencourt. A previsão é concluir essa etapa até a semana anterior ao Círio. Depois, os serviços de poda e roçagem devem avançar para os percursos do Círio de Outeiro e Icoaraci. Eu volto com você, Lemos.
1: Obrigado, meu amigo Igor Oliveira, de plantão na central da emissora Rádio Clube FM 106.9, na mira do Jô.
4: 5:13.
1: Toca música, Gleidson Pombo.
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2: Na mira do relógio, meu amigo trabalhador.
3: 5:25.
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1: Muito bem, meu caro Murilo de Castro Glória, segunda-feira hoje, dia 14 de setembro. Estamos aqui pela Rádio Clube de Paragominas para mais um programa sertanejo de rádio, levando as músicas para você ouvir, você, nosso amigo ouvinte, como dizia o saudoso Eloy Santos, de perto e longa distância, você que está na zona rural, na cidade, nas cidades vizinhas. Bom dia para vocês aí, cumprimentando e desejando que tenhamos aí um dia produtivo, um dia tranquilo, muita saúde e disposição para trabalhar. Porque se a gente não trabalhar, como é que a gente vai viver? Se não trabalhar, o real não cai, nem o Pix também, né, meu caro Murilo de Castro Glória? Por isso que o trabalho dignifica as pessoas, dignifica o homem, né? Quero abraçar aí a galera que está com o rádio ligado, ouvindo a clube, lá na Colônia Del Rey, Nova Vida, São Sebastião, Colônia Nazaré. Alô, pessoal da região da Caipe, lá do Onça, Nova Jerusalém, Peraque, Paragonorte, Colônia Água Suja. Bom dia para vocês aí. Quero abraçar também a galera que está com o rádio ligado. Bom dia para vocês aí. Rapaz, a Mega Sena premiou um bolão. 9 apostas simples feitas no Paraná. O pessoal do Paraná meteu a mão na bufunfa, né? Muita grana mesmo. Ontem a Mega Sena estava acumulada, né? O prêmio acumulou, né? Ninguém acertou a aposta. Agora muita gente fez a quadra lá, né? Muita gente fez a quina. Agora a Sena mesmo. O bolão e outras 9 apostas simples feitas no Paraná foi realizado ontem, né? No concurso 3057. O bolão foi registrado em lotérica de Laranjeiras do Sul, na região central do estado, e foi dividido entre 40 cotas. O prêmio total era... tá, agora que eu entendi. O negócio aqui tá meio enrolado, a informação que me passaram aqui. Tá enrolado. Tava acumulado e 9 pessoas acertaram. Essa que é a realidade. O Papão perdeu ontem lá em São Paulo para o Ferroviário. O Papão praticamente... é só um milagre para ele subir para a Série B. Porque as duas partidas, perdeu todas as duas, né? O Corinthians ontem jogando com o time de reserva, perdeu pro Flamengo 2-1, mas foi... 70 mil pessoas no Maracanã ontem para assistir Corinthians e Flamengo. Agora não entendo, o Corinthians joga quarta-feira pela Libertadores contra o time da Argentina. O time não é essa Coca-Cola toda, não é fraco. Aí o técnico do Corinthians joga, bota um time reserva do reserva, para jogar contra o Flamengo. 70 mil pessoas no Maracanã. O time do Corinthians no primeiro tempo não passava do meio do campo. Uma falta de respeito do técnico do Corinthians, com 70 mil torcedores que foram ao estádio Maracanã para ver um jogo. Aí não teve jogo no primeiro tempo. Quando faltava 20 minutos para terminar o jogo, foi que ele colocou 5 titulares. Aí ainda reagiu, fez um gol, empatou. Aos 44 do segundo tempo, o Flamengo, Bruno Henrique, desempatou 2-1. Quer dizer, o cara priorizou a Copa Libertadores, mas não priorizou o Brasileirão, um espetáculo que poderia gerar alegria para 70 mil torcedores que estavam presentes no estádio Maracanã, no Rio de Janeiro. De qualquer maneira, os 20 minutos que os titulares do Corinthians entraram no segundo tempo para jogar, foi bom demais, foi um espetáculo, hein? O jogo mudou de cara, meu caro Murilo de Castro Glória. Hoje tem o Clube do Remo e Bahia. O Remo tá lá embaixo mesmo, né? Lá embaixo mesmo. E o Remo, só um milagre também para permanecer na Série A, viu? Porque tá feia a coisa pro Clube do Remo. Rapaz, é com muito pesar que a gente lamenta a perda de um ouvinte aqui da Rádio Clube. O Raimundo Lúcio, da PPD, faleceu ontem, meu caro Murilo Castro. Você conhecia ele? Raimundo Lúcio, da PPD, pioneiro aqui em Paragominas. Ele é da Associação das Pessoas com Deficiência, né? Ele era o presidente. que faleceu ontem, era o nosso ouvinte. Todos os dias, ele, quando a gente não mandava alô para ele, ele ligava para cá pedindo para a gente mandar uma música. E a gente lamenta a perda desse ente querido, né? E nós confortamos aí a família por esta perda aí do Raimundo Lúcio, da PPD, que faleceu ontem em Paragominas. Meu amigo, o professor Said, lá no São João do Onça, já está por lá, bom dia para ele, abraçando aí o pessoal aí do Tajibão, bom dia para vocês aí, lá no Residencial Pandolfi, bom dia, no Andradina também, pessoal aqui do Laércio Cabellini, do Cidilândia, do Açaizal, nosso bom dia para vocês aí. Meu amigo Ivânio Cruzaro, aí na Nutripães, da Rua do Contorno, bom dia. Dona Maria Cruzaro, bom dia também. O Nanzinho, o João, a Dona Maria, minha amiga Maria Eduardo, toda a galera aí da produção, bom dia para vocês aí na Nutripães, da Rua do Contorno. Já abriu as portas aí para atender a sua imensa clientela. Meu amigo Alderi Freitas, o popular Daiane, já acordado, bom dia também. Quero cumprimentar aí o meu amigo Jocélio, da Alta Escola Patriota, bom dia. A dona Aparecida Atida, lá no Novo Canaã, bom dia para ela. É, também com a gente o meu amigo Capitão Louro, na Super Pão Panificadora, que fica no bairro Angelim. Bom dia, Capitão Louro, tudo certinho? O moço que veio da Terra do Cimento, Capanema. A sua panificadora fica na rua Presidente Médici, já abriu suas portas também. Um abraço aí para o Capitão Louro e toda a sua equipe de colaboradores aí no bairro Angelim. Quero cumprimentar também o meu amigo César, da Elétrica RN, o seu pai, o Zacarias, lá no Laércio Cabellini, meu amigo João Leandro, rei do mamão, na Colônia do Uraim, bom dia também. O meu amigo Wilson, rei do queijo, um abraço. O Haroldo, grande barbeiro, rei da tesoura também. O Gero, lá no seu açougue também, bom dia. Um abraço aí para toda a galera de Paragominas com o rádio ligado, ouvindo a Clube nesta manhã de segunda-feira, hoje, 14 de setembro. Estamos aí já quase na metade do mês, meu caro Murilo de Castro Glória. E hoje já são 14, né? Amanhã é a metade do mês. E o setembro já está levando farelo, viu? 14 de setembro, hoje é dia de homenagear, deixa eu ver aqui, que hoje é 14 de setembro, comemora-se, é dia da religião hoje, né? A Igreja Católica celebra hoje esta festa litúrgica que lembra o significado da cruz como sinal de redenção e amor divino. Portanto, hoje é o dia da religião católica, meu caro Murilo de Castro Glória, hoje 14 de setembro, portanto, dia da religião. Faltando, deixa eu ver aqui, Santa Cruz, né? A Igreja Católica celebra essa importante festa litúrgica, né? Exaltação de Santa Cruz. Dia Nacional do Frevo também, né? A data dedicada a esse ritmo contagiante, patrimônio cultural imaterial da humanidade, o frevo. Frevo mais é na região de Recife, né? Lá no Nordeste brasileiro. Você gosta do frevo, meu caro Murilo de Castro Glória? O frevinho vai bom demais, né? Vai bem demais o frevinho, né? Maracatu. Esse ritmo aí aconchegante, alegre aí. É o frevo, né? Então hoje é dia nacional do frevo e é o dia nacional que celebra o ritmo e a dança tradicional de Pernambuco. A data homenageia Oswaldo Oliveira, criador do frevo, Oswaldo Oliveira. Vamos de música, meu caro. Deixa eu ter uma música aqui, deixa eu ver se eu me lembro aqui. É uma música de raiz aí, deixa eu ver se o senhor... Deixa eu ver aqui se o senhor... Deixa eu ver aqui se o senhor... Uma música de raiz aqui, sertaneja, lá do fundo do baú. uma música muito bonita. Vamos procurar aqui. Eu acho que eu vou ter que apelar pra IA. Tem uma do Christian Ralph aqui, ó. Não sei se vocês sabem o nome dessa música aqui, ó.

Essa música é romântica, né? Do Ralph, Christian Ralph, né? Essa música muito bonita do Christian Ralph. E depois a gente vai trazer uma do Teodoro Sampaio. Deixa eu ver se eu acho aqui.

0: Lembram dessa música aí? Passe Livre, é. Então vamos curtir, faltando 6 minutos para as 6 da manhã. Um abraço, bom dia para a galera aí que está acompanhando a gente aí, lá na colônia reunida. Um abraço, bom dia para vocês.
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0: Muito bem, meu caro Murilo de Castro Glória. Olha a hora certa, meu amigo. São 6 horas e 17 minutos. Você ouviu aí, seguidamente, duas músicas do Rei Roberto Carlos nesta manhã. Atendendo também a solicitação da minha amiga Eliana, professora, bom dia. Quero abraçar o pessoal lá de Pixuna do Pará, da Inalco, no Parque das Araras. Pessoal lá do quilômetro 88 também com a gente, bom dia. Quando é que termina o horário político, meu caro Murilo Castro Glória? 1º de outubro, né? Faltou 7 dias então? Não, 17 dias, né? Para terminar o horário político, né? Dia 1º de outubro, as eleições já são dia 4, né? Então o horário político vai até o dia 1º de outubro aí, para você que gosta do horário político. Do rádio e na televisão também. Quero cumprimentar aí o pessoal lá do quilômetro 67, na Vila Repartimento. Alô, Aurora do Pará, bom dia, Mãe do Rio, Nova Esperança do Piriá, Santana do Capim. Abraçando a todos vocês aí. Aqui a Rádio Clube de Paragominas, programa Deixa Amigo de Vocês, Hermano de França, de segunda a sábado, neste horário. Abraçando também o pessoal com a gente lá no quilômetro 204, no Piriazão. Quero mandar um bom dia para o meu amigo Alderi Freitas, do Popular Daiane, do Supermercado Daiane, 40 anos de fundação. Meu amigo Tião da Casa Blanca, bom dia. Pessoal aí da Macom, materiais de construção. Pessoal lá da Elétrica RN também com a gente. 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Também com a gente o pessoal da Leal Rações, bom dia, um abraço aí para o nosso amigo Mauro Leal, da Leal Rações, ali na Barão de Araruna. Quero cumprimentar também o pessoal lá da Super Pão Panificadora, que fica no bairro Angeli. Abraçando o meu amigo Luciano, da Macedônia Agro também. Pessoal lá da Distribuidora Garcia, lá pelo Polo Malveleiro. O nosso bom dia e um grande abraço aí para todos vocês aí. Já são 6 horas e 19 minutos. 19 minutos nos separam das 6 da manhã. Bom dia, um grande abraço aí para toda a nossa galera que nos ouve aí nesta manhã. E o Rock in Rio terminou também, né? Rock in Rio. Nós tivemos melhores e piores shows do Rock in Rio esse ano, viu? Teve destaques e teve decepções também no festival, meu caro Murilo Castro Glória. Encerrou domingo, não foi? Dia 13, encerrou por todo domingo aí. Você viu, meu caro Murilo Castro Glória, uma família de missionários que usava acesso a presídios para autuar com o crime? Você viu aí, passou ontem no Fantástico, da pregação nos presídios ao envolvimento com o crime organizado. Investigação revelando suposta vida dupla de uma missionária lá em Mato Grosso. Mato Grosso é um estado onde tem um presídio de segurança máxima, né? E lá o Comando Vermelho predomina aquela região lá, meu caro Murilo. Tinha uma mulher, o nome dela era Ravena. A mulher do crime, ela tinha dois amantes, ou seja, dois caras do PCC. E ela tinha relacionamento com os dois. Tinha muita, muita coragem essa mulher, né? A Ravena é o nome da infeliz. Rapaz, ela tá viva, graças a Deus, né? Porque um milagre, porque os caras, né, de Comando Vermelho não brincam de serviço, não. Ela traiu um, ficava com um e traiu aquele, ficava com o outro, traiu o outro também. Ravena é o nome da pilantra, meu. Ravena, tem outro nome aí, Barcelos, parece que é o nome dela aí. A moça ligada ao Comando Vermelho, na religiosa. Ravena Barcelos de Almeida. E os pais dela eram pastores também, o Nivaldo de Almeida e Orminda de Almeida. Todos eles usavam o acesso a presídios para manter contato com integrantes da facção criminosa movimentar recursos financeiros e fortalecer vínculos com criminosos, né? Eu ouvi um depoimento da delegada de repressão ao crime, né, dizendo que a família fazia parte de um grupo autorizado pelo governo de Mato Grosso a prestar assistência religiosa em unidades prisionais, né? Antigamente, a gente ouvia, respeitava muito os pais, né? Depois pastores e padres. Agora não dá para respeitar mais alguns pastores, né? Tem muita gente pastor que é gente boa. Agora naquela região lá de Mato Grosso, São Paulo, Rio de Janeiro, meu Deus do céu. Brasília também, né? Olha a hora certa agora, são 6 horas e 22 minutos. Vamos trazer uma música romântica? Rapaz, vamos trazer uma música lá do... Deixa eu ver se eu me lembro aqui. Falar com a moça aqui que pediu essa música aí. Deixa eu ver aqui. Ela disse, ah, irmã de Fran, tem uma música aí que tá fazendo maior sucesso. Deixa eu ver aí que música é, rapaz. Deixa eu ver aqui. Quero mandar um bom dia, um abraço aí pro pessoal na Cidade Nova, do Bela Vista também, ouvindo a Clube. Bom dia pra vocês aí. Abraçando também o pessoal aí do Novo Camboatã, minha amiga Santana Lobato, bom dia. A dona Maria do Socorro Araújo também, o nosso bom dia para você, acompanhando a Clube aí todas as manhãs. Quero cumprimentar. Ah, minha vez agora, a música do Cleiton Camargo. Ela tá
1: agora com... as três.
0: Deixa eu ver aqui a música do Cleiton Camargo aí. Qual é a música?
1: Essa era lançada com Cleiton e Camargo, Quando um Grande Amor Se Faz.
0: Quando um Grande Amor Se Faz, viu, meu cara? É o nome da música. Vamos ouvir. Vamos ouvir? 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

0: Bom dia, Moreno!
1: Muito bem, bom dia. Que música bonita, hein? Da Kátia. Essa música, o nome dela é Qualquer Jeito, meu caro Murilo de Castro Glória. Essa moça, ela foi afilhada do rei Roberto Carlos no início da sua carreira. Deficiente visual, mas com talento acima da média, né? Um bom dia, um abraço aí pra turma Boi Amiga, companhia da clube lá no bairro Flamboyant. Abraçando o pessoal aí do Cidilândia também, aí do Açaizal, do Jaderlândia, Nova Conquista, pessoal lá do Juparaná, lá do JK também, estão acompanhando a clube. Tem até um aniversariante de hoje, meu caro Murilo de Castro Glória, passou a mensagem aqui. O aniversariante de hoje é o Miguel Eusébio. Sabe quantos anos ele está fazendo? 87 anos de preciosa existência, né? 87 anos. Miguel Eusébio está aniversariando hoje, parabéns. Que esta data se repita ainda por algumas outras datas, né? Muitas datas. Porque você chegar a essa idade, né? É um privilégio, né? É uma bênção, né? 87 anos aí. Portanto, parabéns aí, que Deus dê muita saúde, não é? Porque a gente faz referência, porque eu chegar aos 87 anos, idade apontada por estudos recentes, como uma média de expectativa de vida, avança em países de alta longevidade, né? Depende muito mais de como você cuida do corpo e da mente ao longo das décadas, do que apenas da sorte ou da genética, né? Então, manter um corpo ativo todos os dias protege os músculos e evita a perda de mobilidade também, né? Então, esse é um tipo assim, de trabalho preventivo, né? Fazer exames regulares, porque ajuda a controlar doenças antes que elas virem um problema grave, né? Sem falar na alimentação também, que é interessante, né? Alimentação e descanso. Ingerir proteína suficiente, dormir bem, manter o metabolismo funcionando. Agora, aquele teu parente lá, teu tio, meu caro Murilo Castro, que gosta de comer só rabada, pé de porco, carne gordurosa aí, será que ele chega aos 87? Tá difícil ele competir aí com o grande Miguel Eusébio, que hoje faz 87 anos. Ele pediu até uma música do Zé Ramalho, estão pedindo aqui para homenagear a Vó Rai. Estão pedindo para ele aí, né? Miguel Eusébio e o seu Raimundo também estão acompanhando a clube aí nesta manhã de segunda-feira, hoje, dia 14 de setembro. Estamos aí no mês dos Berrobróis. Um abraço aí pro meu amigo Tião da Casa Blanca. Meu amigo Ivânio Cruzaro, bom dia. Meu amigo Urso Branco, maior distribuidor de carne para Paragominas, está acompanhando a clube também. Um abraço aí pro Urso Branco. Quero cumprimentar também o pessoal da Caliban, acompanhando a gente aí nesta manhã. O nosso bom dia aí para vocês da Caliban. Quero mandar um bom dia pro meu amigo Zé Eletricista, né? O verdadeiro Zé da Selva, Zé Eletricista, né? Ou Zé Massaranduba. Um abraço aí para ele aí. Quero cumprimentar também os nossos queridos ouvintes que estão com a gente lá no bairro Najibão. Bom dia para a dona Mocinha, a dona Lúcia, lá no Café de Costa para a Rua, acompanhando a gente. Também quero abraçar o pessoal aí do Residencial Pandolfi. Bom dia para vocês aí. Do Residencial Canaã, também acompanhando a Rádio Clube de Paragominas nesta manhã de segunda-feira. Tem muita gente que diz, meu caro Murilo de Castro Glória, que segunda-feira é o Dia Internacional da Preguicite. Você já viu falar aí que segunda-feira é o Dia Internacional da Preguicite? Né? Então, tá aí. Até o senhor disse que é Tá com preguiça hoje, né? Rapaz. Mas é pra quem tá habituado já acordar cedo todo dia, já não sente esse dia. Mas a segunda-feira, dia, é um momento em que a rotina, né, recomeça e o cansaço do final de semana parece estar acumulado, né? Então, o fim de semana às vezes foi agitado, muita comida também, aí o organismo também sente os excessos, né? E a gente muda o horário de sono no final de semana, no domingo, o horário de descanso. Você sai para o lazer, para as obrigações. Tudo isso gera um choque no corpo, né? E a falta de ritmo na segunda-feira, dia típico é o dia típico de preguiça, né? Pesa nessa rotina, né? Então, é só você ouvindo uma música para poder embalar esse dia maravilhoso que surgiu segunda-feira, 14 de setembro. Eu recebi um convite aqui para a inauguração da Day Clínica, que vai inaugurar amanhã, não é? Lá em frente ao Passando Mateus, quase em frente, né? Vai ser inaugurada amanhã uma clínica top, no caso. Clínica top, vai ser inaugurada amanhã. Eu recebi o convite, inclusive o convite virtual. E eu vou convidar a equipe da Clube para a gente dar RBA para a gente ir lá fazer uma matéria aí sobre essa clínica que inaugura amanhã em Paragominas. Agora são 6 horas e 44 minutos. Quero abraçar o meu amigo Bosquinho, o ministro, o famoso ministro, que está ligado com a gente aí. Um abraço, um bom dia para o Bosquinho, João Bosco da Silva Almeida, né? Está acompanhando a gente também. Obrigado pela audiência. Abraçando também o pessoal que está ligado com a gente lá na Estrada do Borginho. Um abraço para vocês aí. Ontem o Paysandu perdeu para o Ferroviário de Araraquara por 1-0 pela Campeonato Brasileiro Série C. Tá ruim pro Paysandu, viu? Já perdeu duas seguidas. Tá ruim pro Corinthians, que vai pra quinta vitória seguida também. Jogou ontem contra o Flamengo, perdeu por 2-1. Quarta-feira joga pela Libertadores no estádio do Corinthians, Itaquera, em São Paulo. Aí tá aguardando aí uma vitória aí, né, pela Libertadores para seguir em frente o Corinthians Paulista. Hoje tem Remo e Bahia pelo Campeonato Brasileiro Série A. Remo e Bahia hoje, meu caro Murilo de Castro Glória. Faltando 15 minutos para as 7 da manhã, lembrando que às 7 a gente tem o programa político, né? A resenha política começa às 7 e vai até às 7h26, por aí assim. Deixa eu ver se tem novidade aqui com o nosso correspondente lá de Brasília, Paulo Otaran. Nunca mais eu vou ter o senhor, nunca mais a gente ouviu o Paulo Otaran, nosso correspondente lá de Brasília. Brasília está fervilhando, né? O Paulo Otaran, diga para nós o que vai acontecer. Parece que a Polícia Federal encontra troca de mensagens entre ministro André Mendonça e Cláudio Castro para beneficiar ex-governador Sérgio Cabral. É isso ou eu estou sonhando, meu caro Paulo Otaran? Bom dia para o senhor. Fale alguma coisa sobre essas mensagens.
2: Mensagens coletadas pela Polícia Federal denunciam conversas por WhatsApp entre o ministro André Mendonça com o ex-governador do Rio de Janeiro, Cláudio Castro, sobre processos de seu interesse. Em novembro de 2022, Castro pede para falar com Mendonça com urgência e cita, entre aspas, caso Cabral, numa referência ao ex-governador do Rio, Sérgio Cabral. Dois arquivos com pedidos de habeas corpus e alvará de soltura, objeto de julgamento do STF, foram trocados entre eles após o diálogo. Mais tarde, Mendonça responde com a descrição de um processo da 13ª Vara Federal de Curitiba, que decretou a prisão preventiva de Cabral por corrupção no âmbito da Lava Jato. Horas depois, encaminha ao ex-governador um link da página do Supremo que remete ao habeas corpus movido por Cabral. O caso estava sendo julgado na segunda turma da corte da qual Mendonça faz parte. Este inquérito se refere à Operação Sem Refino, da qual Cláudio Castro foi alvo e tem relatoria do ministro Alexandre de Moraes. Foi ele que derrubou o sigilo da operação, mas estas mensagens seguiam sob reserva. As revelações tiveram repercussão política. O presidente Lula, durante comício, disse que conversou com o presidente do STF e pediu para que liberasse tudo para que ninguém ficasse impune.
3: Nós vamos investigar. E eu tive com o presidente da Suprema Corte, dizendo para ele que não era possível o cidadão, que é o juiz relator, ficar soltando somente aquilo que interessava a ele. E eu pedi para liberar todo o processo. O Volcaro já está preso. Mas agora vai começar a aparecer as orgias que ele fazia.
2: O ministro Mendonça não é investigado. A ação que envolve Castro e Cabral aponta suspeitas sobre a atuação da Secretaria de Meio Ambiente do Rio para que fossem concedidas licenças à atividade da refinaria Refit e não deixam claro o interesse de Castro na soltura de Cabral. É esse imbróglio que torna suspeita e com dúvidas o processo investigatório.
1: Está aí, meu caro Murilo de Castro Glória, o ministro terrivelmente evangélico, parece que começa a enrolar também, né? Vamos trazer mais um bloco musical, daqui a pouquinho tem um horário político no seu rádio.
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1: Seis e cinquenta e sete.
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7: 6:59.

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1: Um fim de tarde diferente no Lago Verde. O céu começava a mudar de cor. As famílias chegavam e Paragominas se preparava para celebrar uma das datas mais importantes da nossa história. Foi assim que o 7 de setembro ganhou um cenário especial este ano. O desfile cívico reuniu escolas municipais, crianças, famílias, autoridades e toda a comunidade em uma grande celebração da independência do Brasil. Com o tema Os Avanços da Tecnologia, Construindo o Futuro do Brasil, os estudantes apresentaram criatividade, conhecimento e uma visão de futuro, mostrando como a tecnologia vem transformando a educação, o trabalho e a vida das pessoas. Os povos indígenas também marcaram presença, levando para o desfile a força da nossa cultura e das nossas raízes. Polícia Militar, Corpo de Bombeiros e as bandas também participaram dessa grande celebração, dando ritmo e emoção a cada momento. E foi bonito ver as crianças ocupando esse espaço e mostrando que o futuro que queremos construir começa com elas.
2: É muito importante para todos nós viver esse momento, as famílias, todos juntos, participando.
3: Eu estou gostando muito de desfilar.
4: Muito bom, muita alegria.
5: Está incrível aqui, todo mundo está muito lindo, está perfeito.
6: Vou amar, parabéns para vocês.
1: Um fim de tarde de orgulho, emoção e pertencimento. Paragominas celebrou o Brasil, valorizou sua história e mostrou que o futuro também se constrói aqui.
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0: agradecer por esse dia abençoado, pela graça da vida, a paz, o amor, a família, o trabalho. Agradecer pela saúde. Agradecer pela fé. E com isso, a força para poder seguir. Que Deus abençoe e cuide daquele que se encontra triste, cansado, doente. Que restaure a fé, a força, a saúde. Que restaure a paz da família. Muito bom dia a todos vocês.
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0: Nós estamos começando amanhã na Clube.
1: Jesus.
0: E aí é juntando gente de todo lado. É juntando amigos, amigas nos municípios vizinhos, nos bairros da nossa grande e linda Paragominas. Pessoal que acompanha a gente através do aplicativo da rádio, que Deus nos conceda um dia abençoado.
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0: 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Eu sou Valdemar Nunes e aqui na nossa Rádio Clube eu começo amanhã, como sempre, de segunda a sexta-feira, a partir das 8 da manhã até as 10, eu estou por aqui. Mas amanhã, na nossa Rádio Clube, ela começa muito cedo com o Papa da Comunicação, Emmanuel de França.
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0: Mais de 40 anos no ar. Logo em seguida, o senhor João de Castro Glória. Aí a gente tem a programação local com Alex França, Andréia Mota, o Bora Cidade, Paragominas, a notícia e informação que chega em primeira mão.
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0: Eu já vou abrindo as nossas linhas de comunicação no 991-38-36-97.
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1: Jesus Cristo!
0: Vem ficar colado com a gente. Daqui a pouco, informações, notícias. Daqui a pouco, a participação de Pedro de Van. A gente vai trazer tudo que foi e é notícia em Paragominas e na região, aqui na programação da Clube.
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0: 991-38-36-97. Espero que você tenha tido um excelente final de semana. Aproveitado ou talvez trabalhou. Já acordou cedo, está em casa tomando esse café gostoso. Está aí motorista de táxi trabalhando também. Aplicativo, pessoal no campo trabalhando desde muito cedo. Muito bom dia.
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0: Jesus Cristo. 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
1: Jesus Cristo.
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1: Jesus
0: Garcia.
1: Cristo.
0: Bom dia, minha amiga Diene.
1: Jesus Cristo, eu estou.
0: Em nome de
1: Jesus Cristo.
0: Tudo Fibra.
1: Jesus Cristo.
0: Colado com a gente aqui.
1: Cristo,
0: começando amanhã.
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0: Na frequência da nossa Rádio Clube, a 89.1 FM.
2: Bom dia!

0: Muito bom dia. Bom dia a você, amigo e amiga, de longe, de perto, em qualquer lugar que você estiver. Que Deus nos abençoe. Que esta manhã encontre o seu coração um pouco mais leve. Talvez tenha acordado carregado uma tristeza que ninguém conhece. Talvez existam feridas ainda abertas e que doem muito. Lembranças que machucam, preocupações que tiram o seu sono e o cansaço que não é apenas do corpo, é da alma. Mas hoje, pare por alguns instantes e respire, respire mesmo. Entregue a Deus aquilo que você não consegue resolver sozinho. Peça a Ele, a Deus, forças para curar as feridas, coragem para deixar para trás aquilo que precisa ser deixado. Esquecer, isso mesmo. E sabedoria para seguir em frente. Nem toda dor desaparece de um dia para o outro. Algumas feridas precisam de tempo. Mas Deus sabe exatamente onde o seu coração dói. Que nesta manhã de segunda-feira você encontre esse refrigério para a alma. Aquela paz que não depende das circunstâncias. Aquela esperança que renasce mesmo depois de uma noite triste e muito difícil. Não desista de você. Ainda há caminhos para percorrer, pessoas para amar, sonhos para realizar e motivos para agradecer. Que Deus cuide do seu coração cansado, renove a sua fé e coloque paz, isso, paz, dentro de você. Comece o dia acreditando, o que passou não define o que ainda está por vir, tá? Tenha fé e levante a cabeça. E siga, porque Deus está escrevendo uma nova história para você. Bom dia. E que seja um dia de paz, cura e esperança.
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0: E aí você já sabe, eu estou no 991-38-3697. É o zap da poderosa Rádio Clube. Eu já começo a receber muitas mensagens aqui. Já começo a receber carinho. A minha amiga Sara, lá na Estrada da Maritaca, tá ligada aqui comigo. Seu esposo Jonas, família maravilhosa, sempre lá com o rádio ligado. Aí ela disse assim: bom dia, meu amigo, tudo bem? Eu estou bem, minha querida. Que Deus abençoe nosso dia. Amém. Você também, minha irmã. A outra mensagem é da Socorro Farias. Ela disse assim: bom dia, Valdemar. Já tô ligada. Eu, a Socorro. Que Deus abençoe nossa segunda-feira. Abençoada. Toca um hino bonito para quem? Para qualquer um de nós. Em qualquer hino.
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0: Através do 991-38-3697, você vai chegar com a sua mensagem. E a gente vai junto até 10 da manhã.

0: através do aplicativo da rádio. A Rádio Clube faz parte do Sistema Clube de Comunicação. 98 anos no ar. E aqui em Paragominas, a nossa equipe começa cedo, a partir das 5 da manhã, com programação local. Vai até tarde. Mas sobra paz, carinho, amor pra muitos anos. Todos os dias aqui na nossa clube. Juntos, um beijo no coração.
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0: Bom dia, Valdemar. Bom dia a todos
1: bom
0: da
1: dia,
0: rádio.
1: Amiga.
0: Bom dia para cada um de nós. Olhando aqui da janela para esse climazinho bom, maravilhoso.
1: Eita.
0: Que Deus está nos proporcionando esta manhã.
1: Da Vanusa.
0: Friozinho. E continuar do dia.
1: Amém.
0: Que grande surpresa Deus tem para nós. Bom dia para todos da rádio, para todos os ouvintes da Rádio Clube, para mim e para as minhas irmãs.
1: Opa.
0: Bom dia para todos.
1: Melhor. Melhor é ser assim, ter essa energia, ter essa vontade, essa alegria. A gente sabe que não é fácil, mas é importante manter o equilíbrio, o controle da vida, né? 8:37.
2: Bom dia, meu amigo Valdemar Nunes.
1: Bom dia, querida Maria
2: Eu
1: do Socorro Araújo.
2: Estou aqui, ligada, brugadinha aqui na Clube, a melhor do estado do Pará, viu?
1: Opa, que bom.
2: Estou aqui ligadinha aqui, Maria do Socorro Araújo, aqui do Camboatã, viu?
1: Manda
2: um alô
1: dia.
2: Aí pra minha filha Natália na Magalu,
1: Natália, Magalu.
2: Pra minha filha Eva na Magalu,
1: a Eva e
2: meu
1: Natália.
2: Filho Erivelto em todo o supermercado de Paragominas.
1: Que bom.
2: Pra minha filha Bebê Araújo, pro meu neto Natan, tá bom?
1: Tá.
2: Pra minha amiga Santana Lobato. Pra Deusa Nurionópolis, pra sua filha Maria, pra sua irmã dele, Dulce, pra sua irmã Luciana, tá bom?
1: A Morena também.
2: Tô aqui, ligadinha aqui, brugada. Onde fui pescar?
1: Pescar, meu amor.
2: Peguei um monte de peixe, Valdemar.
1: Oh,
2: até tucunaré eu peguei,
1: rapaz,
2: ó.
1: Rapaz, parabéns.
2: Pescar aí pro rumo da cachoeira aí.
1: Que legal, ai, ai. Que bom.
2: Só pra sair dentro de casa pra desestressar, meu.
1: Desestressar, isso mesmo. Minha amiga Maria do Socorro Araújo ouvindo a nossa programação, deixando aqui sua mensagem. Um grande abraço a todos vocês que estão ouvindo a gente através da nossa Rádio Clube, a 89.1 FM.
3: Bom dia, meu caro amigo Valdemar.
1: Eita, o Neguinho agora, né?
3: Eu, Neguinho Baixuraim, falando...
1: bom dia, meu
3: direto
1: irmão.
3: De Pinheiros, Maranhão.
1: Lá no Maranhão,
3: ouvindo
1: Pinheiros.
3: Pelo aplicativo Rádios Net. E hoje a gente gostaria de oferecer a música com Biguinho Sensação. Eu amo você. Eu amo você.
1: Isso
3: eu
1: mesmo.
3: Amo. Essa é a música. Eu ofereci a todos os amigos da região da Caipe, Vila Nova, Bacaba, Escadinha, Curral 3, Baixuraim, as aldeias Tecorral, Canindé, Piarru, Icatu, Sussuarana, Cajueiro, e a todos os nossos amigos que nos ouvem em Marabá, em Castanhal, nosso amigo Edson,
1: em Castanhal,
3: meu irmão, chamo Negão.
1: Um abraço, Negão.
3: E que Deus nos abençoe a todos. Bom dia!
1: Bom dia, meu irmão querido Neguinho. Ele e a sua esposa, Ângela, estão ouvindo a gente. Meu muito bom dia a todos vocês que estão do outro lado da rádio.
4: Bom dia!
1: Giovanni também aparece por aqui dando bom dia pra gente. Ele escreveu assim: bom dia, Valdemar, que Deus abençoe todos nós. Amém, Giovanni, meu muito obrigado. Vamos juntos!
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1: 991-38-3697. Já tá a música do Neguinho? Vamos lá? Toca pra gente aí, produção!
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2: 9 horas e 26 minutos. Vamos lá, gente linda, bonita, ouvindo a nossa Rádio Clube a 89.1 FM. Grande abraço a você aí no sítio, na roça, na fazenda, em qualquer lugar, meu muito obrigado pela companhia agradável.
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2: 991-38-36-97. Daqui a pouco a gente vai ter João de Castro Glória aqui pela poderosa Rádio Clube. E a gente tem logo em seguida o Bora Cidade Paragominas. A nossa equipe já está trabalhando. Está Pedro de Van, Gabriel está de férias, mas a gente está juntos produzindo o nosso jornal com todas as notícias e informações de toda a região, de todo o estado do Pará, de Paragominas. Você vai estar informado a partir do meio-dia. 991-38-36-97.
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2: 9 horas e 27 minutos. 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
2: 9 horas e 29 minutos. Música bonita tocando, sua participação através do 991-38-36-97. Mensagens, é? Coloca aí, por favor, minha produção.
5: Bom dia, Valdemar, meu amigo. Continue assim, com essa alegria que você vai longe, meu jovem. É isso aí. Bom dia, meu amigo.
2: Valeu, boa semana. Boa semana, que Deus abençoe. É o Henrique. Grande abraço, Henrique.

0: vencer.
1: Aí já vou abraçando meu amigo Antônio Ferreira, tá ouvindo a rádio. Aí escreve aqui: bom dia, meu amigo, Deus abençoe nosso dia. Obrigado, Antônio. Obrigadão mesmo. Ele é operador de máquinas pesadas, está trabalhando e deixando a sua mensagem. Vou abraçando lá no município de Ipixuna do Pará, querido Edson da Obra. Vou abraçando por lá também a minha amiga Tati, lá na Enalco, Clóvis do Bar. A dona Sônia, lá na Boa Vista, ouvindo a gente. Tá na Gleba 11, compadre da Polpa, compadre da Goma, sua esposa, dona Antônia. Dia abençoado a todos vocês por aí. Muito bom dia. Estamos começando a semana com toda essa energia positiva. São 9 horas e 31 minutos. Aqui toca música bonita. Vamos alegrando as

0: rádio mesmo. Eu tô escutando sua rádio aqui. Bom dia, Guilherme.
1: Não é não.
0: Pra nós, amigo. Aqui nem não. Tá eu, minha cumã, escutando a rádio aqui, tá bom?
1: Bom dia, minha querida Tati. Tá com a comadre dela. Além não, ouvindo a nossa rádio.

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0: Bem, gente, eu vou começar com Pedro Edvan ao vivo agora. Vai trazer notícias, informações na programação, tudo que você vai poder assistir no Bora Cidade Pará com Minas ao meio-dia, canal 30.1 TV RPA.
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0: Senhor Pedro Edvan, são 9:50. Traga notícias, informações. Bom dia, boa semana.
2: Muito bom dia, Valdemar. Bom dia, ouvintes da Rádio Clube. Eu vejo que o senhor hoje está com uma voz meio cariada, está meio rouco. Pegou muito sol.
0: Não, quando a gente descansa bastante a voz, aí fica meio rouca. Mas já, daqui a pouquinho, só eu voltar a utilizar novamente, a gente já está recuperado.
2: É isso aí. Então vamos aqui às notícias. Esse final de semana nós tivemos ali, no começo do final de semana, uma intervenção no município de Mãe do Rio, onde a Polícia Militar recebeu informação que estavam comercializando entorpecentes. A polícia então foi no local, foi feito o cerco, e no momento houve aí a polícia deu ordem para os nacionais se entregarem. Mas eles decidiram por atirar contra a guarnição. A guarnição, então, reagiu à injusta agressão. Um foi baleado e o outro caiu de mata dentro. Saiu correndo dentro do mato. A polícia especializada com um drone começou a fazer o acompanhamento, identificando esse homem, onde ele conseguiu fugir de mata dentro. Mas o outro foi levado para o hospital e não resistiu e veio a óbito. Com ele foi encontrado uma arma longa e também uma espingarda, né, na verdade, como se fala, uma arma longa, e também muita droga. Tudo isso foi apresentado na delegacia. O corpo foi levado pelo Instituto Médico Legal de Castanhal para a necropsia e posteriormente aguardar os familiares para a entrega deste corpo, deste rapaz. A polícia segue agora fazendo as buscas atrás do segundo nacional que estava junto, que acabou se embrenhando no mato, mas a equipe da polícia fez aí um acompanhamento por drone, identificando para onde ele ia, mas é questão de tempo para chegar e pegar o mesmo.
0: Muito bem, é o Pedro Edvan trazendo notícias, informações. Isso você vai assistir no Bora Cidade Paragominas ao meio-dia. Senhor Pedro, que mais?
2: Nós tivemos também aí nesse final de semana, lamentavelmente, uma senhora que foi subtraído um valor de R$4.500. Dois homens e uma mulher, segundo relatos aí do César, né, um rapaz que tem um grupo de
0: WhatsApp,
2: das redes sociais, de WhatsApp, e ele acabou nos passando essas informações, quando a senhora aposentada foi com um motorista de aplicativo para retirar um dinheiro no banco. Ao chegar no banco, foi abordada por duas pessoas. A mulher chegou conversando com ela e ela tentou tirar o dinheiro não saiu. Então a mulher começou a verbalizar, a conversar com ela, e ela, no meio dessa situação toda, acabou perdendo R$4.500. A mulher saiu desesperada, o motorista de aplicativo saiu para identificar, para saber o que estava acontecendo, e acabou interceptando uma mulher. Essa mulher, ela se encheu de razão, dizendo que não tinha pego dinheiro nenhum. E as três pessoas, dois homens e uma mulher, estavam num Honda City, que foi identificado pelo esse homem. Ela foi na delegacia e fez a ocorrência. Essas três pessoas estão rondando aqui pela cidade de Paragominas, e fico alerta, não aceite ajuda de ninguém se não for funcionário do banco, para não ter o prejuízo como essa senhora, que teve um valor de R$4.500 subtraído por esses nacionais. Nós estamos aqui no 19º BPM, dá para conversar com o coronel para saber se eles estão sabendo dessa informação, até porque eles estão, segundo informações, eles estão ainda rondando aqui na cidade de Paragominas, nos bancos aí, para tentar aí enganar as pessoas, subtrair dinheiro, se dar bem, mas com certeza vai ser questão de tempo para eles caírem.
0: O Pedro Edvan está participando com a gente ao vivo, contando esse caso. Eu já tenho as imagens aqui, tenho os áudios que relatam como aconteceu. Segundo informações que a gente obtém através desses áudios, a mulher, ela foi ao banco. Ao chegar no banco, duas pessoas ofereceram ajuda. Eu sei que, às vezes, a pessoa mora sozinha ou ela já é idosa e às vezes chega no banco e fica meio perdido. Se a gente tem gente que, mesmo acostumado com a tecnologia, tem dificuldade, então a pessoa pediu ajuda, uma pessoa ofereceu, na realidade, ajuda, mas em um momento acabou subtraindo, retirando na conta dessa mulher R$4.000. R$4.000. R$4.500. E agora existe um vídeo, existem áudios falando do assunto e até a fotografia de um carro, não é isso?
2: Exatamente, fotografia de um carro, um vídeo da mulher que participou também nessa ação, que no momento do vídeo ela nega que não fez nada, mas claro, ela não vai ficar com dinheiro e ela não vai fazer prova contra si para se criminar, né?
0: De qualquer maneira, a polícia dentro do banco, a polícia vai conseguir imagens de câmeras de segurança que vão mostrar o que aconteceu.
2: Com certeza.
0: E aí sim que vai esclarecer a história.
2: E as pessoas que forem ao banco, principalmente pessoas de idade, tem que ir com parente, não pode ir só, para que evite acontecer esse tipo de situação.
0: Eu também concordo. Se você mora com a sua mãe, com o seu... você neto, mora com a mãe, não deixe sozinho às vezes, é difícil, é complicado, não dá para confiar mais hoje em dia, não dá para confiar. E tem gente que se prepara para essas maldades. Pedro, muito obrigado pela sua participação. Daqui a pouco, Pedro, ele vai estar no nosso jornal com essas e outras notícias.
2: Exatamente. E ainda, né, também com uma prisão no município de Mãe do Rio por tráfico de drogas. Também.
0: Certo, então, Pedro. A gente se encontra daqui a pouco no Bora Cidade, Paragominas. Valeu, obrigado, hein?
2: É isso aí. Vamos para cima, de segunda-feira, tempo nublado. Graças a Deus, tudo em... 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
0: Meus amigos, eu já estou tendo que ajudar a equipe nas ruas. E um abraço a todos vocês. Fiquem com Deus. Obrigadão. Deus abençoe o trabalho, Deus abençoe a família. E a gente se vê daqui a pouco no canal 30.1. Tchau, tchau.

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0: Muito bom dia, meu povo de Paragominas, muito bom dia a toda a região acompanhando a nossa programação, mais um programa João Glória, voz do povo, até o meio-dia, nesta segunda-feira bonita, segunda-feira alegre, 14 de setembro, ano 2026, como é que foi o seu final de semana? Foi tudo bem, foi tudo tranquilo? Ligue pra gente 991-38-3697, fale pra gente o que é que você tá fazendo, de onde você está nos ouvindo, né, aonde você está colocando aí a Rádio Clube, né, para as outras pessoas ouvirem, porque tem muita gente realmente em toda a região Capim acompanhando o nosso programa, e é por isso que a gente sempre começa o nosso programa agradecendo em primeiro lugar o único que é digno de toda honra e de toda glória, que é o nosso Deus Todo-Poderoso. Meu Pai, obrigado por mais esse dia, obrigado por mais esse programa, Senhor, obrigado pelas nossas famílias, pelos nossos empregos, pela nossa saúde, muito obrigado, meu Deus. E a gente já começa também com gente boa visitando a gente, trazendo sempre boas informações, que é o meu amigo Edson, do Mundo Natural, acompanhado do meu amigo William. O William tem atendido tanta gente ali no Mundo Natural, e eu sempre que vou lá, eu falo, William, vai lá na rádio, porque o pessoal cobra. O pessoal cobra, cadê o William, que sempre explica pra gente? Cadê o Edson, que sempre explica pra gente? Além do Edson mandar os áudios agora, Edson tem que mandar do William também, os dois, não é verdade? Mas Edson, bom dia, meu irmão, como é que você tá? Tudo tranquilo?
1: Bom dia, João Glória, e bom dia nossos amigos que estão aí sintonizados na Rádio Clube, né?
0: Hoje, muita gente nos ouvindo.
1: Segunda-feira, setembro. E eu lembrei aqui, João, quando eu cheguei próximo da rádio,
0: sim,
1: um fato interessante. Dia 22 de maio de 2027, o Mundo Natural completa 25 anos em Paragominas.
0: É muito tempo, né, Edson?
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1: É uma vida.
0: Edson, a quem você atribui o sucesso de todo esse tempo você ter permanecido? Porque a gente sabe que não é fácil. São muitos os desafios, mudanças na economia, né? A gente vê aí realmente muita gente chegando, muita gente saindo de Paragominas, muitas lojas abrindo, mas muitas lojas fechando. No entanto, você permanece e, em vez de fechar, que graças a Deus isso não aconteceu com você, você está expandindo o seu negócio. Você atribui a quê ou a quem?
1: Muito bem. Primeiramente, a gente tem que entender que
2: o nosso Pai Celestial tem um plano para cada um de nós, né? Uns tem uma fazenda, outros tem o dom da voz, como você.
0: Verdade.
2: Quantos anos você está na rádio, né?
0: 35 anos, Gil.
2: Exato. E o Senhor me deu esse privilégio de estabelecer essa loja de produtos naturais em Paragominas, que é uma cidade muito receptiva. E não só é um comércio, João, mas assim, é uma loja que milhares de pessoas, se a gente fosse ouvir testemunho pela rua, milhares de pessoas que já passaram por lá tiveram bom êxito. Eu sempre falo, teve um rapaz de Pixuna, interessante, o rapaz tinha uma ferida na perna há muitos anos. Não que a gente é especialista nisso, nada disso.
0: Correto.
2: Mas assim, o que o rapaz precisava era de alguns aconselhamentos e alguns produtos para fazer uma desintoxicação, um estilo de vida, uma mudança. E esse rapaz, eu falei para ele assim, olha, um amigo que trouxe ele, achou que ele ia morrer. E eu falei para ele assim, ó, o rapaz bebia, fumava com aquela condição toda. Eu falei assim, você precisa fazer uma mudança radical. É muito melhor a vida do que o cigarro, do que a bebida e do que uma alimentação de qualquer jeito. Se você mudar, você vai melhorar.
0: Verdade.
2: Resultado? Depois de um tempo, não sei, uns 6 meses, o dele veio pra lá. Uma ferida na perna. Tinha muitos anos.
0: Só.
2: Ficou bom.
0: Mas
2: antes, então, isso é interessante.
0: Do que produtos naturais que não têm efeitos colaterais, não é isso?
2: Exatamente. Por exemplo, nesse caso, a gente fez para ele o quê? Uma mudança, né, no estilo de vida. Depois, a gente passou alguns produtos depurativos, né? Algumas limpezas, assim, né, na perna. E ele mudando o estilo de vida, a alimentação e tomando alguns suplementos, logo que ele recupera. O organismo é que faz a recuperação. E ele acabou recuperando aquele grande problema.
0: Graças,
2: né,
0: a Deus. Meu amigo William, você tá bem?
3: Tudo bem, graças a Deus.
0: Tá gostando da nossa cidade?
3: A cidade muito boa.
0: É?
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0: Mas você é um cara simpático, você é um cara alegre, que sempre tá atendendo todo mundo muito bem. Como é que tá os atendimentos lá no Mundo Natural?
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0: Isso é verdade.
3: Esse tempo que é o mundo natural, ele tem aqui em Paragominas, ele melhorou a qualidade de vida de pessoas assim que já tinham perdido até as esperanças.
0: Uhum. Né?
3: 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Isso devido à ansiedade está demais. E pessoas que nos procuram na loja, que querem se livrar da medicação controlada, têm se dado muito bem, graças a Deus.
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0: Deve estar namorando muito. Essa alegria.
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0: Que bom. Meu amigo William, só para encerrar, quer acrescentar mais alguma coisa, irmão?
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0: Então pronto. Edson, mais alguma coisa, irmão?
2: Só agradecer, né, pela audiência e por estar na parceria. É, às vezes as pessoas chegam lá, ouvi lá no João Glória, né, William? Ouvi no João Glória.
0: Importante.
2: E, interessante, o William até tirou uma foto.
0: Ah.
2: Esse dia veio uma família toda... E aí tirou uma foto, a turma todinha comprou os produtos.
3: Testar a pomada.
0: Olha só. Tanto gel.
2: Sim, tinha acabado.
0: Que bom, que bom. Edson, obrigado, irmão. Obrigado.
2: Eu que agradeço.
0: Pela parceria, pela confiança, meu amigo William. Agora eu espero que vocês voltem mais vezes. Demora demais. Né? Mas então pronto. Tá aí o Edson, tá aí o William. É a programação campeã de audiência da sua Clube FM de Paragominas.

E vamos em frente com a nossa programação. Agora nós temos a nossa mensagem do dia, a mensagem desta segunda-feira. Segunda-feira bonita, né? Que dia maravilhoso, ou seja, a semana promete e promete muito. Mais uma semana muito abençoada com a graça de Deus. Vamos à nossa mensagem do dia de hoje, que diz o seguinte: não dá para desistir agora, não. Talvez você esteja atravessando uma fase difícil, eu sei. Enfrentando silêncios, portas fechadas e respostas que parecem nunca chegar. Mas lembre-se de uma coisa: derrota não significa abandono. E uma fase difícil não significa que a sua história chegou ao fim. Desde cedo, talvez exista dentro de você a sensação de que ainda há algo grande para viver. E é justamente essa esperança que precisa manter você de pé. Você pode até diminuir o ritmo, pode descansar, pode respirar, reorganizar a vida, mas não pare de caminhar nunca, porque você ainda não descobriu até onde Deus pode levar você. A Bíblia diz em Isaías 40:31: mas os que esperam no Senhor renovarão as suas forças e subirão com asas como águias. Então não desista antes da hora. Continue confiando, continue lutando e principalmente continue acreditando em Deus. Porque talvez o que você chama de demora seja apenas Deus preparando o momento certo para aquilo que você ainda nem consegue imaginar. Não se esqueça dessa mensagem. É aquela resposta que você estava esperando de Deus. Tenha uma excelente segunda-feira, tenha uma excelente semana e continue com todos nós que fazemos o grupo RBA, Rede Brasil Amazônia de Comunicação. Agora faltam 15 para as 11 em Paragominas. Bom dia.

0: música bonita, hein? Samantha Fox, a música True Devotion. Agora que são 11 horas mais 2 minutos, programa João Glória, voz do povo, com você até o meio-dia desta grande segunda-feira, 14 de setembro, ano 2026. Vamos para um breve intervalo comercial, mas voltamos já já com muita música boa para você.
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Olha aí o 50 Cent da nossa programação In The Club. Essa daqui foi pra Maria. Ela pediu, ela mora ali no bairro da Promissão 3. Tá ligada no nosso programa. Tá aí, Maria. A música que você solicitou aqui pela Rádio Clube FM de Paragominas. Lembrando que a gente vai aí até o meio-dia. Mas olha só essa notícia, gente. Uma mulher, ela afirmou comer as cinzas do próprio marido dela. Que coisa, né? Mulher afirmou comer as cinzas do marido após descobrir infidelidades, tá? Logo após a morte súbita do marido, a canadense Jessica Waite deparou-se com mensagens e arquivos no dispositivo do esposo que comprovavam infidelidade contínuas. O impacto da traição, destruiu a imagem do casamento estável que acreditava ter vivido, mergulhando a viúva em uma grave crise emocional em que o luto se misturou a uma revolta incontrolável diante da vida dupla recém-descoberta. Tomada pelo desespero e por uma sensação extrema de choque, ela acabou consumindo parte das cinzas mortais em uma tentativa caótica de digerir o abandono e o sofrimento. Anos depois, ao relatar o fato em sua biografia, Jessica White explicou o gesto como um colapso psicológico gerado pela dor dilacerante de perder o marido duas vezes, primeiro para a morte física e depois para a quebra de confiança. Tá aí a canadense que acabou comendo as próprias, ou melhor, as cinzas do próprio marido, né? 11h28 agora em Paragominas, bom dia.

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0: 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Gente, forte abraço, amanhã já é terça, com a graça de Deus a gente volta. 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
11: 3-1 no Fluminense, o Palmeiras venceu o clássico do São Paulo por 2-0. O Santos voltou a vencer, venceu o Cruzeiro em casa por 2-1. Ontem, Mirassol e Vitória, 2-2. E o Flamengo fez 2-1 no Corinthians. Hoje, para fechar a rodada de número 27, tem Bahia e Clube do Remo a partir das 20 horas. Total cobertura do Timão campeão do rádio. O G8, Flamengo líder com 57, Palmeiras 56, Atlético Paranaense 46, Fluminense 45, Bahia 43 na quinta colocação, Cruzeiro 42, Atlético Mineiro 39 e o Coritiba fecha o G8 com 38. Na zona, Vasco 28, Internacional 28, Clube do Remo 23 e Chapecoense na lanterna com 17 pontos. Pela Série B a gente destaca o clássico cearense, Fortaleza 1, Ceará também 1. Na classificação, G6 em primeiro, Novo Horizontino com 50, Juventude também 50 é o segundo, Fortaleza 48, Vila Nova 47, Criciúma também 47, fechando G6, o Atlético Goianiense com 46 pontos. Na zona, Avaí 29, Londrina 25, América 17, Ponte Preta com 10 pontos na lanterna. Segunda rodada do Grupo B da Série C, Botafogo da Paraíba 0, Floresta 1, Maringá 0, Santa Cruz 1. O Santa Cruz dispara 100% de aproveitamento com 6 pontos, com 3 pontos estão Maringá e Floresta, e o Botafogo ainda não pontuou. Na segunda rodada do Grupo C da Série C, o Paysandu perdeu para a Ferroviária em Araraquara por 1-0. Brusque e Inter de Limeira empataram em 2-2. Na classificação, Ferroviária e Brusque, ambos com 4 pontos, Inter de Limeira com 2, o Paysandu é lanterna, zerado. Próxima rodada, Ferroviária e Brusque, Paysandu e Inter de Limeira. E ontem, o Uberlândia foi campeão da Série D. No primeiro jogo já havia vencido em Arapiraca por 2-0 do Asa. Ontem, Uberlândia 1, Asa 1. Uberlândia campeão da Série D do Brasileiro. A nossa participação no programa Clube na Bola. Boa tarde.
12: Paixandu!
13: Que beleza, um abraço! Chegando aqui no Clube da Bola para falar do Papão da Gota Azul, que ontem perdeu, perdeu para a Ferroviária, 1-0, dois jogos nesse quadrangular e nenhuma vitória. Isso preocupa, preocupa a diretoria, preocupa o torcedor, mais ainda, né? Mas a diretoria tomou uma atitude, liberou o Júnior Rocha, daqui a pouco vou falar mais sobre isso, teve coragem, viu? Coragem para dispensar, para trocar, né? Trocar. O Paysandu está no mercado, pode a qualquer momento anunciar o novo técnico. O auxiliar também, o Macaé também não faz mais parte da comissão técnica do Paysandu e nem do Paysandu. O Júnior Rocha também. Júnior que saiu, né? Júnior, sinceramente, a minha opinião, eu acho que o Júnior estava forçando a saída dele, porque ele vinha batendo da mesma tecla em alguns jogadores aí que eu vou te contar, tipo o Taylor, né? Taylor, o Pego, Caio Melo, né? O Eduardo que entrou ontem não mudou nada, enfim, eu acho que, sei lá, cara. Aí chegou aquela hora, né? Só mexeu depois de 27 minutos do segundo tempo, olha aí, segundo tempo. Aí, claro que a diretoria ficou chateada, ficou aborrecida. Mas enfim, aí depois do jogo, o executivo de futebol, Marcelo Santana, falou da saída do técnico, que a diretoria tinha tomado a decisão e ontem mesmo ele deixava o comando técnico do Paysandu Esporte Clube. E o Inácio Neto é quem vai recepcionar a rapaziada a partir de amanhã no estádio da Cruz, até a contratação e a chegada do novo técnico do Paysandu, que é o Mazola Júnior, né? Que conhece o Paysandu, já passou pelo Paysandu, subiu já com o Paysandu. É um cara de decisão, é um cara de pulso, é um cara que sabe o que é a Curuzu, sabe o que é o torcedor do Paysandu, e ele tá retornando, ele que estava no Ituano, jogou contra o Paysandu, sabe, conhece o elenco do Paysandu, e agora chega para comandar o Paysandu nessas quatro partidas e quem sabe até para a próxima temporada. Portanto, Mazola Júnior, novo técnico do time do povo paraense, era que o torcedor estava pedindo, né, nas redes sociais. Esporte Clube, o lobo gigante pela própria natureza. Aí você pergunta, e aí, Dinho, dá. São quatro jogos, 12 pontos. Então o Paysandu só depende dele, agora tem que jogar. Não basta dispensar técnico e auxiliar e os jogadores continuarem com essa morrinha dentro de campo, porque o Paysandu não tem força, é um time pálido, é um time sem vibração, é um time sem compromisso, é um time sem competitividade, é um time que não compete, né? A verdade é essa, não compete. Então, meu irmão, tem que cobrar a rapaziada também. E o Marcelo disse que essas conversas já estão acontecendo, né? O Marcinho ontem com uma perna jogou muito mais do que muitos aí, muitos que hoje estão no time do Paysandu Esporte Clube. Como detalhe, ele jogou no sacrifício, teve que tomar injeção para poder jogar. Quer dizer, a galera tem que, né, comprar essa briga do cara, não pode ser só ele. O time, são 11 jogadores, um time, ele constitui 11 jogadores, meu irmão, 11 jogadores, e não adianta só três, né, só três buscarem, né, só três fazerem o que tem que ser feito, e os outros não dividem bola, né, não corre, é uma coisa assim complicada. Olha, o Júnior Rocha perdeu para a equipe do Maringá, depois perdeu para o Brusque e ontem perdeu para a Ferroviária. E ficou insustentável a situação, né? Insustentável! E o torcedor estava dando uma pressão danada para a saída do Júnior Rocha do comando técnico do Paysandu Esporte Clube. E ontem foi o que aconteceu depois de muitas cobranças. Aí alguns nomes já são já são lembrados, né, como Hélio dos Anjos, Mazola Júnior, Lisca Doido, é muita coisa e muitos nomes que surgem aí para essa substituição do Júnior Rocha, que ontem deixou de ser técnico do Paysandu Esporte Clube. Bem chateado estava o presidente do Paysandu ontem, né? Chateado, acho que ele vai começar a cobrar mais ainda do que vem cobrando. Quer dizer, é muito complicado, viu? Muito complicado, porque o Paysandu, se a gente colocar na balança, o Paysandu é um time que, sinceramente, tem peças que, se quiserem, meu irmão, ninguém vai segurar esse lobo. Agora, um sistema também que ficou atrapalhado, um sistema que dificultou, um sistema que deixou o setor defensivo atabalhoado, o meio de campo espaçado. Isso aí, tudo isso aí culminou nessa derrota. E como eu disse ainda há pouco, depois de 27 minutos do segundo tempo que o técnico começou a mudar. E o Cleiton Pego continua no jogo, continuou, na verdade, no jogo como titular. O Caio Melo, ele seguiu até o final do jogo, impressionante. E o Renan Castro ontem deixou a desejar, né? Deixou a desejar. Então, coisas que têm que ser trabalhadas, coisas que vão ter que dar um resultado, mas de forma diferente. Não adianta virar a chave, zerar tudo, novo campeonato, e o Paysandu continuar no velho campeonato, continuar na velha atitude. Aliás, sem atitude, isso é muito complicado, e é por isso que o torcedor do Paysandu está cobrando mesmo, quem for jogador do Paysandu Esporte Clube. Olha, resta o Paysandu mudar de atitude, ter um melhor desempenho no ataque, porque ontem o Paysandu não chutou em gol, não, em paz, meus senhores, não chutou em gol, e isso é muito complicado, mas muito complicado mesmo. Rapaziada, só amanhã volta a trabalhar, se representa para o jogo contra a Inter de Limeira, que ficou no 2-2 com o Brusque. É o segundo empate, né? Segundo empate da equipe da Inter de Limeira. É complicado, e certamente essa Inter vem com tudo para cima do Paysandu no domingo, às 18h30, no estádio Leonidas Sodré de Castro, o estádio da Curuzu, Caldeirão Alves Celeste Ferão Lobo. Meu irmão, olha, o Paysandu tem que se reinventar na competição. Se não, meu irmão, nem fala mais em acesso, sinceramente falando. 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E o Gabriel Mesquita fala do comportamento da equipe, e que a equipe tem que ser diferente, né, Gabriel?
14: A gente sabe que a gente ficou muito nesses dois primeiros jogos, mas faltam quatro ainda. Dá tempo de reverter a situação. Nossa equipe tem total capacidade de, diante do nosso torcedor, dar uma resposta imediata para, se a gente, como eu falei, quiser almejar algo maior ainda na competição, precisa reagir no terceiro jogo aí, e depois nos três jogos, né, não tem nada perdido ainda.
15: Gabriel, o que é que está faltando para essa reação chegar? Essa reação que você
14: você fala. Eu acredito que a gente conseguiu, né, sofrer menos, mas ser mais letal lá na frente, né? Incomodar mais o adversário, né? Atravessar mais bola na frente, chutar mais bola a gol. Né? Eu creio que é isso, cara. A gente precisa. Nosso ataque é letal e a gente não tem conseguido, né, nesses últimos jogos ser letal. Mas é como eu falei, erguer a cabeça, trabalhar, né? Não tem nada perdido. Né? Honrar essa camisa, honrar essa torcida que nos apoia. A gente sabe que as críticas elas fazem parte do processo, que quando a gente joga no Paysandu, a gente tem que estar, né, com a cabeça boa, porque elas vão vir ainda mais nesse momento, porque todo mundo quer esse acesso, esse clube merece esse acesso. Né? Eu fiquei aqui por comprometido também, querendo esse acesso, então a gente precisa no domingo dar uma volta por cima, dar uma resposta para o nosso torcedor, porque como eu falei, não tem nada perdido, a gente precisa reagir. Né? Faltam 4 jogos, 4 finais, e eu ainda creio, né, que a possibilidade, enquanto houver esperança, vou acreditar, porque essa é a minha fé. Creio muito também em Nossa Senhora, em sua intercessão. Então, não vamos desistir, vamos até o final.
15: Você acha que esse sistema com 3 zagueiros dificultou mais as ações do Paysandu? Teve mais dificuldade do Paysandu?
14: A gente veio com a ideia de jogo, né, que com o Castro aí, foi muito bem no jogo, né, e sofremos menos. Felizmente, numa bola ali, eles foram bem, tem que dar mérito para o adversário também, qualidade da equipe deles. E na construção, né, faltou um pouco, né, a gente finalizar mais.
15: Porque o Paysandu não conseguiu chutar uma bola.
14: É, isso incomoda, né, porque você fala, nossa equipe, né, temos artilheiros do ano, né, da competição também. Então a gente precisa ser mais letal, a gente precisa, né, assustar. E para esses 4 jogos, né, jogo a jogo contra a Inter, né, e dar a resposta do nosso torcedor, porque como eu falei, não tem nada acabado ainda.
15: Gabriel Mesquita aqui no microfone do Clube da Bola, daqui a pouco mais eu volto na programação do De Março, valeu!

Aqui, no Clube da Bola, vamos falar do Esporte Clube Bahia. O técnico Rogério Ceni fez o apronto ontem pela manhã do CT Evaristo de Macedo. O tricolor de aço está invicto a 10 partidas, ou seja, 5 vitórias e 5 empates. O meio-campo, Eric, suspenso devido ao terceiro cartão amarelo, está fora da partida diante do Clube do Remo. Seu substituto, Jean Lucas. Já o zagueiro Ramos Mingo foi vendido ao América do México. É outro que está fora da partida diante do Leão Azul. Marcos Vitor será o seu substituto. Vai dizer que no Campeonato Brasileiro da Série A 2026, o Bahia é o quinto colocado com 43 pontos ganhos. Último jogo valendo pela Série A, Bragantino 2, Bahia 3. Ou seja, o Bahia conseguiu uma grande vitória fora de casa. Diante do Remo, na primeira fase do Campeonato Brasileiro, oitava rodada do estádio Mangueirão, o Bahia acabou sendo goleado, perdeu para o Remo pelo placar de 4-1. Hoje à noite, às 20 horas, na Fonte Nova, 27ª rodada, Bahia e Clube do Remo com casa cheia, com toda certeza. Os confrontos entre Remo e Bahia, Bahia e Clube do Remo, 30 jogos realizados, 12 vitórias do Bahia, sendo 50 gols marcados em favor do tricolor da Boa Terra, 8 empates, 10 vitórias do Leão, 44 gols marcados em favor do Leão Azul de Belém do Pará. Já em 2026, existe um pequeno tabu envolvendo Bahia e Remo, Remo e Bahia. Ou seja, Série A, 4-1, como eu falei, pela oitava rodada, já virando a chave pelo campeonato, pela Copa do Brasil 2026, no Mangueirão. Remo 2-1 no Bahia, em plena Fonte Nova, Remo 3-1 no Tricolor de Aço, o Esquadrão de Aço, eliminando o time baiano naquela oportunidade. 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Time provável do Bahia para enfrentar o Clube do Remo, já noite na Fonte Nova, com a transmissão da Clube de Belém para as 20 horas. Ronaldo no gol, Romão Gomes na lateral direita, os dois zagueiros Marcos Vitor e David Duarte na lateral esquerda, Luciano Juba, assim fechando o setor defensivo do Bahia. O meio campo com Acevedo, Jean Lucas e Rodrigo Nestor, à frente Kike Oliveira, Eric Pugar e Alejo Vélez, técnico Rogério Ceni. O próximo jogo do Bahia, após a partida de hoje à noite na Fonte Nova, será fora de casa em Curitiba contra o Atlético Paranaense, no próximo domingo, dia 20, às 19h30. O Igor Andrade, sintonizado, ligado aqui do Boletim do Bahia. A nossa participação no Clube da Bola.

0: ao vivo. 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
1: Não adianta comparar.
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3: Um abraço, meu querido amigo Saulo Zério, um abraço a todos ligados na Clube do Paraná, um abraço a todos vocês aí que estão dando essa sustentação maravilhosa, um abraço, Ingo de Oliveira.
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3: Um abraço, Nino, um abraço a todos ligados aqui na Rádio Clube do Pará. Temos novidade no Clube do Remo, já já eu falo pela perspicácia do repórter, né? Exatamente. E é, Leão? Leão, você precisa apresentar alguma coisa de novo, Leão? Precisamos sim, eu sei que você está apreensivo, o torcedor do Fenômeno Azul também está um pouco apreensivo, tem que ter muito cuidado, Leão.
6: Ei,
3: muito
6: cuidado. Me diz aí, o Guerreiro tá aí?
3: Ô, Gatinho, não é isso, Guerreiro. Peraí, ele tá rascado pra lá, que acaba que eu não tô muito bom aqui. Eu tô me virando, Bretinho. Fica pra lá, Bretinho. Guerreiro, vem isso aí, Guerreiro. Ô, meu Deus do céu.
6: Só quero bom, que você então, lembre de mim.
3: Peraí, rapaz. Sai daí, rapaz. Tu tá rascado pra lá, vem lá. Te vira pra lá. Lá vem invejoso pra cá, ô, meu Deus do céu. Peraí, vamos lá. Bom, a delegação do Clube do Remo tem coisa nova aí no Clube do Remo. Coisa que o Remo precisa apresentar, digamos, para fazer alguma coisa. Alguma coisa tem que ser feita e é o técnico Léo Condé que tem que se dar e fazer o que ele acha que deve fazer. O Remo, todo mundo se desgarrou lá, naquela questão das combinações, agora cada um se virou para lá, cada um subiu, cada um chegou aí, está com 28 pontos, né? Internacional com 28, Vasco com 28, Grêmio com 28, Mirassol com 29 e o Clube do Remo está com 23. E tem que ter muito cuidado também com a chapa que está com 17. A nossa preocupação é essa. Eu conversei com um grupo de revistas de, sabe, olha, a preocupação tem que ser feita alguma coisa. Aliás, que eu estive, inclusive, Saulo, na missa, eu fui na Basílica de Nazaré, não foi aqui na Igreja de Fátima, foi na Basílica de Nazaré no domingo. E tantos pedidos, né, a nossa santinha, a nossa mãezinha, cumprimentei tantos remistas lá, meus amigos remistas, rapaz, a Basílica cheia de remistas, um negócio lindo de emocionar, me emocionei demais lá, eu falei para minha esposa, uma emoção muito grande, minha mulher, entrar aqui na Igreja da Santinha, toda bonitinha, ela lá no Glória, lá em cima, a gente fazendo os pedidos, né? Os devotos de Nossa Senhora de Nazaré. Isso nos dá muita esperança, muita força, e eu tenho muita fé na minha vida. Vai dar tudo certo, vamos lutar sempre, tem que lutar. Bom, o Clube do Remo já está no Hotel Deville Prime, centro de Salvador, 43 membros na delegação do Clube do Remo, o Remo levando 23 jogadores, o técnico Condé, ele fez treinamento no sábado, modificando, colocando o time com 3 zagueiros, no domingo também, com 3 zagueiros, o recreativo, né? Com 3 zagueiros também, e ele pode mudar o time do Clube do Remo. Ele levou 23 jogadores, e vou falar já já do que o técnico, pela perspicácia do repórter, que o técnico pretende, e tem todo o meu apoio técnico Condé, desde que vá buscar uma vitória contra a equipe do Bahia. 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Jogadores, né, que estão na delegação, que estão hospedados no hotel e estão na relação do técnico Condé. Os goleiros, o Marcelo Rangel, Ivan, Igor Vinhas, o Pikachu, Marlon Chamba, Matheus Marlon Matheus, o Zé Ricardo, Léo Pico, Patrick Galeano, Tadiari, Jajá, o Alexandre, o Matheus Alexandre, Zé Ivaldo, Matheus Felipe, Zé Wellison, David Braga, Poveda, Léo Andrade, Vitor Bueno, Janderson Manga. São esses jogadores do Clube do Remo. E ele vinha sempre mantendo uma formação, mas na sexta-feira, ele estava fazendo sempre essas observações, na sexta fazia um treinamento com três zagueiros, no sábado também com três zagueiros e no domingo com três zagueiros. Então o técnico, ele está aí para fazer uma mudança e para, logicamente, buscar vitória. Só vitória interessa ao Clube do Remo, portanto, neste jogo de hoje, 8 da noite, Arena Fonte Nova, Bahia, em Clube do Remo, com a Clube acompanhando tudo. Hoje tem o Moreno Bola para frente, Cláudio Guimarães, os comentários do nosso Bola de Ouro, Carlos Castilho, e eu, como sempre, lado a lado do Leão. Com dois amarelos, tem os jogadores aí, o Marcelo Rangel, Matheus Felipe, Zé Wellison, Leonel Pico, Zé Ricardo, David Braga, Pikachu e Jajá. 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Olha, o Clube do Remo tem os seus jogos aí, já confirmados, eu já falei aqui, não é? Tem hoje à noite contra o Bahia, no dia 19, 18h30, Clube do Remo e Santos em Belém, Mangueirão, uma segunda-feira. No dia 7 de outubro, 19h30, Clube do Remo recebendo o Grêmio. E no dia 10 de outubro, 17 horas, lá no Rio, lá o Vasco da Gama, enfrentando, recebendo o Clube do Remo. Bom, o que pode acontecer no jogo de hoje, anote aí, meu caro Saulo Zaire, anote aí, pela perspicácia do repórter, né? O Remo pode fazer o seguinte: o time do Clube do Remo pode entrar com o Marcelo Rangel, coloca aí, Marcelo Rangel, você que conhece muito o esquema, o Zé Ivaldo, tá? Matheus Felipe, Felipe e o Tchamba. Lembra quando eu falava que o Tchamba é um canhoto, que podia jogar com três zagueiros? Então ele pode fazer isso. Marcelo Rangel, Zé Ivaldo, Matheus Felipe, Tchamba. Tá? Aí Pikachu, Patrick, Pico, Zé Ricardo, tá? E o Marlon Matheus. Lá na frente, Galeano e Jajá, deixando o Tadiari como uma opção. Você entendeu, meu amigo Saulo Zaire? Entendeu? Assunto para você? Marcelo Rangel, Zé Ivaldo, o Matheus Felipe e Tchamba. Matheus Felipe como o líbero, né? Tchamba, Pikachu, Patrick, Pico, Zé Ricardo e Matheus, Marlon Matheus, que é o lateral esquerdo. Galeano e Janjá. Pela perspicácia, o repórter pode também mudar de sistema. Tá certo, seu Condé? Tem que fazer alguma coisa para que o Clube do Remo consiga uma vitória hoje à noite, com a Clube acompanhando tudo.
0: É, você é o treinador, você escala o time.
3: Detalhes logo mais do Nois Eletrizante, meu amigo Saulo Zaire.

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2: Sim, sou eu, a linha de passe desta segunda-feira, dia 14 de setembro, quase meiuca, de mês 9 da temporada 2026, abraçando o rapaz e beijando meu titio Gerson Araújo, hoje trocando de idade, com saúde, sabedoria e outras coisas mais. Galera ligadaça aqui na nossa linha de passe, que é um oferecimento muito, muito, muito especial de... 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Na verdade, o aniversário é amanhã e os parabéns já hoje no nosso canhão da Rádio Clube do Pará para toda a família Bicolor e família Azulina, todos ligadinhos aqui no nosso favoritaço da hora do almoço. Estou com o Liane Coelho, com o Gerson Nogueira, ele que bate de primeira, com ela que é a nossa comentarista de um bom conselho, olha diferenciado para as coisas. E tá com a gente, Liane Coelho, horas depois de o Paysandu perder dentro de campo e demitir seu técnico. Deu para assimilar o que aconteceu lá em Araraquara? Boa tarde.
3: Pois é, boa tarde, Saulo, boa tarde, Gerson, uma ótima tarde a todos. Realmente, de fato, eu não estava contando com isso, eu te confesso, em momento algum, ouvir falar sobre isso, não imaginei, estava até preparada para ouvir uma coletiva do Júnior Rocha, te confesso, justificando tudo o que aconteceu. O ponto agora é pensar daqui para frente, né? Não acho que o Júnior Rocha seja o único responsável. De fato, o desempenho não vem, o resultado não vem, o que importa é o resultado. Esse é o futebol, a gente sabe, principalmente no quadrangular. Algumas convicções do Júnior Rocha também já estavam sendo questionadas em termos de modificações, escalações e afins. Né? Mas eu não acho que esse é o grande problema. Por isso que o Mazola chega com uma grande responsabilidade, né? Que é um despertar o aspecto emocional dos jogadores. O desempenho recente do Mazola nos últimos trabalhos não são animadores, mas eu acho que nesse momento que o Paysandu precisa de alguém que chegue com... colocando o pé na porta, basicamente, né? Sacudindo tudo, não só taticamente, mas emocionalmente mesmo dos jogadores, para voltar aquele DNA que a gente viu durante toda a temporada. Júnior Rocha fez um bom trabalho no Paysandu, sim. Se hoje a gente fala de um Paysandu brigando por acesso, se em algum momento a gente colocou inclusive o Paysandu como favorito ao acesso, isso foi reflexo do trabalho dele, sim, num Paysandu que chegou desacreditado na temporada por conta do ano passado, sem saber como seriam as contratações, de um técnico que topou trabalhar com a base, não é todo técnico que topa, tá? Tem técnico que se recusa a trabalhar com base. Então, eu acho que o legado que ele deixa é muito bom. Eu acho que ele sai muito bem no mercado, inclusive, né, sobre futuros trabalhos. Então, bom para o Paysandu, bom para ele, mas o Paysandu precisa pensar daqui para frente.
2: Eliane, então chama aí o Márcio Tuma, presidente do Paysandu, apresentando já o Mazola via Instagram, redes sociais do Papão, há cerca de 2 horas, no hotel da delegação lá no interior de São Paulo. Vamos colocá-los aqui na nossa linha de passe antes do Gerson Nogueira. Pode soltar.
4: Ontem foi um dia que quase não terminou, ficamos até a madrugada conversando com o nosso novo treinador Mazola, que aceitou o desafio de vir fazer mais uma vez, escrever essa história bonita desse gigante que é o Paysandu. Seja bem-vindo, Mazola.
5: Obrigado, presidente. Fiel, tamo junto para mais um acesso. Conto muito com vocês, vamos com tudo.
4: É isso aí, desistir nunca, acreditar até o fim, a gente vai até o fim pelo Paysandu Esporte Clube. Grande abraço.
2: Gerson Nogueira, boa tarde. Sai Júnior Rocha, volta Mazola Júnior. O que isso significa? Seja bem-vindo.
6: Olha, boa tarde, Saulo. Boa tarde, Liane. Boa tarde, ouvinte. Um técnico que, depois daquelas passagens por aqui, por Paysandu, Remo, ele não... mostrou nenhum trabalho assim que se possa destacar. Eu falo isso porque quando se quebra, né, um vínculo com um técnico tão marcante quanto foi o Júnior Rocha neste 2026 do Paysandu, imagina-se que quem vai substituí-lo é melhor. Né? Pelo menos essa é a lógica, né, das coisas. Mas eu não acho o Mazola melhor do que o Júnior Rocha. Talvez o único diferencial é que ele chega como o cara que não tem nenhum passado ruim recente no clube. Ele chega com ficha limpa no clube, com liberdade para agir, para implantar métodos. Mas acho que é mais um técnico bombeiro. É um técnico para tentar resolver, sanar incêndio. Taticamente, o Mazola sempre foi muito limitado. Todo mundo sabe que acompanhou os trabalhos dele aqui. É um motivador, né? Tem umas frases e tal. No início, aqui, na primeira passagem dele pelo Paysandu, ele era extremamente casca-grossa, né? Batia para todo lado, dava coice em jornalista. Depois ele foi amansando e melhorou bastante nesse aspecto. Mas em termos de formulações, de desenho tático, sempre o vi como um treinador comum, né? Então, não me encanta essa mudança, por uma outra razão. Eu acho que o Júnior Rocha, talvez essa coisa tenha ficado insustentável em termos de vestiário, e aí sim justifica a saída. Mas se foi uma saída que estava sendo pensada e só foi, na verdade, executada na noite de domingo, depois da derrota, eu acho um erro brutal de estratégia, de planejamento, de agenda. Se era para tirar o Júnior Rocha, por que não tirou depois do jogo com o Maringá? Eu considero que ali seria muito mais coerente. Não foi bem na primeira fase, nós chegamos até aqui, obrigado, né? Mas cada um vai para o seu lado, mas a gente não está satisfeito. Legal. Aí sim, em 5 quadrangular, com perspectivas que não eram boas, depois do que o Paysandu vinha apresentando, a goleada para a Ferroviária, ganhou o Ituano ali e tal, aí perde para o Maringá, todos os sinais estavam ali, né, colocados. Eu entendo que faltou um pouco mais de agilidade no processo, timing, né, chegar e dizer, olha, não dá mais. Mas deixaram o quadrangular começar e chegar num ponto quase irreversível, porque você perde 2 jogos num torneio que tem 6 jogos.
7: Isso.
6: Você joga pela janela 30%, né, das possibilidades, inclusive com o jogo em casa que foi perdido. Por isso, eu vejo, né, sem nenhuma expectativa maior, né, não estou aqui também para quebrar o entusiasmo de ninguém. Eu vi o presidente no Paysandu muito, sim, parece muito alegre, muito otimista, e ele tem que ser, né, é o papel dele. Mas eu olho de outra forma, né, eu fico preocupado. Confesso que, assim como a Liane disse, eu também fui surpreendido pela saída do Júnior Rocha ontem. Não estava no radar de ninguém essa demissão.
7: Perfeito.
6: Isso foi o mais impressionante, né, Saulo e Liane. E eu confesso que se tem uma análise, né, mais profunda do que é o Paysandu hoje, eu acho que o menos culpado de tudo aí é o Júnior Rocha. O Júnior Rocha foi o grande reforço do Paysandu nessa temporada.
7: Isso.
6: O Paysandu não fez nenhum grande investimento, até porque não podia. Então trouxe um bom técnico, que comandou muito bem, que prestigiou a base, que descobriu alguns talentos, colocou esses caras para jogar, ganhou 3 torneios, claro que situações atípicas, mas ganhou. E aí no Campeonato Brasileiro da Série C, aí começou a derrocada. Mas acho que também por fatores externos. As outras equipes começaram a observar o Paysandu, a tentar neutralizar suas virtudes, explorar, né, seus problemas, seus erros. E isso também desembocou, né, nessa oscilação, nessa queda de rendimento da equipe. Mas acho que mais do que o Júnior Rocha, o grande problema do Paysandu, para mim, é elenco.
7: Elenco à altura do que o Mazola pode fazer, Liane Coelho, e já emenda aí, como analista de desempenho que você é, 3 zagueiros, De acordo com o time que subiu em 2014, você acha que o Mazola chega para mudar, mas mantém esse esquema com três zagueiros?
3: Pois é, eu acho que o Mazola vai manter o aspecto ofensivo do Paysandu, até porque essa altura do campeonato, precisando de resultado, não tem muito o que fazer. Durante toda a temporada, esse foi o estilo de jogo do Júnior Rocha, que nas últimas partidas o Paysandu não estava conseguindo colocar em campo. Falamos várias vezes de um Paysandu se destacando no perde-pressiona, na pressão da saída de bola do adversário. Hoje, né, não só na partida de ontem, mas nos últimos confrontos, o Paysandu apresentava dificuldade, e aí tem que entender, né, se é uma dificuldade de limitação técnica que chegou ali no teto, se tem a ver com aspecto físico, enfim, mas já não tinha mais essa postura. Então acho que o Mazola vai manter esse estilo de jogo, repito, para um Paysandu que precisa de resultados e logo, né, precisa vencer jogos logo. Não sei se os três zagueiros se tornam a melhor saída, porque o Paysandu, claramente, o elenco como todo não conseguiu se adaptar. Né? Eu falei várias vezes aqui, ficou muito camuflado sobre a vitória contra o Ituano. Né? Ah, o Paysandu vence o Ituano com três zagueiros, esse foi o recorte que ficou. Agora foi um jogo muito ruim de um Paysandu que não soube jogar com os três zagueiros. E ontem, novamente, o Paysandu teve dificuldade. Jogar com os três zagueiros não é você acrescentar um zagueiro a mais. Né? Muda posicionamento. Ontem o Pedro Henrique, por exemplo, claramente estava perdido, porque ao mesmo tempo que ele queria fechar ali no meio em termos de marcação, não tinha mais as pontas para recuar, porque o Paysandu estava com dois alas, não os dois laterais, então ele estava meio perdido, tanto que a jogada da Ferroviária toda acontecia ali pelo lado esquerdo do Paysandu. Então muda o posicionamento, você não tem mais o suporte para fechar a linha defensiva, né? Com os três zagueiros, os dois alas, teoricamente deixa os dois atacantes mais livres, sem a responsabilidade de voltar, então muda também isso, e para mim o Paysandu não conseguiu assimilar, a não ser que o Mazola consiga mudar essa compreensão de jogo dos jogadores, mas eu, Liane, optaria aí pelo que funcionou. O Paysandu jogando com os dois zagueiros, iria trocar, ter dois meias, que é hoje o Marcinho Caimelo, para ter dois volantes. Né? Ontem, inclusive, na jornada, falei sobre o Castro treinar como volante, da forma como ele atuou ali contra o Águia de Marabá, porque acho que seria um suporte ali para o Pedro Henrique. Eu mudaria mais a configuração do meio para frente do que propriamente ali com dois ou três zagueiros, porque muda, né? O goleiro está acostumado a jogar também no estilo de jogo, ele sabe a hora de sair ou não, e quando tu muda defensivamente, dá uma quebra.
7: Não sei como você enxerga a filosofia do Mazola, Gerson, mas ele deve começar pela defesa ou é ajustar o ataque para depois arrumar o time lá atrás?
8: Normalmente eles começam pela defesa, né? Começam arrumando a casa pela defesa. E o Paysandu precisa, claramente, arrumar a defesa, meio e ataque. É, Pedro Henrique e Caio Melo muito mal. Marcinho igualmente, aliás, andando em campo. Acho que tem uma questão física que está atrapalhando. Ontem, fugindo das suas características, ele deu até pontapé no jogo. Claramente algo assim que foge ao repertório de um jogador técnico, de habilidade. Aliás, escapou de expulsão, né? Tinha amarelo, deu uma pancada por trás. O árbitro foi camarada, né? Mas podia ter sido pior a situação lá em Araraquara. É, eu entendo que ele vai olhar para a zaga, mas eu não creio nesse sistema de três zagueiros confuso que o Júnior Rocha colocou em ação. Meio no desespero para tentar tapar ali o buraco, para tentar sanar goteiras na defesa, pressionado pelos resultados ruins recentes. Essa ilusão de três zagueiros resolvendo tudo, que muitos ficaram lá depois do Ituano. Esse jogo, eu considerei que aquilo não foi uma grande atuação, uma vitória que caiu do céu no finalzinho, mas uma zaga confusa o tempo todo. E ontem, novamente, né, o Albano dá um toque, né, um toque de cobertura, um passezinho, um balãozinho, para o Juninho entrar entre os dois zagueiros, entre o Lucas Rodrigues e o Castro. Né, e consegue fazer o gol com a maior tranquilidade. Não foi só esse o problema, e também não se pode o tempo todo bombardear a última linha por falhas, por erros que levam a gols. Mas é fato que ele vai precisar consertar essa linha de zaga. Imagino que ele vai para o tradicional. Eu vejo o Mazola com um plano muito na base do feijão com arroz. Ele vem 4-4-2, 4-3-3, no caso, não é 4-4-2. 4-3-3, ele vai voltar para esse modelo, jogando em casa, e talvez vá com 4-4-2 lá fora. É, mas olha a aposta de uma defesa fechadinha, ele gosta muito disso. Não é um técnico conhecido por ser ofensivo, nunca foi. É, mas vai precisar ter. Precisa se reinventar. Aliás, o Paysandu precisa se reinventar para os próximos 4 jogos, a começar por esse de domingo. Um jogo difícil, como todos desse quadrangular. E aí contra a Inter de Mineira, que é um time que ainda não venceu, mas é um time que faz muitos gols, se distribui muito bem em campo. Eu vi o jogo ontem contra o Brusque e poderia até ter ganho o jogo. Ficou 2-2 no fim. Mas ele é um cara que vai ter que reinventar um pouco, vai ter que mexer nesse processo. Também tem que tentar resgatar jogadores que tecnicamente não estão bem. E é o caso principalmente do trio do meio campo, que eu falei há pouco. O Ítalo não se pode nem avaliar pelo jogo de ontem, porque a bola simplesmente não ia até lá na frente. O próprio Cleiton Pedro saiu e tal. Jogadores que não podem ser criticados. É, o Paysandu não fez jogadas para eles. Aliás, o Paysandu não fez jogada para fazer gol, né? O Paysandu não chutou um gol. Nas duas tentativas claras, a bola bateu na zaga e saiu. Então, é algo que vai exigir do Mazola uma mudança de postura, uma sacudida aí na equipe. Eu acho que a ideia da diretoria é essa, né? Dar um sacode e que isso gere algo bom. Saia daí algo positivo, um time mais ligado, um time mais intenso, porque o time do Paysandu está lento, está dispersivo, espaçado ele está há muito tempo, há várias rodadas da Série C, o Paysandu é um time com setores muito distanciados, e isso favorece muito o trabalho do adversário, dificulta muito a troca de passes da equipe, e isso precisa ser corrigido, né, com urgência. Mas eu vejo assim, o Mazola vem para soluções rápidas, e ele tem que fazer isso mesmo, porque resta pouco tempo, né? Ele tem agora, chega amanhã, ele vai ter o quê? 3 dias para treinar, 3-4 dias para treinar o time, à maneira dele, para a partida decisiva, final de Copa do Mundo contra a INE. A maneira dele, para a partida decisiva, final de Copa do Mundo.

0: Inclusive, que hoje a gente fala muito sobre dificuldade de marcação, porque são muitos jogadores que a gente chama aquele vertical, ou seja, que vai receber a bola e vai em direção ao gol. Então é um time que propõe, é um time que quer a posse de bola. E aí muitas vezes você tem uma ideia de jogo, mas o elenco não pode atender a isso por conta de suas características. Então, pegando a característica de jogo do Paysandu com as limitações que existe, eu acho que é um time que vai entrar em campo para propor. Paralelo a isso, a necessidade de resultados.
1: Paysandu favorito contra a Inter no domingo? Jason Nogueira. Favorito, pressionado, como é que você vê, Eliane? Mais favorito, mais pressionado ou nenhuma das duas coisas por enquanto?
0: Mais pressionado, até porque o favoritismo vem ao lado da Inter por conta de resultados, né? Pontuando aqui e ali com empate, é um time que vem fazendo gol, né? Então vem funcionando o ataque, algo que no Paysandu não está funcionando. Se a gente fala de um Paysandu fragilizado defensivamente, ofensivamente também. Agora sim, com grande ponto, Saulo, vendo os últimos jogos da Inter de Limeira, o goleiro permite que chute. Então é um jogo bem diferente do que o Paysandu fez ontem contra a Ferroviária sem nenhum chute no gol. É jogo para chutar, o goleiro permite isso. Então é um jogo em que o Paysandu pode apresentar todas as suas dificuldades de criação. Mas um chute de fora da área pode cravar uma vitória para o Papão.
1: Gerson, daqui para frente, será que zera para todo mundo, inclusive o Marcinho, para o próprio Ítalo? Ou você acha que o Mazola vai manter a espinha dorsal da equipe do Júnior Rocha? E já emenda no Cucri e no Nico Schiappacase, podem ser titulares, inclusive, Gerson?
2: Olha, eu acho que ele vai mexer mais com não muita força no time que o Júnior Rocha vinha escalando. Eu creio que ele vai mexer ali no setor defensivo, vai tirar um zagueiro, vai para o 4, né, para a linha de 4, com os laterais tradicionais, sistema clássico de 4 jogadores na zaga. No meio, talvez ele reforce ali com Castro ao lado do Pedro Henrique, mas eu creio ainda que ele vai manter Ítalo e Marcinho. Mas a minha grande expectativa é quanto ao Nico, né, ao uruguaio, que Paysandu batalhou tanto aí para conseguir. Até imaginei que ele fosse entrar no jogo ontem, ele estava legalizado, né? Mas parece que não vinha, né? Está faltando ainda apurar um pouco mais a parte física. Mas para esse jogo, eu imagino que o Mazola vai botar ele de cara. O cara é o artilheiro da Série C, né? Enquanto o Amazonas disputou a competição. Ele perdeu espaço depois pro Bianconi, né? Que o ultrapassou. Mas é um jogador que chega com credenciais para ser titular. Num ataque que está precisando se energizar, na verdade se reenergizar. Mas esse ataque, para reenergizar, ele precisa ter, né, suporte criativo. Tem que ter, essa bola tem que vir trabalhada do meio. O Paysandu não consegue mais fazer isso. O Paysandu tem uma jogada básica hoje, que é o Cuca-bola, né? Chega ali próximo da lateral, manda a bola na área. É isso que o Paysandu faz. No máximo, sofistica um pouco quando o Marcinho e o Edilson trocam figurinhas pelo lado direito e um deles cruza para a área. Mas é só isso. Não tem jogada de infiltração, de troca de passes, de tentativa de triangular junto à área. E acho que o Paysandu perde muito com isso, porque ele tem um excelente cobrador de faltas, que é o Marcinho. E ele não provoca essas faltas, porque o Paysandu não transa jogada junto à área do adversário. Está muito ocupado apenas em correr atrás da bola, porque o tempo todo o Paysandu é pressionado contra qualquer um desses adversários, a não ser contra o Maringá, que o Paysandu tinha a bola e acabou entregando, né, para o adversário. Mas nos outros jogos, quase sempre o adversário é que toma as iniciativas. Eu acho que um dos desafios do Mazola é mudar isso, mudar a ordem das coisas. E para isso eu entendo que ele vai ter que mexer na escalação, na formação da equipe e na maneira de atuar também.
1: Liane, Mazola Júnior chega amanhã, 5 treinamentos, né? Terça, quarta, quinta, sexta e sábado. Começa tudo do zero, todo mundo é igual agora.

0: Ferante ou Mazola, ele vai manter a base do Júnior Rocha. Cucri e Schiappacazzi tem vaga no time titular? Só pra gente encerrar o assunto, Papo.
1: Eu acho que sim, e não iria me surpreender com a presença dos dois, por conta, inclusive, de resposta. Porque vamos lá, Saulo. Eu não sei se já tinha tido alguma conversa ali do Júnior com diretoria sobre uma possível saída, não sei, não tenho esses bastidores. Essa altura do campeonato não importa saber também, porque com o fim da temporada tudo vem à tona. Mas vamos lá. Foi pedido muito durante a semana o Paysandu com três zagueiros. O Júnior Rocha foi com três zagueiros. Se o Paysandu tivesse perdido com dois zagueiros, essa seria a justificativa. Foi pedido a volta do Castro. O Paysandu, o Júnior Rocha colocou o Castro. Então, esse momento conturbado é um momento de respostas. E vamos lá. Técnico novo, trazendo um momento novo, quem sabe um fator novo e colocando gente nova para jogar, é uma forma de você atrair a torcida, né? Porque se o Paysandu entra em campo contra a Inter de Limeira novamente sem o Nico, aí vai vir a cobrança de ontem. E aí, cadê o Nico? Maior burocracia, não colocou o Nico para jogar e por aí vai. Vai vir também a cobrança relacionada a ontem. Olha, o Cucri tá fazendo gol de fora da área lá na base do Paysandu. Ontem o Paysandu não teve nenhum chute a gol, então... Honestamente, você chegando agora, falando pelo Mazola, tá? Você chegando agora, pegando um trabalho que a consequência não foi não foi plantada por você e você precisa de resultado, eu chegaria dando resposta pro torcedor. Colocaria Nico pra jogar, iria trazer Cucri, pra no final do ano, se o Paysandu não subir, dizer, gente, o problema não foi construído por mim e eu fiz tudo o que eu pude, tá aqui.
0: Pelo menos com o executivo, o Mazola tá afinado, né? O Marcelo Santana já foi empresário do Mazola na época do Remo, em 2020. Marcelo Santana parece que não agencia mais profissionais da bola, mas ela seguiu sua carreira, mas se conhecem de outras datas e podem aí, com esse afinamento, gerar boas coisas para o Papão. Dentro e fora de campo, estamos aqui na nossa linha de passe com Alex Saudade na mesa de áudio, Marinete Azevedo na secretaria de estúdio, Liane Coelho e Gerson Nogueira, os nossos debatedores. 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Aperte você no botão para chamar mais um intervalo institucional aqui na linha de passe.
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6: Sim, sou eu, Alex Saudade, Marinete Azevedo, Liane Coelho, Gerson Nogueira, audiência qualificada aqui da nossa linha de passe em nome de Sky Móvel, Água Vida, Norte Malhas, Condutel Orion, Globo Esporte, Beneficente Portuguesa e Desmelo, Remo e Bahia, aliás, Esporte Clube Bahia e Leão Azul Paraense. Até o momento da temporada, Gerson, 3 vitórias azulinas. O que isso significa para daqui a pouco na Arena Fonte Nova, com aquele gramado, sei não, hein, Jéssica?
7: Pois é, né, um gramado horroroso e o Rogério Ceni, para dar desculpa aqui pelas derrotas em Belém, ficou metendo a lenha no Mangueirão. É um Bahia que está há 3 anos, né, sob um comando aí do Ceni, algumas alterações pontuais no elenco, mas todas muito criteriosas, de acordo com as ideias do próprio Ceni. Isso merece respeito, merece atenção, porque poucos clubes no Brasil conseguem, né, manter um técnico por tanto tempo. Acho que o Rogério só perde para o Abel Ferreira em longevidade na função. Mas os 3 resultados, claro que tem uma importância, até no aspecto de motivação, mas não entra em campo, né? Esse é básico, né? O Remo vai precisar, sim, subir uma montanha hoje na Fonte Nova para superar o Bahia, que é um time melhor. É um time melhor organizado, é um time que tem um projeto de jogo muito bem definido, à base de muita variação de jogo, de muita inversão de posicionamento. Tem bons jogadores, né? Tem o Alejo lá no ataque, tem o Pulga, tem esse Luciano Juba, né? Muito bom jogador também, mas tem uma defesa complicada, uma defesa lenta e quando tem a bola sai espanando, né? Uma defesa que conflita um pouco com a ideia geral da equipe. Isso pode ser um caminho para o Remo, numa proposta que eu entendo que o Remo não tem como fugir dela. O Remo tem que buscar a vitória. Se conseguir um empate por uma decorrência do jogo, tudo bem. Perder também faz parte disso. Mas o que o Remo tem que buscar é vencer o jogo. Porque o momento do Remo no campeonato exige isso. Não dá mais para ficar ali administrando o resultado. O Remo vai ter que partir, por isso eu entendo que a disposição do Léo Condé, a gente vai ver, né, ele às vezes surpreende, mas vai colocar pela primeira vez, começando um jogo, esse ataque, com 2 pontas habilidosas e velozes, como são o Galeano e Jajá, e o Talhari, o cara do centro do ataque, embora seja um jogador que sai o tempo todo, né, flutua bastante, e acho muito interessante essa proposta, até porque o Remo não tem hoje um Marcelinho, seria um jogador do lado direito, né, para ali ficar martelando pela direita. Marcelinho, que foi muitíssimo bem nos jogos contra o Bahia, inclusive no jogo de Salvador, né, o lance do 3º gol do Alex Manga foi uma arrancada dele, né, de saiu do campo de defesa do Remo até a linha de fundo, vai fazer salto, mas ele com o Galeano pode ter aí. Eu acho que o Galeano está muito próximo de fazer uma grande atuação. O que está faltando para o Galeano é conseguir fazer o gol, né? Porque chances ele teve, ficou um pouco aquela ideia de que é um jogador que finaliza muito mal, o que pareceu nos jogos que a gente viu contra o Curitiba, principalmente isso. Foi isso, e o torcedor pegou no pé. Mas contra o Flamengo, acho que ele foi razoavelmente bem, e acho que é um jogo interessante para ele, porque o Remo provavelmente vai ter o contra-ataque, né? O Remo vai ter a opção reativa, né? Não pode também é ficar muito preso ali atrás, levando sufoco o tempo todo. O jogo pela Copa do Brasil, lá dentro da Arena Fonte Nova, ele é muito interessante sobre o que o Remo pode ter na partida de hoje. Eu já vi também alguns jogos do Bahia, jogando em casa, o Bahia meio confuso. Eu vi um jogo contra o Vasco, umas 3 ou 4 rodadas do Brasileiro, que nem parecia o Bahia. Era um time dispersivo, atrapalhado, errando passes bobos, sem criar chances lá na frente e tomando sufoco do Vasco. Quase o Vasco ganhou o jogo. E o Vasco ainda não estava nessa fase que está agora, né, bem melhor, mais competitivo.
8: Exato.
7: Por isso eu acho que o Remo tem possibilidade no jogo, mas é preciso ceder à realidade, né? O Bahia é o favorito.
6: Liane, quais as chances do Remo daqui a pouco na Arena Fonte Nova? E como eu gosto de ti, vou fazer mais uma pergunta. O Cacheado, ainda há pouco, ele pediu para eu não espalhar isso para ninguém. Disse que o Remo vai jogar com 3 zagueiros. Qual a tua opinião sobre o Remo com 3 zagueiros daqui a pouco na Arena Fonte Nova, hein, Diane Coelho?
9: Bora lá. O Remo precisa, Léo Condé especificamente, apresentar um fato novo. E quando eu falo do fato novo, ele não é só referente a substituições de peças por peças. Até porque a gente já viu todas as peças do Remo rodarem durante a temporada e não tem ninguém que a gente diga, poxa, se ele sair do banco, vai resolver. Houve um determinado momento que isso foi até colocado na responsabilidade do Pico. Ah, o Remo perdeu porque o Pico está no banco, porque o Pico não é titular. Pico titular, Pico jogando, o Remo tem as suas limitações como um todo. Então eu acho que peça por peça não é a solução. Ao meu ver, o fato novo, ele passa sim pela questão de posicionamento, de esquema tático. O Remo tem as suas limitações e dificuldades defensivas. O Léo Condé não vai abrir mão do Marlon, que para mim ele está envolto nessas dificuldades defensivas. Tu colocas um zagueiro a mais. Ao meu ver, entendendo o estilo de jogo do Remo, as limitações, enfrentando um Bahia, eu gosto da ideia. Eu já falei que em outros momentos eu prefiro tumultuar mais no meio de campo e ter o Remo ali com os 2 atacantes do que no esquema que está. Porque para mim o Remo é um time hoje que precisa reter a bola no meio de campo e interceptar a jogada do adversário, porque tem suas limitações defensivas, então não pode deixar lá nas mãos dos zagueiros como um todo. E deixar quem estiver lá na frente, seja o Galeano, seja o Jajá, com mais liberdade para atacar. Porque vamos lá, em vários momentos, o Remo, quando consegue recuperar a bola, ou seja, engatar um contra-ataque, ele tem dificuldade de prosseguir, porque Galeano, Jajá, Manga, quem esteja no ataque, ainda está voltando. Porque como é um time que tem limitações defensivas, todo mundo desce para tentar fechar as linhas. Então, eu prefiro tumultuar no meio de campo ou entrar com os 3 zagueiros e tirar a responsabilidade dos pontas de ficar descendo para fechar a linha, similar ao que eu falei ali do Paysandu, do que fazer o time descer como um todo, levando em consideração que é uma equipe que precisa vencer o Bahia. O ponto é, o quão isso está sendo treinado para não acontecer o que eu acabei de falar no Paysandu, de um time que fica todo desconfigurado por não entender posicionamentos por conta da mudança tática. Agora, eu acho que o Condé não tem muita opção, seja com 3 zagueiros, seja com 2 atacantes, ele precisa apresentar um fato novo.
6: É a última chance para o Condé apresentar talvez um fato novo com 3 zagueiros hoje, Jason Nogueira?
7: Olha, vamos ver, né? Confiar na perspicácia do repórter. É surpreendente, porque o Remo, a não ser em situações assim, circunstanciais de partidas, o Remo não atuou sob o comando do Léo Condé com 3 zagueiros na competição toda. Mas acho interessante. Acho que tem zagueiros com características que elas podem, digamos, se encaixar. Né? Tem o Tchamba, que é o mais rápido dos zagueiros que o Remo tem. É também o jogador com melhor saída de todos os que estão lá atrás, setor defensivo. Tem o Matheus Felipe, que eu acho que é uma opção para entrar aí, se forem os três, né? E o Marlon, que o Condé não abre mão. E é um jogador mais fixo, né? Mais do jogo aéreo também. Eu acho que pode ser interessante, porque ele, talvez o Condé esteja sendo levado a isso pela ausência do Marcelinho. Como compensar ali a falta do lateral titular na direita? Ele tem o Pikachu, mas o ideal, e acho que o Pikachu rende mais próximo ao meio campo e voltado a dialogar com o atacante, né? Talvez o Remo entre num 3-4-3, né? Ou de repente num 3-5-2, seria interessante de ver, né? Eu concordo com a Liana, eu acho que o momento é de tentar fazer algo, né? Mexer na casa, mexer aí nas peças para ver se extrai algo novo, algo melhor do que o Remo vem fazendo, tentar tirar algum coelho da cartola. Eu acredito muito, até porque o Condé é um técnico muito metódico, né? Muito na dele. Eu creio que isso tudo está sendo cuidadosamente treinado, né? Essa opção com três zagueiros. Até porque a gente tem visto a situação no Paysandu em que o uso dos três zagueiros de uma maneira aparentemente forçada, não natural, acabou, né, não resolvendo o problema que pretendia resolver e abrindo outros, né, tornando a equipe ainda mais engessada. E isso não pode ocorrer com o Remo nesse jogo, logo contra um adversário qualificado, jogando em casa, com promoção de ingresso, torcida, né, meio mordida com o Remo pelos três resultados. A gente vê as redes sociais, né, todas tocando nisso. Uniforme novo, né, belíssimo uniforme, eu vi na internet. Acho que vocês já devem ter visto, Salvador. O Bahia vai com um uniforme novo, todo no azul, homenagem aos Pataxós. Entendo que três zagueiros, eu a priori não sou contra, não. Eu gostaria de ver, né? E eu acho que o Remo resolve um problema imediato, que é o problema do Marcelinho, e pode dar ao Pikachu muito mais liberdade, muito mais espaço para trabalhar. E o Pikachu é um jogador fundamental quando o Remo principalmente é o visitante.
8: Liane, Pikachu tem tudo para ter campo aberto hoje, ficar mais à vontade com essa ausência do Marcelinho, uma possível saída de um 4-3-3 para um 3-4-3 ou 3-5-2, é o Pikachu ala que pode voltar a ser aquele cara que a gente aprendeu a admirar aqui em Belém?
9: Tem essa possibilidade, não sei se essa é a configuração passada pelo Cacheado, mas com o Galeano talvez ali como ponta pela direita, né? Então, se essa for a configuração...
8: Pelo visto, Liane, ele vai fazer três zagueiros, vai pôr o Val meio de campo e colocar dois atacantes de velocidade, até porque o Remo não tem centroavante confiável.
9: Eu gosto da ideia, te confesso, justamente por não ter esse centroavante. E aí, uma vez que o lado direito do Remo, ali com o Pikachu e com o Marcelinho, ao meu ver, é o lado mais ofensivo, e não vai ter o Marcelinho, tu consegues não deixar preso o Pikachu, tu consegues tirar a parte ofensiva dele. Né? E aí tu não fica preso, não é o time retranqueiro, tu tens a liberdade de avançar e talvez até um pouco mais. E surpreende também o Bahia, né? O Bahia não enfrentou o Remo, com o Remo jogando com três zagueiros. Então,
8: essa é a primeira vez do Remo com três zagueiros.
9: Pois é, então é um...
8: Na era Léo Condé.
9: Então, pegando a expressão que eu coloquei, é um fato novo, não só para o Léo Condé com o Remo, mas assim num confronto contra o Bahia. Né? O Bahia vem estudando aquele Remo que enfrentou em outros momentos. Então, uma vez que não tem Marcelinho, levando em consideração que o Remo não tem o centroavante, né? Aquele homem que fica ali na área e leva perigo para o adversário, eu gosto dessa formatação.
8: E é uma semana pesada, né, Gerson? De Bahia hoje, volta para casa depois do jogo e partida contra o Santos já no sábado, com apenas aí, o quê? Três treinamentos, né? Amanhã não tem nada, quarta, quinta e sexta, Gerson. Semana pesada pro Leão.
7: Semana pesada, mas se a gente olhar e redistribuir aí datas, né, e agendamentos, calendário de jogos, o Remo é uma daquelas equipes que vive uma situação mais folgada em relação aos demais competidores, porque ele está só no Campeonato Brasileiro. O Santos, por exemplo, tem um jogo de volta da Sul-Americana contra o Galo, né, na quarta-feira. Aliás, eu vi uma entrevista do Cuca, de certa maneira reclamando e tal, de, pô, a gente tem esse jogo já na quarta, e de lá já tem sábado o Remo, lá em Belém. É, claro, o Santos vê o jogo da, que vai ser realizado aqui contra o Remo como um jogo, assim, de sinal de alerta, né? Por tudo que ocorreu naquela partida da Copa do Brasil, ficou aquele estranhamento, houve aquele episódio do Neymar provocando torcida. O Cuca sabe como são as coisas, como é a torcida para a gente em relação a esse tipo de atitudes, né? Agora eu vejo um Remo que, claro, vai ter essa dificuldade, mas retorna amanhã, certamente, reinicia treinos na quarta, deve ter quarta e quinta e sexta só, né, para trabalhar. É, mas, comparativamente, o Santos vai ter mais problemas, né, porque joga na quarta, só vai ter a quinta, meia quinta, né, porque a quinta normalmente vai ser o quê? De regeneração, né, de recuperação aí dos jogadores que atuaram contra o Galo, um jogo decisivo, né, lá dentro da Arena MRV em Belo Horizonte. E vai ter só a sexta-feira para treinar, para tentar fazer algo. Agora é um Santos completamente renovado em relação àquele que veio, né, na Copa do Brasil. Tem agora o Rodinei jogando muito bem na lateral. Rodinei tirando as loucuras, né? Ele é meio maluquete, maluco beleza. Mas ele é um jogador extremamente agressivo, né? E para um campeonato brasileiro meia boca como esse nosso, é um cara que ainda dá um caldo. E atuou muito bem contra o Galo. Eu vi dois jogos do Rodinei, muito bem nos jogos. Né? E tem também já o Cebolinha, que esse sim estreou contra o Galo nessa última partida. Foi muito ativo, participativo,
8: e o estilo Felipe Coutinho
7: no passado.
8: E o Felipe Coutinho
7: não pode ser novidade. Ele fazia no Flamengo. E esses caras vêm pra cá, né? E é um Remo que vai ter que pensar nesse Santos de outra forma. Eu acho que o Felipe Coutinho ainda não estreia, né? Mas o Arthur já está jogando, o Cebolinha, o Rodinei. Olha, é um Santos diferente, eu entendo um Santos melhor do que era aquele Santos da Copa do Brasil.
8: Liane, se der certo hoje a proposta do Léo Condé para o jogo contra o Santos em casa, você acredita que ele manterá a fórmula?
9: Eu acho que sim. Eu acho que sim. Como eu falei, o Léo Condé já rodou todo o elenco, né? Eu acho que ele já fez modificações, substituições aqui e ali, tentando bater cabeça e achar talvez uma melhor formação. E aí, nesse momento, Saulo, que o Remo precisa sair de zona, que a situação fica mais complicada do que já era, eu acho que é o Léo Condé que ele vai se apegar ao que está funcionando no momento. Né? Não é preocupação em manter o padrão de jogo, preocupação em conseguir resultado. Até porque tivemos aí, nos históricos do Remo, na Série A, vários confrontos que o Remo fez um jogo competitivo, faltou o gol. Ah, o Remo chegou perto demais, faltou o gol. Então, nesse momento, o que interessa, de fato, é o gol, não é o desempenho. Então, eu acho que se ele enfrenta o Bahia hoje, nesse formato de três zagueiros, e funciona, a tendência de se repetir até para conseguir ter uma sequência com o elenco para o próximo jogo é grande.
8: Se não vencer hoje, se perder hoje, Jess, o torcedor joga a toalha. Se voltar com triunfo, a galera dá aquela incendiada novamente?
7: Eu acho que a competição para o Remo, neste momento, ela está muito no plano emocional também, né? Principalmente depois dos dois jogos contra Curitiba e Flamengo, que eram os jogos, dois primeiros jogos, né, dessa lista de jogos em casa, que todo mundo imaginava que era a chance do Remo dar uma respirada, né, em termos de pontuação, estabelecer aí pelo menos 3 pontos ou 4. Pouca gente imaginava que o Remo fosse ganhar o Flamengo. Mas se imaginava que era possível tentar beliscar um empate e aí conseguiria 4 pontos, porque quase todo mundo achava que o Remo ia ganhar o Curitiba. E o Remo jogou para ganhar o Curitiba. Mas é aquela situação, né? Desempenho, performance, arriscar, chutes a gol, o Remo arriscou. Faltou pontaria, faltou competência. E isso também não deixou de faltar contra o Flamengo, embora em menor quantidade do que contra o Curitiba. Eu entendo que o ânimo do torcedor ele é um pouco diferente do ânimo do time, para a sorte do Remo. A maioria dos torcedores com quem eu converso já está mais assim pela bola 7, né? Não, vamos ver, mas eu não acredito, papapá. Eu acho que o time ele continua muito focado, é visível isso, o jogo contra o Flamengo mostrou um time ligado na tomada, intenso, correndo muito. O Condé, eu acho que é um cara que tem um comando bem centrado, isso é bom. Agora, a derrota ela vai ter um efeito, lógico. Eu acho a derrota absolutamente normal no jogo como esse de hoje. Está com a mesma conversa. Normal. Até a vitória do Remo também não seria anormal. Agora, a vitória do Bahia, jogando em sua casa, diante do seu torcedor, ela é normalíssima. O problema é o momento da competição. E como o torcedor vai fazer a conta? Vai dizer, poxa, três derrotas seguidas. Né? Na verdade, não são três derrotas seguidas só. O Remo vai para 7 jogos no Brasileiro sem vencer. E claro que isso tem uma carga terrível de cobrança. E pode ter um efeito também, que aí é o que eu acho que acaba afetando, entrando em campo, que é o jogo do sábado. Uma derrota desmotiva, desmobiliza o torcedor. Uma vitória encheria o Mangueirão. Porque aí o torcedor diz, bom, agora dá. O torcedor terminou o jogo contra o Coritiba, né, gritando que acreditava, né? Contra o Flamengo, aplaudindo o time também. Agora, se cai, se tropeça hoje de novo, eu entendo que a maioria vai começar a enrolar a bandeira, que realmente fica muito complicado. Embora, matematicamente, tudo continue mais ou menos como está. O grande problema do Remo é o distanciamento dessas equipes que estavam... O Remo estava a 3 pontos delas, né? 2 pontos. Agora o Remo está a 5 do Vasco, do Grêmio, do Inter e do próprio Mirassol. Claro, o Remo tem que vencer seu jogo para tentar restabelecer aí a ordem das coisas, ficar a 2 pontos novamente, próximo desses times, e diante de um jogo em casa. E depois de outro jogo em casa, né, contra o Santos agora, no sábado, e contra o Grêmio, depois da data FIFA, né? Porque o Remo vai, depois do jogo com o Santos, ficar 2 semanas sem jogar, por causa das datas FIFA.
8: Perfeito.
7: Isso também, né, Saulo, Liane, mas de novo, você ficar todo esse tempo parado, amargando uma posição de permanência lá na zona, desesperançado, é terrível. Agora, se levanta o ânimo, consegue 2 bons resultados, aí você fica parado 2 semanas, mas num astral bom, num astral de olhar para frente e acreditar.
8: Liane,
7: tanta coisa em jogo, né, Saulo?
8: Sim. Com certeza, muita coisa em jogo, inclusive dinheiro. E aí te incomodou o Remo não ter anunciado ninguém até a última sexta-feira?
9: Incomoda, Saulo, incomoda, até porque, vamos lá, fecha a janela, já falei sobre um elenco que bate no teto, sobre criatividades que vão chegando ao fim, então você... De fato, o que tem é o que vai, né? E aí é mais difícil de ver uma saída. Por isso que eu falo sobre apresentar algo novo, algo diferente, taticamente, porque, tecnicamente, em termos de elenco, o que tem é o que vai. Agora, isso é fruto de uma temporada como um todo, né? Se o Remo chega a esse momento com dificuldades de contratações, não só para atrair o jogador, mas para fechar negócio também, a gente está falando de um elenco numeroso, né? Não era para a gente falar em contratações, teoricamente, uma vez que é um time que tem uma grande quantidade de jogadores e que grande quantidade de jogadores passaram pelo Remo.
8: Contratou mais de 30.
9: Pronto. Né? Então, não era para a gente estar falando sobre novas contratações nesse momento, né? Tu chegas agora em... perto do fim do campeonato, basicamente, em setembro, com 30 contratações... Contratações que vieram como nomes de peso, mostra a ineficiência, na verdade, de um trabalho como um todo. Então, eu acho que a carga, no momento, ela cai no colo do Condé. Né? Para o técnico, eu acho que é bem-vindo você trazer peças e tu até conseguir mudar o teu formato de jogo baseado naquela peça. Falei aqui, antes de fechar a janela, Né? A gente fez aquela brincadeira, se você tem um valor X e vai atrás no mercado, eu falei sobre trazer um centroavante, por exemplo. Né? Um Remo que precisa de resultado, trabalhar com cruzamento ali para a área, alguém que vai brigar no cabeceio. Nem tanta qualidade técnica, talvez até pelo aspecto físico de brigar, de puxar a marcação, de disputar ali, mas não foi o que aconteceu. Então, a responsabilidade ela cai mais ainda para o colo do Condé. De, ó, é o que tá, é o que tem, faz alguma coisa.
8: 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Suas considerações finais, seu Gerson Nogueira, batendo de primeira aqui no finzinho da linha de passe, em dia de Remo, anúncio de novo técnico e todos nós com esperanças de dias melhores, Gerson.
7: Pois é, a expectativa aí, nosso querido Guilherme Guerreiro gosta muito do verbo esperançar, né? Isso cabe para os dois lados, né? Tanto do lado do Paysandu, com essa mudança de rumos aí, estabelecida com a saída do Júnior Oscar e a chegada do Mazola Júnior. E no caso do Remo, que segue com o Condé, é uma tentativa de levantar de novo, e nada melhor para isso do que uma vitória fora de casa, né? Seria a terceira vitória fora de casa do Remo. E Brantini, que tem uma campanha irregular como mandante, a saída é de vez em quando bicar alguns pontos fora. Estava vendo aí que o Vitória ainda não venceu fora de casa, mas está melhor posicionado do que o Remo, que faz uma boa campanha dentro de Salvador. E o Remo tem essa oportunidade hoje diante do Bahia. É luta, intensidade, entrega. Acho que as coisas... Hoje a gente tem até dúvida. Ontem no Bola na Torre, um telespectador, ele até colocou algo que... eu acho que é um debate hoje obrigatório, né? O que vale mais, né? No modelo de futebol praticado hoje no Brasil? Técnica ou intensidade? O ideal é, claro, unir as duas coisas. Mas ele mesmo conclui que, ao que parece, intensidade ganhou nisso. Intensidade reúne uma série de outras coisas, né? Valências. Mas é interessante que o Remo tente ser técnico, inclusive para acertar o caminho do gol, e nunca deixar de ser intenso, porque um jogo como esse, como visitante, para trazer bom resultado, é impossível trazer se não for intenso. Né? É isso que a gente espera. Deixo aqui um abraço para o nosso grande ouvinte, grande bicolor, Aldo Valente, que está nos acompanhando, como sempre. Está um pouco cético aí com essa troca, mas acha que, quem mandou aqui, acha que não havia outro jeito mesmo, tinha que haver mudanças. Abraço, Saulo, abraço, Liane.
8: Valeu, Gerson. Liane, já pensou vitória hoje, vitória sábado, triunfo domingo e o futebol paraense deslanchando nas séries C e A?
9: Ia mudar.
8: É um sonho maluco, Liane?
9: Não é um sonho maluco, eu acho que é um desejo, na verdade, mas muda a didática até da... dos nossos programas, né? Parar um pouquinho de falar de defeitos, de fragilidades
8: a
9: e falar sobre o que
8: chato,
9: der certo.
8: Né,
9: é, a gente começa a ser amigo de todo mundo. Fica mais legal, fica mais bacana. Mas, de fato, é isso, sabe, Saulo? É exaustivo, às vezes, a gente ficar trazendo tantos problemas e o objetivo de ver algo que funcione, algo que vá para cima. Então, é difícil, mas fica a nossa torcida para que isso aconteça.
8: Grande abraço, Liane, até a próxima.
9: Grande abraço, uma excelente segunda-feira a todos.
8: É. Quase que ela fala sexta, Marinete Azevedo, mas hoje é segunda-feira, Liane Coelho com a gente aqui na linha de passe. Estivemos também com Gerson Nogueira. Já já tem o Cabaré do Coroné, às 14 horas. 14 não vai ser, né? Porque já estouramos o horário. Uma hora que vale por três. Às 18, a jornada esportiva com Bahia e Clube do Remo e a nossa equipe toda apostos aqui. Timão, bola de ouro hoje.
10: Olha, o seu tempo já acabou, viu?
8: Isso, Nonato. Na coordenação hoje, Magno Fernandes, no nosso futebol total a partir de 18 horas. Tchau, galera. Um beijo.
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1: Fala, cara de cavalo.
2: Ah, já vou falar, papai, já tô aqui.
1: Ixi, pra logo, nego.
2: Bora hoje, segunda-feira, 14 de setembro de 2026, olha. Trabalhando comigo na mesa de alguém no Esquinóbia, no Aquário. Ele é filho do Beto, com a Bete lá da cremação.
0: DJ Alex, saudade.
3: Menino Alex, toca.
2: Falou, um grande abraço. Alex, boy. Agora 3840137. Fala com a secretária.
4: Da secretaria, Marinete Azevedo.
2: Marinete Azevedo.
3: 3840137.
2: Usa, usa, usa, usa, usa. 8376618. Olha, diretor, presidente, doutor Camilo Centeno, a direção Nonato Cavalcante, coordenação Gredson Souza, a apresentação desse cabaré, é deste corno do estado do Pará.
5: É, esse cara é muito pitiú, mano.
6: Coroné Virgulino, Coroné Virgulino.
2: Fala em corno. Vamos começar com música de cabeça de boi. Essas músicas que mexem com o chifre. Alex Saudade. Papoca, menino. E baixa, e é daqueles cornos antigos. Vai, pai.

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0: cara de porco?
1: Rapaz, respeita, rapaz, olha que respeita. Olha, ei, eu já estamos já, olha, ei, já estamos de 2:12 já, olha. Ei, mestre Hebe, o rei do carimbó, tá ligado com nós lá em Marapani. Olha o prefeito Reginaldo de Maracanã. Alô, Maracanã. É, prefeito Reginaldo, Mucurinha da Mucurinha e Mariano da Magali Caramelos, todos eles ligados, jogando aquele baralho, aquele dominó, mas ouvindo o cabaré do coronel. Lucilo Alves, lá de Macapá, Fernando no Comercial, Nova Ei, Olinda,
2: coronel, tira a
1: lá de Castanhal, abraçando Edinaldo Lemos, cantor, compositor, olha, vou abraçando Curumbinha, Pé de Birra, cantor Cid Max e Beija Égua. Eita, porra, negócio não é fácil, papai! Olha, agora, ei, vou falar de coisa boa. 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
2: Olha, coronel, tira a máscara, filho.
1: Aqui a máscara, olha. Olha, parabéns. Ei, olha que parabéns, Isabela, em Barcarena, que está fazendo aniversário hoje. Cadê a música? Isso, ó. Receba homenagens de seu pai, Coca. Ei, Coca, parabenizando a sua filhinha que hoje está aniversariando. Tá certo. Aí agora nós vamos tocando mais uma na sequência.

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1: Alô, mano, vai doer?
2: Vai doer nada, vai devagarinho, negócio é cuidado, vai devagar,
1: Para a mulher, cacete.
2: Vai tu, viado. Olha, vou abraçando aqui a dona Soraya, do Gigante da Carne.
3: Essa aí?
2: É a nossa amiga, dona Soraya.
1: Gente boa.
2: Eita, pensa numa mulher comerciante bacana, dona Soraya, do Gigante da Carne, lá na cidade Nova Seis, abraçando o Cazuzo, rei da farinha do
3: Esse
2: Guamá.
3: Aí?
2: É do tu, é doido.
3: Esse aí?
2: Olha o Bori.
3: Esse aí?
2: Só porque tu quer.
3: Esse aí?
2: Olha o Neca do Geraldo Palmeira, Neco do Carimbó da Vigia e o Pedro Mãe e o Vandique do Grobão. Rapaz. Ei, atenção cidade, atenção Pará. Vem aí um novo chavante, o Índio da Saudade. Olha, a inauguração do novo chavante vai ser no Domingo do Sírio. Terá a participação especial do cacique Cara de Pau e seus grandes dançarinos. Égua, vai ser do cacete. Enezinho, aquele abraço. 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
3: Esse aí?
2: E Bolinha, aquele abraço lá de
3: Esse aí? Deus.
2: Sim, vamos ao que interessa. 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
2: 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Olha, abraçando José Maria e Ivo, representante das baterias todo, na Duque de Caxias, no Palácio das Baterias e na Senador Lemos. É pai e filho, filho e pai, ligado comigo, obrigado pela audiência. Olha o Moacir, a professora Leine lá no Jardim Amazônia, Edrino e Edson Araújo e Ico Araci, Casimiro Beltrão, Pablo Dias, Liliane, todos eles no Telégrafo, João, o Ribamar, a Graça, o Leno, lá na Sucataria Vale, na Marambaia.
3: Esse aí?
2: Eita, olha o Ivan do restaurante Bom Paladar, rapaz, e a Baby lá no Guamá. Olha, a garçonete Socorro Mesquita tá lá. Daniel do Castanheira, Sabiá do Mosqueiro, Marlene Mendes e a galera, e as garotas lindas guerreiras na escuta do
7: programa. Alô, coronel, aqui quem fala é o Lessa. Vamos falar sério, vamos fazer um programa sério, que eu não tô gostando na direita agora dessa palhaçada.
2: Ainda tá, viu? Bora, toca uma pro Lessa, vai.

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1: Rapaz, essa vinheta tá meio entupida, a música tá num pitch do cacete. Olha, já estamos de 2h27. Quer mais o quê, papai?
2: 2h27.
1: Abraçando o Evaldo, lá do restaurante Bom Paladar. O Baby lá do Guamá, agora foi bacana, não foi? Entrou legal? Então pronto, pai. Deixa abraçar aqui a galera.
3: Ixi, pra logo, nego.
1: Geraldo agora está lá embaixo, ó.
4: Esse aí?
1: Tá lá só no caqueado. Olha,
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1: Daqui a pouco eu vou fazer amor. Olha, Orlando Reis tá ligado comigo, olha.
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1: Deixa comigo. Olha, Antônio Coceiro, Edson Matoso, rapaz. Diretor de jornalismo da TV RBA, RBA TV, Álvaro Borges.
4: Esse aí?
1: É, repórter.
4: Esse aí?
1: Guilherme Guerreiro, Tomazão, Zaire Filho, Gerson Nogueira, Paulo Cacheado, Dinho Menezes, Jones Tavares, Carlos Cartilho, Cláudio Guimarães.
6: Cláudio Guimarães!
7: Cláudio Guimarães!
6: É muito bom.
7: É meu vovô!
8: Cláudio Guimarães!
6: É teu vovô!
1: Olha aí o Paulo Sérgio Pinto, Rui Guimarães, Jerônimo Bezerra e Saulo Zário. Dorme na rádio. Negócio não tá fácil. Ai, ai, ai, ai, ai. Olha,
5: 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Hoje já passei no 40 horas.
1: Olha, Marco Silva lá do Tucuruí, da rádio Tucuruí FM, que é filiado da Rádio Clube. O nome do programa dele é Pediu Tocou, olha.
4: Esse aí?
1: E o diretor, nosso amigo Marcelo Bulhões.
4: Esse aí?
1: Quem mais tá ligado? Comando no 40 horas.
4: Esse
1: sargento,
4: aí?
1: Comando no 40 horas. Fala em 40 horas.
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1: Abraçando a minha querida amiga. Rapaz, agora você já fez, tá esquecendo da mulher.
4: Esse da aí?
1: Peraí, pô, não passa isso, cara. Tanto rapaz, é que me admira.
3: Não, coronel!
1: Ei.
3: É a vovó Antônio!
1: Que é, vovó?
3: Coronel, por que estão lhe chamando de jabuti da Xuxa?
1: Eu não sei, vovó, você é um bando de corno. Olha, abraçando a pessoa lá da Neto Auto Refrigeração na estrada do Icuí.
6: Ô, coronel!
1: Ei.
6: Estão dizendo na cidade que o senhor é corno. Será mesmo?
1: Não é no Ceará, não é no Pará mesmo. Olha o barbeiro Guimarães. Sônia, a dona Sônia e o Rabelo lá na feira da Cidade Nova. Esse povo todinho, meu amigo Cabeça Branca, o rei do compensado lá.
4: Esse
1: na
4: aí?
1: Cidade Nova, seja Guajará. Del Moraes, cantor e compositor lá em Macapá.
4: Esse
1: olha,
4: aí?
1: Tu é duro. E o Bené?
4: Esse aí?
1: E o Bené Paixão de Altamira?
4: Esse aí?
1: E o Bené Paixão de Mosqueiro?
4: Esse aí?
1: Subtenente Alonso?
4: Esse aí?
1: Todo mundo ligado nesse horário. Motorista de táxi, motorista de ônibus, pessoal da aplicativo, a dona de casa, meu amigo, esse programa é uma hora. Quando termina, o povo enlouquece.
9: Coronel,
1: ei!
9: Coronel, oi! O senhor não aguenta meia hora de pelada?
1: Vou testar daqui a pouco,
9: mas ó. Eu acho que não, hein?
1: Bora ver, te dou a resposta amanhã. Bora começar mais uma música.

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0: Fala, cara de
1: rapaz, cavalo. Rapaz, ô carimbó, negócio de mingau. De... Não, olha, já estamos de 2h41, rapaz.
2: 2h40.
1: Olha, vou falar do EcoPark. Não, não é do EcoPark. 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
1: 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Abraçando o Nazareno do da Pratinha. É, do, ah, tá. Ele é motorista do Pratinha, Presidente Vargas. E a sua neta, Alana. Um alô para o DJ Geleia. Olha, tem o Cleito, manda um abraço para o bombozeiro Seu José, a dona Nazaré do Tacacá lá no Curuçambá. Um alô para o Carlos 21 no Guamá. Um abraço para o Alain e o Rogério Barreto na alça, na Eco. É, toda vez digo alça, não é. Elca Equatorial, quero falar em alça.
2: Esse aí?
1: Olha, Dimas da cidade Nova Seix, abraçando o Buki Buki do Guamá.
4: É o alô... Coronel!
1: É,
4: quando eu ouço essas músicas, eu fico toda molhadinha.
1: Ai, pra lá, Maria, vai te mijar pra lá. Olha, abraçando o Moisés lá do 40 Horas, é muito abraço, ó.
5: Ei, coronel, volta, bora, vem pra lá, vem.
1: Tô falando,
5: seu operador. Bora, meu filho, tu é um sucesso nessa rádio.
1: Cala a boca, pô. Olha, Luiz Luci Pinheiro, da Cidade Nova, 6, e o Itamar Lobo, lá em Macapá, Aparecido de Iguaraci, mandando um abraço para o Santos Emanélio Léo, lá de Garapé-Mirim, Edson, na portaria da Transcobras.
6: O Jota... Subida última.
1: Que foi, diretor?
6: Estás sozinho de novo, né? Mais uma mulher que foi embora, não te aguentou?
1: Ela não aguenta que eu sou um jumento. Olha, Jota Lima, repórter esportivo da Clepe.
7: É, o nome dele é Luiz.
1: A tua mãe. Alain Fabrício, do Marco. Abraçando o cabeludo lá de Carutapera do Maranhão. Olha o seu Nilson Mauriti e seu filho André, lá na escuta do programa.
7: Alô, coronel, quero falar contigo.
1: Tá, pô. Harrison Fonseca, lá em Oeiras do Pará. Ah, rapaz.
7: Quero falar contigo, coronel.
1: Pera aí, meu filho, que tá na hora de abrir a mala da saudade do coronel.
7: Quero falar contigo.
1: Bora abrir a mala, vai, filho.
8: Atenção para o top de 5 segundos. 5, 4, 3, 2. Abrindo a mala da saudade do Coroné Virgulino.
1: Rapaz, agora nós vamos abrir a mala da saudade do Coroné.
2: Esse aí?
1: Virgulino. Vamos dar uma viagem no passado? E a Tavares, a rainha do jogo do bicho, está ligada com nós. Nós vamos arregaçar, vamos começar. Agora, prepara os teus ouvidos e aumenta o volume do teu rádio, que agora começou a festa. É só saudade. Aqui, você come a saudade.
8: As velhinhas estão de volta na mala da saudade.

0: meu amigo, diz é a vovó Antônia, meu filho. Abre a sua mala da saudade agora, por favor.
1: Rapaz, eu nunca vi, não, mas essa hora o pessoal arregaça, pai. Aqui nós vai falar de saudade, ô coisa boa. Falar em saudade, mais uma vez quero falar que vem aí um novo chavante do meu amigo Nezinho. A inauguração do novo chavante, tudo novo, tudo moderno, vai ser no domingo do Ciro. Vai lá na sede do Imperial, no Juruna, vai superlotar. E o convidado especial, meu querido amigo, meu parceiro, Cacique Cara de Pau e seus dançarinos, é de índio pra índio. Eita! Olha, abraçando Carlos Correia, lá do Juruna, Tony Bar, Luiz Antônio, Beto Doido, João do Jucá, Aldo Santo, Luizinho Costa, lá de Ponta de Pedra. Olha o DJ Lucim Saudade, o Miranda do CDP, Tugal, manda um abraço para o Orlando, para a Sara, DJ Jefferson, lá no Murini. Também vai pro Nonato da Moto Stop, Armando da Automecânica 2000, na Eletrônica Paá, o Bosco. Abraçando o New Projeto no Paá e meu amigo Batista, lá no Boteco do Batista, no Paá. E a saudade aqui começa a fazer assim. Aí os pinguelos do relógio vão se trançando, mais uma música vamos tocar agora. É aquela que eu te pedi? Miltinho Rodrigues Timbaxi. Pronto, vai tocar agora.
2: Abrindo a mala da saudade, do Coronel Virgulino.

0: ainda mais minha velha trubando lá na fazenda, essa hora com o radinho ligado.
1: Ai, me chifra logo.
0: Essa hora já preparando aquele café com leite de cabra, aquela pamonha, aquela canjica. E nós daqui a pouco vamos dar no pau. Olha, deixa aproveitar aqui e abraçar quem é. Olha, boa tarde, coronel. Estamos aqui na oficina do Russinho. Manda um abraço pra nós, já mandei. Joãozinho Caranguejo, tá ligado com nós também. Paulinho da Lanchonete 2001, lá na cidade Nova Quatro. O cabeludo que conserta fogão, panela, chifre, na feira da cidade Nova Quatro, também tá ligado com nós. Meu amigo é o Caribé, lá na Pedra do Oito. Pessoal todinho que tá ligado com nós, muito obrigado. E eu quero dizer pra vocês que não é fácil não. Quando a gente ama, as coisas começam a pegar fogo, pai. Daqui a pouco eu estarei me encontrando com a minha velha trubana. E eu já estou indo devagar.
2: O seu tempo já acabou, viu?
0: Tá, mas cadê aquela batida? Ó. Isso é muito enjoado, eu já vou. Olha, coloca Deus no coração, sem Deus você não é nada. Obrigado, Alex Boy. Obrigado, minha secretária. Obrigado, Deus, já vou.
3: Falou, tchau. Grande abraço.
4: Abraço a você também.

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4: Boa tarde, amados ouvintes. Muito obrigada pela sua audiência na poderosa Rádio Clube do Pará. Continue sintonizado na 106.9 FM. Eu te convido a ficar comigo aqui no Clube da Tarde até às 5 horas. Tem muita notícia, claro, as informações de futebol e muita música boa também para você aqui lembrar tantos momentos maravilhosos. Obrigada, obrigada, obrigada pela sua audiência. Agora são 3 horas e 4 minutos. Hoje é segunda-feira, 14 de setembro de 2026. Faltam 27 dias para a grande procissão do Círio de Nazaré em 2026. E está marcada para acontecer, então, dia 11 de outubro. É isso mesmo, segundo domingo do mês de outubro, minha gente. A cidade fica cheia de muitas pessoas para poder viver esse momento de fé. E claro, também aí muita gente aproveitando as oportunidades que chega também no mês de outubro. Quanto às eleições, faltam agora 20 dias para as eleições 2026, que vai então acontecer no dia 4 de outubro. Isso mesmo, minha gente. Com certeza vamos falar sobre eleições aqui no nosso Clube da Tarde. Claro, também trazendo as informações para você, eleitor, ficar ligadinho, para que no dia você possa então cumprir o seu papel de cidadão. 3 horas e 6 minutos. A partir de agora, quem assume a programação da poderosa Rádio Clube do Pará sou eu.
1: Sancha Luna.
4: O Clube da Tarde está no ar.
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4: E aí, meus amados ouvintes, bora começar logo consagrando a nossa semana a Deus. Seja uma semana de muita paz, de alegria, de diversão, de notícias boas, com certeza. Como é que foi o seu final de semana? O meu foi de muita tranquilidade, é minha gente. Pois é, de amor também, importante, importante. Aí a gente já agradece então essa semana especial. Afinal, a gente tem que começar logo pensando positivo, porque faz toda a diferença, hein, Thiago? Já já a gente vai ter então a informação da previsão do tempo. Bora logo para a externa. Meu amigo João Vitor Barra, uma boa semana para você. Boa tarde a você e toda a equipe do Clube da Tarde. Por onde você está, conta tudo.
6: Muito boa tarde para você, Sancha Luna. Uma excelente semana para você, para toda a nossa equipe e também, é claro, para os nossos ouvintes aqui da Rádio Clube do Pará. Nesse momento, eu estou aqui na Pedro Miranda, trânsito parcialmente intenso, viu, Sancha? Nos dois sentidos, no trecho entre a Timbó e a Travessa Humaitá. No resto da via, o trânsito está bem tranquilo, tanto para quem segue para Doutor Freitas, quanto quem também segue para o centro da capital paraense. Falando em centro, Magalhães Barata, nesse momento, com o trânsito parcialmente intenso, assim como Alcino Castela. Generalíssimo Deodoro também, para quem vem da Praça Brasil, vem pela Travessa Dom Pedro I e depois acessa a Generalíssimo, desde a Oliveira Belo até a Conselheiro Furtado, e trânsito é parcialmente intenso. E a Castelo Branco também, nesse momento, com trânsito bem movimentado. A Duque de Caxias é uma boa opção para quem quer fugir desse trânsito parcialmente intenso da Pedro Miranda. Júlio César, Senador Lemos, Antônio Barreto está com trânsito tranquilo e fluindo, assim como a Gentil Bittencourt nesse momento, para quem transita pelo centro da nossa capital paraense. Aconteceu, ligue na Clube, João Vitor Barra para o Clube da Tarde.
4: Obrigada, João, pelas suas informações. Daqui a pouco você volta com muito mais. A hora certa agora aqui na nossa capital, 3 horas e 8 minutos. Quero saber agora a previsão do tempo aqui no Pará.
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4: Boa tarde, Tiago. Uma boa semana para você, morador do bairro da Guanabara. Depois do seu boa tarde, fala pra gente aí já a previsão de hoje.
8: Segundou, Sanchaluna, boa tarde para você e uma excelente tarde para todos os ouvintes ligados aqui com a gente em mais uma edição de Clube da Tarde. Então bora falar sobre a previsão, Sancha, porque o calor continua dando as caras nesta segunda-feira, mas a chuva pode aparecer em alguns pontos durante a tarde. Aqui na Grande Belém, o céu deve ficar mais carregado ao longo do dia. Tem possibilidade de pancadas de chuva, acompanhadas de trovoadas em alguns momentos. A máxima aqui na capital, ela fica em torno de 31 graus. Falando do Marajó e do Nordeste paraense, a combinação de calor e de umidade favorece chuvas rápidas e isoladas. Falando de Castanhal, o município por lá pode ter uma tarde abafada com períodos de sol e também aumento de nebulosidade. Em Santarém e nos municípios do Oeste, quem sair de casa vai encontrar bastante calor com o sol aparecendo entre nuvens. Uma chuva passageira também não está descartada em alguns pontos da região. No sul e sudeste, a situação por lá é diferente. O sol ganha mais espaço e o tempo permanece predominantemente firme. Marabá e Parauapebas terão temperaturas elevadas, próximas dos 35 graus. Portanto, Sancha e ouvinte, preparem-se para uma tarde mais quente no Pará. A chuva pode refrescar principalmente o norte e o nordeste do estado, enquanto o sol deve predominar nas regiões mais ao sul. A exemplo do que a gente já está acostumado, né, Sancha? Por aqui chove, enquanto no sul fica bem mais quente, que é tempo firme. Então é bom lembrar sempre de usar o guarda-chuva e, claro, não esquecer da hidratação e também do protetor solar.
4: Obrigada, Tiago, pelas suas informações. Está aí, então, os dados da previsão do tempo para você se organizar já nesse meio de tarde e também à noite. Daqui a pouquinho, Tiago, você repete aí o que, que vai acontecer, né, de previsão também aqui na nossa capital paraense, para a gente sempre estar alertando quem está nos acompanhando e sintonizado aqui na 106.9 FM. Segunda-feira, minha gente, 14 de setembro, que legal, hoje é dia do frevo. Dançou já frevo, Tiago?
8: Ainda não, eu tenho vontade de aprender, hein, Sancha?
4: Rapaz, o frevo ele justamente celebra então aí a dança e o ritmo tradicionais de Pernambuco. O frevo já é reconhecido inclusive pela Unesco como o patrimônio cultural imaterial da humanidade. Isso desde 2012, já fui a Pernambuco, uma cidade linda demais. Quero retornar e viver as emoções, então, do frevo. Que coisa boa. DJ Alex Saudade veio animado hoje, né? Uma boa tarde pra você.
9: Sou eu.
10: Um abraço a você também.
4: E ela também com a gente hoje. Boa
11: Marinette
4: tarde.
11: Azevedo.
4: Mais loira do que nunca. A gente começa logo com o pé direito aqui na nossa... Nessa nossa programação maravilhosa de início de semana. Rapaz, o frevo. Quero ver o DJ Alex Saudade dançando junto com o Thiago. Pro lado, pro outro. Ainda tem, olha, tem que levantar ainda, ó.
12: Não.
4: Que alegria, minha gente, que alegria demais, olha. Já nesta alegria também quero parabenizar a Bela em Barcarena. Ela tá fazendo aniversário hoje, gente. Ó, parabéns aí, Bela. Um grande abraço pra você e toda a sua família. Deus te abençoe e guarde, parabéns. Um dia recheado de muitas emoções maravilhosas para você. E olha, quero mandar aqui uma mensagem especial para o Coca, que ligou então pedindo esse parabéns especial para a Isabela. Um abraço para você também, Coca. E abençoando aí cada vez mais a Isabela. O carinho de vocês faz a diferença. Olha só. Rapaz, hoje o negócio tá bom. É dia do frevo, minha gente. 3 horas
10: tá fazendo
4: e...
10: devagar que você chega.
4: 3 horas e 13 minutos, hein?

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1: Sancha Luna. Agora são 3 horas e 29 minutos. Chamo ele novamente, João Vitor Barra. Meu amigo, cadê você?
2: Oi, Sancha. De volta aqui na programação para falar de um incêndio que aconteceu na manhã desta segunda-feira. Um quiosque foi completamente destruído por um incêndio na manhã de hoje aqui em Belém. As chamas começaram por volta das 8 horas da manhã e atingiram o estabelecimento localizado aqui na Avenida Rômulo Maiorana, no cruzamento com a Travessa Timbó, que é onde eu estou nesse momento. O Corpo de Bombeiros Militar do Pará foi acionado e conseguiu controlar o fogo. Apesar da atuação das equipes, Sancha, o incêndio consumiu toda a estrutura desse quiosque. A estrutura e os materiais que estavam no estabelecimento foram atingidos pelas chamas. O combate ao fogo foi realizado pelos bombeiros, que evitaram que a ocorrência tivesse maiores proporções na área. Detalhe interessante, porque essa ocorrência poderia ter maiores proporções, porque aqui próximo desse quiosque existem vários bambus aqui próximo, Sanches, e aí alguns desses bambus, uns galhos, eles ficam por cima desse quiosque, e é claro que as chamas, se tomassem uma proporção maior, poderia atingir aí esses galhos, né, com bambus, e aí, claro, o dano seria, além de material, seria também um dano ambiental. Não foram divulgadas informações oficiais sobre o que teria provocado esse incêndio. A causa vai, claro, ser investigada pelas autoridades. E eu, olhando daqui agora, nesse momento, Sancho, porque eu estou aqui em frente a esse quiosque ele foi isolado, né, tem uma fita aqui fazendo esse isolamento, e eu consigo perceber, é claro, todo o dano no quiosque, e é claro, o telhado foi corroído pelas chamas. Esse incêndio que aconteceu por volta das 8 horas da manhã e chamou muita atenção, também trouxe danos materiais aqui, claro, para os donos aqui desse quiosque. Infelizmente, ainda bem que não tivemos, claro, aí danos físicos, né? Não teve mortes, enfim, não foi um acidente fatal, apenas danos materiais aqui nesse quiosque. Aconteceu ligue na Clube, João Vitor Barra para o Clube da Tarde.
1: Obrigada, João Vitor, pelas suas informações. Você que está aí na 25, até é importante também nós comentarmos, recentemente, inclusive, foi já entregue aí uma parte da obra da 25 de setembro. Por sinal, o lugar ficou lindo demais, aquele chafariz, então, encanta ainda mais a nossa capital paraense. Mas, infelizmente, uma ação de vandalismo foi, então, aí registrada. Inclusive, o prefeito Igor Normando acabou se manifestando também nas redes sociais. Inclusive, ele chegou a dizer, abre aspas, é um absurdo o que aconteceu no Parque 25. Acabamos de entregar esse espaço e já tivemos uma placa vandalizada. Isso aconteceu durante a madrugada. Não vamos aceitar a destruição do patrimônio público. Nossas equipes já estão fazendo rondas e vamos então reforçar a fiscalização. O parque é de todos e cuidar dele também é responsabilidade de todos. Fecha aspas. Com certeza, minha gente. Inclusive, eu que passei, geralmente passo quando estou com a equipe da manhã. E está um lugar muito legal, ficou bonito, as pessoas estão gostando. É uma área de lazer, a gente vê jovens, crianças, famílias ali no entorno, aproveitando esse espaço que pertence a cada um, então, dos belenenses. Mas, infelizmente, já houve essa ação de vandalismo. Você que está nos acompanhando agora, não aceite isso. Se você tiver registro, se você puder ali até mesmo intervir, é importante. Claro que a gente sabe que muitas pessoas têm medo de alguma coisa, mas, nossa, precisamos preservar aquilo que já é nosso, sabe, gente? Não existe isso, é tão triste uma obra que foi entregue agora, que é para embelezar a nossa capital, para valorizar até mesmo aonde nós moramos, e infelizmente acontecem esses atos. Então, é importante, inclusive, você chamar a Guarda Municipal para fazer a denúncia, porque é inadmissível a gente aceitar um caso como esse. Foi entregue recentemente essa obra, gente. Sabe, quem passa por ali prestigia, quem ganha não é só os moradores, mas também as pessoas, né, que a gente vê cada vez mais uma evolução na nossa capital paraense, no estado, e isso é interessante. Temos que preservar, então, onde a gente mora, cuidar, zelar, mas infelizmente tem gente aí com ações de vandalismo, então, por favor, é importante a gente preservar, sim, a nossa capital paraense. Ainda há pouco, o Thiago O João Vitor estava falando sobre um incêndio que foi registrado na 25, por isso que a gente tocou então nesse assunto também, sobre o vandalismo que já foi registrado e que houve até mesmo uma manifestação do prefeito Igor Normando. A gente também fala de um outro incêndio que aconteceu durante a madrugada desta segunda-feira, só que dessa vez no bairro da Terra Firme, e o prejuízo, né, da onde aconteceu, que foi numa panificadora, foi de mais de 600 mil reais, porque queimou a estrutura, os equipamentos que são utilizados, parte da casa então das vítimas que moravam nos altos. Olha, eu estive mais cedo então lá na passagem Gabriel Pimenta, onde aconteceu esse fato, muito triste mesmo. Tive a informação com a Defesa Civil do município de Belém, que ao todo, além, claro, de parte então da panificadora que foi incendiada, também foram aí destruídos parcialmente quatro casas e três casas ficaram tão totalmente destruídas, um prejuízo muito grande, claro, para quem mora nesses lugares. Na hora não estavam ninguém, as pessoas conseguiram sair, mas infelizmente a família que mora nos altos da padaria ainda tentou voltar para resgatar os animais, mas infelizmente não conseguiu. O que aconteceu? Nesse incêndio, três cachorros morreram, além de um papagaio. Nossa, gente, muito triste mesmo. Os moradores, além de lidar com a perda dos danos, né, materiais, também com a dor aí da saudade desses animais que acabaram morrendo durante esse incêndio. Os bombeiros, inclusive, estiveram mais cedo no local, até porque voltou a ter focos de fogo no local, por isso as equipes tiveram que retornar. Inclusive, eu conversei com o tenente Rodrigo Góes, que vai explicar um pouco mais sobre o trabalho que foi realizado, então, nessa área.
3: A equipe teve que voltar devido a alguns pontos de reignição, né, para fazer o rescaldo. A guarnição foi acionada. Aí, ao chegar no local, foi observado que tinha pequenos focos de fumaça, mas devido ao pânico que a população tinha passado na noite anterior, acabou ficando com medo. E o Corpo de Bombeiros veio justamente para sanar esses pequenos focos, mas nenhum que causasse risco à reignição, de fato, de um grande incêndio. Isso é um grande complexo, na verdade, aqui da casa do proprietário, né? Tendo em vista que a parte é uma padaria na parte frontal, mas a parte posterior, segundo o que foi passado para a gente, faz parte da produção da padaria, onde ficava forno e ficava toda a linha de produção da padaria. Bom, ainda é um pouco precoce para a gente falar, nossa equipe já veio aqui fazer as verificações, mas essa resposta mesmo, só a equipe depois que pode dar uma parcial mais assertiva. Nessas ruas aqui, principalmente na parte do centro, a gente sempre tem dificuldade com acesso, devido a ser ruas pequenas, e as nossas viaturas acabando sendo muito grande. Como era de madrugada, de certa forma o acesso facilitou um pouco, mas já tinha, segundo o que foi passado pela guarnição anterior, já tinha um grande número de populares tentando fazer a extinção do incêndio, e isso acaba também, de certa forma, quando o Corpo de Bombeiros chega, atrapalhando um pouco, que a gente tem que fazer isolamento diário, até para não colocar em risco a própria população local.
1: Tá, então, gente, além da destruição de parte da padaria onde iniciou esse fogo, que teria sido inclusive no depósito onde fica lenhas que são utilizadas para o trabalho na panificadora, foi também registrado que três casas tiveram perda total e outras quatro foram parcialmente danificadas. Mudando de assunto agora aqui, 3 horas e 38 minutos. Chegou mais um abraço. Deixa eu mandar para ele o Nato Reis, lá em Vigia, ligadinho aqui no Clube da Tarde, sintonizado na 106.9 FM. Nato Reis, um abraço para você aí em Vigia. Eu também quero aproveitar e mandar um abraço para o Carneiro e a Sandra, que estão em Mosqueiro, já ligadinhos também aqui no Clube da Tarde, acompanhando as informações, querendo saber as notícias, inclusive também do futebol, e aproveitando e curtindo também as músicas do Clube da Tarde. Bora mudar de assunto? Bora falar de futebol! Vai começar agora, então, o Clube em Campo com meu amigo Saulo Zaire, aqui dentro do Clube da Tarde. Uma boa semana para você, Saulo. Conta tudo. Saulo, é você?
4: Saulo Zaire! Sim, sou eu, Sancha Luna. Boa tarde, grande abraço, excelente semana. Vamos juntos aqui no nosso Clube em Campo, dentro do Clube da Tarde, para começarmos sobre Leão Azul Paraense, Clube do Remo, daqui a pouco jogando mais uma vez pela Série A do Campeonato Brasileiro, 27ª rodada, Bahia e Leão Azul Paraense, a partir de 8 da noite, na Arena Fonte Nova, lá em Salvador. Time remista que segue na sua campanha de recuperação para pontuar, pensar fora da zona do rebaixamento, porém é passo a passo, jogo a jogo, e hoje uma grande oportunidade para triunfar diante do Sport Clube Bahia, de quem o Remo venceu 3 vezes neste ano de 2026, uma pelo Brasileirão e 2 na Copa do Brasil. Técnico Léo Condé, prestigiado pela diretoria, não terá o Marcelinho, lateral direito suspenso pelo cartão amarelo. O Edson Fernando, volante, foi expulso após o apito final na partida contra o Flamengo. E o outro desfalque é o Mike, lateral esquerdo, ainda com dores musculares em uma das coxas. Sendo assim, a possível, provável formação com o Marcelo Rangel, Pikachu, Marlon ou Matheus Felipe, Chamba e o Marlon Lopes. Meio de campo com talvez Zé Welison, Patrick e Leonel Pico, sem esquecer o próprio Zé Ricardo, que faz várias funções no meio campo, mais adiantados talvez o Jajá de um lado e o Galeano do outro. Vamos aguardar, Remo será confirmado 1 hora antes de a bola rolar, e quem falou em entrevista coletiva nas últimas horas foi o artilheiro da equipe na Série A, Jajá, 7 gols marcados, que disse o seguinte:
5: sou um jogador que dificilmente eu fico fora de jogo, então ficar fora contra o Coritiba, fiquei muito chateado assim, muito triste, mas pude voltar contra o Flamengo e individualmente falando, eu fiquei muito feliz de poder voltar e não sentir dor ali naquele momento. Acredito que será um jogo muito difícil, né? A equipe do Bahia, apesar da gente ter vencido eles alguma vez esse ano, mas com certeza vai ser um jogo muito difícil, com certeza estão estudando a gente, então acredito que será um jogo muito difícil. É um momento muito especial para mim, né? Eu sou um cara que trabalha bastante e eu venho me cobrando isso há muito tempo, de melhorar a finalização, de pisar mais na área. E esse ano, graças a Deus, as oportunidades que vêm aparecendo aí, eu venho balançando as redes. Série A, a gente sabe que a maioria dos jogos é difícil. Jogando fora de casa, acredito que a gente possa surpreender. Assim como a gente já ganhou deles uma vez fora de casa esse ano, acredito que a gente possa vencer de novo. Torcedores azulinos, né, que continuam acreditando na gente, que nada está perdido, que eles continuem enchendo o estádio, fazendo essa festa bonita, que a gente vai representar eles dentro de campo.
4: Tá aí esse o Jajá, amigos e amigas do nosso Clube em Campo, dentro do Clube da Tarde. Time, portanto, vai jogar contra o Bahia e no próximo sábado aqui no Mangueirão receberá o Santos Futebol Clube a partir das 18h30. Remo ainda na penúltima colocação com 23 pontos em 26 rodadas e, claro, o intuito é se reabilitar daqui a pouco fora de casa na capital do estado da Bahia. O assunto agora é Paysandu Esporte Clube. Papão da Curuzu perdeu a 3ª consecutiva ontem, a 2ª no quadrangular decisivo, momento bastante turbulento, e também por isso o Júnior Rocha foi desligado na noite de ontem do comando técnico da equipe bicolor, portanto não é mais treinador da equipe Alves Celeste, vai seguir sua carreira após ter conquistado Parazão, Copa Norte, Copa Verde e não ter feito um mau papel na própria Copa do Brasil. Na terceira divisão a coisa não aconteceu como muita gente imaginava. Mazola Júnior é o novo técnico do Paysandu, já assumirá a equipe no próximo domingo contra a Inter de Limeira aqui na Curuzu, jogo às 18h30. E sobre o Papão, quem falou recentemente foi o executivo de futebol do clube, Marcelo Santana, que justificou os motivos da demissão do Júnior Rocha e também se referiu aos próximos passos da equipe dentro das 4 linhas.
6: Esse início difícil de quadrangular decisivo da Série C fez a diretoria do Paysandu refletir sobre essa reta final e foi tomada a decisão da troca do comando técnico. Então a gente comunica a saída do técnico Júnior Rocha e do auxiliar técnico Elton Macaé, a quem agradecemos pelo trabalho iniciado desde o final de novembro, mas vivemos um novo período de oscilação, como a gente viveu ali na segunda parte da fase classificatória. E nesse momento, a decisão do clube é por essa mudança de comando para as quatro rodadas finais. A gente tentar, num novo comando, reunir essa energia, reunir forças com a torcida bicolor, para nas duas partidas em casa, nas duas partidas fora, a gente buscar esse tão sonhado e tão desejado acesso à Série B do Campeonato Brasileiro. Decisão sempre difícil, essa mudança de comando técnico, especialmente com um treinador que passou cerca de 10 meses com a gente, praticamente a temporada inteira. Ele é sempre defensor de um trabalho de continuidade. A gente tentou essa continuidade, mas nesse momento do campeonato, o entendimento coletivo é que a mudança era necessária. Essa decisão foi tomada depois da partida de contra a Ferroviária.
4: Tá aí esse o Marcelo Santana, executivo do Paysandu, que tem Mazola Júnior de volta. Ele esteve aqui no Papão em 2014, conseguiu o acesso da Série C para a Série B, foi vice-campeão paraense naquele ano, vice-campeão da Copa Verde e também segundo colocado na Série C. Perdeu para o Macaé na decisão no nosso Mangueirão e agora está de volta ao estádio da Curuzu. Em 2020, ele voltou para Belém, naquela época, para dirigir o Clube do Remo, e o Mazola Júnior, um dos personagens identificados aí, um dos técnicos que tem uma estima diferenciada por parte da fiel bicolor. Se vai dar certo ou não nessas próximas quatro partidas é uma outra história, mas ele está de volta e já comandará a equipe no próximo domingo aqui na Curuzu contra a Inter de Limeira. Jogo, repito, às 18h30. Falamos do Papão, falamos do Leão, que joga daqui a pouco às 8 horas da noite lá na Arena Fonte Nova pelo Campeonato Brasileiro da Série A. E agora vamos de principais eventos esportivos barra futebolísticos de hoje, começando pelo Campeonato Português, a Liga Portugal Betclic, com Rio Ave e Estrela Amadora, Moreirense e Marítimo, além de Braga contra o Estoril. Na Premier League, o Campeonato Inglês, hoje é dia de Leeds United contra Newcastle. Em La Liga, o Campeonato Espanhol tem Vila Real e Real Betis, e na Série A Italiana, Como e Parma jogarão nesta segunda-feira, além de Torino e Roma, e a Inter de Milão enfrentando a equipe da Udinese. Na Série B Nacional, Sancha Luna, hoje teremos aí partidas pela rodada 28. Nela já tivemos Atlético Goianiense 4, Criciúma 0, Juventude 0, Atlético 2, Novo Horizontino 1, Cuiabá 1, sem esquecer o clássico cearense entre Fortaleza e Ceará, que terminou 1-1 na noite deste domingo. Hoje tem Botafogo de São Paulo e Goiás, América Mineiro e São Bernardo, além de Avaí contra o Vila Nova. Amanhã, dia 15, 3 partidas fecham a rodada: Náutico e Operário, Londrina e Ponte Preta, e CRB diante do Sport Recife. Sancha Luna, um beijo para você, um abraço para nossa audiência, ótima semana. Amanhã estarei de volta aqui no nosso Clube em Campo, dentro do Clube da Tarde. Tchau.
1: Tchau, Saulo. Obrigada pelas suas informações. Bora de informação agora também sobre novidades que são importantes para o estado do Pará. João Vitor Barra, chega chegando.
2: Oi, Sancha, de volta aqui na programação para falar sobre o município de Viseu, que fica aqui na região nordeste do Pará, que acaba de ganhar uma nova Usina da Paz, um espaço que chega para fazer a diferença na vida da população. Essa unidade oferece mais de 70 serviços gratuitos, com atendimento de saúde, assistência social, cidadania, esporte e cultura, além de cursos que podem ajudar na qualificação profissional e na geração de renda. Tem opções como informática, gastronomia, corte e costura, empreendedorismo e robótica. A estrutura Sancho 20 também conta com piscina, biblioteca, salas de informática, quadras, academia ao ar livre e playground. A importância da Usina da Paz está em reunir em um só lugar, Sancha e ouvintes, serviços e oportunidades que podem transformar a rotina de crianças, jovens, adultos e famílias. É o poder público mais perto da comunidade e criando caminhos para quem busca aprendizado, atendimento e novas oportunidades. Aconteceu, ligue na Clube. João Vitor Barra para o Clube da Tarde.
1: Obrigada, JVB, pelas suas informações. Bora ainda de notícias, agora com ele, Thiago Figueiredo. O que aconteceu no interior do estado?
7: Exatamente, Sancho, uma triste notícia. Duas pessoas ainda estão desaparecidas após o naufrágio de uma rabeta na noite de ontem, de domingo, em Barcarina, aqui na região nordeste do Pará. A embarcação levava 7 pessoas e naufragou entre as localidades Arapari e Cafezal após ser atingida por uma forte ventania. Os três sobreviventes foram resgatados e duas vítimas foram encontradas mortas hoje. Entre elas, uma mulher, identificada como Lívia, e o sobrinho dela, uma criança chamada Enzo. As buscas continuam para localizar Elenilson e o filho dele, Kaique. Equipes do Corpo de Bombeiros e da Capitania dos Portos, com o apoio de moradores e de ribeirinhos, também participam da operação, Sancha.
1: Obrigada. E olha só, acabou de chegar, inclusive, aqui uma nota da Marinha do Brasil. Segundo informações, então, da Marinha, uma embarcação com 6 pessoas a bordo naufragou, então, na noite de domingo, nas proximidades da Ilha dos Papagaios, no rio Acará, em Belém. 2 pessoas já foram resgatadas com vida. Já na manhã desta segunda-feira, dia 14, 2 corpos foram encontrados e reconhecidos por familiares. Outras 2 pessoas continuam, então, desaparecidas. Equipes da Capitania dos Portos, com apoio do Corpo de Bombeiros, seguem realizando buscas lá na área onde aconteceu o fato. A Marinha informou ainda, por meio de nota, que abriu um inquérito para investigar as causas e as circunstâncias do acidente. Agora são 10 horas, são 10 para as 4. Ei, rapaz, que 10 horas? Calma, Sancha Luna, é segunda-feira. 10 horas. Tá doida, mulher. Tô dizendo, é 10 para as 4 da tarde. Meu Deus do céu, que loucura é essa, hein, gente? Bora com informação importante sobre o Ver o Peso. É, minha gente, lei de reconhecimento, que bacana, chegou aqui para mim. Meu amigo Felipe Feitosa tem as informações. Boa tarde, Feitosa. Conta mais pra gente sobre isso.
8: Olá, Sancha. Boa tarde para você, boa tarde para o ouvinte. O conjunto de vendas e saberes sobre ervas, alimentos, pesca e navegação que formaram o Ver o Peso podem se transformar oficialmente em manifestação da cultura nacional. Isso por meio do projeto apresentado recentemente pelo senador paraense Jader Barbalho. O projeto de lei número 5.254 de 2026 declara como manifestação da cultura brasileira os saberes, os costumes, as práticas comerciais e as expressões culturais que integram a rotina do complexo do Ver o Peso. A proposta volta o olhar para as pessoas que dão vida ao complexo. O reconhecimento abrange herveiras, feirantes, pescadores, carregadores, balanceiros, os vendedores de açaí, farinha, frutas, peixes e comidas regionais, além de outros trabalhadores que preservam conhecimentos aprendidos com os pais e antepassados. Na justificativa do projeto, o senador definiu Ver o Peso como um território vivo da cultura amazônica. O texto cita como exemplos desse patrimônio a culinária regional, o conhecimento sobre o uso tradicional de ervas, os pregões dos vendedores, a religiosidade popular e as maneiras próprias de negociar. Segundo o senador Jader Barbalho, essas práticas formam um patrimônio imaterial de valor inestimável e ajudam a explicar a identidade, não apenas de Belém, mas de toda a Amazônia. Apresentado no último dia 1º de setembro, o projeto de lei foi autuado e publicado pelo Senado. A matéria ainda aguarda despacho, etapa que são definidas as comissões responsáveis por analisar o texto. Depois de passar pelo Senado, a proposta também precisará ser apreciada na Câmara dos Deputados antes de seguir para a sanção presidencial. Aconteceu, ligue na Clube. Felipe Feitosa para o Clube da Tarde.
1: Obrigada, Feitosa. Que legal essa notícia, né, gente? Valorizando ainda mais o que é nosso aqui da nossa terra, o Ver o Peso. 3 horas e 52 minutos.
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0: pouquinho.
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0: Não dá certo.
1: Um fim de tarde diferente no Lago Verde. 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Com o tema Os Avanços da Tecnologia, Construindo o Futuro do Brasil, os estudantes apresentaram criatividade, conhecimento e uma visão de futuro, mostrando como a tecnologia vem transformando a educação, o trabalho e a vida das pessoas. 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
2: Sancha Luna. Voltei, amados ouvintes. Continue sintonizado na 106.9 FM nesse início de semana. Que legal, que legal, que legal. Agora são 4 horas e 44 minutos. Vamos com ele, os eletrizantes na jogada.
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2: Vamos saber as informações do Paysandu Esporte Clube. Meu amigo Dinho Menezes, uma boa tarde para você. Dinho chega com a tropa, contando aí as últimas do Papão.
4: Família Sancha chegando aqui dos eletrizantes para falar do Papão da Cruzu, que ontem perdeu de 1 a 0 para a Ferroviária em Araraquara. E isso acabou com a saída, né, do técnico Júnior Rocha, que deixou ontem mesmo, depois do jogo, o comando técnico do Paysandu Esporte Clube com o auxiliar técnico, o Macaé. E o Mazola, de imediato, hoje pela manhã, a diretoria já anunciava o Mazola Júnior, ele que passou em 2014... no Paysandu, subiu com o Paysandu para a Série B e agora está de volta. Aliás, essa é a terceira passagem do Mazola Júnior como técnico do Paysandu Esporte Clube, já anunciado. Inclusive, já está em Belém dos Bicolores, delegação chegou ainda há pouco em Belém e amanhã a representação, amanhã também o Mazola vai ser anunciado. Provavelmente o Fernando, provavelmente não, Fernando Alves é o auxiliar do Mazola e o Rony, preparador físico, já passou pelo Paysandu com o próprio Mazola, deve ser confirmado também como preparador físico do Paysandu Esporte Clube. E o Nico, a possibilidade de fazer estreia com a camisa do Paysandu no próximo domingo, às 18 horas e 30 minutos, no Caldeirão Alves Celeste, na partida contra a Inter de Limeira, que ontem ficou no 2x2 com o Brusque. E um resultado que, até certo ponto, é bom para o Paysandu, desde que o Paysandu, a partir de domingo, comece a reagir na competição, coisa que quer o torcedor, né? Torcedor tá querendo, torcedor naquele pique, com aquela crocância, tá querendo muito mesmo, mas muito mesmo, uma vitória do Paysandu para que ele retorne para São Paulo, mais precisamente em Limeira, no próximo jogo, para encarar essa mesma Inter que vai jogar no domingo agora em Belém do Pará. Diretoria presente, Levandic Lima, o presidente Márcio Tuma, o executivo de futebol Marcelo Santana, eles tomaram a decisão e acertaram com o novo técnico do Paysandu Esporte Clube. Claro que muita coisa vai mudar, porque o Mazola é de cobrar, o Mazola é de atitude, é linha dura, e a galera que estava relaxada vai ter que mudar também de postura, porque o técnico vai exigir isso, hein, de quem está no plantel alvicelete. São 4 jogos que restam para o Paysandu e para os outros também, sendo que são 12 pontos a disputar. Isso só depende do Paysandu. Paysandu só depende única e exclusivamente dele. Única e exclusivamente dele. Então, agora a gente não pode negar que foi um pulso forte, né? Um pulso forte da diretoria. Foi peitudo da diretoria em tomar uma decisão como a de ontem, em dispensar o Júnior.

Você comandando audiência à tarde e nós aqui com as informações do Clube do Remo. O Remo que só tem uma solução daqui para frente. É vencer os seus jogos que vem por aí. O Remo tem 12 jogos para fazer. O Remo tem que buscar os pontos necessários em busca da saída desta zona de perigo, a zona de rebaixamento, para, se quiser, continuar na temporada de 2027 na elite do futebol brasileiro. O técnico Condé, ele quer tomar uma providência, já que não teve contratações, a janela fechou, então ele vai providenciar, formatar um novo sistema, né, com que ele tem aí de jogadores. Então ele pode colocar o time no 3-5-2, que ele fez também treinamentos, né, ele fazia treinamento colocando aquela formação, né, com o Marcelo Rangel, o Pikachu, o Marlon Chamba, o Marlon Matheus, o Patrick, Léo, Zé Ricardo, Galeano, Tagliari e Jajá, e também fez trabalhos no 3-5-2. E muita gente que acho que vai gostar desse 3-5-2. E ele pode entrar com esta formação logo mais à noite contra a equipe do Bahia. Marcelo Rangel, três zagueiros: Zé Ivaldo, Matheus Felipe como líbero e Chamba. Aí os cinco: Pikachu, Patrick, Léo Pico, Zé Ricardo e Marlon Matheus. Lá na frente, Galeano e Jajá, sacrificando o Tagliari, que vinha jogando como homem centralizado. Então, o técnico Condé, pela perspicácia do repórter Sancha, pode entrar com esta formação hoje, enfrentando a equipe do Bahia na Arena Fonte Nova, com Marcelo Rangel, Zé Ivaldo, Matheus Felipe e Chamba, Pikachu, o Patrick, Léo Pique, Zé Ricardo e Marlon Matheus. Lá na frente, Galeano e Jajá. Vamos aguardar a definição do time uma hora antes do jogo. A Clube sempre presente, transmitindo para toda a Amazônia Legal. Hoje tem o nosso Cláudio Guimarães, o Moreno Bola para Frente, e os comentários do nosso Bola de Ouro, Carlos Castilho. É o Clube do Remo, o Leão Azul Paraense, porque os concorrentes do Clube do Remo, todos já subiram. Olha só, o Remo fica aqui com...

0: mais sucessos, com certeza, é sempre aqui. 5:10 nesta segunda-feira, 14 de setembro de 2026. E a gente segue mandando muita música e informações por aqui, com certeza.
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0: Sempre final de semana passou. E a equipe de jornalismo da Rede Brasil Amazônia de Comunicação, RBA TV, na rádio ou na televisão, atentos no que aconteceu. Eu trago para você a partir deste momento, com o som do carro ou de casa, enfim, onde quer que nos ouçam neste momento. Sempre dando prioridade à informação como ação da polícia militar, que resultou aí em uma prisão.
2: Quando eu falo que a Polícia Militar do município de Mãe do Rio não para, tá aí o resultado. A polícia recebeu uma outra denúncia e foram atrás. Acabaram se deparando com um homem e uma motocicleta. Uma motocicleta que não tinha nem condição de trafegar nas ruas. Conseguiram abordar o homem e com ele foi encontrada uma quantidade de entorpecentes. Coronel Rodrigo vai contar o trabalho da Polícia Militar do município de Mãe do Rio. Policiais que estão nas ruas incansavelmente combatendo o tráfico de drogas naquele município.
3: Entre as medidas que é tomada pela guarnição de reforço, está a abordagem a transeuntes, a pessoas com moto e em veículos. E muitas das vezes está encontrando sucesso de pegar diversos tipos de droga com algumas pessoas. O mais recente agora, um cidadão numa moto, ele foi abordado, foi encontrado com uma certa quantidade de entorpecente. E ele foi interpelado sobre a origem desse entorpecente. Ele falou que se tratava de um traficante local. As guarnições deslocaram até o local informado por essa pessoa. E viemos a encontrar uma quantidade ainda maior de droga com o traficante.
4: A população está cansada e já está denunciando diretamente, né?
3: É, a população ela colabora muito com a Polícia Militar. São várias denúncias que chegam a diversas prisões aí no decorrer, desde o início da operação. Isso aí é muito importante, a pessoa procurar ligar tanto para o 190 quanto para o 181, do 181 denúncia anônima, ou mesmo procurar uma viatura ou a própria saída do destacamento lá de Mãe do Rio para fazer a denúncia.
0: Tá, então, né, o comandante do 19º Batalhão de Paragominas, Tenente Coronel Rodrigo, falando sempre com a nossa equipe de reportagem, né? Agora, 5:12, a gente segue por aqui levando mais notícias. Golpe do cartão, já ouviu falar? A notícia que chega para você a partir de agora.
5: O caso aconteceu na manhã do último domingo. Segundo a vítima, por volta das 8h30, ela estava em uma agência bancária de Paragominas quando percebeu que o cartão havia ficado preso no caixa eletrônico. Foi nesse momento que uma mulher se aproximou e se ofereceu para ajudar. A suspeita teria orientado a vítima a atender uma ligação e repassar informações pelo telefone. Desconfiada da situação, a mulher decidiu sair da agência em busca de ajuda.
3: Nós tomamos ciência recentemente do que aconteceu com a senhora. Já fomos atrás das imagens, a respeito, já temos as imagens. E agora vamos

fácil não. 5:14. Mendonça atende Fachin e retira sigilo de pagamentos divorciados. É isso mesmo. O ministro André Mendonça do Supremo Tribunal Federal, STF, retirou o sigilo do processo que reúne detalhes sobre a rede de pagamentos do empresário Daniel Vorcaro e do Banco Master. A decisão do relator foi tomada, gente, após pedido feito pelo presidente da corte, o ministro Edson Fachin. Sabias? A publicação desse conjunto de documentos havia sido solicitado pelo ministro Alexandre de Moraes, contando também com parecer favorável da Procuradoria-Geral da República, né, a PGR. Anteriormente, Moraes havia acionado aí a presidência do tribunal, argumentando, senhoras e senhores, que a liberação parcial feita, né, em etapas anteriores ocultava procedimentos e dificultava aí a análise probatória. Com a retirada aí do segredo de justiça, torna-se públicos, né, gente? Os autos detalham aí as movimentações financeiras e a rede de pagamentos vinculados ao empresário e à instituição financeira. A medida foi integrada à série de decisões e análises do plenário do STF referente às investigações do caso Marv. Isso ainda tem muito assunto, tem muita coisa para acontecer, né, senhoras e senhores, meu amigo? 5:17, a gente segue, agora tem Justin.

0: Segunda-feira abençoada, né? E apresentando aí para você a programação Vida e Paz, tá bom? A minha, seu programa Vida e Paz de todos os dias. E a gente fica muito feliz em estar aqui do outro lado e sabemos que temos vocês como nossos ouvintes aí da programação Vida e Paz. Lembrando que essa programação, tá bom? Tem toda a responsabilidade da Igreja Evangélica Assembleia de Deus de Missões, localizado ali na rua Eixo W1, número 680. E temos como pastor presidente, pastor Eliezer Miranda Barbosa. E a nossa finalidade é levar Jesus Cristo até você, tá bom? Através desta rádio de comunicação, tá bom? Então seja muito bem-vindo você que já está sintonizado com a gente, tá bom? Para nós é um imenso prazer, uma alegria imensa ter vocês aqui com a gente, tá bom? E estaremos juntinho até às 19 horas. Glória a Deus, está conosco também a minha esposa, a minha parceira aqui de rádio, tá bom? Que estará dando sequência aqui também na programação Vida e Paz. Então você que já é um ouvinte assíduo da programação Vida e Paz, seja muito bem-vindo, tá bom? E lembrando que todos os hinos daqui da programação Vida e Paz, nós oferecemos com todo carinho aí para você. Fala aí, Aline.
1: Graças a Deus, a paz do Senhor, povo de Deus, boa noite. Já estamos aqui no ar, aqui no programa Vida e Paz. Já convidamos você, né, a sintonizar conosco, né, aqui na Rádio Clube 89.1 FM, né, e participe conosco através do WhatsApp no 984746395, né. Então participe conosco, peça aqui o seu hino e deixa aqui o seu oferecimento, que nós estamos aqui para atender você. Já vamos estar aqui tocando aqui o primeiro louvor, tá bom? Da Valesca Maísa, o louvor A Árvore Cortada, tá bom? E queremos oferecer já esse louvor para todos vocês que estão sintonizados conosco. Valesca Maísa, A Árvore Cortada.

Glória a Deus, que louvores maravilhosos, né? Árvore cortada, tá bom? E canção maravilhosa, oferecemos aí para todos os irmãos ouvintes aí da programação Vida e Paz, tá bom? Mandamos um alô especial também para nossos amigos mototaxistas, tá bom? Todos aí que estão na escuta aí da programação Vida e Paz, seja onde você estiver, no seu ponto aí de mototáxi, na sua casa, seja onde você for, seja muito bem-vindo, que o Senhor continue abençoando a vossa vida. Manda um alô especial para o meu irmão Ivan, né? Aí, mototaxista, Deus abençoe, meu querido, de uma forma poderosa, tá bom? Queremos mandar um alô especial também, tá bom? Para os irmãos que estão lá na chácara, tá bom? Na sua chácara aí, na sua fazenda, no seu sítio, tá bom? Seja onde você estiver, que está ouvindo aí essa programação, a gente fica muito feliz, tá bom? Que Deus abençoe aí de uma forma poderosa, tá bom? Você que está aqui na cidade, fora da cidade, em outro país, em outras regiões, Deus seja louvado, né, através da sua vida, que o nome do Senhor seja glorificado. Eu ofereço aí para você as canções da programação Vida e Paz, para vocês que estão na escuta da programação. Você motorista de aplicativo, você aí que está no seu ponto comercial, você lojista, seja onde você motorista de aplicativo, você aí que está no seu ponto comercial, você lojista.

ações que nós temos. Temos aí um agente missionário e a gente oferece aí todos os louvores aí da programação Vida e Paz para você, que faz um papel fundamental aí na congregação, falando sobre missões, falando sobre a responsabilidade. Deus abençoe aí de uma forma poderosa todos os agentes missionários. Incluindo também todos os pastores, né, e todos aqueles que estão envolvidos aí na obra missionária. Estaremos tocando aí mais uma linda canção, e esta linda canção é com Nani Azevedo, em Tuarei Louvores, tá bom? E nós oferecemos aí para todos vocês, tá bom? Quero mandar um alô especial também para o irmão Elias, que diz que é um ouvinte assíduo aí da programação Vida e Paz, sempre gosta de ouvir aí na segunda-feira. Deus abençoe irmão Elias, a sua esposa, enfim, todos que estão aí sintonizados conosco aí no bairro Jardelândia. É isso, Deus abençoe. Estaremos aí com esta linda canção, Entoarei Louvores, tá bom? Com Nani Azevedo, tá bom? Essa linda canção, fique com ela aí, tá bom? É muito linda essa linda canção. Não sei qual é.

digno ao Senhor de ser louvado para todo sempre. Qualquer momento na vida, Senhor, queremos te adorar, te louvar, Senhor.

0: Glória a Deus, que louvor abençoado, né, irmãos? Que viemos entoar louvores ao Senhor, né? Lá no Salmo 150, versículo 6, diz, né? Todo que tem fôlego, louve ao Senhor. Amém? Queremos já dizer, né, irmãos, que amanhã, né, terça-feira, temos culto de ensino lá no Templo Sede, a partir das 19h30, né, com o nosso pastor presidente, pastor Eliezer, né, que amanhã possamos estar lá, ali no Templo Sede, ao lado do cartório. Que nem o Diácono Francisco falou, estamos aqui hoje fazendo o programa, né, sob a direção do Departamento de Missões, né, da SEMADEMP. Aí, irmãos, nessa noite, né, como é, irmão, que eu posso fazer missões, louvado seja o nome do Senhor? Né, existem três formas básicas, eu creio que existem mais formas de nós fazer missões. A primeira nós podemos fazer é indo, a segunda é orando e a terceira é contribuindo, louvado seja o nome do Senhor. Né, se você puder, né, como é que eu posso ir, irmã? Você pode chegar, né, ir na casa do seu vizinho, pregar a palavra do Senhor para ele, né? Você pode chegar até o seu amigo e falar para ele que Jesus está voltando, que Jesus está às portas. Isso já é fazer missões. Não precisa você ir para outro país, né, para outra cidade, né? Perto de nós existem pessoas que precisam ouvir, né, de Jesus, né? Falar que Jesus, nós falarmos que Jesus ama aquela pessoa, louvado seja o nome do Senhor. Quantas pessoas estão perto de nós e precisam ouvir isso, né? Nós dizer Jesus te ama, né? Jesus, ele quer você perto dele, né? Isso é fazer missões. E orando, como, irmã? Orando, pedindo para que Deus venha resgatar vidas, que Deus venha libertar, que Deus venha transformar. Porque a oração, irmãos, é a melhor coisa que existe no mundo, que não há nada que uma oração não possa alcançar, né? A oração, ela alcança tudo, tudo. Então não custa você também orar, né? Orar pelos aqueles que estão também em outros países, para que Deus venha abençoar os missionários, né, irmãos? E a outra é contribuindo, né? Contribuindo com a obra do Senhor, né? Porque a obra do Senhor, né, ela não depende, né, que nem eu já falei uma vez aqui, ela não depende de presidente, não depende de governador, de prefeito, de vereador, não. A obra de Deus, ela é mantida pela igreja, a própria igreja se sustenta. Então, como é que eu posso ajudar, irmã? É contribuindo também, tá? Então, são três formas básicas de fazer missões. É indo, orando e contribuindo. Aí eu te pergunto nesta noite, você está fazendo missões? Você está fazendo missões? Você está pregando a palavra do Senhor para alguém? Você está orando por alguém? Você está contribuindo para ajudar a obra missionária? Então fica essa pergunta nesta noite para você, né? Você está fazendo missões? Você está fazendo aquilo que Deus te chamou para fazer? Né? Hoje muitas pessoas estão, né, de braços cruzados, têm um chamado lindo, né, para fazer a obra, mas estão descansando, né? Mas vai chegar um momento que Deus vai cobrar de nós, né, irmã? Porque Ele nos escolheu. No meio de tantas pessoas, né, Ele escolheu eu e escolheu você. Somos porque somos melhores do que os outros? Não. Mas é porque a misericórdia dEle nos alcançou, né? E Deus, Ele nos chamou, né, para nós fazer a sua obra. Amém? Vamos estar ouvindo aqui mais um louvor da Rosilene Rosa, o hino Alerta, louvado seja o nome do Senhor. E ofereça esse hino, irmãos, para todos os nossos pastores, né? Pastores aqui da cidade, das congregações, para suas esposas, para os seus filhos e também para os nossos pastores de campos, tá bom? Que Deus abençoe nesta noite.
1: Escute.

Louvado seja o nome do Senhor, né, irmãos? Alerta! Esse hino aí é forte, né? Tudo que nós estamos vivendo hoje, temos que estar alerta, né? Jesus está voltando. Quero falar para você que está afastado dos caminhos do Senhor. Eu não sei o que te fez, né, se afastar dos caminhos do Senhor. Mas eu quero dizer para você, volte. Volte enquanto há tempo, louvado seja o nome do Senhor. Porque Jesus, ele está às portas, louvado seja o nome do Senhor. Né, a palavra do Senhor diz, né, que aquele que perseverar até o fim, esse será salvo. Louvado seja o nome do Senhor. Então temos que estar de pé até o fim, louvado seja o nome do Senhor. Né, que nada venha nos impedir de adorar esse Deus, de buscar esse Deus, de estarmos cada dia firme, né, nos caminhos do Senhor. Então você que está afastado, né, volte para Jesus, ele está te esperando, louvado seja o nome do Senhor. Ele nunca vai dizer não, nunca, nunca. Não importa o que foi que aconteceu, qual o teu pecado. Às vezes tem pessoas que falam assim pra gente, ah, pra mim não tem jeito mais não. Eu fiz tanta coisa errada, né, e não tem jeito mais pra mim. E eu quero te dizer que tem jeito, porque a prova viva é quando Jesus estava ali, né, naquela cruz. Tinha dois homens ali, né, dois ladrões, louvado seja o nome do Senhor, né. Mas ali na hora, ali um deles se arrependeu. E o Senhor falou para ele, hoje mesmo estarás comigo no paraíso. Então, meu irmão, não há pecado que Deus não perdoe. O que basta, sabe o que é? Nós se arrepender. Quanto arrependimento, né, o Senhor, ele perdoa. Enquanto há vida, há esperança. Então, quero dizer para você que está afastado dos caminhos do Senhor, volte para Jesus, porque ele te ama e ele está te esperando. Cada dia ele tem te dado uma oportunidade, tá bom? Vamos tocar mais um louvor aqui da Luz. É Laodiceia, louvado seja o nome do Senhor, o hino Contagem Regressiva. Louvado seja o nome do Senhor. Esse hino também é muito forte, a letra dele, né? Porque estamos, irmão, na contagem regressiva. Jesus, ele está voltando, louvado seja o nome do Senhor, para buscar a sua igreja, louvado seja o nome do Senhor.

Glória a Deus, querido, que canção maravilhosa, essas que temos ouvido aqui, é canções maravilhosa. E agora eu quero trazer para nós esta noite, tá bom? Uma palavra para o nosso coração, tá bom? E você que já ficou até aqui, né? Vamos ouvir agora, né? A palavra de Deus. E eu quero deixar para a nossa meditação nessa noite Salmo 147. Estaremos lendo o número 3 deste Salmo, que diz: Ele cura os que têm um coração partido e trata dos seus ferimentos. Tá bom? Essa é uma leitura do Salmo 147. E eu quero, nesta oportunidade, falar sobre um tema: Jesus liberta, cura a alma. Esta é o tema desta mensagem desta noite. Quando nós olhamos para o tempo que estamos vivendo, nós percebemos algumas verdades, e uma delas é que tem surgido muitas enfermidades, né? Tanto físicas como também espirituais. Se você observar, hoje muitas pessoas têm tido ansiedade, depressão e assim outras coisas. E dentro desse tema, eu quero vos dizer que Jesus, Ele é a cura para todos esses males, tá? Jesus, Ele é a solução para tudo isso, que podemos dizer que é a doença do século, né? E às vezes as pessoas correm para um lado, correm para outro e não conseguem encontrar a solução. E Jesus, Ele tem, tá, irmãos, a solução para tudo isso. Você já se sentiu o peso, a dor emocional ou espiritual? E que às vezes parece impossível de superar. Muitas vezes as feridas da alma, os traumas, a ansiedade, os medos, os vícios, aprisionam as pessoas, tornando a caminhada difícil e solitária. E a mensagem central dessa pregação é clara: Jesus não somente perdoa pecado, mas também cura as feridas da alma e libertas das correntes do maligno. Seu poder é capaz, querido, de restaurar completamente aqueles que se entregam a Ele e o buscam em espírito e em verdade. E se você ler o ministério de Jesus, sempre foi marcado pela cura, libertação, não apenas no aspecto físico, mas também no emocional e espiritual, trazendo o que? Esperança e transformação para todos que nele confia. O poder de Jesus, querido, ainda se manifesta hoje, trazendo o que? Cura para os corações feridos, libertação para os prisionados pelo pecado e restauração para aqueles que se sentem perdidos. A graça de Deus
continua alcançando vidas, renovando forças e concedendo novo começo àquele que entregam a Ele. Em Cristo há esperança, vida abundante e verdadeira liberdade. Então Jesus, Ele nos cura as feridas da alma. No Salmo 147 diz: só Ele cura os o de coração quebrantado e cuida de quê? Das suas feridas, tá? Jesus, ele tem a solução para tudo aquilo que você pode imaginar. Muitas pessoas carregam mágoas, rejeições, traumas, mas Jesus, ele tem poder para restaurar o coração, tá? Não deixa que nada disso tire a sua confiança naquele que tem o poder de fazer, aquele que tem o poder de mudar, aquele que tem o poder de realizar coisas muito além daquilo que o homem pode imaginar. Você lembra em Marcos capítulo 5, no verso 25 a 34, conta a história de uma mulher que sofria 12 anos, rejeitada, sem esperança, mas ao tocar em Jesus, ela foi curada fisicamente e restaurada emocionalmente. Pedro, após negar Jesus, em João 21, 15 e 17, ele sentiu que fracassado, mas Cristo restaurou, reafirmando o seu chamado e renovando a sua fé. Então eu quero liberar uma palavra para você. Quem sabe passou por decepção, quem sabe passou por frustração, mágoas. Eu quero te dizer uma coisa: Jesus, ele pode restaurar o teu sentimento, restaurar a tua vida. E eu quero dizer para você que não está perdido. Jesus, ele tem a solução para você. Por quê? Porque Jesus cura as feridas da alma. E essa ferida da alma aqui, irmãos, não tem nada que possa curar se não for Jesus. Você pode ir para o melhor psicólogo. Você pode ir procurar o melhor especialista. Mas doença da alma, só existe um que tem o poder de curar, e esse alguém é Jesus. Quem sabe você está aí do outro lado, não tem mais vontade de viver. Quem sabe você está do outro lado, não tem mais sentido a vida para você. Mas eu quero te dizer uma coisa nesta noite: Jesus, ele é a restauração que você precisa. Se você olha para um lado, você não consegue ver alegria, você não consegue ter paz, você não consegue ter mais aquela alegria de viver. Lembra, você precisa de Jesus. As bebidas não vai resolver. As drogas, os vícios não vai resolver, pelo contrário, vai piorar. Se você quer sair dessa, a porta é Jesus. A solução para a sua vida é Jesus. Você que já pensou muitas das vezes de tirar até a sua própria vida, eu te digo rápido, com Cristo, mais rápido possível. Porque só Ele tem a cura para a alma. Só Ele pode tirar esse vazio que você está sentindo aí dentro, que você nem você próprio consegue falar, consegue explicar o que está acontecendo. Mas eu quero te apresentar um que tem o poder de fazer coisas grandes acontecer na tua vida.
E esse nome tem poder: Jesus Cristo. Você que está me ouvindo agora, está crendo no que eu estou falando agora, sinta o toque deste nome: Jesus Cristo. Ele é a salvação para a tua vida. Ele é aquele que tem o poder de trazer restauração para a sua vida. Jesus. Jesus. Jesus. Jesus, clama por ele. Os 10 leprosos estavam lá, isolados, sem possibilidade de encostar em Cristo, em Jesus, porque havia uma lei que proibia deles encostar, de chegar em alguém. Mas eles clamaram e usaram o que ele tinha, usaram a voz. E eles gritaram: Jesus, filho de Davi, tem misericórdia de nós. Usa o que você tem. Quem sabe a força que você tem, use para ir até o encontro de Jesus. Use para ter o encontro com Cristo. E a sua vida será restaurada para a glória de Deus. Ele tem o poder de curar esse vazio. Ele tem o poder de tirar essa mágoa. Ele tem o poder de restaurar a tua vida por completo. Só basta você crer. Ele cura a ferida das almas. A segunda coisa: Jesus liberta das prisões espirituais. O pecado, ele escraviza. Mas Jesus veio para dar liberdade. Em Colossenses capítulo 1, verso 13 diz: pois ele está todo o domínio das trevas e nos transportou para o reino do seu filho amado. Quem sabe você entrou por uma brincadeira, e quem sabe o pecado entrou, quem sabe os vícios entraram, e agora você não consegue mais sair, agora você já não consegue mais. Mas eu estou te apresentando nesta noite o Jesus, que se você quiser, ele pode te libertar das prisões espirituais. Que às vezes a pessoa pensa que é só, ah, não, mas isso aí são cadeias espirituais. E você não consegue sair, você não consegue ter um avanço, você não consegue dar um passo. O que é isso? Prisões espirituais. E Jesus tem o poder de quebrar essas prisões. Por quê? Pois ele resgatou do domínio das trevas e nos transportou para o reino do seu filho amado. Você lembra em Marcos capítulo 5, verso 20? O endemoniado gadareno, ele vivia isolado, dominado por uma legião de demônios. Mas ele encontra Jesus e foi completamente liberto e restaurado, tornando-se uma testemunha do poder de Deus. Ele teve um encontro com Cristo. Você precisa ter um encontro com Cristo para você receber a libertação das prisões espirituais. Aleluia. Você precisa disso. Aleluias. Quando olhamos para Atos capítulo 16, verso 25 ao 26... presos injustamente, Paulo e Silas não se desesperaram. Em vez disso, eles oraram e louvavam a Deus. Em resposta, o Senhor enviou o terremoto e abriu as prisões e o libertou. Esse milagre revela que a verdadeira liberdade não depende das circunstâncias, mas vem de Cristo, que transforma qualquer situação. Eu não sei qual é a tua situação, mas a tua situação não é maior do que Jesus. Jesus, ele é maior. A Bíblia diz que ele pegou, recebeu o nome e é sobre todos os nomes.
Oh, glória. Então ele tem um poder. E o terceiro ponto, nós já vamos encerrar porque o horário corre. Jesus, ele nos oferece um novo começo. Em Cristo, querido, a esperança. Em Cristo, a restauração. Em Cristo, a nova vida. Quando ele cura, liberta, ele também nos dá o propósito, uma direção. Em Mateus 11, 28 diz: vinde e venha a mim todos que estáis cansados e sobrecarregados, e descanso a vocês. Não importa qual profundo que a dor ou qual forte sejam as correntes que prendem, Jesus tem o poder para curar, libertar e transformar a sua vida. Nada não define o futuro. E a escuridão dará luz, dá lugar à luz. Entregue-se a Cristo hoje e experimente a verdadeira liberdade que só Ele pode dar. Jesus, querido, é a única resposta verdadeira para a dor da alma. E para qualquer cativeiro espiritual, Ele veio para curar, libertar, oferecendo verdadeira paz e restauração. Se você está sofrendo ou preso, saiba que Cristo, Ele pode transformar a sua vida completamente. Então receba esta palavra. E eu quero dizer para você: Jesus cura e liberta. Jesus cura e liberta. Jesus cura, Jesus liberta. Então seja tocado por Jesus nesta noite e receba cura, receba libertação para a glória de Jesus. Eu estou chegando ao final da programação, já passei um pouco do horário. Deus abençoe, fique com esta palavra. E se você crê, receba onde você estiver. Receba de Deus. Tá? Ele tem o poder de fazer coisas extraordinárias. Glória a Deus. Estamos nos despedindo agora, tá bom? Se Deus quiser, amanhã estaremos de volta trazendo aí a programação Vida e Paz, tá bom? A gente já agradece

A gente já agradece a sua audiência, tá bom? Que Deus abençoe de uma forma poderosa. Jesus, oramos por essas pessoas que estão do outro lado. Meu Deus, estão crendo, estão acreditando, Pai. Eu peço o nome daquele que tem o poder de libertar. Eu tenho a solução para coisas difíceis. Senhor, se essa pessoa que está me ouvindo, eles estão crendo agora. Pai, nós cremos no teu nome, Jesus. Nós cremos no poder do teu nome, Senhor. O Senhor liberta. E nós profetizamos curas e libertação para estas pessoas, para esta cidade, em nome de Jesus. Agora já nos despedimos, tá bom? Deus abençoe. Tenha uma boa noite, Paragominas, na paz de Cristo.

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2: O torcedor, diretoria e jogadores do Bahia para esse jogo importantíssimo, é quebra de tabu, estou considerando assim esse jogo logo mais diante do Clube do Remo, Magno Fernandes.
3: Maravilha, valeu Urbano, no oferecimento de Globo Esporte Magazine, Tita Zarcron, Laboratório Amaral Costa, Conutel Orion, BRZ Informática, Sando Autopeças, Sky Móvel, Vidraçaria F Cruz em Portel, vou com o Zap Clube, dois torcedores participando nesse momento, vamos lá, fala Roberto, perto no botão, fala torcedor.
4: Boa noite, Cláudio. É o Freire da Marambaia. Por que esse treinador insiste em colocar esse Pikachu? Quando é na frente, ele quer inventar de colocar o Pikachu atrás. Quanto tempo o Pikachu não joga mais de lateral direito? Tá, eu não sei o que é que esse treinador realmente tem com o Pikachu, rapaz. Que não consegue largar. Tu é doido. Ele inventa certas situações. Boa noite, fico com Deus.
3: Oh, saiu o Remo aqui, Cacheado.
5: Rapaz.
3: Como é o nome da tia, Cacheado?
5: Já o Cacheado vai ficar com a gente.
3: Eu vou com mais um zap então, fala torcedor.
6: Boa noite, Rádio Clube. Manoel Araújo aqui de São João Batista, Santa Catarina. Ligado aqui na Poderosa. Hoje o Leão ganha, porque quem vai narrar é um pé quente aí. Eu sei que ele é bicolor, mas toda vez que ele narra o jogo do Remo, o Remo ganha. Boa sorte pra cima, Leão. Obrigado a todos.
3: É o amuleto da sorte do Leão, Cláudio. Olha lá. Marcelo
7: Rangel. Com o Remo aqui, viu, Magno?
3: Como é que é o nome da professora, Cacheado?
7: A professora Anacleta.
3: É, rapaz.
7: Vamos ver se bateu tudo aquilo que eu trouxe para os ouvintes aqui da Poderosa Rádio Clube do
3: Pará. Marcelo Rangel.
7: Goleiro Marcelo Rangel.
3: Tá.
7: Zé Ivaldo.
3: Tá.
7: O outro zagueiro que é o...
3: Tchamba. É
8: Matheus Felipe.
7: Matheus Felipe e Tchamba.
3: Isso.
7: Os três zagueiros, né? Agora o ala direita, vamos lá. Pikachu já está no time.
3: Uhum.
7: Aí tá. O Patrick está no time.
3: Sim.
7: Léo Pico está no time. O Zé Ricardo está no time.
3: Sim.
7: E o ala esquerda, o
3: Marlon Matheus.
7: Marlon Matheus.
3: É.
7: Lá na frente, Galeano e Jajá. Bateu?
5: Bateu, 100%.
7: Esse é o timão campeão do rádio ao comando do Guerreirão. Simplesmente isso, né, Magno?
5: É por isso que ele gosta de ti. É doido.
7: Ele gosta de mim. Ele gosta de todos nós. Ele gosta de todos nós. Ele te adora o menino bola pra frente. Cláudio pode ser enjoado, mas todo mundo gosta dele, não tem problema nenhum.
5: Olha aí, Cláudio.
8: Tu és a única pessoa no mundo que acha que eu sou enjoado.
7: Mas é talvez o único que goste de você também. Concorda com isso?
3: Ó, o Bahia também tá escalado, viu?
7: Vamos lá, vai então o Clube do Remo, mais uma vez o Clube do Remo. Só aqui dando uma passada rapidamente, o Clube do Remo para o jogo contra a equipe do Bahia. Confirmado neste momento o 3-5-2, Marcelo Rangel no gol, os três zagueiros. Zé Ivaldo, Matheus Felipe como líbero e Tchamba pela esquerda. Pikachu ala direita, Patrick, Léo Pico, Zé Ricardo e na ala esquerda o Marlon Matheus. Na frente o nosso Jajá. E Galeano, meu caro Magno Fernandes.
3: Maravilha, saiu o Bahia, né, Urbano também. O Bahia, deixa eu ver logo aqui o Bahia. Vamos lá, Ronaldo, Marcos Vitor, David Duarte, Cano e Luciano Juba, Acevedo, que é o capitão, Nestor, Jean Lucas, e aí na frente, Kike Oliveira, Puga e Alejo. É o time do técnico Rogério Ceni. Te agrada, te surpreende ou não, Castilho?
9: Olha, já disse
3: até
9: o seguinte.
3: Em cima do que o ouvinte falou, de novo o Pikachu. Né?
9: É, mas quem é que poderia entrar ali?
5: Não tem
9: alternativa. Aquele outro Matheus, tem um outro Matheus que é lateral, não é?
3: O Alexandre, é verdade, que depois daquele jogo do Atlético Mineiro, o homem caiu, sumiu, né?
9: Pois é. Então, o jogador até que chegou badalado aqui, mas você não está, acrescentou.
7: Você está querendo saber que é o Matheus Alexandre, lateral direito,
9: pois né? Pois é, nunca mais foi chamado.
7: Ele está no banco, ele está no banco.
9: É, vai no banco por falta de outro, né? Mas não tem entrado, não passou confiança, não deu estabilidade. Mas, é aquela jogada no pôquer, você blefa ou blefa, ou você tem a trinca de ases, ou os cinco ases, para dar o xeque-mate no adversário. Hoje é o jogo para xeque-mate do Léo Condé.
3: Enquanto isso, vamos com o Paysandu. Fala, Bola de Fogo!
10: Forte abraço aqui do Bate-Bola para falar do Papão da Cruzeiro, Mazola Júnior, que subiu com o Paysandu em 2014 para a Série B, né? É, comandando o Paysandu, tá de volta, ele que tava no Ituano, como o Ituano foi eliminado, saiu da competição, ele foi procurado pela diretoria do Paysandu, que ontem dispensou o Júnior Rocha. Aliás, o Júnior Rocha fez um belo trabalho à frente do comando técnico do Paysandu, conseguiu o Campeonato Paraense, Copa Verde e Copa Norte, mas depois de 3 derrotas, Maringá, né, o Brusque e também a equipe da Ferroviária ontem, a diretoria reuniu em Araraquara mesmo e decidiu pela saída do técnico. E imediatamente, ontem mesmo à noite, a diretoria, através do presidente também, o Marcelo Santana, executivo de futebol, fecharam a contratação do Mazola Júnior, né, que está de volta, conhece o Paysandu, conhece os bastidores, conhece o estádio, conhece o torcedor, sabe o que é Paysandu. E olha, com o Mazola não tem esse negócio de corpo mole, não querer jogar, sabe, não se doar, não pegar legal, ele tira logo do time. Então, avisa aos navegantes, com ele a parada é diferente, é de pouco sorriso, é linha dura, eu acho que era isso que estava faltando para o Paysandu Esporte Clube nesse momento da competição. Tem 4 jogos, 12 pontos a disputar e o Paysandu só depende dele. E essa arrancada tem que começar logo no próximo domingo, às 18h30, na Curuzu, quando o Paysandu vai enfrentar a equipe da Inter de Limeira, que ontem ficou no 2-2 com a equipe do Brusque. E aí esse empate foi até bom, hein? Foi até bom para o Paysandu, se pensa em reagir na competição. E só pelo fato de ser o Mazola Júnior, vamos ter certamente um grande público à volta dele, um grande público do Estádio Leônidas Sodré de Castro na Mansão no próximo domingo. Dizendo também que o Nico vai estar à disposição, hein? Vai estar à disposição, o artilheiro da Série B. Pode fazer sua estreia com a camisa do Paysandu Esporte Clube nessa partida de domingo contra a Inter de Limeira. Torcedor ficou surpreso. Agora, claro que a gente não pode esquecer e nem deixar de observar que foi peituda a diretoria do Paysandu. Foi arrojada em dispensar na reta final, né, desse quadrangular o técnico para contratar outro. Teve muita coragem a diretoria do Paysandu, o presidente Márcio Turma e também o Marcelo Santana, executivo de futebol. Então, tá aí o Paysandu que ontem, lamentavelmente, alguns jogadores deixaram demais a desejar, né? Demais a desejar. E isso aí fez com que o Paysandu acabasse perdendo a partida de 1-0, sem pontuar em 2 jogos no quadrangular da Série B, o Papão da Curuzu. Amanhã, portanto, a apresentação do Mazola Júnior no Caldeirão Alves Celeste, às 13 horas. E certamente o Mazola vem trazendo aí auxiliar e tocar o trabalho. Se bem que ele já enfrentou esse Paysandu comandando o Ituano. Ele sabe o que ele tem pela frente, já recebeu um relatório da comissão técnica do Paysandu, sabe que Inácio Neto é o auxiliar permanente do Paysandu e o Inácio certamente vai passar muita coisa, né, para o novo técnico, o Mazola Júnior, que vai estar de volta, voltando para casa. E o torcedor estava nas redes sociais ontem, a gente viu o nome do Mazola na boca do torcedor. E hoje só foi confirmado aquilo que estava pedindo e que estava querendo o torcedor do Paysandu Esporte Clube. Portanto, a delegação do Papão da Curuzu, que desembarcou ainda há pouco em Belém dos Bicolores, e o Mazola vai estar trazendo com ele, possivelmente, o Rony. O Rony passou com ele no Paysandu como preparador físico. Agora, certo mesmo, é o Fernando Alves, auxiliar técnico. O Papão da Curuzu com nova comissão técnica. E amanhã retoma os trabalhos pensando na Inter de Limeira, na Curuzu. Caldeirão, o presidente não confirmou a outra partida em Belém também para o Mangueirão. Vai depender muito dessa partida contra a Inter de Limeira. E essa Inter de Limeira, tanto em Belém como também em São Paulo. Eu volto falando mais do time do povo paraense e do gigante pela própria natureza. O Lobo! Na programação do Timaço. Na programação da clube.
11: Valeu, Dino. Vamos ver aqui o Rogério Ceni.
12: Vocês também de, por exemplo, Eric, Michel Araújo, jogadores que não vêm para o jogo hoje, que pode fazer um pouquinho de falta no momento de mais força da gente colocar. Em compensação, temos outros jogadores com parte técnica mais apurada. É, fizemos tudo que nós podíamos de ensaio por 5 dias consecutivos. 4 dias trabalhando parte tática, o primeiro dia não, dedicando mais à parte física. Espero que a gente consiga atingir o nosso objetivo no dia de hoje, que é, e sobre jogo importante, todos são, né? Cada um leva você em algum momento, algum lugar da tabela.
11: Tá então o técnico Rogério Ceni falando. Vamos agora com a federação, Paulo Sérgio Pinto.
13: Alô, amigos do Bate-Bola, estamos chegando para falar da Federação Paraense de Futebol e dizer que está acontecendo neste exato momento na Tuna Luso Brasileira a palestra do ex-atleta e medalhista olímpico Las Grael. O evento é o resultado da parceria da Tuna Luso Brasileira com o CBC, Comitê Brasileiro de Clubes. A diretoria do Paysandu Esporte Clube e Tuna Luso Brasileira estão aguardando a confirmação por parte da CBF para a data, horários e locais dos jogos entre Paysandu Independente do Amapá e Tuna Luso Brasileira e União Araguainense.
11: Já continuo com o Paulo Sérgio Pinto. Vamos aqui com o técnico Léo Condé falando aqui dentro do bate-bola. Já volto com o Paulo Sérgio Pinto. Fala, professor Léo Condé.
14: Jogo onde a gente esperava o resultado melhor, mas saímos com placar adverso. O que nos resta é mobilizar, acreditar. Estamos aí ainda a 5 pontos de sair, né, com essa possibilidade de sair da zona. Esperamos aí nessa partida de hoje um jogo muito difícil. Bahia vem em ascensão, mas esperamos tentar repetir aquilo que a gente já fez em outros jogos contra o Bahia na temporada. Tentar sair daqui com um bom resultado e depois temos mais 2 partidas em casa contra Santos e Grêmio. Não deixa de ser jogos difíceis, mas diante do nosso torcedor, no nosso campo, a gente pode sim também conseguir fazer pontos e se manter nessa briga aí, né? A gente sabia que ia ser difícil, né? Todos dentro do clube têm esse entendimento. Muitos anos sem jogar uma Série A, um grupo totalmente formado para essa temporada, da equipe que vai iniciar o jogo hoje, apenas o Marcelo Rangel é da temporada passada, então é muito difícil, mas de qualquer forma a gente espera sim, né, passo a passo, primeiro fazer um bom jogo hoje contra o Bahia e depois pensar no restante da competição.
15: Técnico Léo Condé se sente pressionado no cargo por essa sequência de resultados que não vem acontecendo?
14: Futebol, já estou no futebol há bastante tempo, a gente tem o entendimento de tudo, sabe que é cultural. Mas internamente eu sinto muita confiança por parte da direção, sempre me deixa confiante, tranquilo para exercer a minha função. E eu tenho que focar nisso, né? Em fazer o meu trabalho, o dia a dia. A gente preparou bem os atletas, de uma certa forma, aquilo que a gente vem passando, eles vêm comprando a ideia, trabalhando forte. Então eu me sinto ainda nesse momento com capacidade de extrair desses jogadores. A gente espera fazer um bom jogo hoje, conseguir um bom resultado.
11: Tá aí o técnico Léo Condé. Vamos voltar com o Paulo Sérgio Pinto, aqui no Bate-Bola. Fala a sensação.
13: Comitê Brasileiro de Clubes. A diretoria do Paysandu Esporte Clube e Tuna Luso Brasileira estão aguardando a confirmação por parte da CBF para a data, horários e locais dos jogos entre Paysandu Independente do Amapá e Tuna Luso Brasileira e União Araguainense do Tocantins. São jogos que vão estar valendo pela segunda fase da Copa do Brasil de futebol sub-20 no Campeonato Brasileiro da Série C, segunda fase. Terceira rodada, somente amanhã sairá a arbitragem para o jogo de domingo entre Paysandu e Inter de Limeira.

0: Vila Nova e América Mineiro. O árbitro assistente 2 será o paraense Acácio Menezes Leão. E 21 horas, no estádio 1º de maio, em São Bernardo do Campo, em São Paulo, São Bernardo e Atlético Goianiense. O árbitro assistente 2 será a paraense Tânia Lopes da Silva. Quarta-feira começará a quarta rodada do Campeonato Paraense da Série 3. Em sua fase classificatória, vão jogar Belenense Esporte Belém, Pinheirense Paraense, Vênus Esmac e Gavião Gricategê e Parauapebas. Foi sepultado hoje pela manhã o corpo do ex-presidente da FPF e CBF, Antônio Carlos Nunes de Lima. Pelo fato ocorrido, a presidência da federação, através de Ricardo Gluckpol, decretou 3 dias de luto oficial na Casa do Futebol. São as novidades da FPF aqui no Bate Bola. Para você e a todos, uma boa jornada.
1: Valeu, Paulo Sérgio Pinto. Tem uma mensagem aqui, Castilho, do Mário Nazareno, ele manda. É, até em cima dessa pergunta que o Condé respondeu também, Castilho. Na opinião do Castilho, vamos lá. O Remo não contratou nenhum jogador nesta parte final da janela. Mas é bom lembrar que nessa janela o Remo fez 5 aquisições. É Ivaldo, Matheus Felipe, Matheus Galeano e tem mais um que o Remo trouxe. Já me ajuda, Cacheado, já que eu vejo aqui.
2: O Edson.
1: É, o Edson Fernandes, exatamente. Fernando,
2: que não joga hoje porque recebeu o vermelho.
1: Exatamente. Ou seja, nenhum assim titular absoluto, mas que entra às vezes e tal. Não trouxe um atacante, um centroavante, como era esperado até pela própria torcida. E aí vamos lá, aqui a pergunta. O Remo não contratou e não quer mandar o Condé embora. Até há tempos que o Tarino vai, não vai. Pagando multa rescisória do técnico. É, a diretoria já está pensando em um eventual rebaixamento em função da margem já de pontuação ou ainda não quer gastar com Série A do Campeonato Brasileiro? Ou seja, dá para acreditar no que tem, Castilho?
3: Não é que dê para acreditar no que tem. Eu falei ainda há pouco das dificuldades. Primeiro, de você encontrar um bom jogador para me resolver esse problema de marcar gols da equipe do Clube do Remo.
1: Não dá para pegar jogador de Série B pelo Nordeste, não, Caxias?
3: É, mas vai resolver?
1: Olha, o Vasco trouxe um da Série B e está resolvendo. A Chapecoense trouxe um lá de Capitão Poço, rapaz, que jogou o Campeonato Paraense. É verdade. E ele estava lá no Sampaio Correia. Começou a fazer gol.
3: É, mas aonde está a Chapecoense?
1: Venceu já duas partidas, né?
2: Está
1: perto do Remo já.
3: É, mas está atrás do Remo, já é considerada praticamente rebaixada. Não é fácil, olha, querer é uma coisa, poder é diferente.
4: É cachê.
3: O Remo trouxe alguns jogadores que acrescentaram apenas em número, não acrescentaram em qualidade. Então você sair aí, vou contratar um jogador, vamos dizer o Paysandu, que trouxe jogadores, estavam jogando a Série D. Aí você vê para a Série C, é diferente. Se você pega um jogador, primeiro, goleador da Série B, está jogando em quem? Juventude, Criciúma, Vila Nova, está entendendo? Esses jogadores estão vislumbrando a subida para a Série A. O jogador que vier para
1: o Remo do Brasil vai olhar hoje
3: qual é o percentual do Remo permanecer na Série A hoje? 10%?
1: É, de queda é 89%.
3: Pois é, então e o jogador, ele olha muito isso. Como treinador também olha muito isso. Dispensar o Condé, quem vai contratar agora? Quem quer vir aí para segurar o caixão? É complicado.
1: Cláudio?
4: Dá para lembrar que você falava na Chapecoense, para a sorte do Remo, ela perdeu ontem. Mas mesmo assim ela tem um jogo a menos ainda, sim, e ainda tem um confronto direto com o Remo.
1: É verdade.
4: Outro assunto aqui em relação ao Bahia. Esse Bahia de hoje aqui contra o Remo, eu estava observando, ele tem 5 estrangeiros, né? 2 no time, no chamado time titular.
1: Jogaram os 3 jogos aqui.
4: Pois é. Ele tem no time titular esse Kike Oliveira, que é uruguaio, e o Alejo Vélez, que é argentino. E no banco ele tem... Ainda tem o Acevedo, que é uruguaio, são 3, né? Que é o capitão da equipe, inclusive. Sim. Ainda tem no banco jogadores como o argentino Román Gómez e o Marco Moreno, que é espanhol, veja só. Sim. O que uma grande SAF,
5: City, né?
4: O que uma grande SAF não faz. E chama a atenção o seguinte detalhe: no banco, jogadores até então titulares absolutos que já brilharam demais.

0: Everton Ribeiro está no banco hoje. Brilhou no Cruzeiro, brilhou no Flamengo, brilhou no próprio Bahia. Caio Alexandre, um grande nome naquela fase espetacular do
1: trabalho no jogo da Copa do Brasil aqui.
0: Do Fortaleza na Série A, lembra?
1: Com o Rogério Ceni.
0: Com o Rogério Ceni. Hoje é reserva na equipe do Bahia, está também no banco. O próprio Ademir, que chegou com muito cartaz do América Mineiro, sim, banco também. William José, banco também. E o próprio Everaldo, banco. Então veja que o banco é um bom banco, o banco do Bahia.
2: Não tem o Ramos.
3: Mas aí, hoje aí é City, Grupo City, é muita grana, é jogar em Salvador, é o Pelourinho, são as praias, são as atrações.
0: Deixa eu te fazer uma pergunta, Caxilho. Eu observo, toda delegação do Remo quando viaja, leva 3 goleiros. Há necessidade, por que não levar um jogador a mais de outra posição? Toda vez o Remo vai levar 3 goleiros.
4: Deixa eu te responder isso aí, Cacá. Ô, Cláudio, você sabe que o Marcelo Rangel tem um problema na região lombar, você sabe disso?
1: Sim. E não é de hoje, né?
4: De vez em quando, não é de hoje, exatamente, Magno. De vez em quando... E tem esses problemas e tal, e para evitar alguma coisa, são vários jogadores, são 13, são 11 jogando e 12 no banco, né? É o máximo que pode colocar, até 12. Então são 12 jogadores no banco, por isso que eles levam mais um goleiro. Tá explicado aí, Cláudio?
1: Até porque vai que no treino ele se lesiona, né? E fica os dois.
4: Exatamente.
1: Exatamente. Tem mais uma caixada a teu lado, antes do
4: Com certeza, ele tá chamando há muito tempo o Patrick.
1: É a grande chance dele.
4: Ele que deixou no banco, né? Muita gente ficou espantado, deixou no banco contra a equipe do Curitiba, o Zé Edson, né? E de lá para cá o Patrick está aí. E o Patrick é um jogador importante no meio de campo, o meio de campo agora está bem povoado, não vai dar muita moleza, né? E o Patrick fala desse jogo importantíssimo contra o Bahia, hein, Patrick?
5: É um jogo muito importante, né? A gente precisa pontuar. A gente não tem mais margem para erro na competição. Então é fazer uma boa preparação, fazer uma boa preparação mental para a gente poder traçar uma boa estratégia. E a recepção foi muito boa. Agora é descansar, focar e fazer um bom jogo para poder trazer nosso melhor resultado para casa. Não, com certeza, se agarrar nesse retrospecto positivo, mas cada jogo é uma história. O Bahia está num momento completamente diferente, vem de invencibilidades aí. Então é outra história, mas a gente vai se dedicar, vai fazer de tudo para poder conquistar a vitória.
4: Olha, o detalhe é o seguinte, aí o Remo tem que se preocupar. Eu tenho uma mentalidade com relação a isso. Antes se preocupava, os clubes concorrentes do clube do Remo lá atrás estão perdendo. O Remo tem aí, combinação é só vencer, nada, só vencer. Então esquecer os clubes que são concorrentes do clube do Remo lá atrás, lá na rabeira, deixa pra lá. O Remo tem que se preocupar a cada jogo. Então é o seguinte, é foco total neste jogo contra a equipe do Bahia. Chegar a 23 pontos, não interessa se não sai da zona, mas pelo menos se adianta um pouco mais, sobe a pontuação, que é mais importante, tem 6 jogos em casa e vamos deixar tudo acontecer. O Remo para o jogo de logo mais contra a equipe do Bahia. Eu já falei, 88 Marcelo Rangel, que é o goleiro que vai ficar aí, está pendurado, né? O Remo tem pelo menos 8 jogadores pendurados, daqui a pouquinho eu vou falar a respeito disso, mas o time para logo mais já confirmado pela comissão técnica, com Marcelo Rangel no gol e os 3 zagueiros, o Zé Ivaldo, Matheus Felipe e o Chamba, os 5 que fazem aquela parede ali no meio, né, vamos dizer assim, ala direita Pikachu, Patrick, Léo Pico, Zé Ricardo e ala esquerda Marlon Matheus, lá na frente Galeano e já está ligado conosco o nosso grande amigo Magno, que é o Etienne Nóbrega.
1: Sim,
4: o Etienne
1: sim.
4: Você conhece ele?
1: Gente da melhor qualidade.
4: Gente muito boa, o Etienne Nóbrega. E se Deus quiser, já estou liberado. Eu já estou na transição, doutor Gincle, já disse. E está fazendo uma promoção dia 26 no Sítio Fogão. Lá em Outeiro, Sítio Fogão. Eu estarei lá. É é a primeira Copa Confraria do Remo. Do meu amigo Etienne Nóbrega. Vamos lá fazer uma visita para ele, Etienne. Um grande abraço, obrigado a todos os remistas aí, só a remista, só entra a remista lá, são quatro clubes e eu estarei presente lá, que Tiende está nos convidando. Tiende, muito Magno. Obrigado, eu estarei lá. Um abraço, já já, eu volto com mais aqui no Bate Bola, meu amigo Magno Fernandes.
1: Grande Alexandre, rapaz, grande Alexandre Bastos, ele e o Atos, o pequeno Atos também estão acompanhando aqui a Poderosa, Magno. Estão na sua escuta porque querem lhe ouvir.
2: Pontual. Exatamente. Olha, o público continua chegando na Arena Ponte Nova para prestigiar esse jogo do Bahia, né? O Bahia está na quinta colocação com 43 pontos ganhos, vai para cima do Remo na tentativa de cada vez segurar essa parada aí, ficar entre os primeiros colocados do Campeonato Brasileiro da Série A. Só ratificando o time do Bahia, Ronaldo no gol, na lateral direito, Marcos Vitor, os dois zagueiros, David Duarte, Canu, e na lateral esquerda, o grande Luciano Juba, é teu fã ele, Acevedo, que é o capitão da equipe, Rodrigo Nestor e o Jean Lucas, Kiki Oliveira, Eric Puga e Arrejo, no caso, Vélez. É o time do Esporte Clube Bahia, que treinou no CT ontem pela manhã, fechando...
1: CT Evaristo de Macedo.
2: Eu ia completar, Evaristo de Macedo, portanto, que foi um grande treinador do futebol brasileiro, não é? Então, o CT dado o nome a esse grande jogador, treinador também, que do futebol nacional. Então, está tudo pronto, tudo certo. Agora, a expectativa é saber como é que o Bahia vai se comportar diante da equipe do Remo.
1: Agora, Cláudio, é vivo o Evaristo de Macedo, sim. É vivo, bem vivíssimo, diga-se de passagem.
0: Grande homenagem, eu prefiro homenagem a gente que está vivo. Essa história de gente morta, sou totalmente contra. Eu sou tipo a música do Nelson Cavaquinho. Tipo, faça homenagem... por mim enquanto eu estou vivo. Depois que eu morrer, só quero pressas e nada mais.
1: Tipo a homenagem que foi feita por Mesquita, né?
0: Exatamente.
1: Cláudio, assim... Pelo público, pela promoção que fizeram, o público não está um tanto quanto bem aquém, não? Faltando meia hora antes do jogo começar?
0: A não ser que lá o público seja daqueles que enche na hora.
1: Será também, né?
0: Mas eu estou achando que não. Eu acho que não vai dar tudo isso que se espera. Tomara que dê, porque eu adoro trabalhar com estádio cheio. Aliás, esse estádio aí eu conheço desde 1966.
1: Sim.
0: Nesse tempo ele era conhecido ao estádio Governador Otávio Mangabeira. Era uma homenagem a um governador que começou a construção desse estádio. Hoje... já virou Arena Fonte Nova, já caiu, já foi demolido.
1: Palco de Copa.
0: E agora é palco de Copa, a nova Arena Fonte Nova.
1: Você
0: sabe que o recorde dele é num jogo Fluminense, Bahia 2, Fluminense 1, Campeonato Brasileiro de 1989. 110.438 torcedores.
1: São 19 horas mais 33 minutos.
0: Olha os Pataxós aí.
1: É verdade, aliás, uma bela camisa, viu? Diga-se de
0: passagem. Os índios Pataxós presentes, na homenagem aí no Fonte Nova.
1: Os originários. O Remo também que lançou hoje, né, Cachara? A terceira camisa, bonita, camisa vermelha também, em homenagem aos povos originários aqui do Pará, ao povo cabano.
4: Exato.
1: Bonita camisa vermelha, em homenagem também à bandeira do estado do Pará.
4: Tá certo, só na camisa, né, que é bonita.
0: E a camisa do Bahia parece a do Remo agora?
1: E o Bahia vai usar com essa camisa. O Remo vai de branco hoje. O Remo vai de branco hoje no seu segundo uniforme.
0: Vai confundir muito o torcedor que chegar atrasado para ver.
1: Ah, isso é verdade, ó. Isso é verdade. Grande Cezinha lá em Fortaleza, tá ligado conosco aqui na Clube. Também um grande Léo Félix lá em Natal, terra do Saulo Zaire. Estão acompanhando aqui a Poderosa. 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Time já batendo bola, mas agora eu quero a escalação do Leão. Como vem o time do técnico Léo Condé? E Condé, é o jogo da tua vida hoje, Condé. Fala, ranqueado!

0: 78 é Marcelo Rangel, time do 352. Os três zagueiros, 27 é Ivaldo. 4, o Matheus Felipe. 18 para o terceiro zagueiro, Chamba. Na ala direita, 22 é o Pikachu. 8, Patrick. 14, Léo Pico. 55, o Zé Ricardo. E 6 na ala esquerda para Matheus. No ataque, 21, Galeano. E 7, Jajá. No Repeteco, Clube do Remo, com novo sistema, o 352 agora é para reabilitar. 88, Marcelo Rangel, os três zagueiros, 27, Zé Ivaldo, 4, Líbero, Matheus Felipe, 18, Chamba, 22, hoje com a braçadeira de capitão, o Pikachu. Na ala direita, Pikachu. 8, Patrick. 14, Léo Pico. 55, Zé Ricardo. O 6, na ala esquerda, o Marlon Matheus. No ataque, 21, Galeano. E 7, Jajá. Banco de suplentes do Clube do Remo. 97 para Ivan. 94, segundo goleiro, Igor Vinhas. 2 para Matheus Alexandre. 3, Marlon. 5, Léo Andrade. 28, Zé Edson. 10, o Jaderson. 15, Vitor Bueno. 26, David Braga. 9, Poveda. 19, Tagliari. E 11, Aleph Manga. O técnico é Léo Gomes.
1: Na penúltima colocação da Série A do Campeonato Brasileiro, sem vencer a 8 partidas na temporada, 6 nesta Série A, o time do técnico Léo Condé, que está na zona do rebaixamento desde quando chegou o Leão, ou seja, há 20 rodadas na zona do rebaixamento, ocupa a 19ª colocação, 23 pontos, 26 jogos, 5 vitórias, 8 empates, 8 empates e 13 derrotas. Marcou 30 gols, sofreu 43. Jajá com 7 gols é o seu principal artilheiro. Saldo negativo de 13. O Remo que volta a campo no próximo sábado, dia 19, 18h30, Mangueirão, diante do Santos Peixeiro. E como vem a equipe do Bahia. Alô, Bahia! Fala, pontual!
2: Mais um Bahia, mais um título de glória.
3: Bahia!
4: Segura aí o esquadrão de aço. Ronaldo é o goleiro, jaqueta 1. Lateral direito, 44, Marcos Vitor. Primeiro zagueiro, 33, David Duarte. O segundo, Canu, camisa 4. E na lateral esquerda, fechando o setor, pro tricolor da Boa Terra, 46, Luciano Juba, que por sinal artilheiro da equipe com 8 gols marcados. Setor de meio campo, 5, Acevedo, que é o capitão da equipe. 11, Rodrigo Nestor. Além do meia dúzia, Jean Lucas. À frente, Rogério Ceni com 3 atacantes. 99, Kiki Oliveira. 16, Eric Puga. E jaqueta 9 para Rerro Vélez. Do banco de reservas, além do goleiro, 17, Guido. Demais jogadores, 31, Romão Gomes. 3, Marco Moreno. 43, Luiz Gustavo. 66 para Zé Guilherme. 8, Caio Alexandre. Caio Alexandre ainda tem 63, o David Martins. O camisa 10, Everton Ribeiro. 77, Juan Pablo. 7, Ademir. 12, William José. E o turbilhão, 27, Everaldo, meu caro Magno Fernandes.
1: É, rapaz, o Bahia que está escalado, está em alta na Série A do Campeonato Brasileiro. Está uma sequência invicta de quase 10 partidas. Está na quinta colocação, 43 pontos, 26 jogos, 11 vitórias, 10 empates, 5 derrotas. Marcou 40 gols, sofreu 32, saldo positivo de 8. O Bahia que voltará a campo no próximo domingo, 19h30, diante do Atlético Paranaense. Jogo a ser disputado lá na Arena da Baixada. Esse é o Bahia, que está buscando chegar entre os quatro melhores e ficar de vez no grupo da Libertadores. Confira comigo mesmo agora, seu Roberto Mixi, quem apita o jogo. Apita o embate, o jogo é na Bahia, viu? Mas quem vai apitar é pernambucano, é quase do lado, quase bota um baiano para apitar o jogo. Pernambucano, Rodrigo José Pereira de Lima, é o central. Assistente 1, também é pernambucano, Francisco Chaves Bezerra Júnior. Assistente 2, Andrei Luiz de Freitas do Paraná. O quarto árbitro, Leonardo Willis Lorenzato do Mato Grosso. E o VAR, Douglas Waxman, é da Silva, Rio Grande do Sul. 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
3: Carlos Castilho.
5: Há uma expressão latina que diz o seguinte: alia jacta este, que significa a sorte está lançada. É isso mesmo. O Remo enfrenta o quinto colocado no Campeonato Brasileiro, que busca vaga na Libertadores, que tem um grupo milionário que lhe dá apoio financeiro, que vem numa jornada altamente positiva, que resistiu a 3 derrotas para o clube do Remo, mas que hoje é considerado favorito. O Remo é o Golias e não o Sansão, né? O Remo que vai procurar reverter esse favoritismo do Bahia. E para isso muda. Se vai dar certo, sinceramente, eu não tenho condição para dizer. O Remo não jogou ainda neste campeonato com 3 zagueiros, apenas fez um arremedo no tempo do treinador colombiano que andou por aqui e que acabou não dando muito certo. Mas vem com Zé Ivaldo, Matheus Felipe, Chamba, né? Melhora? Até o grande capitão, o Marlon, acabou ficando no banco. Deve ter feito o Léo Condé muito treinamento, preocupado com bolas altas, preocupado com a presença do Luciano Juba, da equipe do Bahia, que é um jogador de apoio. Ele é lateral esquerdo e é o artilheiro da equipe, com 8 gols marcados até agora. Então, para concorrer com ele, só o Reinaldo que joga na equipe do Mirassol. Mas então, o Remo vem com 3 zagueiros. No meio-campo, Pikachu do lado, Marlon Matheus do outro lado, Patrick na cobertura, Leonel Pico também na cobertura e Zé Ricardo tentando a aproximação dos homens lá na frente, o Galeano e o Jajá. Para esse esquema, eu preferia o Aleph Manga no lugar do Galeano e o Jajá pelo outro lado. Jogadores que correm mais, que brigam mais, que têm mais envergadura física. Mas o Léo Condé deve saber o que está fazendo. Em princípio, o Bahia é o favorito, tem jogadores de alto nível técnico, além do Luciano Juba, tem o Eric Pulga, que é o outro artilheiro da equipe, marcando 4 gols, tem o Everaldo lá no banco, mas é uma equipe que vai sedenta para cima do Remo. O técnico Rogério Ceni não aguenta mais uma quarta derrota ou até mesmo um empate. Para ele é vencer ou vencer. E o Léo Condé vai ter de fazer das suas para hoje dar estabilidade defensiva, um meio-campo dinâmico, que marque forte, que chegue nas jogadas para decidir, que não erre muitos passes, que faça uma transição rápida e que tenha poder de força no campo de ataque. Isso tudo é pedir demais para esse atual time do Remo, mas é a expectativa que o fenômeno azul tem para essa partida. O histórico, a rivalidade e, sobretudo, o conhecimento do Condé que tem do Rogério Ceni. Espera-se, portanto, um jogo pró-Bahia, mas com Remo reativo, mas letal.
1: Vamos aqui, nesse momento, agora a cerimônia, né, em homenagem aos povos originários, que acontece na Arena Fonte Nova.
6: Vestir a nossa tradição é um marco histórico, mas que fique claro, esta camisa não é um mero adorno ou uma homenagem vazia. ela é um instrumento de visibilidade. O nosso corpo ocupa o maior palco do Estado para dizer que a nossa luta segue todos os dias. Enquanto o Brasil celebra a nossa arte e as nossas cores, os nossos territórios seguem ameaçados. Nossas lideranças, que apenas defendem o que é nosso por direito antemporal, são sistematicamente perseguidas, tratadas como invasores dentro da própria casa. E a dor mais profunda é ver o nosso futuro sendo arrancado. São lideranças, jovens e crianças indígenas ceifadas precocemente pela ganância do outro. Nós não viemos aqui pedir minuto de silêncio. Nós exigimos que eles sejam os últimos. Para que a paz volte a ocupar nossos territórios, a resposta é uma só: demarcação. Exigimos o nosso território garantido no chão, livre de especulação, das ameaças, de despejo e do medo constante que nos persegue nos quatro cantos deste país. Hoje, o novo trator cerca nossas aldeias. A ganância e a exploração desenfreada das chamadas terras raras avançam sobre nosso solo sagrado. E o pior de tudo, que nem fomos consultados. E o que se decide sobre nossa terra sem a nossa voz não é desenvolvimento, é um projeto de morte ambiental. Proteger a natureza sem proteger os povos indígenas é uma mentira. Nós não estamos pedindo espaço, estamos retomando o que sempre foi nosso. Afinal, pisamos antes daquilo que o homem branco chama de mapa. O Brasil sempre esteve aqui, e não é de forma poética. O Brasil e a Bahia nasceram de mulheres indígenas, e não é como contam os livros de história. Reafirmamos que enquanto houver um de nós de pé, a nossa terra não será negociada. Enquanto houver um de nós de pé, a nossa luta por direito não terminará. Demarcação e paz nos territórios já. Federação Indígena dos Povos das Nações, Pataxó e Tupinambá do Extremo Sul da Bahia. Nitiauere.
1: Tá, então, a homenagem e, é claro, a ação, né, da manifestação dos povos originários, a líder, uma das lideranças dos povos originários que estão representados aqui, no caso, é Pataxó, Tupinambá, Quiriri e Aticô, cerca de 80 lideranças indígenas que representam dirigentes, povos indígenas, realizaram, inclusive, agora o manifesto oficial da campanha no centro do Gramado. Estão também crianças indígenas que também participarão do protocolo do jogo, assim como a braçadeira de capitão e a flâmula oficial do Bahia, elementos visuais ao todo, todos aqui presentes na Arena Fonte Nova. Bahia, para quem não sabe, o Brasil, que foi descoberto no dia 22 de abril, onde a cidade hoje é Santa Cruz Cabralha, que é aí no estado da Bahia. 19 horas e 49 minutos, para fechar o bate-bola, em nome de Globo Esporte Magazine, Tintas Arcron, Laboratório Amaral Costa, Condutel Orion, destaque final do Remo Cacheado.
0: O Leão, que precisa desta vitória aqui na arena, vencer, vencer mais do que nunca. E logo após o jantar, retornando para Belém, em voo especial da Aero Leão, porque na próxima segunda, dia 14, o Remo vai receber o Santos no Mangueirão.
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7: Pelo menos manter essa invencibilidade de 5 jogos, 5 empates no Campeonato Brasileiro. Evidentemente, ganhando o Remo hoje diante do seu torcedor da Ponte Nova.
1: É o Bahia que está com a maior sequência invicta de pontos corridos, exatamente. 10 jogos sem saber o que é perder. A bola vai rolar na Arena Fonte Nova, que agora tem uma bonita rapaz, agora um evento, pirotecnia, quase não sai, pirotecnia. Após a parede de comerciais, uma nova atração no seu rádio, com a narração dele, do Bola Pra Frente.
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9: A Inglaterra inventou o futebol e o Brasil, que já mostrou como se joga, tem até 2030 para reaprender de novo. Alô, alô, plateia esportiva da Amazônia, do Brasil e do mundo. Já se dirigindo para o gramado. Arbitragem à frente, logo depois jogadores de Bahia e Clube do Remo. Hoje o Rodrigo José Pereira de Lima, pernambucano, que é árbitro FIFA desde 2024, apitando esta partida. Bahia e Clube do Remo na Arena Fonte Nova. 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É mais uma jornada esportiva no futebol total, com Rádio Clube de Marabá, Clube do Tapajós, Clube de Paragominas, Clube de Maracanã, Clube de Mojú, Clube de Bragança, Clube de Canã dos Carajás, Clube de Tucuruí, Clube de Redenção, também com a gente, a Paraense de Castanho, a Progresso, Igarapé Mirim, Paixão do Mosqueiro, Rádio Bragança na Pérola do Caeté. Jogadores descendo as escadarias, se dirigindo para o gramado. O estádio não está tão cheio como se esperava, não é, meu caro Francisco Urbano?
7: É verdade, Cláudio. Então, a expectativa de público seria muito maior devido à campanha. Como eu falei no destaque, volto a frisar, são 10 jogos de invencibilidade. São 5 vitórias e 5 empates. Poderia ter um público melhor para prestigiar essa boa campanha da equipe do Bahia.
10: Aí cá para nós, Cláudio. O Bahia fez promoção a R$20 ao longo de quase toda a semana.
9: Vem o Bahia aí com sua camisa mais parecida com o uniforme do Clube do Remo. O Remo vem hoje de branco, o chamado uniforme número 2 com detalhe em azul, à altura da manga, na parte superior, junto do ombro também, dizendo que o Pikachu hoje é o capitão da equipe do Clube do Remo, o Acevedo é o capitão do Bahia.
11: Essa camisa, Cláudio, aí, a camisa é um tipo creme, né? Considerada a segunda camisa do Clube do Remo, e os jogadores vão entrar aí com essa camisa tipo creme, com detalhe azul marinho no ombro, né? Short branco, meio branco, e o capitão hoje é Pikachu, com a flâmula do Clube do Remo, para entregar para o capitão da equipe do Bahia, Moreno, bola para frente. Entrada dos jogadores para o protocolo inicial.
9: A pirotecnia continua, bonita festa feita aqui na Bahia. E jogadores do Bahia, cada um entrando com a criança indígena, né? Eles devidamente uniformizados, com roupas indígenas. Jogadores do Bahia trazendo pelas mãos crianças indígenas. A festa na Arena Fonte Nova é a sua Rádio Clube de Belém do Pará. Bahia vai se colocar. Conosco também a 104 de Bocajuba, Topajuara de Itaituba, Marco Zero do Iapoque, do Mabapá, Jotá de Tobiaçu, Arucará de Portel. 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Vem agora aí, hino nacional brasileiro.
10: Já a execução do hino e agora sobe aquela famosa fumaça com as cores. Hino do estado da Bahia agora.
9: Primeiro hino da Bahia.

0: Aí o hino nacional brasileiro, letra de Joaquim Osório do Orquestrada, música Francisco Manuel da Silva. Tivemos antes o hino da Bahia, com letra de Ladislau Titara e melodia de José dos Santos Barreto. O nome do hino, na verdade, é Hino 2 de Julho, que quando a Bahia reconheceu a independência, a data que a Bahia reconheceu a independência, também chamado Hino da Bahia, repito, em 1824, letra de Ladislau Titara e música ou melodia, como queiram, de José dos Santos Barreto. 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As equipes dispostas no gramado para o jogo importantíssimo, especialmente para o Clube do Remo. Remo ganhando hoje, sobe 3 pontos mais, não sai ainda da zona, mas quem sabe não respira para sair diante do Santos Futebol Clube. O próximo jogo que será em Belém do Pará. Depois a parada para as datas FIFA, e só na sequência das datas FIFA é que o Remo volta a jogar no Campeonato Brasileiro. Estamos a 8 da noite em Salvador da Bahia, 8 da noite também em Belém do Pará. 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Temperatura gostosa da Bahia a esta altura. A previsão agora para a hora do jogo entre 27 e 28 graus. Tá Cláudio, bom.
1: Oi. Só um detalhe, eu falava há pouco, né, com relação a times que estão se reforçando da Série A em equipes de divisão inferior, com o caso Série C e Série D. Vamos lá no vizinho, Vitória. Levou o René, que era artilheiro da Série D do Campeonato Brasileiro. Já fez 2 gols na Série A e está muito bem, diga-se de passagem, na equipe rubro-negra.
0: Jogava com esse Gustavo Henrique, que está no Paysandu.
1: Exatamente, exatamente. Que o Paysandu tentou, mas não levou.
0: René, portanto, já fez gols outros em outras competições pela equipe do Esporte Clube Vitória da Bahia. Bahia que está bem, inclusive, a esta altura do campeonato, em situação de jogos. Porque ontem ganhava de 2-0 do Mirassol, cedeu o empate, mas não deixou de ser um bom resultado.
1: Está pegando o Jairzinho lá, inclusive.
0: É, mas ontem ele estava cotado pelo Grêmio.
1: Ó, um abraço aí do Léo Condé.
0: Está preferindo o Renato.
2: E o Rogério Ceni cumprimentando o banco do Clube do Remo, todos os membros da comissão técnica e jogadores. Rogério Ceni sempre vem, ele é cabeça quente, mas ele é um cara muito gentil, ele trata bem todo mundo, principalmente quem chega em Salvador, amigos dele que jogaram com ele, outros que já pararam, estão dirigindo, trabalhando em comissão técnica. Ele trata bem todo mundo, como tratou todo muito bem quando passou ainda pouco com o goleiro Marcelo Rangel. Cumprimentos da bola, vai rolar, Moreno, bola pra frente.
0: Rogério Ceni, 53 anos, é paranaense, contra Léo Condé, de 42 anos, que é mineiro. Interessante, né?
1: 12 jogos entre os dois.
0: Os dois têm 12 jogos, 5 vitórias do Condé, 4 do Ceni, 3 empates, entre Vitória e Bahia, e Clube do Remo e Bahia.
1: E há 5 jogos o Ceni não sabe o que é vencer o Condé.
0: Pois é, mas esse tabu que o Bahia espera quebrar hoje. 3 não vence o Remo, há 5 o Ceni não vence o Condé. Olha aí, tudo em jogo da partida de hoje. 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Minuto do silêncio ainda para Paulo Angione e Coronel Antônio Carlos Nunes, ex-presidente da Federação do Pará e CBF, rolando a bola da Fonte Nova na saída do Tricolor de Aço. Bola rolada para o time do Bahia, que domina pelo seu campo de intermediária com Canu. Canu atrasando a bola, só salta um pouquinho mais atrás, metendo para o domínio do David Duarte, girando pela direita do Marcos Vitor. Voltando a bola, entregando a bola, soltando aqui pelo outro lado. A bola tocada para o Juba. Juba puxando aqui pelo lado canhoto, recua de novo no seu campo da intermediária. Com a bola já com David Duarte, ele vai às proximidades do círculo central da cancha. Primeiros 33 segundos de partida, primeiro tempo de jogo. O placar de Minas Macedo Ferreira, 0-0. Começou começou agora. Primeiro ataque perigoso do Bahia. Juba pela esquerda, metendo a bola na área. Desanuviada, a bola não saiu. Agora toca mal o jogador do Bahia. Conseguiu a recuperação ainda aqui no fundo do campo. O Kiko Oliveira ganha o primeiro escanteio do jogo. Chegando o Bahia, meu caro Francisco Urbano.
3: É, chegando o Bahia na pressão inicial, tentando fazer o primeiro gol para dar tranquilidade. Por duas tentativas, tentou fazer o cruzamento. E na terceira, ganhou escanteio pelo lado esquerdo. É o primeiro escanteio do jogo, é o primeiro do Bahia.
0: 1 minuto e 6 segundos de partida, primeiro escanteio do jogo. Escanteio para o Bahia, cobrança pelo lado canhoto.
3: Rodrigo Nestor.
0: Rodrigo Nestor, preparado para a cobrança, correndo, levantando a bola. Bola pingada pela área, lá em cima aparece para cortar o Arteus Felipe. A bola foi recuada, caiu aqui do campo de defesa do Bahia. A bola retornada de longe para o arqueiro Ronaldo, que estava fora da sua grande área. Levantou a bola, sacudido para o ataque. 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
0: Ia para o ataque o jogador Arley. A bola foi cortada, tirada pelo Clube do Remo. Parte agora para o contra-golpe. Bola longa ali pelo meio, tentava jogar da pico. A bola foi perdida, é recolhida, é solta aqui pelo lado canhoto. Ainda o Bahia dominando a situação aqui pelo seu campo de retaguarda, puxando a bola, dominando a bola aqui pelo outro lado. O Kiko Oliveira deixou no lado direito, a bola chegando para o domínio do Marcos Vitor. Ele atrasa no David Duarte. Põe agora aqui no lado canhoto. Chega o Bahia, bem aberto. O Kiko Oliveira aqui pelo lado canhoto. A bola é puxada, tocada pelo meio, sai do primeiro, sai de segundo, vai tentar levantar agora. O Kiko Oliveira levantando a bola da área, a bola pingou, desceu, caiu ali pro domínio do jogador Alejo Vélez. Já cortada a bola, na tirada do Zaivaldo, a bola vai para fora de campo e arremesso manual.
1: Detalhe.
0: O detalhe.
1: Detalhe, Cláudio, que esse é o primeiro jogo, né, do Tchamba após convocação para a seleção de Camarões. Ele que estará diante de Comores e também de Guiné em jogos pela Liga Africana de Nações eliminatórias, mas não será desfalque para o Remo. Estará na data FIFA. Tchamba tá com moral. Informação para a distribuidora Amazônia.
0: Ainda tem o amistoso com a República do Congo. Saber se nesse ele vai. A bola já voltando, a bola tocando, a bola recolhida pelo campo de defesa do Bahia. O Bahia tenta jogar no meio campo. A bola já é solta pelo lado direito para o Marcos Vitor. Busca jogo também lá no Acevedo. A bola voltou ainda aqui. Onde está colocado o jogador David Duarte, recolhendo pelo time do Bahia. O Remo faz marcação ali do seu meio campo para trás. A bola é aberta, tocada aqui pelo lado canhoto para o Jean Lucas. A bola foi recuada de novo. É dominada pelo David Duarte, aqui pelo outro lado está pedindo Canu. A bola é solta pelo lado direito para o domínio do Marcos Vitor, protegendo a bola. Tentou o Bahia, a bola foi cortada, foi tirada pelo Patrick. A bola jogada para fora de campo. O árbitro Rodrigo José Pereira de Lima já havia apanhado uma falta em favor do Bahia. É isso, meu caro Francisco Urbano?
3: Exatamente. O camisa número 5 do jogador, o baiano Acevedo, capitão da equipe, foi parado com falta. Falta vai ser cobrada, intermediário do ataque da equipe do Bahia, já cobrado.
0: Canu tem a bola, ele vai chegando da intermediária contrária, abre jogo, mete lá no lado direito para a proteção do Marcos Vitor, entrando lateral, tentou tabela pelo meio do bate-rebate, a bola ficou ainda para o Bahia. Houve toque, conduziu a bola com a mão, ele é o Acevedo. Está tudo parado no ataque do Bahia.
3: Está tudo parado no ataque do Bahia, o árbitro em cima do lance, não deixando passar nada, setor defensivo do Remo também atento. Início de partida, 0 Bahia, 0 Remo, no placar Midas Macedo, PRA.
0: Já nem é clube, é seleção.
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0: Cumprimentando o grande revista Fábio Cebolão, lá do condomínio Água Cristal, acompanhando o timão campeão no rádio. A bola está fora de campo, arremesso manual, sim.
1: Na Série B do Brasileiro, é gol do Botafogo de Ribeirão Preto, Igor Espaiçandu. Abre o marcador, mas na sequência empata o Goiás com o Jean Carlos. Botinha 1, Goiás também 1. Também segue em andamento, 0 América Mineiro, 0 São Bernardo. Conosco, Vida e Fortaleza, através da Rádio Assunção, em cadeia aqui com a Rádio Clube do Pará, Cláudio. Grande Quilma de Campos, ouvindo a poderosa.
0: Com a bola aqui, falta a bola recolhida para o domínio do Clube do Remo. A jogada pelo meio com o Galeano, falta nele. Pegaram aí o jogador do Remo.
2: Está Galeano.
0: No chão, Galeano.
2: O Galeano foi jogador de número 5 da equipe do Bahia, exatamente o Azevedo. Cometeu a falta, o Rodrigo Pernambucano marcou a falta no campo do Bahia. 0-0, placar de Midas Macedo Ferriaço.
0: Era falta digna para o cartão amarelo que não saiu. Seria o primeiro cartão amarelo do jogo. Visou o adversário e não uma bola. Vai ser cobrada a falta para a equipe do Clube do Remo. 0-0 o placar de Midas Macedo Ferriaço da Fonte Nova. Bahia e Remo na Série A do Campeonato Brasileiro. O pico bateu rasteiro. Olha que bola boa do Jajá, tentou a virada e agora bateu. A bola pinga pela área, pediu toque ali o jogador do Clube do Remo, Tiamba, que estava no ataque. A bola já é virada lá para o lado do Canhuta, indo o Remo tentando o ataque. A bola volta de novo com o Marlon Matheus. Ele faz a recuada de bola. A bola caindo no campo do Clube do Remo, já de novo no ataque. Marlon Matheus entrando pela esquerda, lança a bola na área. Olha o pico de cabeça, tentou a complementação, não chega para o Pikachu. A bola já é retomada pelo Bahia, mas o Matheus Felipe recuando a bola. A bola já chega no Zaivaldo, que completa o recuo, deixando a bola até o goleiro Marcelo Rangel. É um começo eletrizante de jogo na Fonte Nova. Sem clube não há futebol.
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0: Bahia voltando, a bola cruzada, a bola pingada da área, chega e tira aqui pelo outro lado o jogador Matheus Felipe. A bola de novo é retomada pelo Bahia, não chega a bola do jogador Destor, que ia, vem a sobra de bola ali pelo lado canuto, no domínio do Pico, a bola termina saindo do campo. E arremesso manual para quem? Para o Remo. Remo que saía para o ataque ali pelo lado canhoto. 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
0: É o toque na mão do jogador do Bahia, só que estava com o braço colado, né? No chute do Jajá. Foi essa a reclamação, Cláudio, da turma do Remo. Diga aí.
3: O público aumentou na Fonte Nova, na informação da distribuidora Amazônia.
0: Melhorando o público da Fonte Nova, o Remo retoma uma boa bola, falta por trás, vai sair o primeiro cartão. Cartão para o jogador do Bahia, pode ser feito, né?
2: Exatamente.
1: Já era para levar cartão na vez passada.
2: É, cometeu a falta em cima do Galeano ainda há pouco, o Galeano reclamou, o Magno falou corretamente, deveria ter recebido o cartão, e agora falta de novo em cima do Galeano, no Galeano número 5 do Bahia Azevedo, o primeiro cartão amarelo do jogo. 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
0: E o detalhe, Silva chama para revisar, isso é para cartão vermelho, hein?
3: E o detalhe, não está pendurado, os pendurados, Ronaldo, o Romão Gomes, além do Canu, Kiki Oliveira, Eric Puga e Everaldo, da informação da distribuidora Amazônia.
0: Rádio Clube de Belém do Pará, com mais uma jornada esportiva do futebol total, falando da Fonte Nova. 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
2: Os pendurados do Clube do Remo: Rangel, Matheus Felipe, Zé Wellison, Leonel Pico, Zé Ricardo, David Braga, o Pikachu e Jajá. 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
0: E corroborando com a minha informação, Léo Condé reclama bastante do quarto árbitro, o Leonardo Lorenzato do Mato Grosso.
1: Está pedindo a expulsão para Acevedo.
0: Exatamente. Por que não revisa aí do VAR? Por que não tem expulsão para Acevedo? Se ao contrário, meu irmão, se é um jogador do Remo que dá essa falta no jogador do Bahia, era a revisão e era a expulsão na hora. Tem tudo isso no futebol. A bola já voltando, a bola caindo aqui pelo lado direito, o Pikachu saindo para o ataque pelo Leão Azul Paraense. 0 a 0 o placar do jogo. O Remo entrando bem pela direita, olha o cruzamento do Galeno, a cobertura é feita, chegando lá para tentar o domínio do Jajá. A bola foi perdida, recuperada pelo Bahia. O Clube do Remo apertando, marcando lá em cima, marcando alto o time do Remo. A bola volta ali, colocada para onde está o David Duarte. Ele recolhe a bola pelo campo intermediário do Bahia. Já nem é clube, é seleção.
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0: Nesta quinta-feira tem Flamengo, Independente del Valle, Copa Libertadores da América. 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
0: Bola longa, bola larga para o ataque do Clube do Remo. Bahia sai dominando com David Duarte, apanhando pelo seu campo da intermediária. Conduz a bola até o círculo central da cancha, recuando um pouquinho para Canu. Canu vira e salta aqui pelo lado canhoto, recuperando, dominando bem o time do Bahia com o Nestor. Ele passa a bola um pouquinho mais atrás, soltando para o David Duarte. A marcação do Remo ali pela metade da cancha. Aproxima o jogador Jajá, bola voltando para Canu. Canu passando, saltando ali pelo meio, está puxando aqui pelo lado canhoto, pedindo bola, o Kiko Oliveira, bola recuada para onde está colocado o zagueiro David Duarte. Ele passa agora para Marcos Vitor, voltando para o David Duarte, recolhendo, gira para o Canu aqui pelo lado canhoto, o Canu sai pelo time do Bahia, vai tentar a jogada longo, não, vai controlando a primeira situação, olhando espaço, prefere, joga ali pelo meio, soltando para onde está colocado o John Lucas, a bola voltou, caiu ainda para o David Duarte, protegendo a bola, virando para Canu, o Remo bem fechadinho, a bola é aberta, tocada aqui pelo lado canhoto para o Alejo, a bola já voltou, tocada ali pelo meio, funcionou a jogada, no Kiko Oliveira, cruzamento, a bola desanuviada, é fundo do campo ou lateral, hein?
3: Essa jogada sempre pelo lado esquerdo, levando perigo ao setor defensivo da equipe do clube do Remo. Bahia tenta na pressão, mas lateral em favor da equipe baiana pelo lado esquerdo.
0: Foi o corte do Zaivaldo, a bola voltou ainda dominada pelo Bahia. Aqui embaixo, protegendo a bola, dominando a bola, Destor, sacudindo, deixando para o David Duarte, põe ali do Marcos Vitor, entrando pelo lado direito da bola, apostada para o Jean Lucas. Ele recua, ele solta de novo para o David Duarte, virando a bola no Canu. A defesa do Bahia tentando chegar um pouquinho mais a frente, vai imprensando o time do Remo, a bola já puxando, a bola tocando ali pelo meio, tentando Nestor, bola na virada, corta de qualquer maneira o Matheus Felipe, desanuvia a situação, põe lá no campo de ataque, a bola para Ronaldo. 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
0: 11:40 no primeiro tempo de jogo, Bahia e Clube do Remo na Fonte Nova, o placar de Vidas Macedo Feiaço na Série A do Campeonato Brasileiro, 0-0. 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
0: Bola longa para Jean Lucas, que não domina pelo Bahia, a bola sai para a lateral, já voltando o clube do Remo na bola do Patrick, complicou tudo, perdeu a bola saiu, o árbitro marcando arremesso manual para o Esporte Clube Bahia, ali pelo setor da direita, é a Rádio Clube de Belém do Pará, também conosco a Rádio Bragança, a bola já voltando, a bola largada, a bola solta para o ataque, onde estava colocado o Galeano, o corte alto é feito pelo David Duarte, a bola vai para fora de campo, arremesso manual, mais um arremesso favorecendo o clube do Remo, sem clube não há futebol.
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0: Boa descida do Remo, a bola adiantada ali pelo Galeano, perdeu, tenta recuperação de jogada, a bola vai para trás, é dominada pelo Ronaldo, saiu o goleiro do Bahia, entrega ali para o David Duarte pelo setor da direita, chegando o clube do Remo, bola retomada, mas o árbitro vai pegar, falta não, deu seguimento ao lance, a bola ficou para o Jean Lucas, dominando pela equipe do Bahia, daí no Acevedo, ele imediatamente solta a bola aqui pelo lado canhoto para o Juva, vai dominando o Luciano Juva, artilheiro da equipe do Bahia, o 46 domina a bola, solta a bola um pouquinho mais atrás para Canu. Canu tem a bola gerando para o David Duarte ali pelo círculo central da cancha, virando bola de novo, entregando pelo lado direito, chegando para receber ali o Marcos Vitor, a bola voltou, dominada ainda pelo Bahia, com o domínio do Nestor, daí para o David Duarte, põe a bola da sua intermediária, junto ao círculo central, uma bola caiu de novo para Canu, pontua Canu, levanta o braço, mostra como que era a jogada para os companheiros, ele termina entregando recuado para o David Duarte, gira de novo pela direita, metendo do Marcos Vitor, puxa aqui no lado direito, vai o Bahia se mandando para o ataque pelo lado canhoto, controlando a situação, jogador Canu, Canu entregando mais um pouquinho aqui, aberto para o domínio do Eric Pulga, a bola voltou dominada, solta ainda para o Bahia, David Duarte tem a bola girando e soltando ali pelo lado direito, chega o Bahia na sua própria intermediária, o Remo fechadinho, até o Jajá voltando para marcar, a bola já girada pelo David Duarte, voltou e soltou aqui onde está colocado o jogador Canu, ele combina a bola pelo lado canhoto, para a bola ser dominada pelo Nestor, atrasando um pouquinho mais, deixando para o David Duarte, vai embora o lateral, vai se aproximando, Nestor aproxima também, entra lá pelo lado direito o Marcos Vitor, a bola não chega nele, gira o time do Bahia, mas não consegue profundidade, o Remo já retoma a bola do Pico, passou aqui para a direita, a bola saiu errada, primeiro chega pelo meio para dominar a situação, João Lucas deixando para Canu, daí para o David Duarte, retomando pela equipe do Bahia, 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
0: O Bahia tem a bola para trás, a bola levanta na área com certo perigo, chega lá cortando o Zaivaldo, tira mais uma, bola cair no campo de defesa ainda do Bahia, não, ainda está no campo de ataque o Bahia, porque o Bahia está todo em cima, estava a bola do campo de defesa do Remo, o Bahia retomando, o Bahia tentando sufocar da jogada pelo meio do Nestor, ele vai puxando a bola, pedindo Jean Lucas, pedindo aqui pelo outro lado, também o Juba, a bola é passada, é tocando ali pelo meio, olha o chute de longe, sai Marcelo Rangel, pratica a primeira boa defesa do jogo, ei meu caro Urbano.
3: É, pratica a primeira defesa do jogo com a presença do Rodrigo Nestor chutando pé, pata esquerda, não foi muito forte, não levou perigo, o Remo tenta aí o ataque, placar permanece na Fonte Nova, é Série A do Campeonato Brasileiro, 0 Bahia, 0 Remo, no placar Midas Macedo, Ferraço.
0: 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Carlos Castilho, 30 bola de ouro. Este jogo, como está o Remo, Castilho?
5: Olha, o Remo se defende, né? É uma tática meio suicida, porque está todo embaixo, inclusive os seus atacantes, o Galeano e o Jajá. E com detalhe, quem faz esse tipo de jogo, fechando, congestionando o meio do campo, precisa ter qualidade do passe, não errar passe, porque oferece condição para o adversário, e principalmente fazer penetrações em velocidade, que o Remo só conseguiu fazer uma única vez.
0: Bahia perigosamente agora para o ataque na conclusão do Alejo, a bola termina desviada pelo fundo, ganha escanteio Bahia, é o segundo escanteio em favor do tricolor, é o segundo escanteio do jogo, falou Carlos Castilho, 30 bola de ouro, em nome de Água Vida, escanteio pelo lado canhoto, hein meu caro Urbano?
3: É, sempre e preciso pelo lado esquerdo, a tentativa de fazer a bola alçada, bateu na zaga do clube do Remo, ganha escanteio, mais um pelo lado esquerdo, aliás lateral já cobrado pelo lado esquerdo.
0: Foi apenas lateral, é isso?
3: É lateral.
0: A bola já é solta, a bola já é tocada, girando aqui pelo lado canhoto, dominando a bola, puxando a bola, o Juba deixou mais um pouquinho no costado da cancha para o domínio do Alejo, ele joga um pouquinho para trás, agora sim no Canu, Canu entregando a bola para o David Duarte, chega na intermediária do clube do Remo, o Bahia de novo jogando lá no ataque, vem a bola do lado direito, a bola do Nestor, ele chega, ele incumprindo a situação, ele mete o curto, está passando por ali o Kike Oliveira, a bola voltou, dominada para Canu, Canu para, Canu resolve recuar a bola, deixa no David Duarte. 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
0: De novo a bola saiu e agora para o clube do Remo, a cobrança do arremesso manual da jogada errada do Bahia, prepara o Marlon Matheus, a cobrança de arremesso manual pelo setor canhoto, o árbitro está marcando os segundos, porque ele está demorando a cobrar, finalmente ele cobrou, agora já sabe, né? 8 segundos e reverte tudo, a bola já volta, a bola retomando, a bola é solta, com isso o jogo corre mais, o Bahia domina a bola, o pico perdeu, vem a sobra, o cruzamento ali pela direita, Tchamba aparece para cortar, a bola da volta dominada pelo Marlon Matheus, deixando para o Tchamba, tira dali, sacudindo a bola, metendo pelo setor canhoto, o Patrick agora foi quem perdeu, a bola perigosamente na área, tirada de novo agora pelo Zaivaldo, retoma o Bahia, o perigo não passa, olha que boa jogada, foi feito o primeiro giro, o segundo, caiu o jogador do Bahia, reclamou o árbitro, manda ele levantar, segue o jogo, jogada normal, olha que boa jogada, foi feito o primeiro giro, o segundo, caiu o jogador do Bahia, reclamou o árbitro, manda ele levantar,

0: Bom, depende, se o VAR...
1: Porque o pico vai...
2: Não, não, não deu a mínima.
1: Não, pois é, pois é.
0: Eu acho que o VAR entendeu isso. Que antes de a falta pode até ter havido, mas a bola resvalou na mão do jogador do Bahia.
1: Menos gol pro Remo.
0: Segue o jogo, sem clube não há futebol. Bola perdida infantilmente agora. Foi o Tiamba, foi. A bola entrando pela direita, ele cruzamento para trás e agora e foi. Gol do Bahia!
3: Ei, Moreno, quem balançou a rede, hein?
0: Gianlucas, camisa meia dúzia! Uma entregada inexplicável neste momento do jogo. Não era pra acontecer isso. Aí o Bahia se aproveita e abre a contagem. Futebol da bola na rede no decorrido. Vinte minutos passados no primeiro tempo de partida. Agora no placar de Minas Marcelo Ferriasso, tá lá.
4: Bahia
0: tem um.
4: Remo
0: zero.
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1: O Bahia sempre atacava pelo lado esquerdo, mas mudou. Mudou pelo lado direito e teve a facilidade do zagueirão Tiamba da equipe do Clube do Remo no contra-ataque pelo lado direito. Aí apareceu o meia dúzia, Gianlucas, que não teve nenhum problema, nenhuma dificuldade ao sair o Marcelo Rangel, colocando o jogador baiano no fundo da rede do Leão Azul de Belém do Pará. Primeiro gol do Bahia, primeiro gol do Gianlucas, agora no placar Midas Macedo Ferriasso, tricolor de aço na frente, 1 a 0.
5: Esse é o quarto gol de Gianlucas na Série A do Campeonato Brasileiro. 42º gol da equipe do Bahia, que sobe para a quarta colocação. O Tiamba é difícil errar, mas quando erra, acontece o que acontece. Informação para a distribuidora Amazônia.
0: E agora o Bahia saia com a bola ali atrás com o Marcos Vitor. A bola saiu.
2: Saiu. O Bandeira não levantou bastante.
0: Não levantou agora nada. O árbitro estava distante. O jogo segue. A bola dominada pelo Ronaldo. 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
0: O tempo é precioso. 21 e meio de partida no primeiro tempo de jogo. Fonte Nova na Bahia, Série A do Campeonato Brasileiro. O placar de Midas Macedo Ferriasso, 3-2-3-3-3-0-8.
4: Bahia
0: tem um Gianlucas.
4: Remo
0: 0.
5: Campeonato Argentino em andamento. Deportivo Riestra 0-1 para o Lanús. Banfield 1, Barraca Central também 1.
0: A hora certa da RBA TV, canal 13, afiliada Band, em Salvador da Bahia, em Belém do Pará, 8:26.
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0: O Bahia continua em cima, na bola virada do Nestor, entregando ele pela área. O primeiro corte é feito. A bola já jogada pelo Zé Ivaldo para fora de campo, para o arremesso manual. Foi o pico que apareceu. Sai a bola de campo e arremesso manual, já cobrando pelo Bahia, retomando a bola. O jogador Canu atrasando para o David Duarte. Tem colocado pela direita o jogador Marcos Vitor. Sempre fecha pelo meio também o Nestor. A bola é puxada ainda pelo setor da direita. O Bahia chegando com Acevedo. Ele mete a bola para a ponta. A bola recolhida pelo Gianlucas. Mexe bem na bola. Sai por direita, sai para esquerda. Termina perdendo. A bola descarregada em cima dele, do Gianlucas. Vai para fora de campo. Na jogada do Marlon Matheus. Saiu a bola e arremesso manual. Favorece a representação do Clube do Remo pelo lado canhoto. 23 minutos de partida. Etapa primeira de jogo. O placar de Midas Macedo Ferriasso. 1 para o Bahia, 0 para o Clube do Remo da Série A do Brasileiro. Cumprimentando o Johnson e o seu Murilaço lá no Mosqueiro, por hora estão tristinhos. Entra o Bahia de novo para o ataque pela direita. Agora o Tiamba foi bem, recolheu a bola, tirou dali, passou no outro lado para o Pikachu, vai lançar na profundidade, ganha parada, sai pelo meio, falta nele.
1: É, e foi no círculo central. A falta em cima do Pikachu, marcada, reclama com a arbitragem. Falta já vai ser cobrada. Bahia vence 1-0 no placar Midas Macedo Ferriasso.
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1: E é o Remo pelo lado canhoto. Saiu o Bahia trazendo a bola aqui onde estava colocado o Acevedo. Houve falta, o árbitro marcando a falta em cima do jogador Marcos Vitor da equipe do Bahia. Jogo parado no campo de defesa do Tricolor de Aço. Diga aí.
2: As duas piores defesas da Série A do Campeonato Brasileiro. Chapecoense com 52 gols sofridos e o Remo é a segunda pior defesa. 44 gols sofridos, informação para a distribuidora Amazônia.
1: 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O Bahia chegando de novo na jogada folgada ali do João Lucas, trazendo, largando para Nestor, foi inteiro meio, olha bem a colocação do Arejo, ele põe a bola no lado, Canilto tentando aqui o Kiko Oliveira, foi parado o lance, por quê?
3: Bateu no, na arbitragem, né?
1: Ah, tocou no árbitro, no Rodrigo José Pereira de Lima. Volta a bola com quem estava, o Bahia retomando. Na bola que já vem do Alejo, ele faz o recuo, metendo para Canu. Canu deixando para o David Duarte ali pelo lado direito, combinando com o Marcos Vitor. Bem aberto lá pelo setor da direita, o Kiko Oliveira. A bola voltou, dominada para João Lucas, empurra pelo meio, tentando o Azevedo. A bola voltou, dominada, recolhida pelo Patrick. Patrick entregando, soltando bola. Bola cumprida para a corrida do Galeano. Vai entrando já já pelo lado canhoto, chega para primeiro Ronaldo, põe a bola para fora, põe pro lado, o Remo nesta bola esticada pode se dar bem, né, meu caro Cajado?
4: Pode, mas é muito difícil, o Remo tá pegando bola, muito difícil para chegar no Jajá e no Galeno. Olha o clube no ataque, perde 1-0, Cláudio.
1: Já volta o ataque do clube do Remo, da bola dobrada pelo Patrick, a bola se perde pela risca de fundo, o Patrick pedindo escanteio, o árbitro marca, não é isso?
4: Não, não marcou nada, absolutamente nada em favor do clube do Remo, marcou sim, né? Marcou escanteio à esquerda do ataque do clube do Remo. Primeira vez que o Remo vem assim com perigo e ganha escanteio. Vamos aguardar. Bola alçada na área e você acompanha, Moreno. É o Marlon para a cobrança.
1: Marlon Matheus para a cobrança. 1-1 nos escanteios. 1-0 para o Bahia no placar do jogo. Placar de Midas Macedo Ferriaço. Correndo pelo lado canhoto. Marlon Matheus levantando a bola. Bola pingada no bate-rebate. Olha a chance agora. Perdeu. Já já o goleiro põe a bola pelo fundo. Já vem impedimento. É isso?
4: É, estava sozinho já já, chutou, a bola tocou no Ronaldo, não aconteceu absolutamente nada, apenas o impedimento, pela primeira vez perigo do ataque do clube do Remo em cima do Bahia, que vai vencendo 1-0, placar de Midas Macedo Ferriaço.
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5: Continua o domínio total da equipe do Bahia, até porque o Remo joga todo defensivamente com detalhe. Quem joga assim fechado tem de saber sair jogando, ter passe. O Remo não tem passe. Joga a bola de qualquer maneira para frente, está postada a defesa do Bahia, tranquilamente domina, o Remo não ameaçou. Até nessa bola aí, que já estava impedida, foi o único momento que o Remo chegou lá. Mas o Bahia joga à vontade, o meio campo do Remo marca mal e sai pior ainda, porque não tem um homem qualificado ali no meio para tentar, pelo menos, manter uma ligação direta com o ataque azulino. Ou seja, ataque de dois jogadores só.
1: E quase o Bahia marca o segundo, defesa portentosa de Marcelo Rangel. Saiu a bola lateral ali pelo lado direito no ataque do Bahia. Placar de 1-0 para o Tricolor de Aço. 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Uma paulada que Marcelo Rangel meteu o braço e sacudiu para o lado. Vai ser
4: sempre ele, né, Cláudio?
1: Sempre ele, o Marcelo Rangel, salvando a pátria. E a segunda grande defesa dele do jogo. O Bahia de novo descendo. Olha, o Acevedo vai no fundo, deu para trás a bola tirada. Recolhida pelo Zé Ivaldo, põe ali pelo meio. Falta. Falta em favor do Remo, que saia para o ataque. Ei, meu caro Francisco.
3: E é uma tua jogada, porque seria um contra-ataque da equipe do clube do Remo. O jogador do Bahia marcou em cima, fez a falta. Remo tem pressa, Remo perde 1-0. Bahia vence 1-0 no placar Midas Macedo Ferriaço.
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1: A bola já recolhida, reiniciada a partida no estádio da Fonte Nova. O árbitro Rodrigo Pereira de Lima manda o jogo seguir. A bola vem do Zé Ivaldo, entregando para Pikachu. De novo ele volta a bola desviada no Juba. Saiu em arremesso manual para o clube do Remo aqui pelo setor da direita. Está manquitolando, está sentindo o jogador Pikachu. 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
1: 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Ia para o ataque o time do Bahia, segue o lance, o árbitro pegou falta, isso em favor do Bahia, uma falta em boa posição para a cobrança, a falta em cima do jogador número 16, o Eric Pulga.
3: É, fez a jogada, deu corte no jogador do Clube do Remo e foi parado com falta, foi parado com falta, cometeu 22 da equipe do Clube do Remo, essa falta, o Iago Pikachu, né, cometeu essa falta, portanto, perigosíssima a meta do Marcelo Rangel.
1: É quase ali na meia-lua, um pouquinho pelo lado direito. A cobrança de falta para a equipe do Bahia. Cuidado aí, meu caro Marcelo Rangel, Rádio Clube, a dona da bola.
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2: Detalhe, Cláudio, que naquela jogada anterior que apareceu há pouco, o comentarista Paulo César de Oliveira, ele destaca aqui, inclusive, para a transmissão da detentora, que o lance só não foi marcado pênalti por conta da jogada de impedimento naquela jogada do Pico. Porque estava impedimento e aí não houve a marcação do pênalti. E agora, falta cobrada, falta frontal perigosa para a equipe do Bahia.
1: Uma falta perigosíssima para a equipe do Bahia. O Bahia é favorável nesta falta, leva vantagem para a cobrança. Marcelo Rangel orientando a posição da barreira dos seus companheiros. 1-0 está ganhando o Esporte Clube Bahia, em cima do Remo na Fonte Nova. Cobrança ali do Pulga, né? O Eric Pulga tomando posição para a cobrança.
4: Ele mesmo.
1: Barreira de 3 homens pelo Remo, espalha ali também o seu time, o Bahia, para a cobrança. Olha a bola do cantinho, o goleiro circulou, voltou a bola dominada. Primeira, segunda, terceira defesa do Marcelo Rangel. Por 3 vezes ele evita a queda da Cidadela. Ficou no chão agora 88 do Clube do Remo. Ei, meu caro Francisco do
3: Rio. Um lance perigosíssimo, exigiu muito do Marcelo Rangel por 2 vezes. Uma defesa arrojada, acabou sentindo 88 goleiro da equipe do Clube do Remo, jogo parado, quase que o Bahia chega ao segundo gol, permanece no placar Bidas Macedo Ferriaço, 1-0 Remo.
2: Cláudio, antes do jogo, falando em Marcelo Rangel em grandes defesas, o Rogério Ceni foi com o Rangel e aplaudiu pessoalmente pela defesa do campeonato que ele fez naquele jogo contra a equipe do Flamengo. O Rogério Ceni, para quem não lembra, né, foi um grande goleiro e elogiou o melhor goleiro, segundo ele, dizendo aqui, melhor goleiro do Remo, melhor goleiro da Série A na atualidade, que é o Marcelo Rangel.
1: A bola caiu ali pelo fundo do campo, está sendo determinado escanteio, apenas um tiro de bate.
4: Então, por pouco não foi convocado pelo Ancelotti, né?
1: Vai ser cobrada a infração, é escanteio, acredito.
2: Só não foi por causa da idade, né? Rangel tem 38 anos agora, eles só querem goleiros novos.
1: Rádio Clube de Belém do Pará com mais uma jornada esportiva no futebol total. O problema é se ele passaria ou não no exame, né? Esse que é o grande problema também. Hoje em dia a convocação exige o jogador 100% bem fisicamente.
3: Ser cobrado o escanteio pelo lado direito, Cláudio.
4: Não esqueça o Rosinha com 40 anos e destacou na Copa do Mundo, né?
1: Mas é inteiro. Vai ser cobrado o escanteio. É o segundo escanteio para o Bahia no jogo, um do Clube do Remo. O placar está 1-0 para o Tricolor de Aço. Vai escanteio pelo lado canhoto. É o Juba que vai lá, né? Ele sempre é o cobrador de escanteio pelo time do Bahia. Jogador do Remo que estava 1 minuto fora, prepara daqui a pouquinho para voltar. Cumprindo todas as determinações pós-FIFA. Né? Já. Agora vai voltar ao campo de jogo. Sentiu, estava fora. Já cobra o escanteio, bola pingada pela área. O goleiro sai lá, recolheu, dominou. Mas a bola está com Marcelo Rangel. Recebeu falta e aí todo mundo corre para cima do jogador do Bahia, para o Marcos Vitor.
3: Exatamente, porque ele fez a carga em cima do Marcelo Rangel, fez uma defesa novamente difícil, arrojada. Jogadores do Bahia aí complicando a situação do setor defensivo do Clube do Remo. É claro, o do Remo defendendo o Marcelo Rangel.
1: Era o Alejo Vélez, na verdade, quem chegou em cima.
3: É o camisa 9, o atacante.
1: O argentino Alejo Vélez.
2: E de novo o Condé foi reclamar de cartão ali, porque esse é falta para cartão em cima do goleiro.
1: Com certeza, falta para cartão.
3: Já temos 3 lances no decorrer da partida em favor do Remo, em termos de cartão, que o juiz faz vista grossa, né, Cláudio?
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1: Você falava, Cacheado?
4: Por trás foi atingido, Marcelo Rangel, uma bola está em jogo aí, Cláudio.
1: A bola já voltando, a bola entregue para o ataque do clube do Remo, havia impedimento marcado, impedimento do Jajá, a bola está parada, o placar é de 1 para o Bahia, 0 para o clube do Remo, gol de Jean Lucas aos 20 minutos deste primeiro tempo, é a sua Rádio Clube do Pará, estamos anunciando para quinta-feira, Flamengo e Del Valle, é jogo da Copa Libertadores da América, Jorge Anderson, Francisco Urbano, bola rolando aos 21h30 aqui na sua PRC5, Rádio Clube de Belém do Pará. Bahia subindo uma posição, passando para a quarta colocação, ultrapassando ao Fluminense por hora. A bola com Juba, Juba para a cobrança do arremesso manual, entregando para o Alejo. Alejo voltando ali pelo meio, recupera o Marlon, o Matheus pelo clube do Remo, deixando a bola, entregando ali no chão, recua mais uma, salta para Marcelo Rangel, dispara a bola para o ataque. A bola alta não chega ali para o domínio do Jajá. Quem chega lá para tentar o domínio é o jogador Marcos Vitor. A bola já voltou, já é impedimento, é isso? Segue o lance.
4: Isso.
1: A bola já voltando agora para a equipe do Bahia. A bola rolada para Ronaldo. Ronaldo batendo pelo seu campo da intermediária. Rolou e soltou para Canu. 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
1: 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Mudou alguma coisa? Ainda 1-0 Bahia.
5: Não, não mudou nada. Bahia dono absoluto das ações, Remo inofensivo. Meio campo que não cria absolutamente. Como é que coloca o meio campo que tem não tem um articulador? Quem é o articulador do Remo, jogador do meio campo particular? Só tem um jogador, que seria o Zé Ivaldo, né? Zé Ricardo. A conseguir armar alguma coisa. O Remo não pode ficar. Está só 1-0 porque o Marcelo Rangel continua fazendo milagre. Papai é dono absoluto das ações, joga à vontade, manipula o jogo como quer. O Remo não tem nenhuma capacidade de resistência.
1: Falou Carlos Castilho, tri da bola de ouro. 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Deixa eu abraçar aqui o João Nobre, lá no Porto Boa Fé, no Rio Tajapuru, lá no município de Breves. Sempre ligado com a Rádio Clube do Pará. Também o nosso querido Geo Lobato, lá na comunidade Antônio Lemos, em Breves. A bola já voltando, a bola já recolhida. Já solta ali pelo lado direito.
4: Outra entregada do Tchamba aí, Cláudio.
1: Ah, Tchamba. O Tchamba, quando cai para a esquerda, a peça fica meio fora de compasso.
2: Tchamba e Pico, estão errando tudo hoje.
1: O Pico agora cortou bem uma bola, soltando a bola, entregando ali para o Galeno. Faz o giro, sai do primeiro, sai do segundo, meteu do Patrick, abre tudo pelo lado. Galeno para o Marlon Matheus, ele abre também, entregando agora para Jajá. Faz a ultrapassagem, vai no fundo do campo, tenta o cruzamento agora. Agora pingou, pingou, saiu por aqui, bola para trás. Chega e arrecada o arqueiro Ronaldo. Chegou o Remo, hein?
4: Chegou o Remo, o jogador lá meteu a cabeça na bola e devolveu para o Ronaldo. Se passa, ficaria com o Pikachu. O ataque do clube do Remo, sem graça, vai vencendo o Bahia 1-0 para a Academia das Macedo Ferriaço.
1: De novo o Remo para o ataque, olha lá, a bola passada com defeito ali pelo jogador Zé Ricardo. Vem a sobra de bola ainda para o Bahia, Bahia pelo setor da direita com o Marcos Vitor puxando a bola. Tem gol onde?
2: Na Série B do Brasileiro, de pênalti. Tadeu, que foi horrível contra o Vila Nova. Agora Zedime fazendo gol. Goiás 2, 1 para o Botafogo de Ribeirão Preto.
1: É o goleiro artilheiro Tadeu, chamam para ele de Rogério Ceni de Goiás. Mais um gol do Tadeu, que é goleiro para a equipe do Goiás. 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
1: Mais uma bola tirada com defeito ali pelo Tchamba. Não deu para o Patrick. O Bahia volta. A bola disparada, jogada ali pelo meio, virando um relevo. Alejo meteu pela direita. Olha a bola perigosamente. Né? Cortou o Tchamba, voltou ainda para o Bahia. Bola alta, bola pingada. Tira aqui pelo outro lado o jogador Pico. Lançando a bola para o ataque. A bola de defesa do Bahia. É um salseiro danado contra a retaguarda do clube do Remo. Voltando. dando a bola ali para o Patrick. Patrick empurrando, jogando para o campo de ataque. Aqui com a bola do terreno, vai o David Duarte. Ficou a sobra de bola para o Clube do Remo. Não conseguiu dominar a parada. O jogador já já. A bola vem na sombra para o Acevedo. Vai embora o uruguaio para o ataque, dominando a bola, chegando na intermediária contrária. Mete agora para o Pulga aqui pelo lado canhoto. Ele combina bem com o Acevedo. Acevedo põe agora aqui pelo lado canhoto. Vai girando a bola. O Nestor tentando cruzamento na área. Pingada a bola chegou pelo meio. Ninguém do Bahia. Melhor para o Clube do Remo. O Remo domina com o Matheus Felipe. Sai na profundidade, metendo bola para o Galeano. Aqui pela ponta direita. Tem jogada individual. Só ele por aqui brigando. Ninguém para auxiliá-lo. Ele consegue jogar um pouquinho lá no Zé Ricardo. Virou agora. Soltou no lado direito para o Pikachu. Entrando para o ataque. Atrasada de bola. A bola tocada aqui pelo meio. A bola girada lá no Marlon Matheus. Entrando e chegando pelo lado canhoto. Combina a situação. Vai tentar a jogada individual. Está fechando. Está cruzando a bola. A bola vem para trás. Tira de qualquer maneira o David Duarte. 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
1: Nos ouvindo lá no Caeté, entre Capanema e Viseu, ali da Parabaranhão, nosso querido Lourival, jogador do Clube do Remo. Também a Delma, lá no Coqueiro. Alô, Delma, sofrendo até agora com a derrota do seu Leão. E vai a bola pela direita no primeiro cruzamento do segundo. Cortou o Marlon Matheus pela equipe do Clube do Remo. Tirando a bola dali, ninguém. Pelo ataque azulino. Cachado, entra em campo aí, Cachado. Dá uma ajuda desse
4: time.
1: Poxa
4: vida, que coisa, né, rapaz? Todo desarrumado, o Cacá já falou, o Clube do Remo do meio para frente, não acerta, só se defende, Cláudio. Por isso vai vencendo o Bahia, 1-0, placar de Midas Macedo Ferriasso.
2: Posso perguntar uma coisa pro Castilho?
1: Sim.
2: Não dá para te fazer já esse 3-5-2 no primeiro tempo, Castilho, ainda?
5: Eu acho que tinha de desfazer, tem de mexer sobretudo no meio campo, porque tu só te defendes. O Bahia é todo o tempo no campo de ataque, e o Remo não sabe nem sair com a bola. Há um buraco, não há ligação. O Remo hoje faz uma partida merecendo perder demais nesse primeiro tempo.
1: Falou Carlos Castilho, em nome de Água Mineral, Água Vida. Estamos cruzando 41 neste primeiro tempo de jogo. Placar de Vidas Macedo Ferriasso, 0 para o Remo, 1 para o Bahia. 1 para o Bahia, 0 para o Clube do Remo. Para alegria do meu querido Júnior Martins, Antônio Júnior Martins, lá em Tucuruí, que é baiano. Também do nosso querido Alessandro Pitanga, outro baiano aqui em Belém. Gente que torce pelo tricolor de aço. Bola que volta, a bola tocando pelo Zé Ricardo, abrindo no lado canhoto. Marlon Matheus entrando e chegando. O Remo no ataque, cruzamento de bola, a bola pingada pela área. Tira de qualquer maneira do jogador Canu. A bola volta ainda para o Remo. Domina o pico, ajeitou, chutou fraco. A bola volta. E olha o contra-ataque do Bahia. Isso é que o Bahia gosta. Olha a arrancada perigosa pela direita, passando a bola metida para o Alejo, vai tentando o argentino, ajeitou, preparou, girou, pediu, está o Nestor também, recolhendo e pedindo bola, a bola chega nele, tentou a virada, perdeu, agora retoma o Clube do Remo, tira por ali o Patrick. 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
1: O Remo tem a bola voltando para Patrick. Patrick um pouquinho mais atrás do pico. Recolhe o pico, chega na intermediária contrária. Acompanha pela direita aqui quem? Chegando para a bola, Zé Ivaldo. A bola voltou ali no pico. Pico dominando a bola, Zé Ricardo pedindo. A bola é alçada lá no lado canhoto. Entrando bem já já, vai agora para o cruzamento. Jogada legal, ele vai no mano a mano. Tentou o drible, vai para dentro da área. Ainda não ajeitou, preparou, passou, limpou. Pode cruzar agora, cruza, ganha. A parada, perde a parada, caiu de Maduro, carrega aí o Jajé, Cacheado.
4: Rapaz, impressionante, né? Quer fazer tudo sozinho, caiu, entregou a bola, lá vem um contra-ataque.
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1: Combinando a aula, Jean Lucas entregando curtido para o Marcos Vitor, tentou levantar a bola para o Eric Pulgari pela entrada da área, a bola voltou ainda para o Bahia. O Bahia tem a bola, o Bahia vai no fundo do campo. Olha que drible bonito, cruzamento e agora a bola para fora! Na trave, na verdade. Ganha o Bahia, saída de bola, a bola vai aí para o fundo, não chega ainda a sair. Pintou o segundo gol do Bahia que não saiu. 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
1: É, rapaz, o Pulga ia completando, a bola foi na trave, não foi isso, meu caro Urbano?
3: Esse antecipou ao goleiro Marcelo Rangel, a bola bateu na trave, deu sorte o Remo aí, hein? O Bahia vence 1-0 no placar, Midas Macedo, Terriás.
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1: O tempo é precioso. Quaraquaquá, 44-44 no primeiro tempo de jogo, no estádio da Fonte Nova, Arena Fonte Nova, em Salvador, na Bahia. É a Série A do Campeonato Brasileiro. O placar de Midas Macedo Ferriaço, Arthur Bernardes, 23.
3: Mais 4.
1: Bahia! Bahia tem 1.
7: Remo
1: 0.
2: Pela Série B no estádio Santa Cruz, é o terceiro gol do Goiás. Cadu Souza, Botafogo de Ribeirão Preto, 1-3 para o Goiás.
1: A hora certa da RBA TV, canal 13, afiliada Band em Salvador da Bahia, em Belém do Pará, 8:48.
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1: Eric Pulgar tem a bola, solta aqui pelo meio, entregando para Jean Lucas, abre tudo pelo setor da direita, vem cruzamento, ainda não, Marcos Vitor entrando com a bola, puxando, ajeitando, dominando, recolhendo, e o Nestor quem está lá, olha que cruzamento perigoso, a cabeçada feita, para fora, Alejo! Alejo perdeu de frente para a sorte do Remo, o argentino não acertou o alvo, meu caro Francisco Urbano.
3: Acertou o alvo, mas estava na parada aí o Marcelo Rangel, né? O Marcelo Rangel estava na parada. Cláudio, anota aí, mais 4 de acréscimo na informação da distribuidora Amazônia.
1: Errou o alvo, Alejo Félix, porque ele podia decretar o segundo gol do clube do Remo. Olha, este placar de 1-0 pro Bahia, cá pra nós, é vitória pro Remo.
4: Bola na eu vou antecipar
1: uma pergunta. O Remo tá jogando, santo Deus.
4: E eu vou antecipar uma pergunta pro comentarista que vem daqui a pouquinho aí. O Remo sentiu, não entendeu essa mudança de esquema com 3 zagueiros. É difícil de quem não vem jogando, de repente, assimilar isso. Daqui a pouquinho a gente fala.
1: Castilho vai falar no intervalo. 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A distribuidora Amazônia já informou o acréscimo de 4 minutos. Estamos com 1 minuto e meio de acréscimo neste primeiro tempo de jogo. Só da Bahia. 1 para o Bahia, 0 para o Clube do Remo. Aquela história, só da Bahia, mas o placar é magro, né? De repente, uma mudança. Dança aí, reverte a situação. Vai o Remo descendo perigosamente para o ataque, da bola puxada do Seivaldo, ajeitando, deixando ali para o Patrick. Abre tudo aqui pela ponta direita, a bola do jogador Galeano tentando para a área. Saiu toda errada a jogada e não havia impedimento, hein? O jogo era legal, o Bahia já tem de novo a bola já voltou aqui para o domínio do Juba, entregando, saltando curtinho onde estava colocado o jogador Alejo, ele entrega também pelo meio, diga lá.
2: Além do posicionamento, além do esquema tático que os jogadores não assimilaram, o posicionamento do Remo também está totalmente errado.
1: Condé, olha o trem aí do Júnior Rocha, a bola já voltou, a bola entregue ali pelo lado direito, a bola passando, a bola jogando um pouquinho bem embaixo, dominada para o David Duarte, a bola é do Bahia, o Bahia passa a bola entregue para Canu vai chegando, depois de 3 pauladas seguidas do clube do Remo, o Bahia hoje vai ganhando de 1-0, na Fonte Nova, a bola já voltou, a bola caiu aqui pelo meio, de novo Canu recolhendo a bola, dominando a bola, solta aqui pelo meio, a bola com David Duarte. Ele está no círculo central da cancha, ele volta para Canu, o Remo todo recuado e os zagueiros do Bahia vão pressionando, vão ultrapassando a metade da cancha, a bola aberta aqui pelo lado canhoto, na boa jogada do Bahia com o recolhimento de bola do jogador Nestor, ele deixa, ele vira para onde está Jean Lucas, completando tudo pelo setor da direita, Bahia chegando de novo com o Nestor, entrega para o Acevedo, vai embora, abre tudo, mete pela ponta direita, vem cruzamento, ainda não ajeitando, Marcos Vitor deixando curtinho, virando uma bola, tocando para Nestor. Está a bola recuada de novo, a bola cai, a bola vem dominada e solta para o domínio do Jean Lucas, põe um pouquinho aqui pelo meio, João Lucas tem a bola, agora sim, ele gira, põe de novo pela direita, vai chegando o Acevedo, cruzamento de bola, pingada pela área, passou do Pulga, caiu aqui pelo outro lado, mas o Bahia alcança ainda a bola, na bola que volta, na bola que é dominada, a bola voltou do Pulga, deixando para o Itacanu, entregando ali pelo meio, de novo, jogada pelo lado, cadê? Vem cruzamento na área, o goleiro não saiu, sumiu a bola bola, tirando o bolão, Zé Ivaldo. Agora a bola sobe, pediu falta a turma do Remo. Ficou no chão o atleta do Remo, hein? Pareceu um Pikachu. E segue o jogo. O Bahia está com a bola. O Bahia girando a bola que volta para o Acevedo. Acevedo entregando um pouquinho ali para Nestor. Tem Kiko Oliveira pedindo bola. Caiu a bola na área, dominada ainda pela equipe do clube do Remo. Chega, Pikachu. Acaba o primeiro tempo, árbitro. É a melhor coisa que acontece para o clube do Remo nessa altura. 48 e 50. Vem bola dominada, vem bola solta para o domínio do Pikachu. Pikachu entregando ali pela direita, solta agora pelo meio.
7: Você olha, me disse que bola. Acabou.
1: Bola que devia acontecer ali para a jogada do Jajá. Tá na hora de acabar esse primeiro tempo.
9: Acaba, pelo
1: vai
9: amor de Deus.
1: Centro do campo, acaba. Árbitro Rodrigo José Pereira de Lima. E encerra o primeiro tempo numa atuação bizonha do Lima Azul paraense. Certamente a torcida muito chateada com esse primeiro tempo. De um para o Bahia, zero para o clube do Remo. Final de primeiro tempo do estádio da Arena Fonte Nova da Bahia. Ei, Francisco Urbano. Ei, meu caro Paulo Cacheado.
4: Olha, jogadores do clube do Remo saindo, os torcedores estão aqui no estádio A Fonte Nova, realmente reclamando. O clube do Remo totalmente em campo perdido. Mudou o sistema tático com três zagueiros, o clube do Remo não passou do meio campo. Impressionante o que aconteceu com o clube do Remo. Alguns já perguntaram para mim, Cachado, o Remo não vai sentir com três zagueiros? Não, você não está dando da maneira que o Remo vem jogando.
7: Jean Lucas.
4: Seis jogos.
2: Vamos lá aqui, o Jean Lucas, autor do gol da partida para a equipe do Bahia. Gol importante que vai colocando o time de volta no G4 e dando a forra em cima do Remo. Jean Lucas fala.
10: Primeiramente, agradecer a Deus por mais um gol. É muito importante estar marcando contra a mesa do Bahia num jogo tão importante para a gente, né? É um jogo à parte, a gente estava falando durante a semana. Eu acho que já era pessoal já, né? Acho que a gente teve três derrotas para eles, então hoje a gente tinha que vir aqui e fazer um grande espetáculo. Então, no primeiro tempo a gente teve muita intensidade, conseguimos finalizar bastante o gol dele, não cedemos contra-ataque. Então agora é respirar um pouco e voltar para o segundo tempo e conseguir o triunfo.
2: Literalmente o Jean Lucas explana aqui que o Bahia está com o Remo engasgado na garganta. Vamos agora aqui ouvir o Marcelo Rangel. Destaque do clube do Remo na partida e também até na própria competição. Rangel fala aqui, duas grandes defesas realizadas e se não fosse ele a situação estaria bem pior.
11: Nós estamos numa proposta defensiva e quando tiver a bola não ficar com a bola no contra-ataque, né? E ter calma, acho que nós estamos esticando muita bola, acho que tem que tocar, ter paciência, né? Estamos fazendo bem defensivamente na marcação. Porém, a hora que está com a bola tem que jogar mais. Então vamos ver o que o professor Léo tem para falar agora para ajustar, para a gente poder voltar para o segundo tempo e tentar o empate, a virada.
2: Tá, então o técnico Rogério Ceni, ele falando aqui, o Marcelo Rangel, que elogiou o Rangel, aplaudiu o Rangel, falou da defesa e o Rangel fala aqui também aqui na Clube do Pará. O elogio do Ceni.
11: Que era o mito, né, do futebol brasileiro, ele chegou em mim ali e falou que foi a defesa mais bonita que ele viu nos últimos 10 anos no futebol brasileiro. Eu até brinquei com ele, eu falei, é porque você parou, né, há 10 anos, por isso que a gente não vê esse tipo de defesa, que ele fazia isso sempre, né, de quarta a domingo, eu brinquei com ele ali, mas foi legal receber um elogio desse de um cara tão grande no futebol.
2: Tá, então, o Marcelo Rangel, o Cachado frisou há pouco, né, ele quase vai para a convocação da seleção, só que assim, sim, é bom lembrar o seguinte, Cachado, no, sim, novo formato agora do Ancelotti, ele não quer mais jogadores acima de 35 anos, ele está fazendo uma reformulação nova. E ele está pegando aqui o resgate da imagem, o Ceni fala, parabéns pela defesa lá, a mais bonita dos últimos 10 anos, palavras do Rogério Ceni ao goleiro Marcelo Rangel. Marcelo Rangel que tem 38 anos de idade, os três convocados pelo Ancelotti são todos eles novos, já avisando a Copa de 2030, renovação da seleção brasileira. Ah, se o Rangel fosse 10 anos mais novo, em seu Cacheado?
4: Com certeza, na minha opinião, eu como repórter do Clube do Remo há 3 décadas, nos últimos 4 anos, foi a melhor contratação nos últimos 4 anos que o Clube do Remo fez. E nesses 4 anos, ele participou C para B, B C para B e B para A, e continua aí lutando para manter o Clube do Remo na elite do futebol brasileiro. Eu não quero fazer defesa de ninguém, ele é meu amigo, é um grande profissional, mas se ele tem ajudado, ele tem feito o papel dele, o Remo estando nesta situação difícil, o Marcelo Rangel tem feito o papel dele.
7: Não é à toa também.
4: Eu queria que todo mundo fizesse a sua parte também, viu?
7: Não é à toa, Caxandão, que ele também concorre à bola de prata.
4: Exatamente. Então, os jogadores do Clube do Remo, que já para os vestiários, o técnico Condé tem que conversar. Difícil assimilar esse 3-5-2 que o Cacá vai falar. Tem no banco Ivan para o gol, Igor Vinhas, Matheus Alexandre, Marlon, Léo Andrade, Zé Wellison, Jaderson, Vitor Bueno, David Braga, Poveda, Tagliari e Manga.
3: Além do Guido, goleiro reserva do Bahia, tem o Roman Gomes, o Marco Moreno, se apresenta também o Luiz Gustavo, Zé Guilherme, o Caio Alexandre, o Juan Pablo, o Everaldo, Everton Ribeiro, William José, Ademir e David Martins. Por enquanto, o Bahia vai quebrando o tabu de 3 jogos, além, é claro, de permanecer invicto, no caso, 11 partidas, sendo 6 vitórias e 5 empates no Campeonato Brasileiro da Série A. Depois da parede, vem o intervalo inteligente com o companheiro Magno Fernandes.
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0: De volta no seu rádio, às 20 horas e 58 minutos, 8 da noite mais 58. 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Intervalo inteligente aqui na Clube do Pará, 106.9 FM. De 1 para a equipe do Bahia, 0 para o Clube do Remo. Gol de Jean Lucas, que deu a declaração, literalmente, que o Bahia veio contra o Remo com faca na caveira, faca dos dentes. Vem pilhados, vieram pilhados em busca dessa vitória. 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Em um certo momento do primeiro tempo, o Cláudio disse na transmissão que o Remo estava no lucro pelo fato de estar somente 1-0 e se não fosse o Marcelo Rangel, a coisa estava já totalmente encaminhada rumo à vitória ou triunfo, né, soteropolitano. O que o Remo entrou para fazer nesse jogo até então? Só deu Bahia! Você, treina a bola de ouro.
1: Carlos Castilho.
2: Uma vergonha. A atuação do Remo no primeiro tempo foi uma vergonha. O resultado de 1-0, e aliás, 1-0 de uma pichotada, de uma jogada bizonha do Tchamba, que tinha bola dominado, foi querer sair jogando e perdeu a bola e o Bahia fez 1-0. Mas esse jogo era para, no mínimo, estar 3-0 para o Bahia. Foi o jogo de uma nota só, samba de uma nota só. Só o